0: campo do Internacional com a bola, quando o Inter mata, porque continua se defendendo de uma forma
1: que
0: brilhante.
1: Que eles chamam de volume, né?
0: Volume, volume. É. Muito bonitinho o volume. Só que cada vez que o Internacional toma essa bola, ele não reinicia um contra-ataque. O Flamengo não sofre. No primeiro tempo, o Flamengo tinha que se preocupar. Toma um gol, tem um contra-ataque pré-armado. No segundo tempo, não. A bola, todo o tempo com o adversário desta qualidade individual, é um problema que o Inter tem que resolver.
1: 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Então já sabe, né? 27 agora, 27. O tempo vai passando, o Inter tá ganhando por 1-0. O torcedor tá muito esperançoso. E a bola foi pro Vitinho, Vitinho caiu, tentou jogar, cortou Varela, voltou ao Internacional. Era uma tentativa ali do jogador Alan Patrick, a bola foi tirada, voltou ao Internacional. Alan Patrick abriu, tocou pra Carboneiro, Carboneiro recuou pra Vitinho, Vitinho tocou no meio pro Vijagra, vai bater pé canhoto. Bernabé.
2: Bernabé.
1: É, ele mesmo.
2: Ajeitou Pedro de perna.
1: Chegou, né?
2: Chegou bem. Pela ponta direita, a bola sobrou pro Bernabé, de perna esquerda, chute rasteiro, a bola foi para fora. Quem tá acompanhando o jogo em um dos camarotes do Beira-Rio é Alisson, goleiro da seleção brasileira, formado aqui no Internacional de Férias do Liverpool. 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
1: 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Não, eu nem consegui falar contigo no segundo tempo, Nani.
3: Nem consegui porque tá movimentado, né?
1: Não, o Flamengo tá em cima, não sai dali.
3: A gente tem público e renda, público total 18.359 torcedores, renda de R$477.627,50 para Pão de Alho Santa Massa.
1: 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Flamengo busca o ataque, mas já a cobertura do Internacional, a bola tá sendo recuada para o goleiro Matheus Cunha. Matheus Cunha sai jogando, metendo a bola para Vitinho. Vitinho sai jogando ali pelo lado direito, conduzindo a bola, pé direito nela, ele é autor do gol que tá dando vantagem para o Inter, que tá ganhando por 1-0.
2: Tem estreia.
1: Hein?
2: Caleb foi chamado.
1: Caleb em seguida, olha o Inter chegando, Carboneiro foi lançado, mas chegou para cortar Danilo, tirou a bola, jogou na intermediária, o Inter volta para o campo de ataque, era tentativa do Bernabé, ele caiu, o juiz da partida parou, marcou a falta, uma falta para o Internacional. Caleb vai entrar no time colorado, é isso, né?
2: É, contratado há pouco pelo Inter, relacionado pela primeira vez, daqui a pouco estreia, vai entrar na equipe colorada, informação de Sicredi.
0: Candidato principal saiu, Alan Patrick, já perdeu divididas por cansaço, por competir menos, já cumpriu o seu papel no jogo, muito longe ainda do melhor Alan Patrick que a gente viu, mas hoje cumprindo um papel, participando do gol do Inter, tá bem cansado, Caleb deve ir na vaga dele.
1: E Jagra meteu uma bola para Mercado, Mercado Carboneiro, Carboneiro marcado, fugiu do Vitão, tocou a bola na direita, Vitinho tá colocando por ali, recuou, deu a bola para Bruno Gomes tem o domínio, recua a bola, lá onde está colocado o Mercado, pé direito do Mercado no campo de ataque, chegou Vitinho, cortou Varela, voltou o Internacional, é uma tentativa do Vitinho ali pelo lado direito, meteu a bola para o Carboneiro, Carboneiro tentou passar pelo marcador, recua a bola, soltou para o Vitinho, Vitinho deu para Carboneiro, Carboneiro tentou no meio, recebeu a bola Vitinho, Vitinho chegou para o Alan Patrick, tocou a bola na ponta direita para o Carboneiro, pé direito na bola, foi forte demais o cruzamento, mesmo assim o Bernabé vai lá pegar, pegar, dominar a bola e jogar com o Matheus Bahia. Matheus Bahia faz o domínio pelo lado esquerdo, empurra a bola para o Vijagra, Vijagra vai ser marcado, acaba recuando a bola para o Mercado, que está colocado ali com a sua sabedoria no campo de defesa do Inter, tocando a bola para Bruno Gomes. Bruno Gomes, Vitinho, Vitinho recolhe, lado direito, ele é autor do gol, ele fez o gol que dá vitória para o Inter, ele empurra a bola para Carboneiro, Carboneiro está recuando, o Inter está segurando o Flamengo. Bruno Gomes domina outra vez com o Carboneiro, Carboneiro tem colocado pelo meio o Alan Patrick, Alan Patrick fez o domínio, jogou a bola, encontrou colocado Bernabé, Bernabé dominou, quem sabe vai tentar a bomba dali, busca jogar a pessoal, tocou a bola para o Matheus Bahia, dominou ao lado da grande área, recuou a bola uma vez mais para Bernabé, Bernabé soltando, encontrou colocado Paulinho, Paulinho recolhe a bola, dá atrás, encontra lá pelo lado esquerdo o time do Internacional no campo de ataque, a bola outra vez para o Matheus Bahia, que está recuando para Vijagra, que está recuando mais ainda, onde está colocado o Mercado, que sai jogando, metendo bola, olha lá o Internacional, tentativa do Paulinho, chegou para bater, bateu e o goleiro está espalmando pro lado. Mas o Inter ainda tem a posse de bola, não, não tem,
0: é isso,
1: o Carboneiro deixou a bola sair pela linha de fundo.
0: Nos últimos dois minutos o Internacional trocou passes.
1: Foi tu que pediu, Maurício?
0: Agora
1: eu pedi isso, Maurício.
0: Então, agora ficou legal.
1: Que boca santa, 31 minutos, etapa complementar, vai trocar, hein?
2: Eu acho que o Alan Patrick vai cobrar o escanteio primeiro, Pedro. tá chegando aqui pela ponta direita e o Caleb já tá lá pronto para entrar.
1: Segura tudo, Caleb em seguida no time do Internacional. 31 minutos, etapa complementar, o Inter tá ganhando 1-0, hein? Que vitória importante está tendo o Inter, hein? Que vitória importante contra aquele time que, teoricamente, ninguém vai ganhar. Hoje o Inter tá ganhando. Tem que segurar, falta pouco. Falta aí 25 minutos de bola rolando ou coisa parecida, né? Alan Patrick, quem sabe um golinho nesse escanteio, hein? Que aí matava esse Flamengo. Olha o Alan Patrick, na bola, levantou o chute e a bola tá nas mãos do goleiro. Que bonito esse lance, hein, Gabardo?
2: Jogada bem trabalhada, boa cobrança do escanteio do Alan Patrick. Uma cobrança longa, buscando o chute do Bernabé, pegou de primeiro, o goleiro defendeu.
1: Emerson Royal tá correndo lá pelo lado direito, empurrando a bola, deu para o jogador Arrascaeta. Arrascaeta faz o domínio, conduz ali pelo lado direito, outra vez com Royal. Royal domina a bola pela ponta, tentou na frente, cruzamento acontecendo, Pedro tava ali, mas Mercado chegou outra vez. Outra vez, oportunamente, o Mercado fez o corte e outra vez tirou do Pedro a possibilidade de empatar o jogo. Mas o Flamengo volta, a bola do Danilo. Danilo tocou a bola para Varela. Varela recolheu. 32, segundo tempo. O Inter tá ganhando por 1-0. A bola foi para Vitão. Vitão tocou lado direito. Royal tá colocado por lá. Vai tentar novo cruzamento. A marcação vem pelo Bernabé. Ele recua a bola, deu para o Jorginho. Jorginho soltando uma bola curta. Ali encontra colocado o Danilo. Danilo deu para Jorginho. Torcedor colorado tá vaiando o time do Flamengo. A bola foi para Arrascaeta. Arrascaeta recuou, tocou a bola para Danilo. Danilo Jorginho tá pela meia direita. A marcação chega, ele recua a bola, deu para Danilo. É o Flamengo chegando. O Flamengo não tem penetração, joga muito pela intermediária. O Inter não deixa ele passar por ali. A bola foi para o Varela. Varela tá recuando, soltando para Vitão. 32 e meio, já faz um minuto e meio que o Flamengo tá trocando passe, não sai nada daquilo ali. E a bola foi outra vez para o Arrascaeta, cruzou com perigo, a bola foi tirada pelo Viagra. Voltou o Flamengo com Pulgar tocando a bola para Varela. Varela deu para Pulgar dominou, recuou a bola para Vitão soltou a bola, encontrou colocado por ali, Arrascaeta abriu na direita. Emerson Royal tá colocado por lá, ao lado da grande área, marcado pelo Bernabé deu o carrinho, tirou dele, voltou a bola para o Flamengo. Royal tá lá de novo tá o Bernabé em cima dele, chocando com o adversário, e o Inter tá retomando a posse de bola através do jogador lateral esquerdo do Internacional, Matheus Bahia. Quem errou agora foi Bernabé deu um passe, a bola ficou na intermediária, ficou para o Flamengo. Royal vai tentar chegar no fundo do campo, ganhou do Viagra, cruzamento aconteceu, corta de cabeça para o Internacional, jogador Juninho. Desta feita ele foi bem, a bola ficou para Bernabé, deu um chutão, meteu a bola para o meio do campo, subiu parcialmente Vitão para cortar, cortou com dificuldade, a bola ficou para o Internacional, dominada lá pelo lado esquerdo, onde está Paulinho dominando para o time do Inter, jogando a bola, tocando para o Alan Patrick, caiu, perdeu a bola, ela foi onde está colocada a Arrascaeta, tentou para o Pedro, entrou livre, tem perigo, Matheus Cunha, fez grande defesa, voltou a bola, olha o toque do Jorginho, vai tentar bater, voltou, gol do Flamengo. Não, está parando. Do Flamengo, eu pensei que estava dando uma falta, mas na verdade não, o Flamengo está empatando o jogo. 34 minutos, o gol está confirmado o gol do Flamengo, empatando a partida. Que pena, né? O Inter tinha uma defesa tão sólida, e agora, bom, agora aconteceu uma vez, como disse o Maurício, poderia acontecer, é o volume do Flamengo, e está aí o Flamengo empatando a partida, Felipe.
4: E foi um gol estranho mesmo, Pedro, porque a defesa do Inter parou. A jogada do Flamengo começa numa roubada de bola em cima de Alan Patrick, termina numa conclusão defendida parcialmente por Matheus Cunha com o pé, mas o Flamengo retoma a bola e é Samuel Lino dentro da área quem finaliza para o fundo da rede e sai comemorando o empate. Um pro Inter, um Flamengo. Maurício.
5: O Alan Patrick, que já era para ter saído há mais de 7, 8 minutos, foi ficando e perdeu mais uma dividida agora no campo defensivo, e o Internacional tá todo saindo do lugar porque a bola tá no pé do cara que melhor retém essa bola. Mas o Flamengo retoma com o Jorginho, o passe vai ao Pedro, na sequência uma lambança do Matheus Bahia dando de bico mais fraco, o Inter todo fora do lugar defensivamente pela primeira vez. E aí veio o gol do empate, que é um crime perto do que o Inter conseguia se defender, mas o alerta já estava dado. Lucas Arruda, o Flamengo todo o tempo com a bola, não é bom negócio.
6: É verdade, Maurício, o Internacional volta para a 16ª posição com 22 pontos, pela combinação de resultados, o Mirassol passa o Inter com a vitória, 14º com 23, o Grêmio 17º com 22, é o primeiro time dentro da zona de rebaixamento. É o 27º gol que sofre o Inter no campeonato, 9º jogo consecutivo sendo vazado.
1: Muito bem, Alan Patrick está saindo, entrando Caleb no time do Internacional. É a alteração feita pelo treinador e, como disse o Maurício, o cara estava cansadinho já, né? Ô Nani, agora Ainda dá pelo empate. Ainda um ponto não chega a ser ruim. Claro que seria muito melhor ficar 1-0, hein, Nani?
3: Vou falar aqui com o Felipe. Felipe, esse empate ele é ruim pelo que o jogo tá mostrando, mas se a gente pensar no começo do jogo, a gente aceitava, né?
7: É. Antes do jogo a gente aceitava, mas agora ficou um gostinho ruim, né?
3: Tá aí o torcedor do Inter sentindo esse gosto amargo aí do empate do Flamengo para Pão de Alho Santa Massa.
1: 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Estamos no segundo tempo, 36 minutos. Maurício, o que dá para dizer? Dá para segurar esse 1-1, pelo menos?
5: A essa altura é preciso segurar com aquilo que o Inter já fazia, que era se defender bem, mas não pode mais perder nenhuma dividida no seu setor de meio-campo defensivo, porque ali é onde o Flamengo tem mais gente para jogar. Bernabé, Caleb, que entrou para ser o Alan Patrick, só que com fôlego. Ele vai ser o cara para reter a bola a partir de agora, porque o Flamengo vai ainda mais para dentro do campo do Inter.
1: 37 minutos, vai o Flamengo. A bola foi do jogador Varela. Varela tocou a bola na ponta esquerda, Samuel Lino tá. Samuel Lino, é, ele mesmo, está colocado ali pelo lado esquerdo.
2: Alejandro. Alejandro, centroavante, vai entrar daqui a pouco no Inter.
1: É o homem que ganhou o jogo, Maurício.
5: Não, eu acho que é para bola aérea defensiva, acredita nisso? É para ter mais gente para defender, mais gente com vigor para reter essa bola na frente, porque o Inter não tem frente.
1: Pois é, é um jeito, né? Lá tá o Flamengo no ataque, a bola foi para o Emerson Royal, ele dominou pela ponta direita, tentou ganhar, cruzou rasteiro e tá ali o Matheus Cunha para pegar. Aliás, sobre o goleiro do Inter, vale uma frase até agora, Maurício.
5: Ele tem todas as defesas que ele devia ter. Inclusive essa última bola que ele defende do Pedro, que é uma chance perdida pelo Flamengo. E o gol que ele toma não tem como pegar. Se fossem dois Matheus Cunha, não pegava.
1: Bruno Gomes tocando uma bola, deu para o Carboneiro recuou. A bola foi um destaque do Paulinho. Paulinho recua mais. A bola foi para Juninho. Juninho deu para Mercado. Mercado tem um domínio ali pelo campo defensivo do Inter. 38 minutos. Lá vai Vijagra, levando o Inter para o campo de ataque, empurrando a bola para Bruno Gomes, que domina pelo lado direito. São 38 minutos. Etapa.
2: E Pedro?
1: Um a um é o placar. Cara, hein?
2: Vai entrar também o Félix Torres e vocês podem me ajudar? O Alejandro e o Félix Torres, é isso aí. Alejandro e Félix Torres no Internacional.
4: E no Flamengo, De La Cruz.
1: Félix Torres no time do Inter.
2: Número 4 e o Alejandro, número 9.
4: E no Flamengo, 18, De La Cruz.
5: No lugar do Jorginho, que também tá cansadíssimo, né, Felipe? E tem erro, inclusive, no... É ele que toma a bola do Alan Patrick no início do gol do empate. Mas é ele também quem perde a bola bizonhamente pro Vitinho no gol do Internacional, o gol do 1-0. Muito cansado, entra o De La Cruz, que tem muito bom passe.
2: Sai Carboneiro e entra Alejandro. Sai Carboneiro e entra Alejandro. E agora a última troca do Inter, vai sair Vijagra para a entrada do Félix Torres.
1: Vijagra. Que foi um grande jogador na partida, conforme tu disseste, né, Maurício?
5: Cansadíssimo, porque esse trabalho de parede que ele fez à frente dos zagueiros, ganhando dividida e acertando passe, isso desgastou profundamente. Era o meu voto para melhor em campo e se mantém até esse momento. Se o jogo continuar 1-1, eu troco de voto pro Mercado, que por duas vezes evitou o gol do Pedro no atalho.
1: E aí tá lá o Pedro, ó, dominando, tentando devar, foi desarmado e o juiz da partida tá marcando uma falta. Eu estou chamando o tempo e placar do futebol da Gaúcha. 39 minutos e meio, etapa complementar, 1-1. Mesmo que o Inter tenha cedido o empate, ganhar um pontinho não fica ruim. Ah, fala aí, Arruda.
6: É verdade, Pedro, repetindo o cenário do primeiro turno, quando saiu na frente no estádio Maracanã na etapa inicial e cedeu o empate para o Flamengo no segundo tempo. Bom, 38 minutos da etapa final no estádio Maião, 2 para o Mirassol, 1 para o Remo. Mirassol 14º com 23, Inter 16º com 22. 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
1: 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De La Cruz dominou na ponta esquerda, levou pro meio, deixaram ele ir, pé direito na bola, suspendeu, Bernabé afasta parcialmente para o Internacional, voltou para De La Cruz, meteu na área, quem corta agora é Juninho para o time colorado, toca a bola no meio, volta o time do Flamengo, vai chegar outra vez para o campo de ataque, a bola foi para o Arrascaeta, dominou, tocou para o Pedro, a bola foi recuada, voltou para o Arrascaeta, tentou a bomba, bateu no adversário, corta finalmente Vitinho, tirando o perigo que era iminente ali na área do Inter, que busca o ataque, a bola foi para o Alejandro, Alejandro para Bernabé, Bernabé fez o domínio lado esquerdo do campo defensivo do Inter, pé canhoto, tenta buscar o campo de ataque, mas a bola foi mal endereçada.
4: Caído, Pedro. Ei. Bruno Gomes está caído e o Inter pede pro Flamengo jogar essa bola para lateral.
1: É, mas o Flamengo, ah não, agora quer saber sim, agora caiu, agora parou tudo e eu quero chamar a Nani, né? Porque afinal, Nani, fala com o torcedor aí.
3: O Jorge tá aqui comigo. Jorge, a vitória era muito melhor, mas o empate tá de bom tamanho, acho que dá pra segurar.
8: Eu acho que dá pra segurar, mas complicou, né? Complicou. Mas vamos lá, vamos torcer, né?
3: Tá aí o Jorge, não muito confiante, Pedro, pra Pão de Alho Santa Massa.
1: 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Vai Varela. Varela tocou a bola na ponta esquerda, está colocado por ali o De La Cruz. Ele tenta passar, foi desarmado. A bola ficou para o Bruno Gomes. Procura correr pelo lado direito. É marcado. Chegou um segundo na marcação. Ele ainda tem a bola pelo lado direito. Domina, cai. Falta. O juiz marca. E o Inter tem uma chance na bola aérea. Quem sabe, hein, Gabardo?
2: Pela ponta direita, Bruno Gomes avançou, tentava a jogada de cruzamento, foi derrubado pelo lateral do Flamengo, Pulgar chegou por ali também, vamos ver quem é que vai cobrar. Vitinho tá chegando na bola, Caleb também, zagueiros do Inter na grande área, vem bola pelo alto informando Trilegal.
1: 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Temos uma falta para o Inter e quem sabe uma oportunidade, hein? Quem sabe uma oportunidade para o Internacional. 1-1, porque é quase no bico da grande área, o jogador zagueirada do Inter tá toda lá dentro, tá todo mundo lá, tá todo mundo, tá todo o torcedor colorado lá dentro, na busca de um gol do Internacional, o gol que poderia dar 3 pontos para o Inter. Atenção, a falta cobrada e o goleiro pegou. Pegou, mas meio no susto, hein, Gabardo?
2: Perigo, porque o Félix Torres estava aparecendo por ali, quase tocou na bola de cabeça. Rossi defendeu firme, mas foi perigoso o ataque do Internacional.
1: 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Lá vai o Flamengo outra vez. A bola foi trabalhada pelo Royal. Royal tocando a bola para Pulgar. Pulgar soltando, encontrou colocado a Rascaeta, que tocou para Varela. Varela dominou no lado esquerdo, recuou a bola para Vitão, o Inter se encolhe outra vez, a bola foi ali no lado direito, dominada pelo jogador Bruno Henrique tenta jogar lá pelo lado direito, o cruzamento foi feito, a bola foi afastada pelo Juninho, tirou para fora da grande área. Bernabé tentou ligar o contra-ataque, mas não alcançou. Flamengo volta a ter a posse de bola com Emerson Royal, tá colocado lá pela ponta direita, tocou a bola curta, encontrou o jogador Jorginho tocou a bola para o Arrascaeta, carregou, é o Varela que tem a bola, o Arrascaeta tá colocado pelo lado esquerdo, ele fez no mínimo, Varela passou por ali, levantou, corta de cabeça para o Internacional, o jogador Félix Torres, tira a bola para a intermediária, mas volta o Flamengo. Flamengo quer jogo, 44. Flamengo quer a vitória, o Inter se defende. Olha a bola na área do Inter, passou, foi para a linha de fundo, e apenas tiro de gol. E eu tô chamando, sabe quem? O Jorge Vasconcelos. Nenhum problema de arbitragem, tu tá numa barbada aí, ganhando sem fazer força, rapaz.
9: Ah, eu tô. Às vezes a arbitragem tem que ajudar o comentarista, né, Pedro? E hoje tá espetacular, sem nenhum problema, um cartão amarelo bem aplicado e o jogo sendo muito bem conduzido ao longo dos 90 minutos. Tô elogiando cedo, né? Mas sempre pode dar alguma coisinha.
1: Sempre pode, mas por enquanto tá tudo legal, né? 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Olha o lançamento na ponta esquerda, correu por ali o jogador Arrascaeta, tentou levar, levou para o fundo do campo. Era o Varela que tava ali, não, era o Arrascaeta mesmo. Ele caiu, ficou sentindo dores, a bola foi para o Vitinho, deu para Félix Torres, tocou a bola na intermediária, ela foi no Bernabé tá recuando, soltando a bola para Vitinho de pé esquerdo, levantou, Bernabé tá chegando na área, o goleiro tá saindo, tirando com o pé, batendo no Bernabé, torcedor que é falta, mas acho que não houve nada, hein, Gabardo?
2: É, o Rossi pegou primeiro na bola, chutou a bola para fora, depois teve o choque com o Bernabé, pra mim lance legal.
1: Legal, né?
9: Lance Jorge? Normal, o Rossi dá o chute na bola, o choque entre os dois acontece, depois é a consequência desse movimento, mas não houve a penalidade. Opa, Pedro.
4: Mas a confusão tá feita aqui embaixo, Pedro.
1: É.
4: Banco de reservas do Inter cercou o quarto árbitro e tá cobrando que pelo menos vá no VAR.
2: E o tempo de acréscimo é mais 5.
1: Pois é, mas ficou muito claro, né? Que ele tocou primeiro na bola, disse o Diori, eu tô confirmando, tô concordando com tudo isso, tá? 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Ah, tô me lembrando, sabe do que, Maurício? Da linguiça da Borrússia, que delícia.
10: Delícia.
1: Não vou fazer pra ti porque tu não merece, mas é boa. 46. E deu 5 minutos a mais, né? Agora vai dar 6 ou 7, porque parou o jogo, porque o Bernabé tá lá, deitado. E o departamento médico do Internacional colocando por ali. E o banco do Inter continua reclamando, né? Bastante, Felipe.

0: e retoma para armar um contra-ataque no campo do Inter através de um jogador que já era para ter saído por cansaço. E com isso eu estou dizendo que o Alan Patrick não tem culpa de ter perdido aquela dividida. Ele não ficava de pé mais, já era para ele ter saído e por alguma razão não saiu. Então ficam dois pontos pelo caminho e o Inter ainda muito, muito perto do Z4.
1: É um escanteio que o jogador do Inter vai botar lá dentro da grande área, o Bernabei, né? É ele que está lá. Atenção, é arremesso lateral para o Internacional, que parece um escanteio, a bola foi tirada, voltou a bola outra vez na área, foi lá o jogador lateral direito, Emerson Royal, recuou a bola para o goleiro Rossi. 47 minutos e meio, o jogo está terminando, hein, gente? Terminando 1-1, Inter e Flamengo. Inter ganhando um ponto precioso, apesar desta pequena decepção de ter tomado o gol empate, estava ganhando por 1-0, mas enfim, jogar contra o Flamengo e pensar que não vai tomar gol também é meio complicado, né? Lá vai o Flamengo, a bola foi para o Emerson Royal, ele dominou lá pelo lado direito, encarou a marcação, Matheus Bahia em cima dele, jogou no meio, Samuel Lino tá colocando por ali, recua a bola, ela foi onde está colocado o Jorginho, Jorginho abriu na direita, outra vez o Flamengo tentando chegar, a bola foi pro Royal, foi pro fundo do campo para cruzar, cruzou, tentava ali o Varela, a bola foi tirada para o Internacional, jogada para o meio do campo, corre Vitão para pegar a bola, Flamengo quer jogo, Flamengo quer a vitória. 48 minutos, o Inter agora puramente defensivo, puramente defensivo, e a bola foi solta, onde está colocado Danilo, Danilo jogou, encontrou colocado por ali o seu companheiro, o jogador Pulgar, Pulgar tá colocado lá pela meia direita, ele faz o domínio da bola, levanta a cabeça, soltou do outro lado, encontrou colocado por ali o seu companheiro, o jogador lateral esquerdo do De La Cruz, De La Cruz procura o levantamento, a bola foi lá no fundo do campo, cruzamento, e o Matheus, ali Matheus Cunha defendendo com tranquilidade para o Internacional. 48 minutos e meio, o jogo tá terminando, eu já acho que tem que terminar logo, né? Terminar logo porque um ponto é um ponto contra o Flamengo, eu vou dizer de novo, é um ponto contra o Flamengo, isso é bom resultado em qualquer lugar do planeta. Tentativa do Bernabéu, a bola foi tirada, Danilo deu um balão, a bola caiu no meio do campo, Paulinho tá por ali, ele foi agarrado, derrubado, é falta e tem cartão amarelo, Gabardo.
2: É, o amarelo foi para o Pulgar ali no meio do bolo, né? Ele acabou empurrando o Paulinho, a falta pela meia esquerda e parece, Pedro, que o Inter vai tentar de novo o cruzamento para dentro da grande área, Juninho, Félix Torres.
1: É, bola lá dentro.
2: Todo mundo para a área, informando o Sicredi.
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2: E amarelo para o mercado por reclamação.
1: 49 minutos e meio, estamos na, estamos chegando lá, né? Acho que ele vai dar 6 minutos ao invés de 5, porque parou o jogo naquela queda do jogador.
2: Isso aí.
1: Também.
2: Vai subir a placa de novo ali agora com o tempo extra além dos 5, né? Acho que é mais um que vai subir agora.
1: Mais um, eu também creio que seja isso. Vamos ver. Mas não se acertou com a placa ali, não conseguiu ligar o troço ali.
2: Tem que apertar o botão, né, Pedro?
1: É, é, mas tem que saber, né? Se não sabe, não adianta. Vai ver o quê? Isso é que nem celular, não sabe mexer, tu não faz nada com o celular. Falta que o Internacional vai cobrar e bota todo mundo dentro da área, hein? Uma bola alta, a bola ficou pingando, o chute foi dado. Mal, linha de fundo. Jogadores do Inter estariam reclamando uma falta, um pênalti, não, mas não houve absolutamente nada, apenas
2: um
1: de gol do Flamengo.
2: Toque de mão do Félix Torres, esta foi a marcação do árbitro e ele deu mais 2, além dos 5, mais 2.
1: Mais 2. Chegamos a 50, então temos 1 minuto e 45, tá? 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Agora tem que cuidar tudo que pode, todo cuidado é pouco, porque o Flamengo vai tentar em 1 minuto e meio, quem sabe, o gol da vitória. Ela vai a Rascaeta tocou a bola para o Varela, Varela fez o domínio, recuou, encontrou colocado ali pelo meio o jogador De La Cruz, De La Cruz procura jogar, a bola foi para o Rascaeta, tocou para o Varela, corta Félix Torres para o Internacional, solta a bola no meio, ela foi dominada ali pelo jogador Paulinho, Paulinho tá recuando para Félix Torres, ele chuta a bola para o campo de ataque, Alejandro vai lá, tem uma rosca ali, a bola ficou para o Alejandro, tocou na frente, encontrou Bernabéu, ganhou, opa, ah não, isso é expulsão, gente, isso é vermelho, não, ele deu amarelo. Fala, Gabar.
2: De La Cruz acabou pegando o Caleb, que entrou bem na partida, deu um drible bonito, a falta é pela ponta direita, pode ser a última oportunidade do Inter na partida, informando o Tri Legal.
0: Agora, na parte que diz respeito ao Flamengo lá em cima, para o que tem em mãos, o Leonardo Jardim faz o time jogar muito pouco. Nossa, na volta da Copa, o Flamengo joga muito pouco na mão de um treinador consagrado, bem pago, com tudo isso, melhor elenco da América Latina, fazer jogar essa bola aí. Bom, isso é problema do Flamengo, o Internacional tá ganhando ponto.
1: Jorge, um amarelinho, ficou bem pra
3: ficou,
1: isso aí?
3: Ficou bem, ele pegou.

0: Pegou por trás ali o Caleb.
1: Pegou por trás é covardia, né?
0: É, pegou por trás ali, matou a jogada, mas foi esse o objetivo, né? Aquela pegadinha para matar o lance, para evitar o contra-ataque, porque estava muito promissor.
1: Muito bem, temos a falta que será cobrada para o Internacional pelo Caleb. Ele está colocado ali para cobrar, são agora 52 minutos, o jogo está terminando. Olha a bola alta, afasta de cabeça o Emerson Royal, tenta ligar o contra-ataque, tá lá para o Internacional Juninho para dominar, chegar antes, recuar para o goleiro Matheus Cunha, o Inter vai sair jogando ali pelo lado direito, a bola foi para Félix Torres, terminou, apitou o árbitro, terminou, fim de papo. Vamos dizer o seguinte, ó, tá 1-0, tava legal, tá? Eram 3 pontos, foi decepcionante levar um gol, broxante levar um gol, mas o fato é que o Inter conquistou 1 ponto contra o Flamengo, não é contra a Mucirana, não, é contra o Flamengo, seja em qualquer lugar do mundo, e foi aqui no Beira-Rio, e esse ponto leva o Inter para que colocação na tabela, hein, Arruda?
2: Pois é, Pedro, o Internacional é 16º colocado com 22 pontos no Campeonato Brasileiro, tem a mesma pontuação do Grêmio, 17º, que está dentro da zona de rebaixamento. A diferença dos dois times está nos gols marcados, 23 para o Inter, 22 para a equipe do Grêmio, que dorme na zona de rebaixamento. Pedro, o Mirassol venceu seu jogo, saiu da zona de rebaixamento, é o 14º com 23 pontos na classificação.
1: Maurício Araiva, o ponto conquistado pelo Inter.
3: Isso que você está dizendo e o editorial que você fez pós-jogo é exatamente o que estava na cabeça de cada torcedor e cada torcedora que aplaudiram o esforço infinito de um Internacional esgotado que por mais de 2/3 da partida teve a vitória de 1-0 por merecimento. No segundo tempo teve um defeito que não conseguiu corrigir, que é perder completamente a ação ofensiva. O Flamengo foi dentro do campo do Inter e de lá não saiu. Acabou fazendo o gol já no cansaço extremo do Alan Patrick, e com isso eu estou isentando o Alan Patrick. Ele perde uma dividida que ele já não tinha condição física de ganhar. Tentou prender a bola e não conseguiu. O Flamengo empata. O problema é muito mais da torcida do Flamengo para os objetivos que o Flamengo tem no campeonato, com esse material humano jogar essa bolinha, mas o Inter pontuou e agora vai jogar o seu campeonato, como você diz, Pedro. Remo, Mirassol, Santos, Vasco, Chapecoense, ganhar desses times.
4: Pedro, protesto aqui do lado da camisa 12, uma das organizadas do Inter, uma faixa se abre agora, escrito Fora Barcelos. O S do Barcelos é com o cifrão, né, de dinheiro. E aí as palavras de ordem, de baixo calão, xingamento, direcionados ao presidente do Inter.
1: Muito bem, os dois times estão saindo neste momento e o Inter ficou em que lugar mesmo? Me repete, por favor.
2: 16º, viu, Pedro? 22 pontos. É o primeiro time fora da zona de rebaixamento, encerrando a sequência das 4 derrotas consecutivas. É.
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0: 11 e 9.
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5: Chega aí, meu brother! 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

0: Sempre que você quiser falar de amor, sintonize Catarinense FM. Hoje vamos ficando por aqui. Amanhã tem mais um programa Dona da Noite pra você. Bons sonhos e boa noite.
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0: Meia-noite 6. Amém.

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2: Meia-noite 45.

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muitos relacionamentos, a gente não tem de volta o amor que a gente dá, e mesmo assim, fica difícil terminar.

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3: 1:45.

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4: 2 e 4.

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2: 2:48.

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3: 3 e 2.

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3: 3:42.

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6: 4 e 2.

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1: Tá começando agora o seu companheiro de viagem, o seu parceiro de cabine, o programa que roda junto com você pelos quatro cantos desse Brasil.
2: Você não vai sozinho não, viu? Olha o Fernando Riquetti por cá.
1: Brasil Caminhoneiro, tá no ar! E aí, parceiro, saiu cedinho, se deparou com a neblina? Pois é, turma, neblina é mais comum no inverno. Porque nessa época do ano, as temperaturas ficam mais baixas, principalmente durante a madrugada e nas primeiras horas da manhã. O estradeiro Amarildo alerta a turma para a manutenção do sistema de iluminação do cargueiro.
3: Se tiver numa neblina e não tiver luz nenhuma traseira ali, ou dianteira, né? É perigo iminente. Então a gente procura trabalhar em cima do padrão aí para evitar o máximo de acidentes. Né?
1: O sistema Anchieta Imigrantes em São Paulo é um dos pontos mais críticos para a formação de neblina em todo o país. Carlos Mansur é estradeiro da capital paulista e pelo menos uma vez por semana ele desce a serra rumo ao Porto de Santos. Para ele, a falta de cuidados com os freios vem ajudando a aumentar as estatísticas, viu?
4: Um amigo meu que sofreu um acidente aqui na descida da serra aqui, por falta de manutenção no freio, ele se acidentou. Não foi muito, né? Não foi fatal nada, mas arrebentou bastante o caminhão dele, destruiu bastante o caminhão.
1: Outro estradeiro que tá direto e reto por esse trecho aí é o santista Gustavo Fernandes. Ele conta o que faz quando encontra tudo branco pela frente.
5: Tem que reduzir a velocidade, manter a distância do veículo da frente, farol baixo ligado e muita atenção, porque a qualquer momento pode ter uma parada, a qualquer momento pode ter um acidente, então a gente tem que ter atenção redobrada nesses dias.
2: É, gente, neblina é aquela visitante do inverno que aparece sem avisar e faz a estrada desaparecer na nossa frente. Então, turma,

0: Na estrada, a neblina pode até esconder a paisagem, mas nunca deve esconder a prudência.
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0: Quem já está por aqui é o Francisco Garonce, o nosso repórter especial. O assunto de hoje é tecnologia. Fala, Garonce!
3: O veículo está cheio de tecnologia que foi desenvolvida especificamente para cada um dos diversos componentes. E esse desenvolvimento tecnológico tem o objetivo de, em primeiro lugar, dar garantia de segurança para o correto funcionamento de cada uma dessas peças. As tecnologias não estão só no campo dos veículos, existe também muito trabalho de desenvolvimento tecnológico para o planejamento, construção, administração e manutenção das rodovias. Cada um dos diversos itens que compõem uma rodovia tem um desenvolvimento tecnológico por trás. Por exemplo, a placa, para indicar a velocidade, ela tem que seguir uma série de normas técnicas que garantem que ela vai ser vista de dia e à noite pelos condutores.
0: O Jamil Megide, que é presidente do INPROTRAN, Instituto Nacional de Projetos para Trânsito e Segurança, fala sobre a importância da tecnologia nas rodovias brasileiras.
4: A gente vê que as rodovias brasileiras, aos poucos, de maneira progressiva e que está sendo acelerada, tem sido incorporado novas tecnologias, materiais mais modernos e inovações que melhoram não só o rodar na estrada, mas também em salvar vidas.
3: Uma das referências nacionais no desenvolvimento de tecnologias voltadas para um trânsito mais seguro é o campus do Gama, da Universidade de Brasília. Aqui estão localizados os laboratórios de engenharia automotiva. É nesses laboratórios aqui que se inicia o desenvolvimento das tecnologias que vão acabar na indústria, na produção de veículos e implementos. E quem nos recebe aqui para falar sobre isso é o professor Alessandro Oliveira.
5: Então, aqui é o laboratório de tribologia, né? Aqui é uma bancada, né? Onde existe a possibilidade de você fazer estudos de freio. E aqui a gente tem condição de simular o funcionamento do sistema de freio com a inércia de um carro rodando. Eu simulo, por exemplo, um veículo que pode estar, por exemplo, a 100 km por hora, né? E toda aquela energia daquele freio, eu posso vir e depois testar aqui no freio e dissipar aquela energia de um carro andando. Posso fazer vários processos, simular um sistema de freio ABS, posso testar diferentes tipos de pastilho. E esse equipamento permite a gente fazer uma simulação completa do movimento da suspensão real de uma suspensão. Então, eu posso colocar uma carga de 500 kg, que eu simulo o peso do veículo, e aí começo a trabalhar com a suspensão para ver realmente como ela funciona de modo geral.
3: Aqui na universidade, a cada passo que a gente dá, é inovação tecnológica que a gente encontra. Esse é o laboratório de acústica. Então, aqui está sendo desenvolvido por um aluno orientado por professores pesquisadores um novo modelo de silenciador para abafar o ruído. Essa caixa reproduz exatamente o ruído que sai do motor. E aí o equipamento é verificado e aqui na ponta faz-se a medição para ver se ele realmente está abafando o ruído. Também desenvolvido por um aluno, faz essa reprodução da realidade e mede-se para encontrar a melhor tecnologia para os pneus que tenha o menor nível de ruído. Além dos estudos da engenharia dos veículos, a universidade também desenvolve tecnologias voltadas para a segurança rodoviária nas nossas estradas.
6: Nós aqui da Universidade de Brasília, a partir do CEFTRU, que é o Centro Multidisciplinar de Estudos em Transporte, dedicamos o nosso tempo desenvolvendo pesquisas, cursos de formação que exatamente formem cidadãos e que dê condições aos usuários, em especial os caminhoneiros, de ter segurança ao trafegar em nossas vias.
3: E essa conversa não termina aqui, a gente continua junto nas redes sociais.
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1: Quem está na rodagem precisa sempre ficar muito atento com a segurança. E você que está direto e reto com a gente pode colaborar. Sabe como? Adotando novas atitudes na viagem. Presta atenção. Está na estrada e vai ultrapassar alguém? Precisa ficar de olho se o pneu de quem vai na frente não está invadindo a faixa. O que você faz? Percebeu que ele está indo para a esquerda? Dá uma seguradinha no freio ou dá aquela aliviada no acelerador e aquele papam, um toque na buzina para alertar o camarada. É bom dar uma olhada no retrovisor dele para saber se ele está vindo meio dormindo ali com os olhos de cruzinha e tal. É muito natural isso acontecer, viu? Seja com carro, com caminhão e até com ônibus, né? Começaram aos pouquinhos, invadindo a faixa da direita. Dá um toque na buzina, porque às vezes ele tá vendo alguma coisa no celular, né? Que é proibido. Ou então, aí, ó, tá falando no PX, mexendo no rádio, vendo algum papel, né? Algum roteiro de entrega. Isso é perigoso, né? Pode comprometer sua segurança e a dele também. Gostou da dica? É isso aí!
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1: E vamos de música!
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2: Turma, nas minhas andanças Brasil afora, eu encontrei 3 estradeiros que estavam fazendo a manutenção na carroceria de madeira dos brutos numa empresa especializada. Os 3 transportam vidros. Vamos ouvir o papo.
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3: Tô aqui com 3 estradeiros. O Wilson, o Marconi e o Anderson. Não errei o nome de ninguém, né?
4: Não.
3: Turma, essa galera toda aqui faz o transporte de vidros pros ônibus, tanto rodoviários quanto ônibus urbanos também. E para esse tipo de transporte, rapaz, se você não tiver um implemento qualificado, ajeitado direitinho, você corre um sério risco no caminho e até na hora de você fazer a descarga do produto também, né?
4: Sim, positivo. O implemento faz toda a diferença, né?
3: A carroceria de madeira, ela ajuda vocês no dia a dia ou no caso do transporte de vidro não faz tanta diferença?
4: Creio eu que ela é um pouco melhor, sim, é, com né? certeza. Eu creio que ela é um pouco melhor do que a chapa, entendeu? O caminhão não pula muito, né? Ela é um pouco mais firme, né? Nesse sentido, né?
3: Parece que dá uma segurada melhor.
4: Parece que dá ali, uma né? segurada. Isso que a palavra correta é isso,
3: legal.
4: Né?
3: Vamos ver se essa turma compartilha a minha opinião com você. Fica okay. Aí, não sai daí, não. Marconi, você também está no transporte de vidro, você também trabalha com um caminhão pequeno, né? Um veículo urbano de carga, para poder fazer entrega de vidro. Você percebe diferença quando você está trabalhando com o caminhão, com o carro de chapa com o que está com carroceria de madeira ou não?
5: É muito diferente, né? Porque uma carroceria de chapa, ela é mais pesada, né?
3: Sim.
5: É mais, bate muito. Já a madeira não, ela é mais leve e não bate tanto, né? Para amarrar é melhor, todo o sistema, né? Melhor, muito bom, né? é coisa boa.
3: Agora, não sei, né? A impressão que tá é que a carroceria de madeira, independente do tamanho do caminhão, ela tem um charme, né? Parece que chama muito mais atenção.
5: Bonita,
3: né?
5: Mais bonita, pintadinha, mais bonita, né? Mais bacana.
3: Olha, e o Marconi conhece do assunto. Ele falou, Riquete, você sabe o que fazia pintura de carroceria de madeira? Você não vai acreditar. O Moacir Franco, o que é cantor, compositor, começou a carreira pintando carroceria de madeira. Hoje o processo é todo diferente, o pessoal põe ali uma placa, fica bonito também, mas tem uma curiosidade pra você guardar no teu dia a dia. O Anderson é o mais novo aqui da gurizada, vem só um pouquinho mais pra cá. Rapaz, você aprende muito com essa turma aqui no dia a dia na tocada?
6: Aprendo sim, cada dia vou aprendendo coisas novas aqui na empresa. E aprendendo um pouco mais na rua também,
3: né?
6: Que eu faço por amor a profissão motorista.
3: Opa, que legal, né? E essa turma aqui realmente fazendo esse transporte de vidro, que precisa de cuidado, precisa de atenção. Se você não tiver uma ferramenta legal para poder fazer tudo isso, né? Aquelas travas, né? Para você fazer a amarração da carga com cinta, fica complicado trabalhar no dia a dia, né, Anderson?
6: Sim, fica sim. Tem que ter corda, tem que ter cinta para poder amarrar a mercadoria. Porque o cliente não vai querer receber uma mercadoria variada, né? É uma obrigação nossa a gente levar com qualidade a mercadoria para o cliente.
3: Marconi, você chegou a pegar da época que fazia amarração da carga só com corda, sem aquela necessidade de utilizar cinta?
5: Ah, sim. Corda é uma coisa muito antiga, né, meu? Então a gente, até hoje, a gente às vezes tem que lutar com a corda mesmo, né? Porque a cinta é novidade, né? Coisa nova. É mais firme, mas é novidade.
3: E aqui o pessoal se preocupou com isso, né? Porque no lugar daquele gancho, já colocaram todas aquelas travas, prepara toda a estrutura do implemento para isso.
5: Aqui a preocupação é com as 2 coisas, cordas e com aquela cinta. Toda uma base para isso. Aqui é show de bola.
3: É, né?
5: É, show de bola.
3: Eita, nós. Valeu, meu irmão. Obrigado pela gentileza aí. É isso aí, turma. Todos os caminhões que transportam vidro devem estar com os equipamentos básicos de segurança, além de serem conduzidos por profissionais bem treinados para o delicado manuseio das chapas de vidro.
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3: 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Banda!

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1: Fazendo rastro aqui pelo sul do Brasil. E quem vai em companhia é o Ednei Soares. Tudo bem, meu irmão?
3: Tudo bem, graças a Deus.
1: Tá no puxa do Arla, né?
3: Puxa de Arla.
1: Só que o teu caminhão não é o Euro 5 aqui.
3: Ele não usa Arla, mas eu tô aí no puxa de Arla para o posto de BR da região do Paraná. Hein?
1: Tá bom, esse Arla aqui você pega onde?
3: Eu carrego em Araucária, no Paraná.
1: Araucária, né?
3: Araucária.
1: E que cidades você faz aqui pelo estado?
3: Eu faço aqui a região de Curitiba, a região metropolitana, né? E faço Marmeleiro, Realeza, Santo Antônio do Sudoeste, Santa Teresinha do Itaipu, perto de Foz do Iguaçu.
1: Sim, sim.
3: Venceslau Brás. Ah. E aqui a região de Curitiba mesmo.
1: É, chega a rodar bastante durante o dia então, hein, companheiro?
3: É, roda em torno de 500 quilômetros.
1: É, né? Uhum. Esse percurso todo que você faz, qual que é a estrada mais complicada, que requer mais atenção aí do estradeiro?
3: Mais complicada aqui é sentido do interior do Paraná, aqui é Cascavel, ali... Guarapuava, a 277 ali, tem que tomar muito cuidado, que a região ali é complicada para andar.
1: Né? Mas o que, que é? Tem problema o quê? De buraco, falta de sinalização? Porque ali já é uma rodovia sob concessão lá já, não é?
3: Exatamente, mas tem bastante subida, né? Muita subida. E é uma rodovia que o pessoal anda muito alta velocidade, entendi. Por ela ser até bem conservada, entendeu?
1: Quer dizer, aí, o pessoal aí acaba abusando,
3: acaba
1: então, né?
3: Acaba abusando. Aí é perigoso de você sofrer algum acidente, envolver em acidente, então é bom tomar mais cuidado.
1: O pessoal chega a sentar o pé lá, então, tem nego que passa do 120 aí fácil aí ou não?
3: Tem bastante.
1: Tem, né? Tem, normalmente tem. É o pessoal que também está no 3, um 4 eixos aí, 8 eixos aí também, né?
3: Exatamente, é isso mesmo.
1: Agora uma dúvida que eu tenho também, para transporte de Arla, motorista tem que ter o curso de movimentação de produtos perigosos ou não?
3: Ele não é uma carga classificada, mas tem que ter o curso do MOP por causa da empresa que é registrada como transporte de produtos perigosos, né?
1: Certo.
3: Mas o Arla em si, ele não é classificado, não é uma carga perigosa.
1: Bacana então. Boa viagem para você, meu irmão, sucesso, tá bom, querido?
3: Muito obrigado, pra você também. Vai.
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1: E a gente bate seta pra direita, hora de ancorar o cargueiro. Pra você, ó, canhota liberada pra seguir viagem. Boa viagem, turma, boa viagem. Brasil Caminhoneiro é uma realização da Cobran, Companhia Brasileira de Marketing. Muito obrigado pela companhia, obrigado pela parceria, mas amanhã eu e toda a minha comitiva estaremos de volta. Grande abraço, turma, fique com Deus.

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2: Em nome dessa galera, vamos começando o modo ao vivo pela Rádio Catarinense FM, nesse dia maravilhoso de quinta-feira, dia 30, penúltimo dia de julho. É, meu queridão, julho passou rápido pela gente. Deixou muitas marcas, né? Deixou muitas marcas em nós. Em especial no clima. Oh, meu Deus do céu, julho. Com toda a calma, com toda a tranquilidade, vamos recebendo agosto.
3: Você tá doido?
2: Não, mas tem mais amanhã ainda, tem mais amanhã. Calma aí, calma aí. Vamos terminando com calma, julho. Vamos chegando com agosto na maior paz, na maior tranquilidade. Seja bem-vindo, meu queridão, seja bem-vindo, minha queridona. A partir de agora, bom dia, trabalhador, para toda a grande mesa região. Em especial para aquelas pessoas que já estão com o mate pronto, com o chimarrãozinho na mão, esperando as emoções dessa quinta-feira, dia 30, para vivê-las intensamente, né? Claro, com muita sabedoria, com muita saúde. E espero que o dia reserve para você, além de felicidade, muita, mas muita prosperidade, tá bem? É um prazer estar junto contigo, seu Michael Oliveira, o Micha, com um Bom Dia Trabalhador, destacando aquela moda sertaneja, caipira, aquele bondão gaúcho também, bailão, só pra indicar nessa madrugada. Tá liberado 984377982, pra mandar beijo, abraço, sorriso e amasso pra quem você quiser. Lembrando para os amigos da estrada, se viu algo que precisa chamar a atenção dos outros motoristas, dos outros utilitários aí da rodovia, por favor, meu querido, deixa aí esse recado para todo mundo ouvir através aí de áudio, de vídeo, de texto no WhatsApp da Catarinense. Pode ligar também no 3551-2410 ou 3551-2411, tá bem? Aquele forte, longo e caloroso, caloroso abraço, bom dia, bom dia. 5 horas em ponto, a temperatura bate em quantos graus aí, por favor, meu queridão? Demonstra aí, ah, tudo isso não pode. 14 graus na madrugada, meu irmão. Alô, minha maninha, você acredita? 14 graus na madruga, meu Deus do céu. Bom dia, bom dia, bom dia, dia! Vamos começar com o Mano Lima e o Dom Santana. Bom dia. Tem previsão de chuva pra hoje. Fique atentos, atentas. É linda essa música, escuta aí. E não é sobre levar gado de um lado pro outro. Não é sobre tropeiro, não, essa música. Sobre a vida, o ser humano, o sentimento. Ouça aí, ouça aí.

5:05. Bom dia! Um dia maravilhoso pra gente, Dom Santana, do Mano Lima. Que manhã, hein, meu povo? Hã? Madrugada. Tá tudo bem aí do outro lado do rádio? O que vocês estão fazendo? Contem para mim através do WhatsApp. Fica à vontade, fica à vontade. Bom dia, bom dia, bom dia. Aqui catarinense, no ar e bem alto. Cabe mais uma aí, produção? Claro! 5:05. Tonico e Tinoco, cantar é viver.

0: Corta que eu costumo, mano, velho. Aí 5:08. Ah, tá até tomar um gole de mate agora, que apeteceu o mate, né? Bom dia. Pra galera aí do transporte, obrigado pela companhia, bom dia. Pra turma que tá no interior, curtindo a Rádio Catarinense. Tudo bem aí, galera medonha? O que vocês estão inventando? Como é que vocês passaram de ontem pra hoje? Aí sim, né, bebê? 5:07. Estamos no ar e no alto. Quem é que tá mandando o áudio aí, produção? Vamos começar a atender essa turma toda. Curtindo a manhã espetacular catarinense.
1: Bom dia, Misha. Bom dia, Misha.
0: Bom dia, meu irmão. Misha?
1: Bom demais. Bom dia, trabalhador. Bom dia, Rádio Catarinense. Bom dia a todos os teus ouvintes. Estou gostando, gosto do teu programa.
0: Aí, meu mano.
1: Que Deus abençoe a todos nessa quinta-feira, dia 30 de julho. Um abraço para todos que gostam do teu programa.
0: Pra ti também, meu irmãozão.
1: Quanto eu. E gratidão. Se for possível, botar aquela música O João de Barro.
0: Rapaz.
1: Para quem gostar da música. E tenha um bom dia, fica com Deus. E hoje vamos à luta, né, Michi?
0: Não adianta, né, meu irmão?
1: Hoje o bicho pega e não alivia. Beleza? E taca a mão na buzina. E bota o galo pra cantar.
0: Valeu, querido.
1: Olá, todo mundo, vamos trabalhar.
0: Tá na hora, hoje, né, meu irmão?
1: O bicho vai pegar.
0: Tá na hora, tá. Beleza, na hora. Beleza, Michi. Valeu, Juízo. Chama na buzina. Ô, produção, dá uma cutucada no garnizé aí, produção. Aí, meu chapéu. Agora tu veio.
2: Ô, bicho, você é bujujuado demais.
0: Bom, quente, bucho.
2: Toca música pra nós, para de falar essa conversa piada aí.
0: Mas eu tô tocando aqui, falando com a galera, pelo amor de Deus.
2: Atende só todo mundo aí, a mesma pessoa,
0: não,
2: toda hora os outros ligando.
0: Não, mas
2: aí,
0: a galera... Não, eu tô atendendo.
2: Tem que atender eu também.
0: Mas eu tô atendendo, aqui, meu Deus.
2: Eu não ligo fone com você.
0: Mas tá bom, eu tô te atendendo aí. O que que você quer ouvir, então, Tiburcio? Fala aí, meu irmão, por favor.
2: Ô, bicho, toca o botão sertanejo.
0: Tá bom, aí, sertanejo você quer ouvir, né? Sérgio Reis, João de Barro, 5:10. É modão, viu, produção? Bom dia.

0: João de Barro, no ar e bem alto, aqui na Rádio Catarinense, com o Sérgio Reis, turma, 5 e 12, pode chamar. Deixa no alto. Que dia, hein? Que manhã. Alô, você. Aquele forte, longo e caloroso.
1: Você tá doido.
0: Participa com a gente através do 984-37-7982. Você pode mandar seu beijo, abraço, sorriso e amasso para quem se achar melhor necessário nesse dia. Essa manhã é espetacular. Vamos! Alô, Rodrigo Oliveira, obrigado pela companhia, meu irmão. Vamos saber que o amigo tá ligado com a gente, né? Querendo curtir uma moda enquanto se prepara para sair pro serviço, tomando aquele chimarrão gostoso e ouvindo essa manhã da Catarinense. A Juliana tá indo pro serviço, né? Juliana e Marcelo, valeu, um abraço, turma. Bom dia de trabalho pra vocês. Uma boa quinta. Ave Sonora. João Chagas Leite.

0: embora.
1: E tá na hora, viu, turma? Eu não quero apavorar vocês, apressar vocês, mas se tem compromisso, já são 5:17 da manhã. 5:17 com 14 graus.
0: E o potro é...
1: Vamos!

0: Ginete Pico com o Serrano na Rádio Catarinense. Bom dia, meu povão, bom dia. Meus amigos aí da padaria, da panificadora. Galera curtindo a Rádio Catarinense. Bom dia, bom dia, bom dia. Um abraço. Galera que acorda cedo, né, produção? Ah, madrugada já tem que estar bombando. Calma, pelo amor de Deus, né? Acordar cedo, deixar o pãozinho nosso prontinho. Maravilha. Um abraço pra galera que tá fazendo a limpeza aí da cidade também, né? Pessoal que... Tanto que recolhe aí o lixo, faz a manutenção, a limpeza, né? A turma também deixa a cidade limpa pra gente, né? Valeu, valeu, valeu. A turma aí da manutenção. Obrigado pela companhia, bom dia. Um abraço. Meus amigos aí das repartições públicas também, né? Não tem muita parada, viu, produção? Pelo amor de Deus. Galera, pega firme no serviço. 5h22. Tô junto com você nessa madruga. Quem é que tá mandando áudio aí? Deixa eu ouvir, deixa eu ouvir.
1: Bom dia, bom dia, bom dia. Chininha, por cá.
0: Fala, guri.
1: Hora da rodagem.
0: Tudo bem, meu irmão?
1: Tô passando aqui pela 282, levando a catarinense de carona, hein?
0: Como é que tá a situação?
1: Se for possível, hein? Toca pra nós. Mas é sexta, né? Já podemos começar, né? Toca aí um degrau na escada, hein?
0: Eita!
1: Chicorei, Paraná.
2: Você tá doido.
1: Agradeço por atendido, ofereço pra todos os motora da rodagem.
0: Valeu, meu irmão.
1: Aquele abraço.
0: Valeu. Tchau, obrigado. Valeu, um reco-reco nas costelas aí, né, meu mano velho? Se vê alguma coisa aí de diferente no trecho, reporta pra gente, viu, meu irmão? Pode reportar, fica à vontade. Use esse mesmo canal eletrônico pra você mandar o seu beijo, abraço, sorriso e amasso. E também trazendo a informação como é que tá a rodovia, como é que tá a turma aí na rodagem, né, meu mano, velho? Tá na hora, 5h22. Bom dia, bom dia. A temperatura bate na casa aí dos 14 graus. Quinta-feira com possibilidade de pancadas de chuva. Já já a gente traz a informação do tempo, temperatura. Na sua totalidade, né? Para essa semana, final de semana, começo da próxima semana, tá bem? Pode ficar tranquilo! Tá na hora, tá na hora! Bom dia! O degrau na escada, Chico Rei, o Paraná. É modão. Modinha não, modinha não.

Aí é carregado, hein, produção? Aí é tronqueira braba. Bom dia. Bom dia. Ô, maravilha de dia. Espetacular manhã na Catarinense. 5h27. Lá no 984-377-982. Eu tô vendo, você tá aí com seu WhatsApp bombando, tá mandando, né? Fica à vontade. No 3551-2410, tá liberado já, produção, hã? Esse telefone é meio bipolar, né? Tem hora que funciona, tem hora que não funciona. Sei não, hein? Chama que eu tô junto contigo. Bom dia.

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5h28. Vamos! Tá de bobeira por aí? Bom dia, bom dia, bom dia! Dia 30 de julho, Dia Internacional da Amizade. Esse dia foi criado pelas organizações das Nações Unidas para promover a paz entre os povos. Então, feliz dia, meu amigão, feliz dia, minha amigona. Dia Mundial contra o Tráfico de Pessoas. Data global para a conscientização do combate a essa violação aí dos direitos humanos. Também em 1906, nascia Mário Quintana. Célebre poeta brasileiro, né? Aquele dia lindo! Bom dia 30 na tua vida, hein? Um bom mês de julho. Finaleira do mês de julho já, né? Credo, meu povão! O Bugio Roncador, Chiru Missioneiro.

0: É o Giro Missioneiro e o Bugio Roncador. Bom dia!
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0: Fala, meu amigo Misha, tudo bem? Bom dia, Irma. Passando para deixar um abraço bem cedinho, viu, Misha? Na escuta do programa, hoje a minha filha vai fazer uma cirurgia e eu vou ficar de acompanhante dela no hospital até domingo. Tá bom? Aí que ocorra tudo bem, né? Nesse processo cirúrgico, nessa intervenção que precisa ser feita, né? Que a proteção divina esteja junto, né? Divina misericórdia possa estar junto aí, né? Com vocês, tá bom, dona Irma? Um abraço, guria. Deus abençoe sempre, né? Que a recuperação seja rápida também, valeu? E que breve as duas possam estar liberadas aí do hospital, tá bem? Turma, um beijão pra vocês aí. Um dia lindo. Cirineu tá desejando bom dia. A Miriam também tá ouvindo a gente em Santa Lúcia, Jaborá, no interior. Ela, toda a família, em um dia maravilhoso. Alô, seu Ademar, tudo bem, meu irmão? Bom dia pra vocês aí, que o dia seja lindo. Papai do céu abençoe a mim, o Ademar. Tudo de bom, tudo de bem, tudo de bem, bem bom, bom dia.
1: Bom dia, abraço aí.
0: E aí?
1: Tudo bueno aqui, tudo. São Petros, partindo aí por um Concorde, Erechinha e Chapecó, hein? Fazer umas entreguinhas até amanhã de tarde aí, tá bom? Que Deus nos abençoe e proteja a nossa viagem aí, tudo de bom aí.
0: Valeu, querido.
1: Toca um modão aí pra nós aí, pro Tito lá de Santa Helena, pro Chuca ali, o operador da Rede Escavadeira, da Prefeitura. Prefeitura de Joaçaba aí, que dê tudo certo aí, pode marcar. Aquele abraço, bom dia, abraço.
0: Valeu, meu irmão.
1: Bonito.
0: Bonito, né, meu querido? Bonito, bonito. Fica na boa, fica na paz, estou junto contigo, viu, meu queridão? Você tá doido? 984-37-7982. É modão, né? Oh, meu Deus do céu. Tá com o chimarrão pronto aí? Bom mate pra você, a hora do chimarrão. É a hora mais importante do dia, né? A gente vai cevando a cuia, vai pensando em todos os afazeres, né? Em todos os nossos compromissos. Por isso que o Amargo é uma boa companhia, né? Ô, oh, meu Deus do céu! Cevado, topetudo, no capricho! Chiquito e Bordoneio! Bom dia!

0: quase o açúcar, meu compadre.
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2: Bom dia. É a manhã da Catarinense. 20, faltam para aí 6. Galera toda ligada na Catarinense, bom dia, bom dia, bom dia. Tem mais áudio chegando aí, produção. Oh, meu Deus do céu, vou dar uma girada no ar. Para mim, Chá, manda a música O Peão da Cidade, Jacó e Jacozinho. Para mim, Bumendes e Água Doce. É a galera que tá curtindo a Rádio Catarinense. Valeu, Delosmar. Obrigado pela companhia, meu irmão. Bom dia, bom dia, bom dia, meu querido. Dá uma chamada na buzina, hein, produção. Chama, bebê.
3: Você tá doido.
2: Tá na hora, meu filho. Tá na hora, tá na hora. Cutuca o galo. Ué, a Mimosa não vem pro serviço hoje? Vamos, Mimosa, vamos. Ô, Mimosa. Tá na hora, Mimosa. Eu sei, tem que trabalhar, Mimosa. Não adianta. Bom dia. 20 minutos separam a gente das 6 horas da manhã. Jacó e Jacozinho.

O peão da cidade, Jacó e Jacozinho, são modas que contam histórias, são verdadeiras poesias, foram cuidadosamente transformadas em melodias, pra gente enaltecer essa cultura cabocla sertaneja, né? Ô, maravilha! Bom dia, bom dia, bom dia, bom dia! Alô, galera do interior, obrigado pela companhia, bom dia! A turma curtindo a Rádio Catarinense aí do serviço já, né? Valeu, valeu, valeu. Um dia lindo. Bom dia, bom dia. Dá uma cutucada no galo, produção. Tá na hora. 5h44. Os Monarcas.

Monarcas, com a querenciada na Catarinense. Ô, Modão! Aí chacoalha mesmo, né, produção? Você tá doido!

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4: Aí sim, né, bebê, em nome dessa galera. Vamos contando as histórias nessa quinta-feira, ou pelo menos do comecinho da quinta-feira para você. Faltam 10 para as 6. Tem compromisso? 10 para as 6. Na Avenida 15 de Novembro, no centro de Joaçaba, a temperatura bate na casa dos 14 graus. Tem um vento gelado lá fora, né? Gelado mesmo, rapaz. Já já a gente traz as informações sobre o tempo e a temperatura. Alô, Edson! Tudo bem, Edson? Já tá reunindo as mimosas aí, né, Edson? Tá na hora, né, meu irmão? Já já tem terra tombada do Chitão. E chororó.
5: Bom dia, bom dia, bom dia, Micha.
4: Bom
5: tranquilo?
4: Dia. Bom.
5: Ótima quinta-feira aí pra todo mundo que tá na escuta da Catarinense.
4: Vambora, meu povo.
5: Cara do céu, ontem sofri pra ir pro trabalho de moto, homem. Você não foi de moto ontem, né?
4: Não, ontem não.
5: E tá com o Binho estacionado na avenida.
4: Não, ontem.
5: Viu?
4: Não.
5: Homem do céu, cara. Dava umas pegadas de vento, cara. Quando eu ia cambiar a moto, o vento me puxava um metro pra trás. Mas quase que cheguei atrasado no serviço, abençoados. Mas que barbaridade. Viu, meu amigo? Toca pra nós aí, Delícias de Amor aí. Beleza?
4: Boa, boa.
5: Grande abraço.
4: Valeu, querido. Fica na boa, fica na paz. Fica na Catarinense, né? Tão vendo ontem, era de rabiar a galinha no terreiro, né? Não, pelo amor de Deus. Não, e aqui não foi forte ainda, né, meu irmão? Lá pra São Paulo, Rio de Janeiro, o bicho pegou. Caiu o muro, caiu caixa d'água. O pessoal que tá visitando o Cristo Redentor lá no Rio, tiver que se agachar, se agarrar nas muretas. Não, rapaz, foi o troço, foi o bicho feio mesmo. Tem um pescador, inclusive, que ainda está desaparecido. Ele saiu para pescar com o seu barco, ficou à deriva e está desaparecido no mar. Não, rapaz, ontem foi vento pra gente grande mesmo, né, meu irmão? Pelo amor de Deus. Ô, Micha, manda pra nós aí o Valentão do Léo Canhoto e Robertinho, aparecendo aí pro grupo Barba, Cabelo e Bigode. Meus amigos, né, meu irmão? Eita, nós, tá na hora, né, o barbeiro? Grande Rodrigo. Tá um homem só na função, né, meu? Onde tem festa, música boa, o Rodrigo tá no meio, né? Não adianta e não adianta, né? Um abraço, mano, velho. Aí entende, né? Valeu, querido. Tudo de bom, uma boa manhã, bom dia de serviço. Um abraço, Rodrigo. 9 faltou para as 6. Fala, meu amigo Olímpio. Tudo bem, Olímpio? Obrigado pela companhia. Bom dia, Olímpio. Bom saber que o amigo tá ligado na Rádio Catarinense. Ô, trem bom demais. Já já eu te atendo, viu, mano velho? Segura! Crendo, né, vó? Não adianta, tem que acordar, né? Acordar, produção. 5 5h52, Terra Tombada. Chitãozinho e Chororó.

0: Quem foi o atrevido que deu tiros aqui na minha festa?
1: O que é que há, índio velho? Fui eu que atirei, por quê?
0: Não. É só pra saber.
1: Então, gaiteiro, continue tocando, diabo.

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É o Léo Canhoto e o Robertinho, o tal do Valentão, rapaz. Mas será, meu Deus, bom dia, bom dia, bom dia, bom dia. Cabe mais uma antes aí, produção. Ó, valeu, valeu, valeu. Beleza, Olímpio. Eudori Sampaio pra ti também, meu irmão. Delícias de amor. Valeu, Poço Michelos, bom dia.

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5: 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Bom dia. Dou um convite para você, a Pastelada Solidária. Sábado, dia 8 de agosto, das 15 às 18 horas, do Residencial Nossa Senhora de Fátima, em Erval Velho. Pastéis de carne, queijo, pizza, chocolate, banana com canela. R$10 apenas cada pastel. Você pode antecipar o seu pedido e ajudar a residência dos idosos. Um abraço aí para todo mundo que está curtindo a Rádio Catarinense, já preparados para essa pastelada solidária de 8 de agosto para o Residencial Nossa Senhora de Fátima em Erval Velho. 6:07. Mais uma linda história para você guardar no fundo do seu coração. Espero que, assim como eu, você acredite mais em você, nos seus dons, na sua capacidade. Eu acredito com todas as minhas forças nessa força interior que você tem, que você dispõe. Basta acreditar. Tenha um pouquinho mais de fé em você, nas suas ações, nas suas atitudes. Eu poderia suportar todos os males que a vida me impusesse, menos uma coisa: a cegueira. Isso jamais eu aguentaria. Essa só era a palavra do famoso novelista e dramaturgo americano Butterkington, vencedor do prêmio Pulitzer. Cada um de nós, então, poderia questionar dos males, das provas de vida, qual seria aquela ou aquelas que não suportaríamos. Todos temos limites, é certo. Todos temos medos. Então, até quando ou até o que podemos cada um de nós suportar? Para o Sr. Butch Tarkington, viveu uma experiência muito especial, exatamente nesse sentido, nesse âmbito. Um dia, quando estava com seus 60 e poucos anos, olhou o tapete que cobriu o assoalho. As cores estavam confusas, opacas. Não podia distinguir mais os desenhos. Um especialista soube então, tratava-se de uma trágica verdade. Estava perdendo a visão. Um olho já estava quase inutilizado, o outro estava seguindo o mesmo caminho. Acontecer ali o que ele mais temia. E foi como Tarkton reagiu diante dessa pior situação, desse desastre. Será que ele pensou, aí está, eis o fim da minha vida? Não absolutamente. Para a própria surpresa, ele se sentiu quase alegre. Lançou mão até mesmo do seu senso de humor. Pequenas manchas flutuantes perturbavam a visão. Contudo, quando maior delas passava pelos olhos, costumava dizer, olá, lá está o vovô de novo. Para onde será que está indo nessa manhã? De que modo poderia o destino dominar esse espírito? A resposta é não poderia mesmo, de maneira nenhuma. Quando a cegueira total o alcançou, ele comentou, bom, verifiquei que poderia suportar perder os meus olhos, exatamente como o homem pode suportar qualquer outra coisa. E se perdesse todos os meus 5 sentidos, sei que poderia viver dentro da minha mente, pois é através do cérebro que vemos, é nele também que vivemos, e saibamos disso ou não. Na esperança de recuperar a sua visão, submeteu-se nos anos seguintes a mais de 12 cirurgias delicadas, incômodas e dolorosas. Revoltou-se contra isso? Não. Ele sabia que isso era, precisava ser feito. Compreendia que não era possível escapar de tal contingência. Aceitava tudo com dignidade. Recusou o quarto particular que ele reservava no hospital e foi por uma enfermidade, para enfermaria comum, onde pudesse estar na companhia de outras pessoas que também estavam passando seus revés. Quando teve que submeter às repetidas operações, procurava sempre lembrar do quanto era afortunado. Maravilhoso, maravilhoso! Ver com a ciência pode agora realizar operações, uma coisa tão delicada quanto os olhos humanos. Muitos outros, passando por tudo que ele passou, teriam transformado em trapo humano, desistido de tudo, porém, ele mostrou que é possível, que é sempre possível suportar o inevitável. Suportar o inevitável significa ter resignação. Essa aceitação do coração ao que a vida nos impõe, sabendo que Deus, na sua infinita bondade, soberanamente justo e bom, não há o que temer. Os fardos que carregamos sempre são proporcionais à nossa capacidade de suportá-los. Os fardos sempre nos fazem mais fortes, mais esclarecidos, maduros. Quando suportados com resignação e coragem. A vida ela é feita de surpresas, porque a gente não sabe o que nos aguarda nos próximos dias, nas próximas horas, até nos próximos segundos. Nosso corpo humano, ele é como uma máquina. E às vezes, como toda e qualquer máquina, as sobrecargas podem acabar atrapalhando, quebrando, falhando. E nós, diferentemente das máquinas que dão aviso, às vezes o nosso corpo não avisa quando vai nos pregar uma peça e sentir aquele mal-estar. Por isso que convido você para viver as emoções de todo santo dia, as emoções dessa vida de maneira positiva. Nada chega pra gente no acaso. Nada encontra a gente só por encontrar. Tudo tem um objetivo. Tudo é para o nosso crescimento, para o nosso aprendizado. Se você está passando por uma intempérie nesse exato momento, não sabe o que fazer, não sabe para que rumo direcionar os seus pensamentos, direcione eles sempre para o lado do bem. Receba o seu fardo e com ele peça paciência, sabedoria e força para enfrentar essa adversidade. Ao invés de você ficar apontando o dedo, procurando culpados ou se culpando, aceite essa condição e tenta vencê-la com otimismo, com esperança e fé. Ninguém pode tirar isso da gente. Ninguém pode tirar a nossa fé, a nossa esperança, o nosso objetivo de vida. Se a vida, em meio ao turbilhão de emoções, acabou te tomando a capacidade de sonhar, de ter uma expectativa melhor, respira fundo e lembre-se dessa história. Lembre-se que dentro de você tem uma força que ninguém consegue deter. Tem uma força que faz com que você levante todos os dias, mesmo querendo ficar dormindo, mesmo querendo não conversar com mais absolutamente ninguém, mas tem uma força imparável dentro de você. Que você possa, na medida do possível, e acreditando nos seus sonhos, nos seus objetivos, mas em especial na sua força interior. Nessa força que você não sabe de onde vem, que você não sabe de onde brota, mas está aí dentro de você e está em todos nós. Alguns estão com essa força ainda adormecida. Ou se podemos comparar com fogo. Sabe aquele fogo onde as brasas acabam sendo tomadas pelas cinzas? Que já não esquenta muito, que não aquece muito. Está assim dentro de você. O que que a gente faz para o braseiro voltar e esquentar, aquecer? A gente mexe o braseiro para essas cinzas se desprender das brasas e a brasa ficar ardente de novo. Então que você possa encontrar forças para mexer nesse braseiro, para fazer esse fogo reacender dentro de você, para você ter forças de enfrentar as adversidades que a vida está lhe impondo. Eu repito, eu acredito em você, no seu dom, na sua força e na sua capacidade. Uma ótima manhã. São 6:17. Bom dia pra gente.

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0: Bom dia! Fala comigo aí, bebê!
1: Bom dia, Micha!
0: Bom dia!
1: Tudo certo?
0: Tudo!
1: Despejo efetuado com sucesso.
0: Aonde?
1: Na madrugada, bora carregar mais uma.
0: Vamos, meu filho!
1: Da fumaça aqui pro lado da vendeira.
0: Ei, meu Deus do céu!
1: Tava lembrando de uma vez, fomos eu e o pai namorar no interior. A gente tinha um monte de galinha galinhada solta, assim, de terreno. E começou a sumir as galinhas. Parecia umas pegadas do bicho lá, daí. O pai disse, vamos ter que acabar com esse bicho, isso, né?
0: Pois é.
1: Detonar com as galinhas. Daí, o dia tinha atacado uma galinha lá, viu? Escutei um barulho, ele pegou a espingarda, assim, espingarda dois canos. Isso aí é matéria aquele bicho lá.
0: Uhum.
1: Na altura, tinha o rio dentro do terreno. Ele é. Aquele bicho passou por cima da madeira, atravessou, viu?
0: Você tá doido.
1: O pai foi passar por cima lá, quebrou com a madeira e caiu pra dentro do rio.
0: Barbaridade.
1: Era uma época de cheia, assim, de bastante chuva.
0: Uhum.
1: Cadê a espingarda?
0: Nunca mais.
1: Tentemos ver se pegava e nada, e nada. Outra vez lá e nada, e conseguia a espingarda. Você foi a espingardinha. Ali uns 4, 5 meses, resolvi pegar uns peixes para comer. Tava lá no poço pescando lá e tinha pegado já uns lambarinhos, barriga mole lá.
0: Sim.
1: Ali a pouco, olha aquela corrida, firmei a linha, puxei assim.
0: Tipo,
1: enroscou.
0: Opa!
1: Aí puxei com força assim. Tem aquele barulhando embaixo d'água. Assim, levantou água para cima. Já uma carpa virou de barriga pra cima.
0: Crendo.
1: Chegou, que deu, será? Continuou emboscada, puxei. De novo, outro barulho.
0: Bum.
1: Só que meio mais xoxo. Tá? Mas o que será que deu dentro desse poço? Já boiou um jundiá lá morto.
0: Na hora.
1: Aí foi puxando, puxando. Eu não pesquei a espingarda. Certa hora que o peixe correu ali, passou no meio do gatilho ali, enroscou, estourou os dois canos. Avortei pra casa, louco de faceiro. A espingarda do pai e mais uma cocôzada do peixe. Beleza, bicha? Tudo bom? Ótima quinta.
0: Valeu, meu irmão. Não, e a galera pode achar que é mentira, né? O pessoal que não... Não, a turma que não entende, viu, produção? Pode achar que é invenção dele, mas é. Isso aí acontece. Antigamente tinha muito. É que não tinha internet, né? Não tinha internet, né, produção? Então a galera. A galera se entretinha de outra maneira. Não. Te abandonei hoje, né? Não, mas pelo amor de Deus, né? Pelo amor de Deus! Bom dia!

0: Florêncio Guerra, Luiz Carlos Borges, 6:30.
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0: Bom dia, meu povão, bom dia, tá na hora, né, turma?
7: Bom dia, bom dia.
0: Oi, Michael. Bom dia.
7: Certo, por aí, tranquilo.
0: Como é que tá?
7: Chique, organizado. Aqui do lado de Concorde, aqui começaram a queimar os campos já, começaram a fazer fogaréu já, fumaceou tudo aí, misericórdia.
0: Credo, vó.
7: Tudo fumaciado.
0: Neblina vem pegando.
7: Com cuidado, porque o negócio tá crítico.
0: Tá bem. Com calma, né, meu irmão? Com calma. Muita neblina no trecho, pelo amor de Deus. Vai com toda a calma nesse mundo.
8: Michel, Eloy, estamos na escuta cedo aí.
0: Tudo bem, meu irmão?
8: De uma música que eu oferecer pro pessoal do Poço Centro 2.
0: Tá bem.
8: A Maristela, que tá de férias. E a partir de segunda, seus Ni. E a Beth também, então, de férias.
0: Descansar.
8: Mulher, né? Que limpa o posto do Centro 2 lá, que dentro é uma belezura de
0: limpo. Deixa
8: a Márcia, o Márcio, a Sônia, que estão escutando, a Dani, a Fran, todo o pessoal, uma música aí boa, cedo, que estão na escuta já.
0: Maravilha.
8: 6 horas da manhã. Beleza, Michel? Um abraço aí, tudo de bom.
0: Valeu, meu irmão, um abraço, bom dia.
9: Bom dia, meu amigo.
0: Bom dia.
9: Toliscato.
0: E aí? Toque,
9: se possível, a música As Águas de São Francisco, Gino e Geno.
0: Tá bem.
9: Parece pra minha esposa Marisa, meus filhos do Ira, Wesley Bruna, meu guardinho, Dona Natalina, todos estiverem na escuta.
0: Feito.
9: Bom dia a todos, fiquem com Deus.
0: Um abraço, mano, velho. Mais um, libera mais um áudio aí.
10: Ô, meu amigo Michel. Bom dia, tudo bom?
0: Ah, uia!
10: Hoje vamos pra cidade, daqui a pouco vamos descer, né, o morro. Fazer uns exames, fazer umas consultas, dar um check-up no Mercedes Bola.
0: Tem que fazer, né, meu irmão, pelo amor de Deus.
10: Levar a esposa também, fazer uns exames.
0: Tá na hora, né?
10: Galera.

0: Cara, vou ter que esperar eu votar, né? Eu não vou tratar agora, tá muito escuro.
1: Deixa assim.
0: E você viu ontem, arrumei uma pra cabeça com a Marildo, né? Não queria atender meu pedido depois no programa dele, ó. Disse que eu tava... você é do programa do Mesco, não sei o quê, mostrando o torresmo pro Mesco, pro Amarildo não mata. Tu faz aí no teu jipão. E não queria atender meu pedido no
1: mais
0: programa
1: homem,
0: dele, não.
1: Mais homem do céu.
0: Gente boa, Amarildo também, né?
1: Pelo amor de Deus.
0: Viu? Toca pra nós de sementinha.
1: Tá bem.
0: Por isso todo mundo tá ligado na Catarinense, pro Coco da Brita, Piazada, Osmazinho, seu Neri. Sogro da minha filha,
1: pai João.
0: Vamos, seu Neri, vamos se mexer.
1: Valeu,
0: Deus,
1: querido.
0: Deus abençoe nosso dia aí, que seja produtivo.
1: Amém, né, meu
0: beleza?
1: Mano?
0: Falou, Micha.
1: Valeu, maninho. Fica na boa, fica na paz, fica na Catarinense. Bom dia. Não, Marildo agora tá indo pro Pilates, né, Marildão? Ah.

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0: Tem que chamar na buzina. 20 para as 7. Bom dia, bom dia, bom dia. Um dia maravilhoso na Catarinense.
1: Amigo bicha aí, eu tô falando aqui no celular aqui.
0: Tá bem.
1: Eu tô falando com o amigo bicha da rádio.
0: Tá bom, meu irmão. Um abraço, Tiburcio.
1: Eu gosto de escutar muito caipira.
0: Já, já tem um modão caipira pra você, mano velho. Tá bom aí?
1: Eu tô aqui na fazenda.
0: O que tá fazendo aí?
1: Perdido.
0: Tá bom, meu irmão. Um abraço.
1: Maria do Fava. É que toma conta da fazenda lá.
0: Ai,
1: eu capiterrei pra ela.
0: Você dá um jeito aí, né, meu irmão? Olha, Tiburcio, velho. Valeu, Tiburcio. Lá no 984-377-982. A galera segue no ar e bem alto. Eu repito, 984-377-7982. Bom dia, bom dia, bom dia, bebê.
2: Bom dia, Michael. Tudo bem? Na paz de Deus, é o Ed aqui da Mecânica.
0: Olha lindas
2: mensagens que tá mandando aí.
0: Ah, rapaz, coisa
2: vamos
0: boa.
2: Vamos pedir uma modona aí pra nós, nossos amigos ali.
0: Tá bem.
2: Conversa de um pai com um filho. Oferecer pro Chacal, pro Buda, o Vaz, o Nicão do Xere,
0: tá
2: a
0: bem.
2: Turma do Xere lá. Minhas irmãs ali de Sede Belém, Valdo S, da Sara, meu mano, Falto Veloso, outro em Jaborá. Pra todos meus amigos ali, clientes, funcionários ali.
0: Feito, beleza, mano, velho.
2: Tudo bom. Até de tarde,
0: até. Lugar. Valeu, querido. Um abraço. Alô, cachorrinho. Obrigado pela companhia, meu irmão. Bom dia, bom dia. Alô, Micha, manda duas camisas. Oferecendo para o meu irmão Gilberto Ribeiro da Rosa. Tá fazendo 61 anos hoje. Pode dizer que eu amo ele demais, é a Janete. Rosa de Vargem Bonita, curtindo a Rádio Catarinense. Bom dia, bom dia.
3: Bom dia, bom dia, Michá.
0: Bom
3: tudo
0: dia.
3: Tudo bom, tudo bom,
0: mais,
3: tudo bom.
0: Mais, céu, bom demais.
3: Alemãozinho por decá no caos.
0: E aí, bebê?
3: Hoje nós estamos indo ali para o lado da terra dos alemão.
0: Aonde?
3: Manda um abraço aí para a galerinha do GTP aí, para todos que estão ouvindo. E pode ser a próxima, Michá. E
0: pode.
3: Chama, né? Chama, chama, chama na buzina.
0: Tem que chamar.
3: Quintou.
0: Quintou bonito, né, mano velho? Bom dia, bom dia, bom dia, bom dia. Um dia maravilhoso pra você, meu irmão. Aqui Catarinense, no ar e bem alto, nessa manhã maravilhosa. Você tá doido? Aumentou? Curtiu? O Serrano.

0: Jack com pouco amendoim.
1: É, é verdade.
0: Senão o Jango Velho ficava muito nervoso e perigava que ele ia embora. Lá pelas tantas daquele mundo de doce, o Jango dizia: minha sogra, coisa engraçada.
1: Que homem? Não acredito, tá passando mal?
0: Não.
1: Vamos fazer o seguinte: sorvocha a guaiaca, lá no fundo, perto do pé da laranjeira, cuidado, mas o cachorro tá amarrado, não tem problema.
0: Não, não, não é nada disso.

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6: Em nome desse demais, a gente deseja para você um dia incrível, uma manhã maravilhosa, até porque a previsão de pancadas de chuva ao decorrer do finalzinho do dia, começo da noite de hoje. A máxima pode bater na casa de 25 graus, a mínima não baixa dos 13 graus hoje. Sexta-feira, sol entre as nuvens, máximas de 25, mínimas de 15. O sábado também terá máxima de 28, mínima de 15. O domingo será marcado por chuvas ao decorrer do dia e a segunda-feira também será marcada por pancadas de chuva. Aliás, tem chuva prevista para segunda, terça, quarta, quinta-feira, sexta fica nublado e sábado volta a chover. A próxima semana há indícios de pancadas de chuva, meu mano velho, meu chapéu. Mais uma semana com previsão de chuva para nossa grande e imensa região. Ótimo dia para você, bom dia para toda a sua família. São 6h52 da madrugada, meu povão. Fica à vontade para mandar beijo, abraço, sorriso e amasso para quem se achar melhor e necessário. Tem que estar fazendo valer também, né? Tem que estar fazendo valer, meu Deus do céu. Bom dia, bom dia, bom dia. A galera que está curtindo a Rádio Catarinense. Alô, Nair. Bom dia, Nair. Bom dia para o Zampiva, tá ligado com a gente em Marcelino Ramos. Bom dia também aí para Elizabeth. Valeu, Elizabeth. Um dia incrível para ti, menina.
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0: 5 faltou para as 7 hoje no Jornal Primeira Hora. Medida provisória, taxa das blusinhas precisa ser votada até setembro. O plenário pode votar um projeto que cria novas exigências para fabricação, comercialização e uso de fogos de artifício. Atividade econômica em Santa Catarina cresce 1% no acumulado do ano até maio. Rotary Club promoverá a feijoada no próximo sábado em parceria com a Casa da Amizade. Eleições 2026. Delegado Ulisses Gabriel, pré-candidato a deputado, visita Joaçaba. Euninho acende alerta para impactos de mudanças climáticas na saúde. Essas e outras inúmeras informações compõem o Jornal Primeira Hora, edição dessa quinta-feira, dia 30 do mês de julho. Um ótimo dia para você, uma manhã maravilhosa. Que coisas boas aconteçam na sua vida. É o que a gente deseja, é o que a gente projeta para essa quinta-feira, tá bem? Que tenhamos saúde, sabedoria, prosperidade e muita paciência no dia de hoje. Paciência, paciência. Na sequência tem 5 minutos com Jesus e a gente se reencontra em instantes no Jornal Primeira Hora.
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3: Olá. Bom e abençoado dia. 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Quem vos fala é o pastor Julian e vos convido a meditar sobre o tema Coerência com a Verdade, baseado em 2 Coríntios 4:2, que diz assim: não agimos de má fé, nem falsificamos a mensagem de Deus. Pelo contrário, agimos de acordo com a verdade. Você jura dizer a verdade, nada mais do que a verdade com a ajuda de Deus? Quantas vezes já não ouvimos essa famosa pergunta nos filmes? O que causa espanto é que alguns personagens, apesar de jurarem, acabam mentindo descaradamente e saem até impunes do tribunal. Na vida real, convivemos também com o falso e o verdadeiro. Num mundo tão intenso, sequer conseguimos saber direito o que é verdade e o que não é. Há muitos produtos que parecem ser verdadeiros, mas são falsificações. Há muitos discursos distorcidos. Há muitas inteligências novas, tornando difícil saber se são reais ou artificiais. Isso exige um cuidado e um tempo de reflexão de nossa parte. No campo religioso, essa confusão também existe. É impressionante a quantidade de falsos ensinamentos que encontramos quando comparamos os ensinos de Jesus Cristo, registrados na Bíblia, com algumas pregações atuais. Jesus é apresentado sob diversas facetas, com poderes para mudar o mundo e o destino terreno das pessoas. O Jesus Salvador e Redentor, por vezes, nem sequer é lembrado ou então ensinado. Portanto, pode-se dizer que falsificam, inclusive, o Evangelho. Paulo fala aos Coríntios: não agimos de má fé, nem falsificamos a mensagem de Deus. Agimos de acordo com a verdade. Portanto, fica o convite para a reflexão clara nas palavras da Bíblia. Fica o desafio de encontrar o Jesus verdadeiro, o Filho de Deus, que foi feito gente morreu, mas ressuscitou para pagar toda a culpa e reconciliar o mundo com Deus. Ele é real, ele é verdadeiro e ele salva. Fiquemos sempre firmados na verdade. Oremos. Senhor Jesus, Tu és a verdade de Deus. Ajuda-me a crer somente em Ti. Em Teu nome, ó amado Salvador. Amém.

Amigo ouvinte, se você, por um motivo ou outro, se sente aflito ou angustiado, queremos recomendar que você acesse os seguintes endereços virtuais: vivenciar.net, deusconecta.org.br, livrogratis.org.br, oraluterana.org.br. Nesses locais, você encontrará a ajuda que tanto precisa. Bom e abençoado dia, na paz do Deus Triuno, Pai, Filho e Espírito Santo. Amém.

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1: Olá, bom dia. Hoje é quinta-feira, 30 de julho. A temperatura marca 13 graus. A partir de agora, você acompanha as principais informações na sua manhã.
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1: Medida provisória, taxa das blusinhas precisa ser votada até setembro. O plenário pode votar projeto que cria novas exigências para fabricação, comercialização e uso de fogos de artifício. Atividade econômica de Santa Catarina cresce 1% no acumulado do ano até maio. Rotary Club promoverá feijoada no próximo sábado em parceria com a Casa da Amizade. Eleições 2026. Delegado Ulisses Gabriel, pré-candidato a deputado, visitou Joaçaba. Euninho acende alerta para impactos das mudanças climáticas na saúde. E ainda nessa edição, o giro de notícias pelo Brasil, o resultado das loterias, o comentário do jornalista Carlos Henrique Roncalho, as informações do esporte e da segurança pública. O meteorologista Daniel Panobianco fala do tempo e da temperatura da agência PD Radar de Meteorologia.
2: Municípios de Santa Catarina que tiveram chuva nas últimas 24 horas com deslocamento de uma frente fria, agora registram tempo mais estável no decorrer desta quinta-feira. As temperaturas sobem discretamente pela tarde e a temperatura mínima, aquela geralmente observada no comecinho da manhã, vai subir mais nos próximos dias devido à configuração de um novo padrão do jato de baixos níveis. É o mesmo mecanismo sinótico que trouxe a onda de tempestades severas ao Rio Grande do Sul nos últimos dias. Aqui para nossa região, a expectativa de mudança de tempo é maior a partir de domingo, no dia 2 de agosto, onde temporais e vendavais vão atingir vários municípios catarinenses no decorrer da próxima semana. Hoje, por enquanto, tempo firme com temperatura máxima em torno de 26 graus. A mínima na próxima madrugada vai a 15 graus em Ipumirim, Irani, Jaburá, Lacerdópolis, Lindóia do Sul e Joaçaba. Daniel Panobianco, da agência PD Radar, com exclusividade para catarinense.
1: A medida provisória que acabou com a chamada taxa das blusinhas precisa ser votada por deputados federais e senadores até setembro, para não perder a validade. Além dela, outras 31 MPs estão pendentes de análise do Congresso Nacional, como o novo Desenrola Brasil, programa de renegociação de dívidas populares. A repórter Marcela Diniz traz os detalhes.
3: Entre os parlamentares, a medida provisória que permite zerar o imposto de importação para compras internacionais de até 50 dólares divide opiniões. Com o argumento de que a MP cria concorrência desleal com a produção nacional, o senador Isalci Lucas, do PL do Distrito Federal, apresentou emenda para restabelecer a isonomia tributária. Para o líder da oposição no Congresso, o fim da taxa das blusinhas prejudica a geração de emprego e renda no Brasil.
4: É como se o Brasil estivesse financiando a produção e a geração de emprego em outros países, enquanto a nossa indústria, o nosso varejo, perde espaço.
3: O senador Fernando Dueire, do PSD de Pernambuco, também defende a manutenção da taxa das blusinhas. Ele apresentou emendas com esse objetivo e para definir prazo mínimo de 90 dias para entrada em vigor de mudanças nas alíquotas do imposto de importação em remessas internacionais. O objetivo, segundo ele, é dar tempo de adaptação aos setores da economia impactados por essas alterações.
5: Promove previsibilidade, segurança jurídica e estabilidade regulatória. Empresas, produtores, comerciantes, plataformas digitais e consumidores precisam de regras claras e tempo razoável para adaptação.
3: A chamada taxa das blusinhas foi criada pelo governo Lula e aprovada pelo Congresso em 2024. Na época, a tributação de 20% nas compras em sites internacionais foi defendida tanto para dar um up na arrecadação quanto para proteger o varejo nacional. O senador Jacques Wagner, do PT da Bahia, que defende a medida provisória, diz que o governo reavaliou o cenário.
6: No caso das blusinhas, desde a criação dela, proposta na época pelo Ministério da Fazenda, houve uma controvérsia muito grande dentro do próprio governo. E aí se limitou até esses 50 dólares. Na minha opinião, pela avaliação que o governo fez, a arrecadação não foi tão significativa quanto se imaginava. E prejuízo, principalmente para as famílias mais humildes do ponto de vista financeiro, ou seja, que não tem tanto poder aquisitivo, foi muito grande.
3: Além do fim da taxa das blusinhas, o Congresso tem em pauta outras 31 medidas provisórias, como a do novo Desenrola Brasil, programa de renegociação de dívidas populares, as que reforçam as ações de proteção aos setores da economia brasileira prejudicados pelo tarifaço imposto pelos Estados Unidos e as MPs editadas pelo governo para regular o mercado de combustíveis afetado por conflitos no Oriente Médio. Da Rádio Senado, Marcela Diniz.
1: Uma atitude de integridade profissional marcou a rotina comercial no município de Tijucas essa semana. Uma funcionária da Aroma Lavanderia encontrou uma quantia de quase R$5.000 num bolso e um casaco entregue ao estabelecimento para limpeza e higienização e providenciou a devolução integral do dinheiro. Ao identificar o dinheiro durante a triagem das roupas, a colaboradora comunicou à gerência do estabelecimento. Na sequência, a gerência entrou em contato com o proprietário do casaco, que compareceu ao local e reaveu toda a quantia. Segundo a lavanderia, o cliente não havia notado que o valor permanecia guardado no casaco. O episódio ganhou uma repercussão na comunidade, na localidade e também na região, por um exemplo de responsabilidade e conduta ética no ambiente de trabalho. Além do aspecto moral, a ocorrência serve também de alerta e preventivo para os clientes que façam a checagem minuciosa dos bolsos, casacos e pertences pessoais antes de encaminhar seu vestuário a estabelecimentos de prestação de serviço. Essa conduta profissional também levanta um debate sobre o reconhecimento de ações éticas no cotidiano. Enquanto parte dos usuários avaliam a devolução dos bens alheios, e é uma obrigação moral e legal aos outros, ressalta a importância da divulgação pública dessa atitude para o exemplo ser positivo na vida das pessoas e gerar um respeito mútuo entre as partes. 7:10. O plenário pode votar o projeto que cria uma nova exigência para a fabricação, comercialização e até o próprio uso de fogos de artifício. Vamos compreender na reportagem de Antônio Vital.
7: Ganhou o regime de urgência e está pronto para ser votado no plenário da Câmara, projeto que regulamenta a fabricação, a importação, o armazenamento, o transporte, a comercialização e o uso de fogos de artifício. O projeto, já aprovado pelo Senado, prevê punições para quem descumprir as determinações. A queima não autorizada de fogos de artifício, por exemplo, poderá acarretar pena de detenção de 6 meses a 2 anos ou multa. A proposta já foi aprovada por 2 comissões da Câmara, com alterações em relação ao projeto original. Nas comissões de segurança pública e de meio ambiente, o texto final prevê apenas o uso profissional para os fogos que possam causar lesão grave e morte ou danos ao patrimônio e ao meio ambiente. Determina ainda que as fábricas só poderão ser instaladas na zona rural. Na Comissão de Constituição e Justiça, o relator deputado Lafayette de Andrada, do PL de Minas Gerais, incluiu limites para o barulho provocado pelas explosões. O limite máximo será de 120 decibéis nos lugares onde os eventos são autorizados. Nas áreas residenciais, o limite foi fixado em 110 decibéis e em locais considerados sensíveis, nas cidades, de 85 decibéis. O parecer, porém, não chegou a ser votado e o relator, Lafayette de Andrada, defendeu a aprovação do regime de urgência para o projeto.
8: Esse é um projeto importante que, na verdade, procura dar toda uma roupagem e uma legislação para a questão de fogos de artifício. Não só para a questão dos decibéis, dos barulhos, considerando os animais, considerando os autistas, considerando os locais, mas também toda a estrutura de comercialização, de armazenamento, ou seja, de segurança. É um projeto muito amplo, merece ser debatido e, portanto, peço aos senhores deputados voto favorável à sua urgência.
7: O regime de urgência foi criticado por deputados do Missão e do Novo. A deputada Adriana Ventura, do Novo de São Paulo, disse que há pontos positivos na proposta, mas criticou a criação de novas exigências para fabricantes e comerciantes de fogos.
9: Nossa grande questão, e essa é a razão pela qual a gente vai orientar ao contrário, é que amplia muito a intervenção estatal sobre uma atividade econômica que já está regulada por diversos órgãos públicos. Cria um monte de exigências de licenciamento, certificação, rotulagem, armazenamento, fiscalização. Então, a gente tem uma preocupação, a gente quer debater esse projeto, a gente se coloca à disposição para melhorar o projeto, para poder votar favoravelmente o mérito, se for o caso. Mas é não.
7: Com o regime de urgência, o projeto que regulamenta a fabricação, o transporte, a comercialização e o uso de fogos de artifício pode ser votado diretamente no plenário, sem passar pela análise das comissões permanentes da Câmara. Da Rádio Câmara, de Brasília, Antônio Vital.
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5: Atividade econômica de Santa Catarina cresceu 1% nos primeiros 5 meses deste ano, mas ficou abaixo da média nacional. O consumo das famílias segue sustentando a economia e o equilíbrio dos efeitos dos juros elevados. Os detalhes é com a repórter Vanessa Carini.
6: A atividade econômica de Santa Catarina cresceu 1% entre janeiro e maio deste ano, na comparação com o mesmo período de 2025. O resultado ficou abaixo da média nacional de 1,2% e mostra uma perda de ritmo da economia catarinense, segundo a análise da Fiesc. O economista da entidade, Alexandre Pena, explica os efeitos dos juros elevados sobre a atividade econômica.
7: A atividade econômica de Santa Catarina cresceu 1% no acumulado de janeiro a maio de 26, em comparação com o mesmo período de 25. Embora o resultado seja positivo e demonstre a resiliência da economia catarinense, ele também revela uma perda de ritmo, já que no mesmo intervalo o estado cresceu menos que a média nacional, que avançou 1,2%. De certa forma, essa desaceleração mostra que o remédio dos juros elevados está fazendo seu efeito. A política de juros busca desacelerar a demanda e, com isso, conter a inflação. O problema é que seus efeitos não aparecem ao mesmo tempo em toda a economia. Inicialmente, atingem os setores mais dependentes de crédito, reduzem os investimentos das empresas e enfraquecem a produção. Somente depois, essa perda de ritmo tende a alcançar o mercado de trabalho.
6: Apesar da desaceleração, o mercado de trabalho aquecido e o aumento da renda das famílias continuam sustentando o consumo em Santa Catarina. Em maio, o comércio teve alta de 4,7% na comparação anual, enquanto a indústria cresceu 0,5% e os serviços avançaram 0,1%.
7: Por enquanto, o mercado de trabalho aquecido e o crescimento real da renda continuam sustentando o consumo das famílias. Isso ajuda a explicar por que em maio de 26, na comparação com o mesmo mês de 25, o comércio catarinense cresceu 4,7%, enquanto a indústria avançou apenas 0,5% e os serviços ficaram praticamente estáveis, com alta de 0,1%. Dentro do comércio, parte desse desempenho está associado à força do consumo das famílias, como mostra o crescimento de 5,9% do setor de supermercados. Outra parte teve caráter mais pontual, relacionada à proximidade da Copa do Mundo. É o caso do setor de livros, jornais, revistas e papelaria, que avançou 52,4%, impulsionado pela venda de álbuns e figurinhas. E também o setor de eletrodomésticos, que cresceu 11,1%, diante da maior procura por televisores. Portanto, o consumo sustentado pela renda e reforçado por fatores pontuais tem funcionado como contrapeso aos efeitos negativos dos juros. No curto prazo, a resiliência do emprego e da renda ainda sustenta a expectativa de uma economia mais forte no segundo semestre, período em que a demanda costuma ganhar força. Por isso, apesar dos riscos associados aos juros, a Fiesc projeta crescimento de 2,3% da atividade econômica catarinense.
6: De Florianópolis, para a Rede de Notícias Acaerte, Vanessa Carini.
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5: 7:20, bom dia, bem-vindo, Carlos. Seja bem-vindo.
10: Bom dia, Michel Oliveira. Que você e os nossos ouvintes tenham uma ótima quinta-feira. 30 de julho é marcado pelo Dia Mundial contra o Tráfico de Pessoas, também é o Dia Mundial do Bordado e Dia Nacional do Cirurgião Geral, bem como o Dia Internacional da Amizade. Irei comentar sobre política, evitando citar nomes, até para não provocar a lei eleitoral e os seus limites, que são muito sérios e importantes. Gostaria de estar enganado, mas pelo movimento das peças desse tabuleiro complexo, fico com a impressão que a região, de novo, não terá uma cadeira no Legislativo Estadual e muito menos no Federal. Se tem a impressão de cartas marcadas, quero dizer com isso que parece estarem mapeados os donos das vagas na Assembleia Legislativa e no Congresso Nacional. Vou me ater mais à eleição para deputados estaduais, pois é exatamente nesse espectro que não se vislumbra uma mudança. Tenho quase certeza de que em agosto e setembro próximos teremos aqui festivais de paraquedistas. Virão aos montes, uns, os chamados cartas marcadas, vem apenas para averiguar o trabalho de seus correligionários, muitos deles prefeitos e, na imensa maioria, vereadores, que deveriam estar articulando candidaturas locais e regionais, mas já sinalizam uma espécie de comprometimento com os que já hoje são deputados. Quem está na Assembleia Legislativa dificilmente perde uma reeleição. É que eles adquirem uma estrutura bastante robusta para bancar despesas decorrentes de uma campanha. E virão com muita força, atropelando as candidaturas locais que, sem estrutura e sem um trabalho de preparação, ficam praticamente sem chances. A se lamentar, repito, a falta de comprometimento dos partidos políticos com suas cidades e a região onde são sedes. Mas também é verdade que ninguém, a princípio, se preparou o suficiente para conquistar o direito de nos representar. Assim sendo, de novo, mais uma vez, temos tudo para ficar de fora e, quando quisermos recursos estaduais, sairemos com os pires nas mãos, coletando migalhas. Claro que hoje, e talvez nos próximos 4 anos e meio, teremos um governador da região, tudo indica. Mas a falta de representante nas casas legislativas custa muito caro para o desenvolvimento do meio-oeste, notadamente essa micro-região de Joaçaba. Tenham todos um bom dia e até amanhã.
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5: Mais milionária, concurso 376, números sorteados. 1, 2, 35, 38, 40 e 45. Trevos sorteados 3 e 4, Não houve ganhador nas combinações principais. 12 apostas fizeram 5 acertos mais um ou nenhum trevo e estão faturando R$37.160. Há prêmios menores nas demais combinações. A estimativa de prêmio para o próximo sorteio de domingo é de R$79 milhões. Super 7, concurso 879, na coluna 1, resultado 3. Coluna 2, resultado 4, coluna 3, resultado 7, coluna 4, resultado 1, coluna 5, resultado 9, coluna 6, resultado 4, coluna 7, resultado 2. Nos 7 acertos não houve ganhador, 3 apostas fizeram 6 acertos e o valor a ser recebido é de R$11.277. Há prêmios menores para 5, 4 e 3 acertos. A estimativa de prêmio para o próximo concurso amanhã é de R$4.300.000. Dia de sorte, concurso 1.258, números sorteados: 1, 6, 12, 14, 23, 26 e 27. O mês da sorte é o mês de julho. Com 7 acertos não houve ganhador. 20 apostas fizeram 6 acertos e estão faturando R$2.634. Há prêmios menores para 5 e 4 acertos. A estimativa de prêmio para o próximo sorteio hoje é de R$400.000. Loteria Federal, extração 6.087. No quinto prêmio, 68.807. Quarto prêmio, 72.546. No terceiro prêmio, 62.794. No segundo prêmio, 21.500. E no primeiro prêmio, R$84.621. Dupla Sena, concurso 2.989. O primeiro sorteio da Dupla Sena: 13, 22, 36, 44, 46 e 47. Com 6 acertos, não houve ganhador. 6 apostas fizeram 5 acertos e estão embolsando R$4.835. O segundo sorteio da dupla: 4, 6, 8, 19, 21 e 44. Com 6 acertos, não houve ganhador. 11 apostas fizeram 5 acertos e estão levando R$2.373. Abrimos menores para 4 e 3 acertos e a estimativa de prêmio para o próximo concurso amanhã é de R$270.000. Lotomania, concurso 2.956, não houve ganhador com 20 e 0 acerto. Uma aposta de Videira, Santa Catarina, fez 19 acertos e está faturando R$216.935. Há prêmios menores para 18, 17, 16 e 15 acertos. A estimativa de prêmio para o próximo sorteio amanhã é de 5 milhões. Quina, concurso 7.078, os números sorteados: 16, 31, 55, 66 e 71. Uma aposta de Campo Grande, Mato Grosso do Sul, fez os 5 acertos e fatura R$26.123.132. Quem fez os 4 acertos foram 60 apostadores, que estão recebendo R$11.030. Há prêmios menores para 3 e 2 acertos. A estimativa de prêmio para hoje é de R$600.000. Loto Fácil, concurso 3.748. 15 acertos, 2 apostas ganhadoras. Camapuã, Mato Grosso do Sul e Santo André, São Paulo. Cada uma recebendo R$698.476. 288 apostas fizeram os 14 acertos e o valor a ser recebido é de R$1.452. Há prêmios menores para 13, 12 e 11 acertos. A estimativa de prêmio para o próximo concurso hoje é de R$2 milhões. São 7h27. 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
5: O Rotary Clube de Joaçaba, em parceria com a Casa da Amizade, promoverá no próximo sábado, na sede campestre do Clube 10 de Maio, uma feijoada. O presidente Rafael Ramalho falou com a Rádio Catarinense.
6: Essa parceria surgiu, né, da ideia hoje da gente angariar fundos, né? A gente tem um projeto muito bacana aí acontecendo já tem algum tempo, que é o projeto do leite materno. E esse projeto, ele demanda de algumas atividades nossas, né? E uma delas é a gente angariar recursos. E a Casa da Amizade, assim como o Rotary Club, teve a ideia aí de aproveitar esse momento importante de festivas, né, que é o Dia dos Pais, para comemorarmos com a nossa comunidade, com os pais da nossa região, e fazer uma feijoada. E o intuito dessa feijoada, além de a gente fazer essa comemoração com as pessoas, e principalmente com os pais, é que o lucro dessa feijoada seja destinado para esse projeto tão lindo que a gente está à frente aí na nossa comunidade.
7: E me diz uma coisa, o que o público vai encontrar, né, no evento deste sábado, dia 1º?
6: Lá vai ter a nossa tradicional feijoada, né, com muitas peças de suíno junto com a feijoada. A Casa da Amizade, ela já é tradicional em fazer isso, né? O evento vai acontecer lá na sede campestre do 10 de maio. Então, assim, lá vai ter a feijoada, vai ter os complementos, né, a laranja, a couve e, lógico, né, uma deliciosa caipirinha que o pessoal pode consumir ali no bar ali também, onde a gente vai estar servindo a feijoada, né?
7: Ou seja, com todos os acompanhamentos tradicionais de uma feijoada, né, Rafael?
6: Exatamente, uma deliciosa feijoada aí com tudo que tem direito.
7: Uhum. E quem que pode participar? Como é que funciona aí a aquisição de ingressos?
6: Qualquer pessoa pode participar, né? Ela é aberta ao público. A gente só está trabalhando com ingressos digitais, né? Então, para fazer a aquisição da feijoada, precisa comprar antecipado o ingresso, que é através ou do Rotary Club de Joaçaba, com qualquer um dos participantes, ou através da Casa da Amizade, com qualquer um dos participantes. Os ingressos, eles são limitados, né? A gente tem espaço hoje para 150 pessoas, então, assim, quem comprar primeiro garante aí a sua vaga dentro do evento, né?
7: E o valor do ingresso, Rafael?
6: Custa R$70 hoje por pessoa, né, para aproveitar uma deliciosa feijoada. Lembrando que, né, que o objetivo não é só a feijoada, é a gente angariar fundos para o projeto do leite materno que vai atender toda a região. Então, quando você olha ali um almoço de final de semana aí na cidade, a gente acaba gastando R$40, R$50, R$60, né? Então, por que não aproveitar esse momento de alegria, de confraternização, levar o pai para ter um ambiente agradável, comer uma deliciosa feijoada e ajudar aí projetos interessantes que a gente tem na cidade.
5: 7h34, Jornal Primeira Hora, com as principais informações no seu amanhecer. Eleições 2026. O delegado Ulisses Gabriel, pré-candidato a deputado estadual, esteve essa semana em Joaçaba. Ele falou com a nossa reportagem sobre algumas prioridades com proposta de um novo mandato.
8: Bom dia, é um prazer imenso conversar com os ouvintes e dizer que no ano de 2023 o governador Jorginho Melo pediu

0: que eu fosse chefe da Polícia Civil de Santa Catarina e deu duas missões. Linha dura contra a criminalidade e qualificar o atendimento ao cidadão catarinense. E nesse cenário, nós começamos a trabalhar de forma muito intensa com os policiais civis de Santa Catarina. A região de Joaçaba foi uma região muito contemplada pelo governador Jorginho. Nós tínhamos em várias delegacias de polícia sendo delegados. Nós tínhamos estruturas muito deficitárias, como é o caso da delegacia de Ervaldo Oeste, que foi trocada de local e nós levamos ela para um local adequado até o término da construção da nova unidade policial, porque o governador repassou um recurso importante para a prefeitura fazer a construção da nova delegacia de polícia. Nós temos aí a obra da delegacia de Capinzal, nós temos um recurso repassado para Ibicaré, para uma nova delegacia de polícia, e nós focamos aí muito na questão envolvendo as estruturas de equipamentos, né? Nós renovamos a frota da Polícia Civil na região, nós também fizemos um trabalho de entrega de fuzis e computadores de alto desempenho. Então, com esse trabalho, nós conseguimos fazer uma diminuição da criminalidade em Santa Catarina. O estado se tornou o estado mais seguro do Brasil e o estado com menor número de mortes violentas proporcional à população. Diante desse cenário, o governador pediu então que eu pudesse ser pré-candidato para representar a segurança pública catarinense, uma vez que os três candidatos que participaram do processo eleitoral, o delegado Egídio, o delegado Maurício e o sargento Lima, que haviam sido eleitos deputados estaduais, acabaram por não concorrer nessa eleição. O delegado Egídio foi eleito prefeito de Blumenau, o delegado Maurício não concorre e o deputado Sargento Lima é pré-candidato a deputado federal. Então o governador pediu que eu pudesse aí representar a segurança pública e o combate ao crime aqui em Santa Catarina, fazendo o bambu roncar e sendo linha dura contra a criminalidade. No ano de 2018 eu havia sido candidato a deputado estadual, havia alcançado 28 mil votos, acabei não logrando o êxito na oportunidade, mas agora então o governador pediu que eu novamente fosse candidato, 8 anos depois, com uma experiência melhor, uma experiência acumulada na gestão de segurança pública, para poder fazer com que a gente continue melhorando a nossa segurança. Todos os projetos de lei que melhoram a segurança pública passam pela Assembleia Legislativa. Então o governador pediu que nós tivéssemos aí uma representação na Assembleia para poder fazer com que as leis fossem aprovadas e melhorassem o combate ao crime aqui no estado. Nesse cenário, então, estou à disposição nessa pré-candidatura. Nós teremos a convenção dia 1º de agosto, de homologação das candidaturas, visando aí esse pleito.
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2: O El Niño acende um alerta para impactos das mudanças climáticas também na saúde. Especialistas alertam para aumento de risco das doenças durante eventos climáticos extremos. Vamos compreender com a Carol Denardi.
3: Com a confirmação do El Niño, especialistas alertam para os impactos das mudanças climáticas na saúde. Enchentes e outros eventos extremos aumentam o risco de doenças infecciosas e trazem novos desafios para os serviços de saúde. A infectologista dos hospitais Universitário Cajuru e São Marcelino Champagnat, doutora Viviane Hessel, detalha.
4: Quando acontecem eventos climáticos extremos, né, pensando aqui nas enchentes, por exemplo, né, além dos prejuízos materiais, existe o favorecimento da transmissão de doenças infecciosas, né, como, por exemplo, leptospirose, hepatite A ou outras infecções gastrointestinais, diarreias, né? Quando as famílias precisam deixar suas casas e buscar abrigo temporário, até a água retornar, até elas conseguirem voltar para suas casas, aumentam os desafios referentes ao acesso, principalmente à água potável, alimentação, acesso a medicamentos, acesso ao atendimento à saúde. Então, esses ambientes coletivos, eles facilitam, inclusive, a transmissão de doenças respiratórias e podem ocorrer, inclusive, a transmissão, a ocorrência de surtos, né? A transmissão aí de infecções respiratórias entre as pessoas que estão temporariamente nesses abrigos.
3: As ondas de calor também aumentam os casos de desidratação e podem agravar as doenças respiratórias.
4: A onda de calor intenso, né, por muito tempo, ela acaba favorecendo agravamento de problema respiratório, né, por causa da piora da qualidade do ar e retenção de partículas aí na atmosfera, quanto ao aumento da internação, né, por desidratação, em especial em populações mais vulneráveis, sensíveis, daí como idosos e recém-nascidos, por exemplo, né, e isso impacta diretamente nos serviços de saúde.
3: Mas os impactos não atingem toda a população da mesma forma. A doutora Viviane explica quem está mais vulnerável.
4: Não somente extremos de idade, como os idosos e recém-nascidos, por exemplo, mas também pessoas com comorbidades, com desnutrição, ou pessoas que tenham, né, estejam em situação de maior vulnerabilidade socioeconômica. Essas pessoas acabam sofrendo mais, né, as consequências dessas situações, mais necessidade de hospitalização e mais risco de complicações.
3: Segundo a Defesa Civil de Santa Catarina, o El Niño deve aumentar o risco de temporais, chuvas intensas e alagamentos nos próximos meses. De Florianópolis, da Rede de Notícias Acaerte, Carol Denardi.
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2: Começando falando do Joaçaba Futsal, que cerrou a fase classificatória da Liga Nacional de Futsal Silver com uma importante vitória de 3-2 sobre o São Caetano Futsal na noite de ontem no Centro de Eventos da UNOESC. Os gols da equipe foram marcados ainda na primeira etapa pelo Biro, William e o Isaac. Com resultado, o Joaçaba chegou aos 21 pontos e garantiu a nona colocação na tabela de classificação. Nos playoffs, a equipe enfrentará o Apodi Futsal, que terminou a primeira fase na oitava colocação. O confronto de ida será em Joaçaba, enquanto a partida de volta acontecerá no Rio Grande do Norte. As datas ainda serão definidas pela Liga. Antes disso, Joaçaba volta as atenções para a Série Prata do Campeonato Catarinense. Próximo compromisso, sábado, primeiro, no ginásio Martendal Abdom Batista, contra o Maravilha Futsal. Outros duelos, o play-off, Dracena e Lages, São Lourenço Concórdia, Camuã, Camaquã e Esporte. Vasco, São Caetano, Chopinzinho, América e Rio Grande do Norte foram premiados pela campanha consistente ao longo de 15 rodadas e agora aguardam a definição de seus adversários nas quartas de final. Uma grande celebração do futsal está confirmada em Joaçaba, em comemoração aos 109 anos do município. Joaçaba Futsal promoverá nos dias 19 e 20 de setembro, no Centro de Eventos Anuesco, o Desafio Internacional do Futsal Joaçaba 109 anos. O evento reunirá 4 tradicionais clubes sul-americanos: Joaçaba, Corinthians, Boca Juniors, Argentina e Cerro Porteño do Paraguai. A competição promete entrar para a história da modalidade na região, com 4 partidas que definirão campeão, vice-campeão, além de terceiro e quarto colocado. A expectativa da organização é de grande presença da torcida dos 2 dias de disputa e uma oportunidade única para acompanhar de perto equipes em destaque no cenário nacional e internacional. Junto aos grandes confrontos dentro de quadra, a organização prepara atrações, novidades para transformar esse desafio internacional do futsal em uma experiência diferenciada para você, torcedor. As informações sobre venda de ingressos e a programação completa e o lançamento oficial do evento serão divulgados nos próximos dias. A Daniela Esperon chega no Giro Esportivo falando dos jogos de ontem do Brasileirão Série A, Daniela.
5: A 21ª rodada do Brasileirão foi perfeita para o líder Palmeiras. Além de vencer o Vitória fora de casa por 4-0, o Verdão viu o vice-líder Flamengo tropeçar contra o Internacional no Beira-Rio por 1-1. A distância entre os times passou para 8 pontos, com os cariocas tendo um jogo a menos. O técnico do Flamengo, Leonardo Jardim, deixou clara a preocupação com o time rubro-negro sofrer gols todos os jogos.
6: Tivemos uma performance até o jogo do Curitiba, não é? Depois tivemos um grupo a treinar durante 30 e tal dias e tivemos outro grupo que esteve de fora, treinando com outros treinadores, com outras ideias, com outros comportamentos, e chegaram agora. E depois da chegada dos dois grupos, nós ainda não conseguimos afinar, porque também não tivemos treinos. Foi 10 dias com 3 jogos, ou uma semana com 3 jogos. Por isso temos que aproveitar o máximo agora este tempo que temos para voltar outra vez a acertar um pouco aquilo que é o grupo na sua totalidade, forma que as ações sejam melhor interpretadas e também que a qualidade do jogo volte àquilo que fizemos numa primeira fase, quando tínhamos o grupo todo.
5: Em um duelo direto na luta contra o rebaixamento, o Mirassol superou o Remo em casa por 2-1 e vai terminar a rodada fora do Z4. Já o Fluminense enfrentou o Bahia e ficou no empate em 0-0 no Maracanã, num jogo com poucas emoções. Nesta quinta-feira, Corinthians e Atlético Paranaense se enfrentam em São Paulo e Coritiba e Cruzeiro jogam no Couto Pereira. Esses dois jogos fecham a rodada, já que 4 partidas foram adiadas e não tem nova data para acontecer. Agência Rádio Web com informações do Brasileirão, Daniela Esperon.
2: Copa Sul-Americana, uma classificação suada. Vasco venceu e está nas oitavas de final. Detalhes é contigo, Esperon.
5: Os dois brasileiros que atuaram nesta quarta-feira fizeram o dever de casa e garantiram a classificação para as oitavas de final da Copa Sul-Americana. O Vasco superou o Independiente Medellín da Colômbia em casa por 1-0, gol marcado por Thiago Mendes. Essa foi a primeira vitória do técnico português Pedro Emanuel, depois de uma derrota e 2 empates nos jogos anteriores. O treinador analisou o resultado e a classificação.
7: Fizemos, acima de tudo, um jogo muito, muito competente. Início de jogo é normal, quando não ganhamos algum tempo, que haja alguma insegurança, que haja alguns momentos até de alguma dúvida, principalmente quando se erra. Mas a equipa foi muito forte nesse sentido. A equipa soube recuperar, já mostrou reação. Foram mais 2 ou 3 na primeira parte, mais 7 na segunda. São 100 minutos, tem muito tempo e o jogo nós temos que o saber gerir, principalmente a nível mental. Fomos crescendo com o jogo, os números mostram isso. Fomos superiores a uma equipa que veio da Libertadores. Portanto, não era uma equipa qualquer, uma equipa com qualidade.
5: Na próxima fase, o Gigante da Colina vai enfrentar o Olímpia do Paraguai, com a decisão da vaga sendo em Assunção. Já o Red Bull Bragantino superou o Sporting Cristal do Peru por 1-0 em Bragança Paulista e também se garantiu nas oitavas, já que na ida os times empataram em Lima por 1-1. O Massa Bruta pega o Atlético Mineiro na próxima fase. A quarta-feira também definiu o adversário do Botafogo nas oitavas. O Glorioso vai enfrentar o Cienciano do Peru, time que goleou o Lanús da Argentina e reverteu o resultado negativo da partida de ida. Agência Rádio Web com informações da Copa Sul-Americana, Daniela Esperon.
2: Grêmio e Bolívar se enfrentam hoje às 19 horas na Arena pela volta dos playoffs da Sul-Americana. O jogo tem transmissão da Rádio Catarinense logo após o Rádio Contar. O clube gaúcho chega em desvantagem pelo 3-2 sofrido na Bolívia. Para ficar com a vaga de forma direta, precisa vencer por 2 gols ou mais de diferença. Caso a diferença do placar seja a mesma de gols, a decisão da vaga das oitavas será nos pênaltis. Enquanto o tricolor não vence as 5 partidas, com 3 derrotas, entre eles Bolívar, vem de 3 vitórias consecutivas. O goleiro Weverton volta ao time titular após ficar de fora do jogo contra o Fluminense por uma disposição. O Grêmio não poderá contar com o atacante Giovanni Cabral, lateral direito Diego Caíto, reforços que estrearam domingo. Ambos não foram inscritos nesta fase da Sul-Americana. Carlos Vinícius está suspenso pela expulsão na última rodada na fase de grupos. O Bolívar utilizou a equipe mista no último domingo. Nessa quinta-feira, o técnico Alejandro promete repetir a mesma força, voltando com ela na sua potencialidade contra o Grêmio. O ganhador desse confronto de Grêmio e Bolívar vão enfrentar São Paulo nas oitavas de final. Parada dura. Uma última informação não envolvendo o esporte, mas sim o trânsito. Muita atenção aos motoristas, em especial aos motociclistas, na frente do Corpo de Bombeiros, em Joaçaba, na Avenida Caetano Natal Branco. Uma parte de uma carga de brita foi desprendida de um caminhão e compromete a dirigibilidade naquele local. Muita atenção. 7h48, mais destaque esportivo na Catarinense, após o Grande Jornal na Hora do Esporte, com o Eliseu Peruso Júnior.

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6: A polícia investiga a venda de cigarro eletrônico para adolescentes em Ervaldo Oeste.
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6: Um posto de combustível localizado às margens da SC-150, próximo ao trevo de Piratuba, em Capinzal, foi novamente alvo de arrombamento e furto na madrugada de hoje. A ação criminosa aconteceu por volta das 13h30. De acordo com informações apuradas, o autor utilizou o mesmo modo de ação registrado em ocorrências anteriores. O suspeito quebrou a vidraça da loja da conveniência para acessar o interior do estabelecimento e praticar o furto. Após a invasão, alguns produtos foram subtraídos, entre eles pacotes salgadinhos, caixa de chocolate. Alguns desses produtos, inclusive, foram encontrados abandonados fora do posto, indicando que parte dos itens levados teria sido descartado durante a fuga. Esse é o segundo furto registrado no estabelecimento em menos de 2 semanas. Na madrugada do dia 18 de julho, o posto também foi invadido após criminosos arrombar a janela da loja de conveniência. Na ocasião, o motorista de um caminhão descansava no pátio e percebeu a movimentação suspeita e chamou a polícia. Nessa ocasião, foi levado apenas R$500 em dinheiro. Um motociclista de 24 anos ficou ferido após sofrer uma queda de moto na noite de ontem, no interior de Rio das Antas. O Corpo de Bombeiro Militar de Rio das Antas foi acionado por volta das 8h26 da noite e deslocou as viaturas até o local. Quando chegaram, a guarnição encontrou o condutor de uma Honda caída às margens da rodovia. A vítima estava consciente, porém levemente desorientada. Apresentava escoriações pelo corpo e um ferimento contuso na região do crânio e outro no membro inferior direito, com um sangramento considerável. Após o procedimento, foi encaminhado ao hospital. A Polícia Civil cumpriu na tarde de ontem o mandato de busca e apreensão em uma residência em Ervaldo Oeste, durante uma investigação que apura a venda ilegal de cigarros eletrônicos para crianças e adolescentes. A investigação começou após uma denúncia informar que produtos conhecidos como vapes estavam sendo utilizados, vendidos por meio de aplicativos de mensagens e redes sociais. Segundo a Polícia Civil, a apuração aponta que esse dispositivo era comercializado, inclusive, para adolescentes. Durante a operação, os policiais apreenderam 46 cigarros eletrônicos, embalagens e materiais de divulgação dos produtos, uma máquina de cartão, documentos com anotações financeiras e registros de pedido de um carimbo utilizado na atividade comercial e 2 aparelhos de celular. Todo o material será analisado pela perícia agora. De acordo com a Agência Nacional de Vigilância Sanitária, Anvisa, a venda, importação, distribuição, armazenamento, transporte, propaganda de cigarro eletrônico são proibidos em todo o território nacional. A Polícia Civil informou que o investigado poderá responder, entre outros crimes, por vender produto que pode causar dependência física ou psíquica a criança e adolescentes, conforme prevê o Estatuto da Criança e Adolescente, além de crime contra relações de consumo. A corporação também reforçou o alerta aos pais e responsáveis sobre o risco do uso de cigarro eletrônico para menor de idade. O dispositivo pode conter altas concentrações de nicotina, aumentando o potencial de dependência. Denúncias sobre essa comercialização irregular de cigarro eletrônico pode e deve ser feita de forma anônima pelo Disque Denúncia 181 ou diretamente na Delegacia de Polícia de Erval do Oeste. 7h55, com essa informação conclui-se aqui mais uma edição do Jornal Primeira Hora. Com produção da Central de Jornalismo da Catarinense FM, sonoplastia geral de Eliseu Peruso Júnior, reportagens de Paulo César, Marcelo Santos, Marcela Diniz, Antônio Vital e Vanessa Carini, apresentação Michael Oliveira, a redação é de Marcelo Santos e Eliseu Peruso, a coordenação de jornalismo é de Marcelo Santos, a supervisão geral de Nelson Paulo dos Santos. Em seguida, para nossa alegria, tem o programa da Alegria na Catarinense, prometendo deixar você no ar e bem alto nessa manhã. Um bom dia e uma gostosa quinta-feira com Amarildo Monteiro.
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0: Para você, um bom dia. Seja muito bem-vindo e que alegria começar um novo dia com um bom dia. Uma das lições mais importantes da vida, queridos, que você deveria saber é lembrar que ter uma atitude de gratidão é tudo. De humildade, entender de onde vem o presente, o hoje. Não é meu, foi dado a mim pela graça do Senhor Deus. Usar o que eu tenho, use o que você tem para ajudar os outros. Você sabe, no seu último dia, você não pode levar nada, isso é verdade, mas você pode deixar aqui. Você nunca verá a mudança no caminho atrás de um cortejo. Sabe por quê? Porque você já está em outro plano. Então eu te pergunto nesta manhã, com toda a sinceridade, o que que você vai levar quando chegar o seu dia de ter o encontro definitivo com os anjos de Deus? Nada. Talvez você deixe muitas coisas quando confrontar a sua vida e a sua história vivida aqui. Pense sobre isso. Hoje é quinta-feira e a gente pode ser melhor do que foi ontem. Podemos recuperar o que perdemos ontem. Afinal, daquilo que falei na abertura, Deus nos dá um novo dia. Para quê? Você já pensou? Para a gente ser melhor do que foi. É isso que eu desejo para você. Uma quinta-feira cheia de graça. Que assim seja.
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isso aí, já dei bom dia, mas repito, bom dia, bom dia, bom dia, bom dia, minha gente querida e maravilhosa da Catarinense. Você que já vem com a gente desde a madrugada, continua aqui e vai seguir o seu dia na melhor rádio do Brasil. O sol vai brilhar, pode ter certeza. Um novo dia está nascendo no vale mais bonito do planeta e a partir de agora, a sua manhã ganha mais alegria, mais energia, ganha muito mais sorriso pra você.

0: mais lindo do mundo. Aumente o volume do rádio e venha com a gente, porque aqui a tristeza nunca vai ter vez, pode acreditar. É hora de espantar o sono, renovar a esperança, começar o dia, coração leve, cheio de boas vibrações, pulando da cama, indo para o trabalho, praticando gentilezas e fazendo de você uma pessoa melhor. Bom, descontração você sabe que aqui não falta. Agora que o programa da alegria vai ter, não vou contar, não. Trabalhando comigo, Eliseu Peroso Júnior, agora, daqui a pouquinho, Dalceu Martins. Sejam muito, muito bem-vindos, porque o programa da alegria está no ar na Catarinense e para nós é uma alegria poder estar com você.
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0: E o radinho tá ligado aí na manhã? João Neto e Frederico? Aí sim, hein? Aí sim.

0: aí, radinho ligado no programa da Alegria 8:04. Boa manhã pra você.
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0: Vamos falar de curiosidades. Muito se fala de frutas da estação, né, gente? A laranja está em plena safra e como tem dado laranja em tudo quanto é pezinho por aí. Além de ser uma das frutas mais consumidas do Brasil, uma única laranja pode fornecer boa parte da vitamina C que um adulto precisa por dia. No inverno, ela é uma grande aliada da imunidade. O morango gosta do frio, sabia? Diferentemente de muitas frutas tropicais, o morango se desenvolve melhor em temperaturas mais amenas. É justamente no inverno que ele costuma ficar mais doce, bonito e abundante, sabia? A maçã ajuda a conservar os alimentos. Ela libera um gás natural chamado etileno, que acelera o amadurecimento de outras frutas. Por isso, colocar uma maçã perto de uma banana, por exemplo, verde, pode fazê-la amadurecer mais rapidamente. Essa eu não sabia. As uvas existem há milhares e milhares de anos. Elas são entre as frutas cultivadas há mais tempo pela humanidade. Além de deliciosas, são ricas em antioxidantes, especialmente as variedades de casca escura. O limão não é o campeão da vitamina C, muita gente acredita nisso, mas frutas como acerola e goiaba possuem quantidade ainda maiores dessa vitamina. Mesmo assim, o limão continua sendo uma excelente fonte de nutrientes. Pegou? Aprendeu? Aprendemos, né? Daqui a pouquinho tem mais no programa da Alegria.

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0: 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É isso aí. 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

0: É isso aí, minha gente, 8 horas e 15 minutos da manhã, é hora de falarmos com você vó, com o nono, com a nona, com toda a galera nesta manhã maravilinda.
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0: Amados, meus queridos, tá todo mundo bem? Todo mundo tranquilo? Todo mundo feliz da vida? Vou encontrá-los em mais uma manhã aqui na Catarinense e vamos juntos celebrando já dia 30 de julho. Meu Deus, parabéns!
1: Parabéns! Parabéns!
0: Hoje, o grupo do Centro de Lacerdópolis para Maria Camuleiro, o grupo da Paz de Linha São Bento para Arnaldo Jung, grupo de Vargem Bonita para Maria Bem-vinda Rodrigues, grupo Luar de Prata do quilômetro 16 e 20 para Zélia Bernardi, grupo São Luís de Linha São Luís Gonzaga e Bicaré para Valdir de Senha, grupo União da Terceira Idade de Catandubas para Marli Bortolom, Frei Silvano de Água Doce para Gelsi de Medeiros, Arte Bila 7, Valdir Bens e José Valdevino Teixeira. Grupo de Linha Triângulo Ibicaré para Hilário Lockstein. Grupos Pioneiros do Centro Ibicaré para Lourdes Antunes Faquim. São os aniversariantes de hoje. Super parabéns, saúde e felicidades, meus amados.
2: Viva aniversariante!
0: Para vocês, porca véia.
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Talentos que já mora lá nas alturas, na casa do pai, porca véia, que coisa mais linda, sangue caipira, valeu vovó, nono, nona, dia lindo pra vocês, viu? Amanhã de quinta-feira só está começando e hoje tem Saúde em Foco, um programa maravilhoso pra você, mas isso daqui a pouquinho.

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9: É isso aí, galera. Não é apenas mais um dia. É o privilégio de viver. Essa é a vibe do programa da Alegria. Essa é a nossa manhã sempre de bem com a vida. E agora, Dalsa, vamos começar a falar de horóscopo do dia.
10: E agora, vamos conferir as previsões astrológicas para hoje. Áries, de 21 de março a 20 de abril.
9: Pega aí, você pode ter um bastante dia, olha, mas um dia produtivo, especialmente nos projetos que dependam da colaboração. Se existe um plano que precisa de outras pessoas, este é um bom momento para alinhar expectativas, distribuir tarefas ou retomar conversas que estão travadas, paradas, é isso aí. Bom dia, Touro. É um bom dia para organizar melhor as suas metas, atualizar currículos, revisar projetos ou ter conversas importantes com pessoas que influenciam a sua trajetória. Pequenos movimentos feitos agora podem gerar resultados interessantes mais adiante. Então, tenha foco. Tudo bem, Gêmeos? O dia favorece o planejamento de viagens e cursos, ou seja, qualquer iniciativa que amplie os seus horizontes. Se você vem adiando uma inscrição, uma pesquisa, um passo importante ligado a esses temas, o clima do dia ajuda a tirar coisas do papel. Tudo bem com você, caranguejinha? Hoje vale cuidar das questões que normalmente acabam sendo empurradas para depois, né? Para debaixo do tapete. Organizar documentos, revisar contratos, resolver burocracias financeiras e conversar sobre assuntos delicados que exigem responsa. Tende a ser mais fácil do que parece, viu, Câncer? Alô, você de Leão! Parcerias podem funcionar melhor se existir uma divisão clara de responsabilidade no trabalho, nas amizades ou nos relacionamentos íntimos. O dia favorece acordos, objetivos e expectativas bem alinhadas. Vale ter uma comunicação objetiva, né? O papo reto, aquele olho no olho, faz toda a diferença. Quero falar com você do signo de Virgem na manhã. O céu pode ajudar na organização da rotina. É um bom dia para ajustar a agenda com calma, criar sistemas que facilitem o trabalho, revisar hábitos ou implementar pequenas mudanças que tragam mais eficiência. Daqui a pouquinho eu volto para falar com a turma de Libra no programa da Alegria.
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1: E aí, galera do trecho, como é que tá amanhã? Como é que tá quinta-feira? Começaram bem, rapaziada? Minhas amigas queridas, tamo aí então, né? Vamos começando a nossa manhã incrível, desejando uma bela quinta-feira para todo mundo. Obrigado pela audiência de vocês. E já tem uma turma aí com a gente, né? Oi, Juliano. Bom dia, irmão. Dia bom hoje, né? Então, bom trabalho para você. Obrigado pela carona. É o Vasco que fala agora com a gente. Fala aí, Vasco. Bom dia.
2: Bom dia, Marildo. Tudo certinho com você, amigão? Vasco por aqui. Marildo, roda para nós. Pode ser aí qualquer uma do Christian e Ralph. E ofereça para todos os ouvintes, para vocês e da rádio. Pra galerinha da rodagem e pro povo do Chapéu Virado. Beleza, amigão? Um abraço, um bom dia, tudo de bom?
1: Pra ti também, tudo de bom. Obrigado pela carona. Como é que tá, meu amigo cachorrinho? Começando então mais um dia nas atividades. Aquele abração aí. Bom dia, meu amigão. Boa manhã e pra geral, um grande abraço e uma grande música, né, Dalceu Martins? Christian Ralph, Nova York.

0: Que coisa mais linda, né, gente? Nova York, valeu, meus irmãos. Já tem aí um abraço para Osmarzinho, para Valmir e toda a galera. Boa manhã pra vocês, bom trabalho. Tamo junto na melhor rádio do sul do Brasil. Daqui a pouquinho tem mais. 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
3: É 8h42 da manhã no Programa da Alegria. Acordou agora, tá na Catarinense, tá de bem com a vida. Vamos aos últimos signos do horóscopo do dia, Dalsa Martins.
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3: É isso aí, vamos juntos no Programa da Alegria. Então, Libra, hoje é um novo amanhecer para você. Projetos criativos que recebem um pouco de estrutura podem ganhar força. Se existe uma ideia que você tem em desenvolvimento, esse é um bom momento para tirar algo do papel, montar um cronograma e simplesmente começar. No campo afetivo, vale apostar na leveza, né, Libra? Falo com você de Escorpião. Tudo bem, Escorpião? Olha, organizar espaços, resolver pequenos reparos, fazer compras necessárias para casa ou alinhar questões familiares tende a render bons resultados. O dia favorece as ações que aumentam o conforto e a praticidade. A sensação de bem-estar começa no ambiente ao seu redor. É ali que as coisas serão boas ou vão pegar um caminho tenso. Sagitário, você tende a encontrar soluções para situações que estavam travadas, talvez até por isso de análise. O dia favorece reuniões, negociações, apresentações, produção de conteúdo e conversas objetivas. Se precisar pedir algo ou apresentar uma proposta, aproveite, o dia é agora. Capricórnio, é um bom momento para revisar gastos, reorganizar orçamentos, pesquisar investimentos futuros e fazer escolhas mais conscientes em relação aos seus recursos. Não é preciso fazer restrições, mas sim saber administrar tudo de maneira mais prática. Entenda quais são as suas prioridades. Olá, Sagitário. Você tende a encontrar soluções para situações que estavam travadas, talvez até no processo de análise. O dia favorece hoje reuniões, negociações, apresentações, produção de conteúdo e conversas objetivas. Se precisar pedir algo, apresentar uma proposta, eu diria aproveite. Fechado? Aquário, tranquilo aí. Como existe uma boa combinação entre iniciativa e estabilidade, você pode sentir mais confiança para começar algo que vinha adiando ou assumir uma postura mais ativa diante de uma situação importante. Não deixe para amanhã, tá? Peixes, organizar arquivos, concluir tarefas pendentes, responder mensagens acumuladas, revisar projetos ou preparar o terreno para algo que acontecerá mais adiante tende a ser muito produtivo hoje. Lembre-se, nem todo resultado precisa aparecer imediatamente para ter valor. De resto, aproveite bem a sua quinta-feira. Os astros hoje estão bonzinhos, né? Então a hora é agora.

0: De Wilson e Soraya, gente. Feitos um para o outro. 8h47. Isso é catarinense para você.
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1: E minha gente querida, 8 horas e 51 minutos da manhã no programa da Alegria e a empresa Viga Pavimentações e Obras e Pedreira Caldarte comunicam que no dia 31, amanhã, sexta-feira, às 17h30, haverá detonação na pedreira. Assim, todos deverão evacuar o local uma hora antes do horário previsto, incluindo moradores em um raio de no mínimo 1000 metros, lembrando que existe o risco de acidente com fatalidade. Caso alguém deixe de cumprir com o comunicado, o descumprimento deste é por conta e risco do infrator. Dúvidas ou informações, a empresa coloca um telefone à disposição. É o 99806-0033. Qualquer dúvida, liga pra gente aqui na Catarinense.

0: a música de Fernando de Sorocaba e Murilo Huff, 8h54, no programa da Alegria. Bom dia, sempre é um dia maravilhoso estar com você. 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Deixa eu dar um bom dia pra galera da Casa do Enxoval. Alô, meus queridos, tudo de bom aí? Uma grande quinta-feira e hoje tem tapete de veludo para a sala, 1,5 por 2, 233, e de 2 por 2,5, 388. Passadeira emborrachada para a cozinha, 1,30 m, R$88. 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
0: Meus amigos e amigas, saúde vai muito além de tratar doenças. Ela também envolve prevenção, qualidade de vida, movimento e recuperação da autonomia das pessoas. E é justamente sobre um serviço que faz toda essa diferença na vida da população que vamos conversar hoje. Muitas pessoas já precisaram de fisioterapia após uma cirurgia, por exemplo, por causa de uma lesão, dores crônicas ou até mesmo para recuperar os movimentos depois de um problema de saúde. Mas você sabe como funciona o acesso à fisioterapia pelo SUS aqui em Joaçaba? Como é feito o encaminhamento? Quem tem prioridade? Quais serviços são oferecidos pelo município? Para esclarecer essas e outras dúvidas nesta manhã de quinta-feira, estamos aqui ao vivo recebendo duas profissionais que fazem parte da equipe da Secretaria Municipal de Saúde de Joaçaba. Karine Guizzo Teixeira, fisioterapeuta da Secretaria Municipal de Saúde, e Jaqueline Moreira Paz, fisioterapeuta da Secretaria Municipal de Saúde de Joaçaba também. Jaqueline, seja muito bem-vinda, é um prazer recebê-la aqui, bom dia.
12: Bom dia, Marildo, bom dia, ouvintes, obrigada pelo espaço, esperamos esclarecer algumas dúvidas sobre esses assuntos que você abordou, né? Que muitas pessoas têm dúvida de como acessar o serviço pela secretaria, né?
0: Dúvidas é o que nós mais temos, né? É isso aí. Karine, seja bem-vinda também. Bom dia para você.
13: Bom dia, muito obrigado pelo convite de estar aqui, né? Obrigado por abrir esse espaço para a gente esclarecer como que é realizado o nosso trabalho.
0: Nós agradecemos a Secretaria Municipal de Saúde de Joaçaba, que está sempre focada e voltada a informar a população. E a Rádio Catarinense é o grande veículo do povo que chega a informação na hora certa e a gente é muito feliz por isso. Muito bem, vamos conhecer um pouquinho do serviço, né, meninas? Para a gente começar, expliquem aos nossos ouvintes como está organizada a fisioterapia dentro da Secretaria Municipal de Saúde.
13: Então, hoje a gente compõe uma equipe de 4 fisioterapeutas e que hoje o nosso serviço...
0: Pode continuar falando.
13: Ele vai desde o atendimento ambulatorial, né? Dentro da clínica de fisioterapia, uhum, e atendimentos domiciliares e atendimentos em grupos, né? Então, esses 4 profissionais estão divididos dentro desses setores. Todas fazem todos os trabalhos em conjunto, né? Cada um no seu dia, no seu horário. Cada um tem um dia de ir no domiciliar, no dia de ficar na clínica. Então, a gente se reveza entre 4 profissionais hoje.
0: Hoje, 4 trabalham para toda essa demanda de trabalho.
13: Isso. Uhum.
0: Muito bem. Quais são os principais atendimentos oferecidos pela Clínica Municipal de Fisioterapia? O que dá para nós pontuar para quem nos acompanha em casa?
12: Ótimo. A gente trabalha basicamente com tratamento pós-operatório de cirurgias ortopédicas, tratamento de pessoas que tiveram acidente vascular encefálico, traumatismo craniano, fraturas, né? Então, são pessoas que às vezes conseguem ir até a clínica, uhum, né? E pessoas que não conseguem, a gente presta esse serviço domiciliar. Pessoas que estão acamadas por alguma restrição, a gente faz esse serviço conforme a demanda e conforme os atendimentos, né? Os dias de cada profissional.
0: Esse é um trabalho só especializado nessa área ou o leque é maior, digamos assim, de atendimentos? Por exemplo, a pessoa tem um problema, ela foi ao médico, né, e precisa de uma fisioterapia de ombro, por exemplo. Uma coisa mais básica, sem a cirurgia. Também uhum. O serviço é prestado, só para esclarecer?
12: Sim, aí a gente é classificado, né, conforme uhum. acesso. Tá. O primeiro passo, na verdade, é a pessoa consultar no seu SF ou UBS, né, conforme a região. Então, é sempre importante quando a pessoa se mudou ou está em outra localidade dentro do município, sempre fazer o cadastro para ter esse registro, né, da pessoa. É feito ou pela agente comunitária de saúde ou você indo até a unidade básica conforme o seu bairro, conforme a sua microrregião.
0: Perfeito.
12: Então, ali a pessoa vai consultar e o médico vai identificar se a pessoa precisa da fisioterapia sem ter passado por uma cirurgia ou um acidente, enfim, né? Algum processo de saúde mesmo, alguma dor, ele vai identificar e vai colocar essa pessoa no sistema onde ela vai ser classificada, uma classificação de risco, conforme a gravidade. Isso ela vai entrar na fila, uhum. né? Isso vai ser classificado e a gente vai, conforme a demanda, a gente vai chamando essas pessoas, né?
0: Essa fila é as famosas cores ou é uma outra fila?
12: Isso, né? São classificados conforme a gravidade e conforme, né, a necessidade de cada um. E às vezes a pessoa tem algum distúrbio, alguma dor e também ela precisa ser encaminhada para uma especialidade. Por exemplo, tem uma dor na coluna ou um médico ortopedista ou neurologista.
0: Claro.
12: Tem uma dor no ombro, tem uma dor no joelho, enfim, para fazer esses exames complementares e identificar a causa também dessa dor.
0: Para depois chegar a vocês.
12: Isso, também para saber o que precisa, se é um caso cirúrgico, se é um caso conservador, que a gente chama, que é com os exercícios, com as técnicas terapêuticas e recursos de eletroestimulação, enfim, que a gente conseguir de técnica, a gente vai aplicar nesse paciente.
13: Mas a porta de entrada, como a gente falou antes, é a UBS. Então, mesmo que o paciente consultou com o especialista, o médico do UBS, mandou para a ortopedista, né? Consultou com o especialista indicou a fisioterapia. Ele tem que voltar com o encaminhamento, ele não precisa novamente passar pelo médico da UBS, mas ele tem que levar o encaminhamento na UBS para inserir nessa fila.
0: Só uma pergunta, ESF não existe mais, agora é UBS, então a nomenclatura? Como é que ficou no negócio aí?
12: É que tem alguns bairros conforme, porque a estrutura do serviço muda. Uhum. Às vezes tem o ESF é um pouco mais completo, né? Uhum. A equipe maior.
0: Tem, tá.
12: Isso. UBS, aí o UBS às vezes tem.
0: Só uma coisa menor.
12: Isso.
0: O UBS, por exemplo, Nova Petrópolis e isso, Santa Helena.
12: Clara Adélia.
0: Perfeito. Quem pode utilizar esse serviço e quais são os casos mais frequentes atendidos pela equipe? Ou seja, todos nós e mais frequente que chega na mão de vocês lá. É por essa fila, sim?
12: Uhum. Uhum.
0: É pela fila, então. Então tá, entendemos. Essa parte. São 9:08 da manhã. Quando eu voltar, a Karine e a Jaqueline vão falar com a gente como acessar a fisioterapia pelo SUS. Falamos que a porta de entrada é do UBS, mas tem alguns detalhes que a gente quer saber para esclarecer você que está nos ouvindo nessa manhã. E se você tiver alguma dúvida sobre fisioterapia, mande a sua pergunta de áudio e no final do programa a gente tem um bloquinho para esclarecer você. A gente volta já.
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9: Bacana, esse é o nosso Saúde em Foco, Karine Guizzo Teixeira, Jaqueline Moreira Paz, com um sobrenome imenso, as duas estão hoje participando aqui do programa, ainda bem que eu posso chamar pelo primeiro nome vocês, né? Tá tudo certo. Meninas, então, como é que a gente acessa a fisioterapia pelo SUS? Falamos que é a porta de entrada, né? Das UBSs ou ESFs. Muitas pessoas têm dúvidas sobre como conseguir atendimento, como funciona o encaminhamento para a fisioterapia pelo SUS em Joaçaba. Esse é o caminho, né? Não há outro caminho, né? É a prevenção que vocês chamam, né? É isso?
10: Isso, Marildo. Como que funciona para a pessoa acessar, então, o serviço depois que ela entrou na fila? Ela é classificada, né, conforme a gravidade da doença e da cirurgia, enfim, que ela fez. E a gente tem um período para chamar essas pessoas, de 7 a 15 dias, casos urgentes, né? Que seria a classificação amarela. E a classificação verde, então, é um tempo indeterminado devido à quantidade de pedidos que a gente sempre recebe por dia.
9: Amarelo, grave, verde, suave.
10: Isso, pós-operatório, AVC recente, internação hospitalar recente por uma afecção respiratória. Então, essa pessoa vai, essa espera para ser chamada vai depender disso, basicamente. E a gente vai chamando, e o tratamento fisioterapêutico, é importante ressaltar que a gente é um tratamento longo. Não é um tratamento que você vai um dia e daí volta daqui um mês. É semanal ou até duas vezes na semana que a gente atende. Vale ressaltar também que a gente tem também o serviço de clínicas conveniadas, né, que prestam esse suporte, principalmente para os casos de dores crônicas, ortopédicas. Ah. Basicamente isso que eles atendem, né, que são as classificações verdes, que a gente chama, na fila de espera.
9: Perfeito. Bem, a gente tem falado numa palavrinha aqui desde o começo, o que é protocolo de regulação e por que ele é importante para organizar o atendimento de vocês lá na clínica?
7: O protocolo, ele é importante para que haja uma organização no serviço, né? Então, para que esse paciente de urgência, ele tenha esse acesso rápido, né? Por exemplo, um paciente que teve um AVC, dentro de 15 dias a gente tem que iniciar o tratamento.
9: Esse é o limite.
7: Esse é o limite, 15 dias, tá, né? Então, se o paciente teve alta hospitalar, já levou no mesmo dia o papel lá no seu postinho de saúde, eles encaminham para nós, no momento que chega até nós, a gente tem 15 dias para esse primeiro atendimento, tá? E geralmente, a urgência, até eles falam, nossa, que rápido, eu levei essa semana, já chamaram essa semana. Então, quando é um caso urgente, realmente a gente chama rápido, porque é necessário ser rápido o nosso... O que demora é os pacientes de... digamos assim, que está classificado como verde, né? Que não há um risco, né, para esse paciente na reabilitação, por exemplo.
9: A classificação do risco que vocês estão falando aqui, né?
7: Exatamente. Então, por isso que existe uma central de regulação que vai ler o pedido médico, né? E vai classificar, ver se é emergência ou urgência. Né? Então aí esse paciente fica nessa fila. Por isso que às vezes, o meu vizinho fez o pedido de fisioterapia, já foi chamado, eu já fazem um mês que fiz o pedido e não me chamam.
9: Ou mais,
7: exatamente. Então é por conta dessa classificação, tá? Porque, digamos assim, o paciente que é classificado como urgência, se ele não for atendido rápido, vai ter um prejuízo nessa reabilitação, podendo se perder a cirurgia, ou um AVC que tinha chance de voltar a caminhar, não volta a caminhar pela demora. Por isso que não é uma fila única.
9: Tá. E vai chegando e vai sendo atendido, né?
7: Exatamente.
9: Muito bem. Essa classificação que a gente tem falado, né? Ela influencia na ordem dos atendimentos e às vezes a população não entenda, né? Não entende. O fulano foi atendido rápido e eu tô aqui esperando, né? Quem regula isso? É regulado pelo próprio município ou vai para regional?
7: Pelo município.
9: Existe
7: uma central de regulação, né?
9: Do município
7: que eles classificam e digamos, disponibilizam na nossa agenda. Então, é eles que fazem toda essa parte.
9: Maravilha. 4 profissionais, atendimento na clínica e também domiciliar, porque tem as pessoas que não podem sair de casa. Depois eu quero aproveitar, eu tenho um tempo. Hoje, a fisioterapia, né? Evoluiu tanto, né? Hoje tem fisioterapeutas para todas essas especialidades. A nossa clínica municipal está bem preparada para receber os atendimentos também? Eu não digo pessoal, eu digo em termos do equipamento que precisa.
7: Hoje a gente tem o básico.
9: O básico,
7: né?
9: Tá.
7: O básico para atendimento a gente tem, né? Então, para fazer uma analgesia, para trabalhar essa parte de reabilitação, a gente tem o básico. Por isso que quando é algo mais especializado, a gente acaba encaminhando.
9: Indo para uma clínica daí.
7: Na verdade, hoje, a nossa referência seria o SER. O SER da UNOESC, né?
9: O SER da UNOESC, isso, que fica aqui no AMU.
7: Que fica ali no AMU, exatamente.
9: Então, tá. Quando é algo mais...
7: Mais...
9: Encaminha para ali.
10: Principalmente causos neurológicos, né?
9: E ali também tem a filinha de espera.
7: Tem a filinha de espera.
9: Ou seja, a fila da fila da fila. É complicado, né?
10: Porque às vezes o paciente não precisa só da fisioterapia, sim, né? Ele precisa da fonoaudióloga, da psicóloga, da nutricionista. E esse é um serviço que faz um ano e alguma coisa que começou aqui. É um programa federal, né? Em parceria ali com a UNOESC, que eles cederam o espaço. E a gente tem essa necessidade,
9: claro,
10: né? Porque como você falou, também a gente presta um serviço generalista, né? Em muitas áreas. E até a gente tem reuniões frequentes com a secretaria para a gente estruturar esse programa, como você falou. Estruturar melhor conforme a demanda nossa. estruturar os profissionais, capacitação, a parte de educação continuada e também da estrutura da clínica.
9: Certo.
10: Que é sempre os projetos que a gente tem conforme a demanda, uhum, né? A gente conhecendo esse perfil epidemiológico do município, a gente conseguir traçar metas, né? E traçar projetos, né? Para atender melhor essa população. Porque aumentou muito os casos respiratórios, neurológicos infantis, neurológicos adultos, cardiovasculares. É uma demanda que a gente antigamente não tinha tanto na fisioterapia e hoje sabe-se que quando a gente especializa esse tratamento, a gente consegue atender melhor o paciente, né?
9: Claro. É isso que eu ia perguntar para vocês, idade, né? Hoje não tem uma idade.
7: Não,
9: a gente
7: não
9: pensa assim que a fisioterapia é de X idade para frente. Hoje não tem isso.
7: Não, né? Então vai desde do recém-nascido até pacientes com 100 anos.
9: Olha
7: então
9: aí.
7: A gente já atendeu pacientes com 97 anos.
9: Uhum.
7: Então é um serviço bem amplo, desde o nascimento até a velhice, né?
9: Se então... necessário, esse é o tempo de atendimento.
7: Exatamente.
9: Bacana. 9h20, quando eu voltar, tem mais perguntas para as nossas convidadas. Continuamos esclarecendo, batendo um papo franco sobre saúde, sobre prevenção. Você que está em casa, nos acompanhe. Muito bem, gente. 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Veja bem, uma central bancária falsa dando golpe em todo mundo. Então, temos que ficar atentos, né? 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

0: Estamos de volta na melhor rádio do sul do Brasil e mais ouvida também. Obrigado pelo carinho, pela sua audiência. Obrigado a você. A gente existe para você. E hoje, Saúde em Foco, levando um papo bacana sobre fisioterapia. Quanta coisa a gente não sabe, né, gente? Precisamos aprender. Quero aproveitar esse bloco, meninas, para falar sobre o atendimento domiciliar, tão importante, né? A gente pensa que não existe, mas a demanda é grande de pessoas que precisam que o fisioterapeuta vá em casa. Em quais situações o paciente pode receber, então, vamos explicar aqui, o atendimento fisioterapêutico em casa?
1: Então, da mesma forma, o médico vai da UBS, do DSF, que dá...
0: Do postinho.
1: Isso aí.
0: Carinhosamente a gente conhece.
1: Isso aí. Faz essa visita domiciliar e vê a necessidade. Então, é encaminhado também. Existe a fila também do paciente do atendimento domiciliar. E existe essa classificação também, tá? Então, pacientes que crônicos, eles vão ficar classificados como o verde, né? E pacientes, por exemplo, uma internação recente, então é classificado como amarelo e entra na mesma questão, 15 dias no máximo para o primeiro atendimento, tá? Então a gente vai até o domicílio e o atendimento domiciliar, eu particularmente, eu acho o atendimento mais humanizado e a gente é realmente a gente promove saúde, porque você entra dentro do domicílio do paciente e você vê a realidade da família.
0: A essência da
1: família. A primeira vez, eles até se organizam, né? Então, espera o fisioterapeuta. Só que como você acaba ofertando esse serviço semanal, você acompanha como é a dinâmica dessa família. Certo. E ali você consegue ajudar de forma mais ampla. Então, você vê, essa família necessita de uma cadeira de banho. Então, você já entra em contato com o social ou orienta essa família. Você precisa fazer isso. Dá as coordenadas para que a família consiga, ou precisa de uma cama hospitalar, vamos tentar com o social, ou ver que o paciente não está legal, já entra em contato com o médico responsável por esse paciente. Então, ele é um atendimento mais próximo, porque diferente da clínica que o paciente vai até nós e vai embora, a gente está indo até esse paciente. E é muito gostoso porque você é a novidade da semana desse paciente, então ele te espera, sabe? Então, no meu ver, é um atendimento muito gostoso, o domiciliar. Então, a família te espera, o paciente te espera, porque muitas vezes ele não recebe alguém a semana toda. Mas verdade. O fisioterapeuta está lá. Então, muitas vezes, a gente faz não só um trabalho de reabilitação física, mas a gente trabalha, né, o conversar com o paciente, essa atenção para o paciente muda a parte mental do paciente, sabe? Então, a família, quando você vê, tá a família ao redor, né? Você fazendo exercício, conversando com o paciente e toda a família sentadinha ao redor, escutando a conversa. É muito gostoso.

0: Muito.
1: Isso aí. Bem, quais são os critérios para esse atendimento domiciliar? Como ele é organizado? Porque ele é diferente um pouquinho do pessoal que vai na clínica, né? Como é que ele funciona aí para a gente explicar?
0: Basicamente, como a Karine comentou, né, classificação de risco e também o critério que a pessoa não consegue se deslocar até a clínica, que hoje também a gente acabou não comentando, que é na frente da BB, né, o nosso espaço físico, né, ambulatorial. E também a gente tem as parcerias com as clínicas conveniadas, que atualmente é a Fisiomais e a Araceli, que é a Fisiomais é ali...
2: A Profísio. A Fisiomais é em cima da Bonato e a Profísio...
0: Isso.
2: É na Unic Office.
0: Isso, perto da Catedral.
1: São os parceiros de vocês.
0: E na UNOESC também, que tem essa parceria. Pessoas que não conseguem se deslocar... Porque a gente também tem um problema muito grande, estrutural, aqui do município, questão de casas que são em ladeiras e, enfim, é muito difícil tirar esse paciente. Qual que é o custo-benefício de tirar esse paciente do seu domicílio para se deslocar até a clínica? Então,
1: tudo
0: a gente considera muito, né?
1: Claro.
0: Porque também um atendimento domiciliar, às vezes a gente se desloca para o interior, esse tempo a gente... Também tem que considerar o tempo de deslocamento, né? Quando a gente tem esse critério. Então, a gente atende pacientes acamados ou que não conseguem realmente, muito difícil sair.
1: Sai
0: ou paciente que faz uso de oxigênio domiciliar, né? Pacientes respiratórios, enfim, que o deslocamento vai se tornar uma coisa muito complexa, né?
1: Fisioterapia, que bacana, um pouquinho mais o trabalho da equipe de Joaçaba, são 9h32, projetos e parcerias, a gente conversa em instantes sobre esse tema aqui.

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3: Nove horas 36 minutos. Que bom que você está com a Catarinense Saúde em Foco, prestação de serviço, utilidade pública e sempre a gente sabendo que a Secretaria de Saúde presta de serviço e bota serviço nisso, né? Bom, projetos e parcerias. A Secretaria mantém uma parceria com a UNOESC, a gente sempre falou aqui, com essa parceria contribui tanto para os estudantes quanto para a população. E vocês já falaram, para a fisioterapia é muito maravilhoso. O que que dá para contar aí?
4: Até por esses números de novos casos, sempre de necessidade da população, né? Seja por uma lesão, seja por uma dor crônica, né? A gente ouve a necessidade e de ter essa parceria também, porque é uma demanda muito grande para quatro profissionais e até mesmo as duas clínicas conveniadas pela quantidade de vagas que eles limitam, né?
3: Não dá conta, né?
4: É uma população, e sendo que é só Joaçaba, né? E que a gente atende, né? No município. Então, a UNOESC houve a necessidade de ter essa demanda pós-operatória, que aumentou muito pós essa onda Covid que teve, deu uma parada nas cirurgias de artroplastia de joelho, de quadril, de coluna. Então, essas pessoas que tinham dor crônica foram piorando também nessa parada. E com a vacina, tudo pro Covid, a onda diminuindo, começou um programa novamente dessas cirurgias eletivas voltarem. E elas voltaram numa intensidade muito grande. Tinha dias que tinha 5 pós-operatório para a gente atender novos, sendo que 5 pessoas basicamente lotam a nossa agenda. E essa demanda, a UNOESC não atendia, porque não chegava para eles, chegavam para nós. Tá. Então a gente conversou: vocês querem ter esse contato com os alunos? Sim. Então essa parceria houve e está acontecendo, e a gente vê um resultado muito bom, porque uma vez por semana eles atendem na clínica nossa, para ter a realidade de como é atender numa clínica, às vezes, que não tem tantos equipamentos, tantas coisas, e outra vez na semana eles atendem no AMU, né? No serviço do estágio mesmo. Além disso, dessa parceria que a gente tem, e fora a demanda que vai direto também para a UNOESC, a gente tem a demanda dos grupos, que são as pessoas que têm dor crônica também, né?
3: Como é que funciona isso?
4: Conforme a classificação, e a gente conseguiu classificar elas, pessoas que têm dificuldades ou alguma lesão motora, por exemplo, de membro superior, de membros inferiores e coluna. A gente separou eles em grupos, a gente chama, faz uma avaliação, e então a gente vê se esse paciente está apto ou não a fazer os exercícios, que hoje, na verdade, é o padrão ouro para dor e tratamento, é você fortalecer aquela estrutura corporal. E pacientes que não conseguem são reencaminhados para as clínicas conveniadas, daí no caso.
5: Ele volta para a fila, não é que ele volta no final da fila. Quando ele volta para a fila, ele volta na mesma posição que ele estava, certo. Tá? Não é que ele vai voltar para o final.
3: Pro final da fila.
5: Não, o nome dele volta, ele fica no mesmo local que ele estava. Porque é importante essa avaliação inicial, porque a gente já faz uma pré-seleção de pessoas, né? Então, todos que têm problema em membro superior Então, eles vão num dia específico e é realizada essa avaliação, ver se ele tem essa condição de participar do grupo, de já começar fazendo o exercício. Uhum. Se ele não tem condição, volta para a fila e vai para o atendimento individualizado. Então, geralmente são pessoas jovens, né? A gente tem um limite de idade, então não entram pessoas idosas, porque justamente para que esse grupo eles caminhem junto, eles têm que ter mais ou menos a mesma condição. Tá? De patologia, de dor, para que consigam caminhar juntos. Então, são três horários, como a Jaque falou. Então, um é de membro superior, outro de membro inferior e outro de coluna.
3: Outro trabalho importante é a participação da equipe no programa Você Mais Saudável. Conte um pouquinho para o ouvinte como a fisioterapia está presente nesse projeto de promoção da saúde.
5: Então, como hoje a gente está sem um educador físico dentro da Secretaria de Saúde, então esse projeto, ele, a parte do movimento, da atividade física era com o educador físico.
3: Tá.
5: Como a gente está sem esse profissional, então houve a necessidade de um profissional, né, da fisioterapia estar auxiliando as meninas nesse projeto. Então, hoje eu estou no Você Mais Saudável, então falando sobre a importância do movimento dentro do projeto, desse projeto de emagrecimento. Então, hoje eu que faço essa parte, então, através das palestras, né, que ocorrem nos encontros, e daí no final a gente dá uma atividade para elas e fala e incentiva a importância da atividade física dentro desse processo de emagrecimento.
3: Perguntinha na produção rápida para vocês responder antes dos comerciais. A pessoa pode envelhecer e nós estamos envelhecendo cada vez mais saudavelmente, com equilíbrio, com uma qualidade de vida boa, porque a gente vê muito vozinho ainda precisando ser amparado de uma geração que não se cuidava. É possível?
5: É possível. É possível, e na verdade, hoje a visão é um pouquinho diferente. Você acaba, no momento que tu nasceu, você já está se preparando para a tua velhice. Não é a visão de saúde hoje é diferente, é uma constância, né? Você não precisa esperar chegar na velhice para começar a se cuidar. Tá. Né? Então, o hábito de vida, isso impacta na saúde. Então, você procurar programas que te orientem como você se alimentar melhor, como você fazer uma atividade física. E às vezes a gente acha que tudo precisa ser perfeito, né? E não é assim, você só precisa fazer, iniciar. Porque muitas vezes a gente fica, eu não tenho um dinheiro para fazer atividade física. Mas você pode fazer uma caminhada ao ar livre.
3: Isso aí.
5: O simples, o básico, ele funciona e funciona muito bem.
3: E nós temos um parque maravilhoso para isso.
5: Com certeza.
3: 9h43, esse é o Saúde em Foco, que volta daqui a pouquinho. Vamos bater um papo final, vamos ver se a galera participou, alguém tem alguma dúvida, mandou o WhatsApp pra gente, a gente esclarece você. Se não, nós vamos falar de outros temas bem relevantes aqui. Isso aí, gente. 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

0: 48 minutos. Obrigado por você estar com a Catarinense. Voltamos com o Saúde em Foco, hoje conversando com as fisioterapeutas Karine Guizzo Teixeira e Jaqueline Moreira Paz. Até o final do programa, eu vou estar chamando de Jaque, né?
1: Só Jaque, né? Até só... prefiro, obrigada.
0: Jaque, obrigado. Então, a gente está falando sobre fisioterapia, falamos de programas importantes, mas vamos falar de algo que eu achei bem relevante aqui no intervalo, nós estávamos trocando uma ideia, que é a mobilidade, né? A mobilidade, a gente fala, mobilidade urbana, para as pessoas terem acessibilidade. Gente, a mobilidade urbana é muito mais profunda, muito mais séria, muito mais importante que a gente possa imaginar. A questão de ônibus, por exemplo, né? Afeta o trabalho de vocês. Então, tem um paciente que mora lá no Armindo Aro, que precisa vir duas vezes por semana. Se ele não tem o horário de ônibus para chegar no atendimento de vocês, ferrou, né? Ele é tipo consulta, vocês perdem um paciente.
1: Hoje até a gente tem o atendimento que a secretaria fornece, o transporte, mas para pessoas que é difícil locomoção. Tá. É um critério que é definido pelas enfermeiras do ESF ou UBS, né?
0: Uhum.
1: Então, pacientes que até a gente disponibiliza o carro, mas às vezes também pela alta demanda, eles não conseguem fazer naquele determinado horário.
0: Certo.
1: Então fica difícil até pra gente agendar, né? A gente tem que conciliar, às vezes trocar um horário de um outro paciente que ele não consegue vir por causa daquele horário. E o paciente que consegue, por exemplo, eu tenho problema na mão.
0: Uhum.
1: Membros inferiores conseguem deambular, mas às vezes ele não tem um ônibus para vir. Ou não tem o carro, ou a estrutura socioeconômica, né, dele,
0: claro.
1: do paciente. Uhum. E ele não se encaixa num critério para eu ir na casa
0: dele,
1: né, pelos critérios. Porque daí eu deixo de ir na casa de alguém que não consegue se deslocar.
0: Perfeito.
1: Por mais que a secretaria forneça o carro para fisioterapia, né, a gente vai até o domicílio com o carro da fisioterapia,
0: mas
1: né?
0: Mas tem critérios.
1: Mas tem os critérios. Então, aquele paciente que tem um problema na mão não consegue vir porque não tem o transporte, né?
0: Ou seja, a mobilidade influencia na vida de vocês diretamente. Uhum. Também. Aí só a gente falou isso, gente, para exemplificar da importância que tudo funcione bem, porque tudo acaba também terminando na área de saúde. 9h50, as orientações finais e algo que a gente esqueceu ao longo dessa hora, a gente conversa quando voltarmos aqui.
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0: 9:53, já fiz uma consulta de fisioterapia, né? Muito obrigado pela gentileza. Olha aí, que maravilha. Então, gente, que alegria a gente chegar aqui a essa parte do programa, né? Da parte final do programa, sabendo que levamos muita informação e muita coisa que a gente não sabia da fisioterapia para os ouvintes. O que nós podemos dizer para eles agora? Que ficou esquecido durante essa hora?
1: Ah, que a gente estava comentando aqui que é importante também as pessoas sempre deixarem atualizados os contatos, né, para a gente fazer esse acesso à pessoa, né, seja pela a classificação de risco ali para os ECF chamarem novamente, porque às vezes também é perdido o contato. Se a pessoa se mudou, também informar, né, isso vai facilitar a fila também. E sempre procurar o médico, né, em questão de alguma dor, alguma coisa que ele vai encaminhar. Se vê que é alguma coisa, uma dor que vai piorando, também procurar o hospital para identificar, né. Aumentou muito os casos também de como agora vem o frio e enfim, as pessoas ficam mais aglomeradas, mais em ambientes fechados. Aumentou muito os casos respiratórios, reforçar as vacinas que estão disponíveis no município, e também aumentaram muitos casos de patologias cardiovasculares e os AVCs, né, os AVS. Então as pessoas se cuidarem, beberem água, continuarem praticando atividade física, monitorando sinais, pressão alta, níveis de estresse também, dores de cabeça que não passam. A pessoa está procurando porque às vezes é alguma coisa mais séria e as pessoas ficam postergando, deixando dias, e às vezes o caso vai piorando, né? São coisas que...
0: Qualquer coisa estranha, vai procurar especialista.
1: Isso.
0: Automedicação, jamais, né?
1: Não, porque pode prejudicar, né? A patologia, conforme a interação medicamentosa também, em cada pessoa.
0: Que orientações vocês deixam para quem sente dores frequentes ou limitações físicas e ainda não procuraram avaliação profissional?
2: Primeiro, buscar, né, a orientação do médico, né? Não fazer uso de medicamento sem saber a causa da dor, porque vai mascarar essa dor e muitas vezes você vai piorar o quadro, né? O que era algo fácil de resolver, você mascarando com medicamento, porque o medicamento para dor, você só vai aliviar a dor, mas você não vai tratar a causa, o problema. Então, nunca se automedicar, né? Sempre procurar uma orientação médica. E também, assim, a dor... As pessoas acham que, eu tenho dor, eu tenho que ficar quietinho, paradinho, sem se movimentar. E, na verdade, a fisioterapia vai contra isso, né? O movimento, é através do movimento que a gente cura os pacientes, né? Trata, reabilita. Então, a gente tem que se movimentar, né? Então, quanto mais parado, mais eu vou sentir dor. Então, eu preciso, claro... que com orientação, mas eu preciso me movimentar. Foi-se a ideia de que eu tenho dor, eu não posso mexer. Não, é o contrário. Fisioterapia, ele trabalha, né? Ele cura através do movimento. Então, é conforme a gente vai movimentando esse membro, a gente vai reabilitando e fortalecendo a musculatura, essa dor vai passando e muitas vezes, né, vai sanar o problema.
0: Karine falou algo bem importante, né? Fiquei lembrando enquanto ela falava aqui. A gente tem sempre essa perspectiva. Eu tô com dor, eu vou ficar quietinho aqui porque tá doendo, eu não vou me movimentar. É bem assim, né?
1: É um mecanismo de defesa do corpo, né? A gente querer, às vezes... Até o próprio AVE que a gente fala, né? As pessoas às vezes até conseguem movimentar, mas negligenciam aquele lado. É uma defesa do corpo, mas a gente tem que ir contra para justamente fortalecer e melhorar essa dor. E às vezes é alguma coisa também que essa dor precisa ter uma intervenção. Então, por isso que sempre é bom procurar o médico, fazer o exame adequado, né? Que demonstre essa estrutura, seja um raio-x, uma tomografia, uma ressonância, né? Ser encaminhado para esse serviço para identificar a causa daquela dor, não mascarar com analgésicos, né?
0: Nossa amiga Nelson perguntou assim, se a pessoa tem, por exemplo, torce o pé, ela tem uma luxação, alguma coisa assim, uma distensão, o caminho é o mesmo, tem que ir no ESF para encaminhar para vocês, né? É isso.
1: Isso, pelo serviço público, sim.
2: E uma entorse, né? Eu ainda diria que muitas vezes tem que buscar ou ou o hospital ou a UPA. Uhum. Porque a gente vai ter que fazer um exame de imagem, porque a gente às vezes acha que é só uma entorse, que foi só, foi algo simples, mas ali às vezes pode ter uma fissura, uma fratura, né? Uhum. E que passa e que precisa ser avaliado com o exame.
1: Ou um rompimento parcial de um ligamento, né? Porque às vezes o ligamento ele rompe, mas não é total. Certo. Ele é parcial. E daí a pessoa vai, vai dar descarga de peso ali, vai fazer um movimento inadequado ali, forçando. E daí esse ligamento pode romper completamente. Uhum. E isso não é identificado no raio-x. É certo. Identificado... numa tomografia, numa ressonância, né, que, são, que aparece os tecidos que a gente chama de tecidos moles, né, que são tendões, músculos,
0: exame de imagem,
1: ligamentos, né, uhum. Tem o exame específico para cada patologia, né.
0: Meninas, eu não sei se é a área, mas eu vou perguntar, a dona Lúcia perguntou assim, tudo bem, enxaqueca pode causar AVC?
1: Dores de cabeça que não tem que sempre procurar o atendimento médico. Primeiro OBS, segundo neuro ou cardio, porque pode ser algum evento encefálico, né? Seja um AVC, seja um aneurisma, né? Muitas pessoas não são subdiagnosticadas de lesões, dor de cabeça, não é normal você sentir dor, né? Então, sempre é bom identificar a causa dessa dor.
0: A origem, né?
1: Isso.
0: Bacana, eu quero agradecer a presença de vocês hoje aqui. Começo então pela Jaque, disse que ia terminar chamando ela de Jaque. Obrigado pela gentileza, por terem
1: Obrigada
0: vindo, né? Mostrar
1: espaço.
0: A cara da fisioterapia, como amplo é o trabalho de vocês, né?
1: Muito obrigada a vocês pelo espaço, né? Uhum. E agradecemos aos ouvintes, né? E qualquer dúvida também a gente está à disposição para conversar, seja no ECF, seja ali na clínica. Se precisarem qualquer coisa, a gente está à disposição para esclarecer.
0: Bacana. Karine, obrigado pela participação, né? Obrigado pela pré-consulta também, né? Foi um prazer recebê-la aqui, disponha sempre da gente.
2: O prazer foi todo meu. Obrigado por deixar a gente tão à vontade pela primeira vez, né? Que a gente vem numa entrevista na rádio. Foi uma experiência muito bacana. Obrigada a todos os ouvintes, né? Que participaram também, mandaram perguntas aqui para nós. Eu agradeço de coração.
0: Bacana! Chegamos ao final de mais uma edição do Saúde em Foco. Hoje conversamos com as fisioterapeutas Karine Guizzo Teixeira e Jaqueline Moreira Paz, da Secretaria Municipal de Saúde de Joaçaba, que explicaram como funciona o serviço de fisioterapia aqui em Joaçaba, os critérios de acesso pelo SUS, os atendimentos oferecidos, o trabalho desenvolvido na clínica municipal, os atendimentos domiciliares, a forma particular, as parcerias com a UNOESC e as ações voltadas à prevenção e à promoção de saúde. Fica o nosso agradecimento pela presença de vocês e principalmente pelo importante trabalho realizado em benefício da comunidade joaçabense. Saúde em Foco é um programa da Secretaria Municipal de Saúde, sempre às quintas-feiras e algumas vezes por mês a gente se encontra aqui. É isso aí.
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0: Marcelo, seja muito bem-vindo, Marcelo, bom dia.
5: Bom dia, Marido Monteiro. A Câmara dos Deputados aprovou um projeto de lei que muda regras de vinculação de multas de trânsito ao registro de veículos. A proposta permite que, em situações específicas, a infração seja transferida diretamente para o responsável que estava conduzindo o veículo. Pela proposta, a desvinculação da multa do veículo acontece quando a infração for causada pelo embarcador ou pelo transportador que não seja o proprietário do automóvel. A regra também vai ser aplicada aos veículos alugados, quando o responsável pela infração for o usuário do carro. A Caixa Econômica Federal começa a distribuir amanhã parte do lucro obtido pelo Fundo de Garantia do Tempo de Serviço FGTS em 2025. Assim, quem tinha R$ 1.000 em uma conta do fundo no final do ano passado, por exemplo, vai receber nesta mesma conta R$ 18.68 e assim por diante. As possibilidades de saque do saldo do FGTS permanecem as mesmas, ou seja, não haverá mudança nas regras atuais. A Justiça concedeu ontem liberdade ao motorista indiciado pela morte da jovem Sara Luiz Elde, de 18 anos, natural de Capinzal. O investigado estava em prisão preventiva desde o dia 13 de maio, após decisão do Tribunal de Justiça de Santa Catarina, que havia acatado o recurso do Ministério Público, visando a garantia da ordem pública e o andamento da instrução criminal. O acidente aconteceu na madrugada de 12 de dezembro, na SC 150. O veículo Paraty, que transportava três jovens, capotou após colidir contra um barranco na localidade de Caraguatá, no interior de Joaçaba. A defesa, representada pelo escritório Bintin Advogados, argumentou em seu recurso que o cliente não representa risco à sociedade e deve responder ao processo em liberdade.
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5: O Palmeiras venceu a Vitória por 4-0 ontem no Barradão em jogo válido pela 21ª rodada do Campeonato Brasileiro. Com o resultado, o Palmeiras se beneficiou do empate do Flamengo com o Internacional em Porto Alegre e aumentou a vantagem na liderança do Campeonato Brasileiro. O clube paulista chegou a 47 pontos, 8 de frente para o vice-líder, que tem um jogo a menos. O Vitória, por sua vez, ocupa a 13ª posição com 26 pontos. Eram estas as informações da redação para o Programa da Alegria, Marcelo Santos.
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0: É isso aí, bota alegria nisso, amizade depois desse programaço hoje do Saúde em Foco. Que bacana a fisioterapia, quanta coisa legal, né, Alcio Martins? Nossa senhora, 10:06, vamos botar uma música na vida da galera aí. Quero ouvir a música, Amarildo, de Zeca Pagodinho, Deixa a Vida Me Levar. Alô, Eric Pablo, alô, galera do Paraná, que legal.

Isso aí, galera, 10h10 da manhã no programa da Alegria, valeu, deixa a vida me levar, Dalcio Martins. 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

E aí, queridos, 10h15 da manhã no programa da Alegria, aquele abraço fraterno e cheio de sorriso para você. 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E nós seguindo em mais uma manhã linda e maravilhosa de sol. Aumenta o sonho.

Ai, se amarrou na música linda, né, Dalceu? Nossa, Vitor e Léo é tudo de bom. A Associação do Bairro Monte Belo convida todos para a Festa Agostina, que acontecerá nesse sábado, dia 1º de agosto, na sede da Associação, na Rua Luiz Chequete, 255. O início será às 14 horas com entrada franca e a festança contará com dança, brincadeiras e muita comilança. Participe! Vem aí a parcelada solidária, será sábado agora, dia 8 de agosto, das 15 às 18 horas, no residencial Nossa Senhora de Fátima, lá em Erval Velho. Haverá pastéis de carne, queijo, pizza, chocolate e banana com canela, por apenas R$10 cada. Antecipe seu pedido, a renda toda revertida para ajudar a residência dos idosos, mas vamos vender uns 5.000 pastéis, mais ou menos, né, gente? Para ajudar os nossos vozinhos, pelo amor de Deus aí. Vamos se mexer, comunidade. 10h20, daqui a pouquinho tem mais. 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
3: O grupo à la carte surgiu na Alemanha no final dos anos 70, no auge da era disco, e rapidamente conquistou o público europeu com seu estilo dançante e letras divertidas. Formado por três cantoras talentosas, o grupo se destacou com sucessos como Dr. Doctor, uma música cheia de energia que brinca com o tema de curar o amor. E logo se tornou um clássico das pistas de dança. Apesar de seu sucesso, o grupo encerrou suas atividades no final dos anos 80, mas deixou um legado que ainda hoje embala festas e continua a ser lembrado como um símbolo da música disco. Agora, no momento saudade, à la carte, Dr. Doctor.

0: música linda demais, Dalsa Martins, alegre o nosso coração, Dalceu.
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1: Isso aí, galera, 10 horas 35 minutos da nossa manhã. Um abração para todas as refrigerações. Pessoal da Schmaltz lá trabalhando com o radinho ligado, ouvindo o programa da Alegria toda manhã. Boa manhã aí, galera. Tamo junto na Mais Ouvida. São 10h35. Solzinho, né? Bonito. Você, dona de casa, aproveitando aí no sábado.

vai ser quente para chuchu. Já estamos avisando vocês. E o sábado vai ser dia de verão. Falar em verão, Dalceu. Jorge Mateus, né? Dia de sol.

0: E aí, Dalceu, por que tu não canta que nem o Jorge e o Matheus ali na música Dia de Sol e Dias a Mais? Por que tu não faz isso? Ah, e você, né, Amarela?
1: Essa
0: aí nem o Generoso ia cantar, eu acho, né? Hoje ele tá de boa, tá no sol lá no Vale Santo Antônio, tá tranquilinho. Ei, Generoso, daqui a pouquinho voltaremos com muito mais pra você. 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

E aí, 10h45 da manhã, estamos de volta. Bom dia, galera de Campos Novos, pessoal lá de Videira, turma de toda a nossa imensa região. Quem nos acessa via internet em todo o planeta, muito obrigado pelo carinho. Vamos juntos, 10h45. Que sua quinta-feira seja tão linda quanto está o dia de hoje. Vamos nessa, Dalsa. É ele? O reizinho? Então vai pra Dona Lúcia aí, né? Vamos ver aí, ó.

Coisa linda, né, gente? Estava falando antes aqui de terminar a música, Amado Batista, na Catarinense, no Programa da Alegria. Atenção, você que está interessado em trabalhar, pega essa dica aqui. Contrata-se auxiliar de limpeza em Joaçaba no 991-18-3422, viu? E também auxiliar de produção em Ervaldo Oeste no 3554-1157.

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5: Isso aí, 10h53, manhã linda e maravilhosa, chegou a hora de descobrirmos aonde vamos comer um bolinho no dia de hoje.
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5: Isso aí, 10 horas e 55 minutos da melhor manhã do rádio. Chegou a hora de celebrar o seu dia, o seu aniversário. Bom dia, Rádio Catarinense Amarildo. Quero colocar minha filha Jennifer na agenda do aniversariante hoje. Parabéns, Jenny. Muita saúde, alegria e paz na sua vida, viu? Nossa pequena faz 11 aninhos hoje, dos pais Vandy e Grazi, do mano Brian, cunhada Flaiza, nono Romolino, tias Vana, Mara e Gigli, primos Elis, Johan e Mateu. Família de nome difícil aí, né? Te amamos muito, tá, Jenny? É isso aí, valeu! Queria colocar a Alzira Schuch na agenda e na bênção. 90 aninhos hoje, essa tá na nossa linha de tempo aí. Quem oferece é a cunhada Irma Schuch, né? Irma Schuch, Perboni, desejando tudo de bom pra ela. Muito obrigado. Se for atendida, por que que escrevem isso? A gente sempre vai atender vocês aqui, meus amados, sempre. Atenção, hoje 30 anos de casamento de Vanir e Delírio Nardi. Quem oferece é toda a família, com muito carinho. Pode convidar a gente pra festa aí, que tamo facinho, né, Dalceu? Quero colocar o nome do meu pai na bênção e na agenda, Marildo. Aloysius Antônio Schlegel. Carinho da filha Bruna e de toda a grande família. Super mega parabéns pra vocês no dia de hoje. E aqui, Daniel, para ser feliz, que coisa mais linda essa música, meu Deus. Vamos lá.

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galera! A partir de agora está no ar o show de bandas no programa da Alegria, energia boa, carinho, alto astral, sol bonito. Que maravilha ter você aqui com o rádio ligado, né? Sempre uma satisfação. E o show de bandas está preparado para começar bem amanhã. Gente da casa para arrebentar, alô Belly! Vamos lá, galera!

0: E aí está o sonsaço de Belly no programa da Alegria. Que coisa mais linda e maravilhosa essa música, hein? Nossa Senhora, começamos bem a nossa quinta-feira e véspera da sexta, véspera, antivéspera do sábado, tá tudo bem, né? 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

0: Programa Acelerar, esse negócio aí, 11 horas e 14 minutos da manhã, a melhor manhã do rádio brasileiro é a Catarinense FM. 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Tamo junto com a galera, olha, não tem mais espaço pra pedir música hoje, tá? Sinto muito, tá lotado a timeline aqui, galera, hoje enlouqueceu de vez, então, pela ordem de chegada, a gente vai atendendo a turma aí, tá? Fala aí, meu chegado.
1: Bom dia, Marido Monteiro.
0: Fala, Paulo.
1: Aqui é o Paulo, o popular Paulinho, aquele do bairro Santa Teresa, mais conhecido, um Paulinho aqui.
0: Tá.
1: Eu queria pedir uma música pra você, um show de bandas aí.
0: Diga aí.
1: Com Corpo e Alma. Gotas de Amor. E oferecer pra Dona Ângela Maria dos Santos. Se me atender, muito obrigado. Deus abençoe.
0: Obrigado, Paulinho.
1: Abraço, amigo.
0: Abraço, amigão. Tudo de bom. Como é que não? Tá aí, ó.

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10: 11 horas 22 minutos da nossa incrível e maravilhosa manhã de quinta-feira. Oi, Carmen.
11: Bom dia, Marildo. Tudo bom? Tranquilo. Aqui é a Carmen. Toca a música. Antes de ir embora com os atuais, eu ofereço para todos que gostarem da música.
10: Vamos tentar, tá? Vamos tentar, porque pedido nós hoje temos assim. Tá chovendo, hoje vai ser difícil. Fala aí, minha querida amiga.
12: Oi, Amarildinho. Bom dia, tudo bem contigo?
10: Tudo.
12: Gostaria de ouvir a música da banda Os Montanari. Multidão. É do tempo do Bruno Montanari, da banda dele. Que hoje é os filhos, né? Aí eu gostaria de ouvir a música Multidão. Ela tá marcada no meu coração do tempo da juventude, né? Gente ia muito nos quero e dançava essa música.
10: Tá bom.
12: Tudo de bom, Amarildo.
10: Valeu, dona Adélia. Obrigado. Gostei do Amarildinho, né? Ah, combinou comigo aqui um Amarildão desse tamanho aqui. É brincadeira, tá louco? Bem, tem mais um pedido aqui, né? Eu disse que hoje é para entrada de pedidos, tem muita, muita gente pedindo música. Vamos a São Bento do Sul. Alô, galera, fala aí, meu irmão.
13: Bom dia, meu amigo Amarildo Monteiro, de Orce de Sorte, bairro 25 de Julho, São Bento do Sul, Santa Bela Catarina.
10: Opa!
13: Tô ouvindo o som da Rádio Catarinense, Amarildo Monteiro. Eu quero mandar um abração aí, né? para toda a minha família de Sord, de São Pedro Erval Velho, que tivemos aí, né, uns 10 dias aí, né, ali com a minha família, aí, visitando, né, e fomos muito bem recebidos, né, agradeço muito, né, a nossa família, uma família querida, uma família unida, e tudo é bom para todos nós ouvintes, né, e eles estão vindo lá em São Pedro Erval Velho, lá, Marinho Monteiro.
10: Opa!
13: Quero mandar... Eu quero pedir uma música aí, né, dos Atuais, Rio Azul, um grande abraço pra você, meu amigão, e para todos vocês aí da rádio. Tô ouvindo aqui a Rádio Catarinense, em São Bento do Sul.
10: Mas também, obrigado, queridão. Olha, São Bento do Sul conheço bem, quanto sofrimento naquela cidade, né? Tempo do Joaçaba, jogava o campeonato estadual, né, o Juventus. Não perdemos nunca para o Juventus jogando lá, mas elas sofreram, galera, vou te contar, né? Belas lembranças, valeu, amigão, tá aí, ó.

0: Que música linda, hein? Nossa, atuais, tá tudo certo, né, gente? De boa na Lagoa, sempre. 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Já já tem mais festa pra você.
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4: Pra galera de casa, aquele abraço carinhoso pra quem tá trabalhando aí, muito obrigado pelo carinho, bom trabalho pra quem tá passando em toda a nossa imensa região, muito obrigado também, essa é a Catarinense, a rádio do coração da galera. Bom dia, Mariúdo, tudo beleza? Tudo suave. Gabriel Parente, na sintonia roda, duas vidas e um só coração do Calmon, oferece para minha esposa Esther Juliana Gomes Parente, e que está todos os dias na sintonia da Catarinense. Dizer que amo muito ela, que ela é muito especial para mim. Abraço, meu querido amigo, tudo de bom, abençoada quinta-feira para vocês, família, também. Rejane, obrigado pela audiência, tudo de bom. Deixa eu ver quem mais mandou aqui. Sou Patrícia, queria ouvir a música Morena Misteriosa, não vou ficar devendo. Patrícia Adelina, como é que tá você? Tudo bem? Então, é isto aí, obrigado pela companhia. Quem mais mandou? Oi, bom dia. Toca Morena Misteriosa, não vai dar tempo hoje. Oi, Tati, obrigado pela audiência aí também, tá? Grande abraço, obrigado pelo carinho. E agora vamos de Calmon.

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4: 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Vem aí a festa em honra a São Cristóvão na comunidade de São Cristóvão em Lacerdópolis. Nesse domingo, dia 2, tendo início às 9 horas, com procissão às 10, Santa Missa com o padre Davi Finger e ofertório com o Sindicato dos Trabalhadores. O almoço é ao meio-dia, com churrasco e galinha recheada, e às 15 horas tem matinezão com a entrada franca. Reservas pelo fone 999-10-4201. 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Aí sim. Mandar um abração hoje pro senhor Ivanir Delírio Nardi. Está completando 43 aninhos hoje. O pessoal deixou ele mais novo, né? Mas ser mais novo tá tudo bem, né, seu Delírio? Um abraço aí, seu Ivanir. Obrigado pelo carinho aí, parabéns pela sua nova idade. Oi, Tati, obrigado pelo carinho, obrigado pela audiência. Dona Luzia, vamos tirar o pé do chão? Claro que vamos, né, querida? Tá aí, ó.

Às 48 minutos da manhã no programa da Alegria, dia lindão, bota lindo no, meu Deus do céu, né? Deixa eu mandar um abraço carinhoso pra galera do bairro Santa Teresa e a turma de Luzerna, obrigado pelo carinho, pessoal de Ervaldo Oeste, pessoal de Lácer, turma de Capinzal, de Ouro, minha gente de Sorteia, que maravilha. Vamos matar a saudade de um abandono aí? Sempre é bom recordar, né? Pelo amor de Deus.

0: 11:51 da manhã, deixa eu mandar um oizinho pra galera da CDL Joaçaba, que tá sempre ouvindo a Catarinense, bom trabalho, queridas e queridos, né? Um bom finalzinho de expediente pra vocês aí e obrigado pela carona. Tá na hora da gente sair de cena agradecendo a sua audiência. Obrigado pela manhã incrivelmente maravilhosa e pelo dia tão lindo como hoje. Vamos fazer uma tarde abençoada até às 4:30 e amanhã a gente volta no programa da Alegria. Até lá.
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0: A santa bênção de hoje é dedicada a Valdecir e Rúbia, da Mana Tailiane. Eles todos oferecem para o Talisson, que completa 15 aninhos no dia de hoje. Também a bênção para a família Thomas e Rama. E em nome dos falecidos, o dia de hoje é pedido pela Roseli. Também a bênção 7 meses de falecimento de Odair Meleri, quem oferece a esposa Noeli, filhos Tatiane, Maicon, Darlan, Neto e Nora e também o Martelinho. A bênção para a filha Jennifer, que hoje completa aniversário. Parabéns, Jenny, pelos seus 11 aninhos de vida, dos pais Vandy e Grazi, do mano Brian, cunhada Flaiza, nono Romulino, tias Vana, Mara e Gigli, primos Elis e Johan e Mateu, com muito amor e carinho. Também a santa bênção ao Zira Schuch, está completando 90 anos de vida. Quem oferece é a sua cunhada Irma Schuch Perbone, a ela com todo carinho. A bênção pelos 30 anos de casamento de Vanir e Delírio Nardi. Quem oferece é a família com muito carinho. Também a santa bênção para Aloysius Antônio Schlegel, a pedido da filha Bruna e de toda a família. Para as pessoas enfermas internadas nos hospitais, doentes em casa, para as pessoas que precisam da bênção e da proteção divina, vamos à santa bênção do Papa João Paulo II.
3: Pai nosso, que estais no céu, santificado seja o vosso nome, venha a nós o vosso reino, seja feita a vossa vontade, assim na terra como no céu. O pão nosso de cada dia nos dai hoje, perdoai-nos as nossas ofensas, assim como nós perdoamos a quem nos tem ofendido. Não os deixeis cair em tentação, mas livrai-nos do mal. Amém.

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6: Procon de Santa Catarina passa a receber relatos de violência doméstica e patrimonial durante o atendimento ao consumidor. Tecnologia transforma 30 milhões de pneus em asfalto sustentável. Na busca de novos mercados, Brasil quer dobrar comércio com a Coreia do Sul. Nova lei sancionada em Santa Catarina combate a exploração comercial de sexualização precoce e da adultização de crianças e adolescentes. Seminários do Plano Estratégico de Desenvolvimento Econômico em Joaçaba acontecem na próxima semana. Saúde Dervaldo Oeste faz quase 200 testes rápidos em campanha da hepatite viral. Santuário Catedral Santa Terezinha anuncia a criação de coral infantil. E Semana da Segurança dos Motociclistas chama atenção para atitudes que salvam vidas. Quinta-feira, 30 de julho, temperatura na 15 na marca dos 20 graus. Boa tarde. 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
6: Direto da agência PD Radar, as informações com Daniel Panobianco.
11: Municípios de Santa Catarina que tiveram chuva nas últimas 24 horas com deslocamento de uma frente fria, agora registram tempo mais estável no decorrer desta quinta-feira. As temperaturas sobem discretamente pela tarde e a temperatura mínima, aquela geralmente observada no comecinho da manhã, vai subir mais nos próximos dias devido à configuração de um novo padrão do jato de baixos níveis. É o mesmo mecanismo sinótico que trouxe a onda de tempestades severas ao Rio Grande do Sul nos últimos dias. Aqui para nossa região, a expectativa de mudança de tempo é maior a partir de domingo, no dia 2 de agosto, onde temporais e vendavais vão atingir vários municípios catarinenses no decorrer da próxima semana. Hoje, por enquanto, tempo firme com temperatura máxima em torno de 26 graus. A mínima na próxima madrugada vai a 15 graus em Ipumirim, Irani, Jaborá, Lacerdópolis, Lindóia do Sul e Joaçaba. Daniel Panobianco, da agência PD Radar, com exclusividade para catarinense.
6: Procon de Santa Catarina passa a receber relatos de violência doméstica e patrimonial durante o atendimento ao consumidor. A iniciativa busca ampliar os canais de acolhimento e encaminhar as denúncias à Polícia Civil. A reportagem é de Vanessa Carini.
12: O Procon de Santa Catarina passou a receber relatos de violência doméstica e patrimonial durante o atendimento ao consumidor. A iniciativa busca ampliar as portas de entrada para a rede de proteção e prevê o encaminhamento das informações à Polícia Civil, como explica a diretora do Procon de Santa Catarina, delegada Michele Alves.
13: O PROCON de Santa Catarina, ele hoje é um balcão de cidadania. Aqui nós recebemos não só relações de consumo, mas denúncias envolvendo situações de prefeitura, vigilância sanitária e outras situações. Então, tivemos uma situação em que detectamos um caso de violência doméstica e aí nos questionamos, né, por que não também receber ou detectar durante o atendimento alguma situação envolvendo a violência doméstica e aí fazer o encaminhamento, como a gente já faz de outros casos, inclusive de crimes. envolvendo situações contra a ordem tributária e do consumo. Então, os nossos atendentes, quando do atendimento, né, de um consumidor ou de uma consumidora, e inclusive no NAS, em que tratamos de dívidas, né, questão de vulnerabilidade e dependência financeira, nós faremos então essa detecção e encaminharemos à Polícia Civil. Cabe ressaltar que nós estamos em tratativas, tanto com a Polícia Civil quanto a Secretaria de Segurança do Estado, visando, né, amadurecer e um alinhamento para que essa opção também seja dada ao restante do Estado, por meio dos PROCONs municipais, quem sabe, de maneira que a gente consiga contribuir para a redução desses índices de criminalidade.
12: O atendimento presencial no PROCON é individualizado e também há canais virtuais para o recebimento de denúncias. A delegada reforça que o órgão não substitui o trabalho da Polícia Civil, mas pode funcionar como uma porta de acesso para mulheres que precisam de ajuda.
13: O atendimento de forma presencial, ele já é feito de forma individual, por isso que é feito por agendamento. No entanto, nós também temos uma pessoa que ela recebe aqui as pessoas que chegam de forma presencial para que também sejam ouvidas e ajudadas, né? Por isso, um balcão de cidadania. De forma virtual, nós temos o Zap Denúncia, né? Nós temos canais em que também podem ser utilizados, por que não? A gente recebe denúncias de outros tipos que não são relacionadas à relação de consumo. Então, vai ser apenas uma detecção, nós não iremos ouvir essa vítima ou fazer qualquer atendimento, porque isso é de competência da Polícia Judiciária. Nós vamos apenas detectar e abrir a porta que, caso chegue ao nosso conhecimento, nós vamos fazer o papel de encaminhar. Assim como hoje, né, qualquer pessoa tendo conhecimento de qualquer crime pode denunciar. Então, por que não o PROCON, como sendo um balcão de cidadania, uma porta aberta que não enseja qualquer desconfiança, não ajudar nessa temática tão importante?
12: De Florianópolis, para a Rede de Notícias Acaerte, Vanessa Carini.
6: Tecnologia transforma 30 milhões de pneus em asfalto sustentável. O asfalto borracha garante pistas mais duráveis e reduz o impacto ambiental em Santa Catarina. As informações com Carol Denardi.
14: 30 milhões de pneus velhos ganharam um destino sustentável nas estradas do país. Em Santa Catarina, a tecnologia do asfalto borracha já é usada nas BRs 470 e 282 e nas SCs como a 401 e a 156. Quem detalha os ganhos na pista é Alexandre Castanho, diretor de novos negócios da Greca Asfalto, a desenvolvedora da tecnologia no país.
15: Foi desenvolvido aqui em casa, através de uma tecnologia que demorou alguns anos para ser desenvolvida, que combina processo e matéria-prima para construir esse produto, que tem uma durabilidade bastante diferenciada, dura pelo menos 5,5 vezes que um asfalto convencional, está sendo usado nas principais rodovias do Brasil, rodovias que têm padrão internacional, como o sistema Anhanguera Bandeirantes, a rodovia Regis Bittencourt, é uma outra que usa bastante asfalto borracha. Aqui no Paraná, nós temos todas as rodovias da Motiva usam asfalto borracha. Em Santa Catarina, várias rodovias como a 350, 156, 465. E BRs que cruzam aqui o sul, como a 470, 280, 282, todas usam asfalto borracha. E uma obra icônica, que foi a Ponte de Guaratuba, recentemente inaugurada aqui no Paraná, usou também uma quantidade significativa de asfalto borracha nos 2 quilômetros de extensão que ela tem.
14: Além de deixar o pavimento mais resistente, a técnica reduz significativamente a emissão de carbono.
15: O asfalto borracha tem um apelo ambiental muito importante. O pó de borracha que está presente ali, que vem no pneu inservível, ele traz uma economia na emissão de carbono. Cada pneu utilizado, ele, ao ser retirado da natureza, ele está trazendo uma economia bastante significativa na emissão. Um exemplo que posso dar para vocês é que a cada 1.000 pneus, a emissão que o asfalto borracha reduz no sistema equivale a 104 árvores que seriam necessárias para compensar esse carbono.
14: O material também diminui o barulho do trânsito, reduz o acúmulo de água e permite que o próprio pavimento seja reciclado no futuro. Inovação que une segurança para o motorista e preservação ambiental. De Florianópolis, da Rede de Notícias Acaerte. Esporte, Carol Denardi.
6: Na busca de novos mercados, Brasil quer dobrar comércio com a Coreia do Sul. O governo quer destravar a venda de carne aos sul-coreanos. A reportagem é de Rita Sardi.
16: O Brasil e a Coreia do Sul deram um passo decisivo para a abertura do mercado sul-coreano à carne bovina brasileira após 17 anos de intensas negociações diplomáticas. Até o momento, o Brasil exportava apenas carnes de aves in natura para o país, mas a oficialização da entrada da carne bovina está em sua reta final. O vice-presidente Geraldo Alckmin declarou otimismo nas tratativas e a meta de dobrar o comércio bilateral em 2 anos. O objetivo central é destravar a exportação de carne bovina e suína do Brasil para o mercado sul-coreano.
17: Agora, já em agosto, virá a missão para enfrentar a questão da carne. A carne brasileira é 40% de custo menor, qualidade excepcional. Nós poderemos voltar a exportar carne para a Coreia do Sul.
16: A inspeção sanitária é tratada pelo Palácio do Planalto como a etapa final e decisiva para a liberação da proteína nacional. O avanço foi possível porque o Brasil conquistou o status internacional de país livre de febre aftosa sem vacinação. Esta era uma exigência sanitária inegociável da Coreia do Sul para iniciar as compras. Uma missão sanitária da Coreia virá ao Brasil em agosto fazer uma inspeção em frigoríficos e avaliar o sistema de rastreabilidade. Alckmin destacou que a carne brasileira possui alta competitividade de custos e rigor sanitário.
17: O Brasil tem o maior rebanho comercial do mundo, com alta sustentabilidade, rigor sanitário. Somos um dos poucos países do mundo liberado de febre aftosa sem vacinação. Então estamos muito otimistas aí com a visita sanitária agora em agosto.
16: O intercâmbio comercial entre os dois países movimentou quase 11 bilhões de dólares em 2025. Um grupo de trabalho liderado por Alckmin foi criado para reativar as negociações de um acordo de livre comércio entre o Mercosul e a Coreia do Sul. As conversas também envolvem cooperações em minerais críticos, semicondutores e tecnologia. De Brasília, da Rede de Notícias Zacaerte, repórter Rita Sardi.
6: Meio de 12 a seguir, nova lei sancionada em Santa Catarina combate a exploração comercial de sexualização precoce e da adultização de crianças e adolescentes. Seminários do Plano Estratégico de Desenvolvimento Econômico acontecem na próxima semana em Joaçaba. Saúde Derval do Oeste faz quase 200 testes rápidos em campanha da hepatite viral. Santuário Catedral Santa Terezinha anuncia a criação de coral infantil.
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24: Minuto do Agro. Uma produção do Sistema CNA Senar.
25: A Receita Federal estendeu para 1º de janeiro de 2027 o prazo para que as pessoas físicas que exercem atividades econômicas regular se inscrevam no CNPJ. Condição necessária para a emissão de documentos fiscais eletrônicos. A medida assegura prazo adicional para a adaptação dos contribuintes e acompanha o desenvolvimento de um novo sistema simplificado de inscrição no CNPJ. Para a FAESC, o novo prazo traz segurança e previsibilidade para que os produtores com receita anual igual ou inferior a R$3.600.000 se adaptem às exigências. O produtor, pessoa física, precisará ter CNPJ para emitir o documento fiscal no novo modelo do IBS e da CBS. Minuto do Agro, uma produção do sistema CNA, FAESC, Senar e Sindicatos Rurais.
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6: Meio-dia 18.
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32: Está começando mais uma edição do programa da Câmara de Vereadores de Joaçaba. Nesta semana, os vereadores apresentaram novas indicações e pedidos voltados à segurança, infraestrutura, saúde, desenvolvimento econômico e melhorias para a população. Entre os destaques, a vereadora Rita Vaz solicitou melhorias na segurança da passarela que liga os bairros Vila Pedrini e Cruzeiro do Sul, além de intervenções nas ruas Amazonas e Tirolesa. A presidente Jaqueline De Marco esteve no ESF do bairro São Brás para acompanhar demandas da comunidade e reforçou pedidos de melhorias na unidade de saúde, nas vias do bairro e também na pista de skate. O vereador Jean Causa voltou a defender ações voltadas ao desenvolvimento econômico de Joaçaba, com a criação de novos distritos industriais e maior participação da Câmara na elaboração do plano de desenvolvimento econômico do município. O vereador Leandro Sarto destacou a preocupação das lideranças da região com o modelo de concessão da BR-282, defendendo que a população continue mobilizada contra a implantação de pedágios sem a garantia das obras necessárias. Já o líder do governo, Luiz Vastres, comentou o início das obras de pavimentação da rua Vicente Amalcabúrio, em Joaçaba. Destacou os serviços de limpeza realizados na Avenida Duque de Caxias e cobrou melhorias na estrutura dos banheiros do Parque Municipal. Ao final desta edição, você acompanha uma entrevista especial com o vereador Diego Bairros. O parlamentar solicitou que a administração municipal auxilie as comunidades do interior na regularização ambiental dos cemitérios comunitários. Segundo Diego, muitas comunidades enfrentam dificuldades para arcar com os custos do licenciamento ambiental, mesmo prestando um importante serviço do município ao administrar esses espaços. O vereador também fala sobre o avanço do programa Voa Mais SC e a expectativa pela retomada dos voos regulares em Joaçaba.
0: Nós estamos pedindo para que a administração municipal ajude as comunidades do interior, principalmente na questão ambiental dos seus cemitérios. A gente sabe que as comunidades que têm cemitério, não só de interior, mas também na cidade, tem um custo alto para estar legalizando seus cemitérios, para estar deixando ambientalmente correto. Esses cemitérios que as comunidades tocam, eles ajudam o município. Por quê? Porque a prefeitura não precisa ficar responsável por dar o destino desse ente que faleceu, né? As comunidades estão organizadas e elas acabam absorvendo isso. É justo que a prefeitura banque o que precisa ser pago para que as comunidades tenham um licenciamento ambiental. Isso pode ser feito de forma conjunta entre todas as comunidades. É um pedido que a gente tem feito ao executivo para aliviar as contas das comunidades, tendo em vista que elas prestam esse serviço extremamente importante para o município. Os voos, né, do programa Voa Mais SC, o edital, como eu já mencionei no legislativo, já acabou. O Conecta, que é subsidiária da empresa Azul Linhas Aéreas, encerrou, ganhando o processo. E agora nós estamos aguardando, dentro de 90 dias, que é o que o edital prevê, o primeiro voo acontecendo já aqui em Joaçaba. Isso é extremamente importante, como já mencionei, inúmeras oportunidades para a nossa saúde, para a nossa educação, os nossos negócios, para uma série de setores, o turismo, enfim, todos os setores vão se beneficiar com linhas aéreas regulares acontecendo aqui em Joaçaba. Então é uma grande vitória, o programa Voa Mais SC vai ajudar a subsidiar os custos, né, que as companhias aéreas têm, e nós estamos bastante ansiosos aí para que isso aconteça o quanto antes. Como disse, o edital prevê que em 90 dias nós tenhamos o primeiro voo acontecendo aqui em Joaçaba, ou seja, mais tardar em novembro nós já teremos voos ligando Joaçaba a Florianópolis.
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6: Meio-dia e 23. Uma nova lei sancionada em Santa Catarina combate a exploração comercial da sexualização precoce e da adultização de crianças e também adolescentes. A reportagem é de Gustavo Miglioli.
5: Uma nova lei sancionada em Santa Catarina combate a exploração comercial da sexualização precoce e da adultização de crianças e adolescentes. A legislação institui uma política estadual sobre o tema e cria a Frente de Enfrentamento Local contra a Adultização, conhecida pela sigla FELCA. Entre os objetivos da nova norma estão a promoção de ações educativas de proteção à infância, o combate à exploração da imagem de crianças para fins comerciais e a repressão à pornografia infantil e à sexualização precoce. A medida também proíbe a veiculação em eventos, apresentações artísticas, atividades culturais e publicidades de conteúdos que caracterizem erotização ou adultização de menores. Além disso, proíbe a realização de concursos e apresentações que incentivem comportamentos sexualizados envolvendo crianças e adolescentes. A fiscalização ficará a cargo de diferentes órgãos públicos, que poderão atuar de forma integrada na apuração de denúncias, na adoção de medidas administrativas e no encaminhamento de casos que possam configurar crimes previstos no Estatuto da Criança e do Adolescente. Para o presidente estadual da Comissão da Criança e do Adolescente da OAB de Santa Catarina, o advogado Edelvan Jesus da Conceição, a nova legislação representa um importante instrumento de proteção integral da infância e fortalece as ações de prevenção e enfrentamento à exploração de crianças e adolescentes.
7: E a importância dela está em dar nomes e consequências a esse fenômeno, né? Principalmente relacionados a crianças induzidas a se comportarem, se vestirem, se exporem como adultos, principalmente com conotação erótica ou sexual, seja em eventos, concursos, publicidades e apresentações. Ela dialoga com o movimento nacional, porque o ECA Digital, que entrou em vigor agora em março, já veda a monetização de conteúdos, né, que retratem crianças de forma erotizada das plataformas.
5: A norma ainda prevê penalidades para quem descumprir as regras, que vão desde advertências até multas, suspensão de eventos e, em casos de reincidência, cassação de alvarás de funcionamento. Da Rádio Alesc, Gustavo Miglioli.
6: Meio-dia e 25. Na próxima semana serão realizados em Joaçaba seminários do Plano Estratégico de Desenvolvimento Econômico Municipal. Os seminários vão acontecer na segunda e terça-feira no Polo Inovale, no Nuperágio e também na Prefeitura. Michael Urich, secretário de Desenvolvimento que está coordenando os seminários, falou à Rádio Catarinense.
8: O Plano de Desenvolvimento Econômico de Joaçaba, né, o PDEM, ele é um planejamento a longo prazo, né? Então, a primeira etapa agora, no dia 20, foi feito um seminário com várias entidades representativas, setor, terceiro setor, educação, setor público e também, né, empresários da região, para que a gente pudesse definir quatro eixos estratégicos fundamentais para o desenvolvimento econômico do município. Né? Então, esses eixos aí foram definidos, né? E agora cada eixo vai ser trabalhado, né, entre os dias 3 e 4 agora, em núcleos individuais. Né? Então, o que ficou priorizado aí pelas entidades, né? É o eixo de inovação, saúde e bem-estar, né? O outro eixo de agronegócio e produção de alimentos, um outro eixo sobre comércio, serviços e economia regional, e um outro eixo que trata sobre turismo, hospitalidade e essa economia de experiência aí, né? Então, são pontos estratégicos, principalmente voltados, assim, para as potencialidades que tem no município e para as alterações futuras aí sobre a questão de tributação, IBS, CBS, né? Que os municípios vão começar a receber o retorno do valor econômico através do que for consumido, né? Então, essa parte de experiência, trazer pessoas, ter empresas sólidas aqui é muito importante.
9: E dentro desse primeiro momento aí, já deu para pontuar quais são os principais obstáculos que impedem aí Joaçaba de estar crescendo, de estar atraindo novos investimentos, Maicon?
8: Houve um levantamento preliminar, né? Então a gente conta com a consultoria do Sebrae aqui de Joaçaba, né? Onde foram feitas algumas entrevistas com empresários da região, né? Com o público em geral, para levantar algumas potencialidades e algumas dificuldades, né? Então, existem questões aí de barreiras legais, né? Que a gente é obrigado a cumprir, né? Mas também existe a questão de apoios, de como estar articulando as entidades, as diversas entidades que nós temos aqui na região, para que a gente possa, em conjunto, numa governança harmônica entre elas, né? E entre todos aí, possa fazer a diferença, né? Então, que a gente comece a... Alguns levantamentos foi que a questão de otimizar a parte burocrática, né, que a gente possa agilizar mais as análises que forem possíveis fazer, né, e também que as entidades e o setor público e privado também consigam operar em forma mais conjunta em todos os eventos e em todas as frentes aqui do município, né.
6: O secretário de Desenvolvimento explica quem pode participar dos seminários.
8: Bom, todos, né, todos estão convidados, a gente está divulgando através dos grupos do WhatsApp, a rede da prefeitura, né? Então, qualquer pessoa que seja relacionada ou que tenha interesse nos eixos, né? Seja de saúde, seja de inovação, seja de agronegócio, turismo, né, comércio, indústria e serviços, né? independente do porte, ela deve participar, né? Porque o plano de desenvolvimento econômico, ele é provocado pelo município de Joaçaba, mas ele é um instrumento de Estado, né? É um instrumento para o município. A gente já prevê ações de curto, médio e longo prazo, que podem ir até 10 anos. Então, a ideia é que o município tenha diretrizes e é fundamental a participação, né, de todos os contribuintes, empresários, independente do tamanho, para que todos os setores possam estar representados nesse plano e, principalmente, para que após fazer o plano, que é a parte mais fácil que a gente comenta, né, é que esse plano possa ser realmente implementado. Né, que as pessoas se sintam donas desse planejamento e participem das ações para que essas ideias que vão ser colocadas no papel no plano possa se tornar realidade aí e que a gente possa ter um município cada vez mais pujante.
9: E quando que esse plano deverá ficar pronto e tem algumas medidas que já poderão ser aí, começar a serem executadas antes da conclusão?
8: Nós temos a própria elaboração do plano já é um exercício, né, de cidadania, onde a gente vai formar um grupo gestores, né? Pessoas que estão interessadas a tanto participar da elaboração e que provavelmente vão estar envolvidas na execução depois, né? Nós temos um planejamento para entregar esse plano até novembro, então essa caminhada aí nesses próximos meses vai ser realmente de articulação, de uma oportunidade desses setores todos sentarem em conjunto e trabalharem em conjunto para que elaborem agora e que depois possam tirar ações para frente, né? Então a própria elaboração do plano já é uma atividade de congregar todas essas entidades aí para pensar o município de Joaçaba como um todo.
6: A Secretaria de Saúde do município de Ervaldo Oeste realizou no último final de semana uma campanha de coleta de testes rápidos da hepatite. A enfermeira Daniele Pasquale faz

0: em todas as unidades básicas de saúde do município, são gratuitos, né, sigilosos. Você pode procurar, não precisa agendamento, pode procurar a unidade básica, né, fazer o seu teste rápido. Ele tem o resultado entre 15 e 20 minutos, né, sai o resultado do exame. Então, a gente continua disponibilizando esses testes em todas as unidades básicas. Então, se você tem interesse, pode procurar a unidade mais próxima e fazer o seu teste rápido.
1: Meio-dia 32, o Santuário Catedral Santa Terezinha está criando um coral infantil. As inscrições para os interessados estão abertas. Padre Jovesi, que está à frente deste projeto, explica.
2: O objetivo é fazer com que as nossas crianças de 5 a 15 anos possam então participar dessa atividade que é ao mesmo tempo formativa e evangelizadora. Nós estamos já com as inscrições abertas, as inscrições podem ser feitas aqui na secretaria do nosso santuário. Elas têm um pequeno custo, o valor da inscrição é R$ 25, justamente para custear o material que será utilizado durante esse processo formativo. E as crianças vão participar de formação de coral todos os sábados, sempre às 10 horas da manhã. Então, se você tem seu filho, sua filha e deseja que ele participe dessa atividade do coral infantil, faça a inscrição dele e venha participar conosco também.
3: Esse é um projeto, padre, que visa também valorizar e potencializar as nossas crianças, né?
2: Claro, potencializar sobretudo a participação delas na vida da igreja. Eu acho que esse aqui é o mais importante. Não é criar profissionais extremamente capacitados, no canto ou no coral, mas sobretudo fazê-las, participar da vida da comunidade e sentir-se, membros da vida cotidiana do nosso santuário também.
3: Tem alguma restrição ou é aberto para todas as crianças interessadas, padre?
2: Aberto para todas as crianças interessadas, como disse, de 5 a 15 anos, todos podem participar.
3: Perfeito. Os encontros serão todas as semanas.
2: Sim, como disse também, sempre aos sábados pela manhã, a partir das 10 horas da manhã, a professora Fabrícia vai então conduzir as atividades com as crianças.
3: Inspirados em Santa Terezinha do Menino Jesus.
2: Claro, ela é sempre a nossa inspiração, Santa Teresinha, que desde muito cedo desejou viver e entregar a sua vida por amor a Jesus Cristo, ingressando no Carmelo, é o exemplo daquela que oferta a sua juventude, a sua infância e a sua juventude por amor a Jesus Cristo.
1: O motorista investigado pela morte da jovem Sara Elde, de 18 anos, natural de Capinzal, foi colocado em liberdade nesta quarta-feira após uma decisão da justiça. Ele estava preso de forma preventiva desde o dia 13 de maio, quando o Tribunal de Justiça de Santa Catarina havia determinado a sua prisão ao acolher recurso apresentado pelo Ministério Público. A prisão preventiva havia sido decretada com o objetivo de garantir a ordem pública e assegurar o regular andamento da instrução criminal. Com a nova decisão judicial, o investigado vai responder ao processo em liberdade. O caso teve grande repercussão na região. O acidente aconteceu no mês de dezembro de 2025, na rodovia SC-150, na localidade de Caraguatá, no interior de Joaçaba. O veículo Paraty, ocupado por três jovens, saiu da pista e capotou após atingir um barranco. Sara Luiza Elde não resistiu aos ferimentos e morreu. Os demais ocupantes ficaram feridos. O advogado Raí Pelisser Moreira concedeu entrevista à Rádio Catarinense hoje pela manhã, mas foi cauteloso e evitou de se aprofundar em nossos questionamentos. Ele está defendendo neste processo o motorista que está sendo acusado de ter provocado a morte desta jovem. Ouça a entrevista.
4: Eu esclareço inicialmente que a família não tem interesse na exposição de dados acerca do processo judicial em questão, justamente por se tratar de uma demanda sensível. E diante disso, e diante também de que o processo judicial tramita em sigilo, em respeito a essas circunstâncias, eu não irei trazer nenhuma informação concreta em relação a isso. O que pode-se dizer é que, para que todos tenham conhecimento, a prisão preventiva não é uma medida, não é uma imposição automática na prática de qualquer ilícito. Ela deve estar amparada em circunstâncias concretas de que a pessoa investigada está, de alguma forma, obstando o processo judicial, atrapalhando o trâmite e o andamento da investigação, da produção de provas e de elementos de informação. Na ausência desses requisitos,

0: e demonstrando-se que outras obrigações, outras medidas cautelares são suficientes para resguardar o andamento do processo, a prisão preventiva se torna desnecessária. Diante disso, no processo judicial brasileiro, e sobretudo dentro do processo criminal, há premissas e há direitos que são assegurados à pessoa investigada. Diante disso, a presunção de inocência e o devido processo legal autorizam a substituição da prisão preventiva por outras medidas cautelares que sejam suficientes. Então, diante disso, a defesa entendeu ser ilegal uma prisão preventiva sem a demonstração desses requisitos, sem a demonstração de que uma pessoa em estado de liberdade poderia de qualquer forma comprometer o bom andamento do processo. Diante disso, esse foi o contexto da tomada de decisão pelo Tribunal de Justiça.
1: Ele responde a partir desse momento em liberdade?
0: Como disse, não há interesse da família na exposição de informações, justamente por se tratar de uma demanda sensível e eles ainda estarem afetados diante de todo o andamento do processo. Temos que entender que existem histórias dos dois lados dessa moeda. Então, diante disso, não tecerei ponderações, não irei argumentar especificamente sobre o caso.
1: Perfeito, doutor. A gente entende, há ponderações dos dois lados e por isso que a Rádio Catarinense faz o contato com esse outro lado, digamos assim, para tentar entender um pouquinho melhor a situação. Mas pela decisão do TJ, eu insisto, ele vai responder em liberdade?
0: Sim, a decisão autoriza a substituição da prisão preventiva por outras medidas cautelares desde esse momento.
1: E quais seriam essas outras medidas cautelares?
0: As outras obrigações que foram impostas pelo juízo da vara criminal da comarca de Joaçaba, proibições menos severas, mais brandas do que a prisão preventiva, que se revelaram suficientes para atender o bom andamento do processo, atender a todos os comandos judiciais, abster-se de entrar em contato com testemunhas e outras determinações semelhantes.
1: Qual é o trâmite e o andamento do processo a partir desse momento?
0: Por se tratar de um processo judicial, em respeito à boa-fé e ao andamento do processo, a defesa entende que não pode divulgar informações deste procedimento sob pena de violar o sigilo do processo. Diante disso, entende que não pode apresentar maiores informações.
1: Meio-dia e 39.
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1: Voto fácil, concurso 3.748. Com 15 acertos, foram duas apostas ganhadoras. Cada um está levando R$698 mil. 288 apostas fizeram 14 acertos e estão embolsando R$1.452. Há prêmios menores para 13, 12 e 11 acertos. Aqui não foi o concurso 7.078. Números sorteados 16, 31, 55, 66 e 71. Uma aposta de Campo Grande fez os 5 acertos e está levando R$26 mil. Ou melhor, R$26 milhões. Com 4 acertos, foram 60 apostas ganhadoras que estão recebendo como prêmio R$11 mil. Há prêmios menores para 3 e 2 acertos. A estimativa de prêmio do próximo concurso hoje é de R$600 mil. Lotomania, concurso 2.956. Não houve ganhador com 20 e 0 acerto. Uma aposta de Videira, Santa Catarina, fez os 19 acertos e está levando R$216 mil. Há prêmios menores para 18, 17, 16 e 15 acertos. Dupla Sena, concurso 2.989. Primeiro sorteio 13, 22, 36, 44, 46 e 47. Com 6 acertos, não teve ganhadora. 6 apostas fizeram 5 acertos e estão embolsando R$ 4.835. O segundo sorteio, números 4, 6, 8, 19, 21 e 44. Com 6 acertos, não teve ganhadora. 11 apostas fizeram 5 acertos e estão recebendo como prêmio R$ 2.373. Há prêmios menores para 4 e 3 acertos. Loteria Federal, extração 6.087. Quinto prêmio, 68.807. Quarto prêmio, 72.546. Terceiro prêmio, 62.794. Segundo prêmio, 21.500. E o primeiro prêmio, 84.621. Dia de sorte, concurso 1.258. Números sorteados 1, 6, 12, 14, 23, 26 e 27. O mês da sorte é julho. Com 7 acertos, não teve ganhadora. 20 apostas fizeram 6 acertos e estão levando R$ 2.634. Há prêmios menores para 5 e 4 acertos. Super 7, concurso 879. Colunas 1, 3, 2, 4, 3, 7, 4, 1, 5, 9, 6, 4 e 7, 2. Com 7 acertos, não teve ganhadora. 3 apostas fizeram 6 acertos e estão levando R$ 11.000. Há prêmios menores para 5, 4 e 3 acertos. Mais milionária foi o concurso 376. Números sorteados 1, 2, 35, 38, 40 e 45. Trevos sorteados 3 e 4. Não teve ganhador nas combinações principais. 12 apostas fizeram 5 acertos mais 1 ou nenhum trevo e estão levando R$ 37.000. Há prêmios também nas demais combinações menores. A seguir, as informações do mercado financeiro e as últimas do setor de segurança pública.
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1: Meio-dia 49.
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1: Mercado agrícola, valores sugeridos pela Copérdia para a região de Joaçaba. O quilo do suíno vivo está R$ 4,95, mais a tipificação da carcaça. Sacas de 60 quilos, milho R$ 59,00. Soja, 127, e o trigo PH 78 está valendo R$ 64 nesta quinta-feira. No Grande Jornal, comentário econômico com Rafael Ramalho.
17: Mercado financeiro começa esta quinta-feira em alta. O Ibovespa sobe cerca de 0,5% e opera na faixa dos 174 mil pontos. Dólar comercial recua aproximadamente 0,8% e segue sendo negociado a R$ 5,08. E já o Bitcoin avança cerca de 1% e volta a operar na região dos US$ 64 mil. O principal destaque do dia foi a decisão do Banco Central americano na data de ontem, que manteve a taxa de juros entre 3,5% e 3,75% ao ano, como o mercado já esperava. Agora, os investidores acompanham os próximos sinais sobre a política monetária dos Estados Unidos. No Brasil, a taxa de desemprego caiu para 5,4% no segundo semestre, o menor nível da história para o período. Além disso, o IGPM recuou cerca de 1,16% em julho, reforçando um cenário de desaceleração. Lembrando que o IGPM é o principal índice de reajuste dos aluguéis em moradias. A Receita Federal também divulgou que a arrecadação no Brasil bateu novo recorde em junho, com um crescimento de 7,7% em relação ao ano passado. O dado reforça o debate sobre o aumento da carga tributária já suportado por empresas e consumidores. E no cenário corporativo, a Microsoft surpreendeu o mercado ao divulgar uma receita de US$ 90 bilhões, alta de mais de 18% em relação ao mesmo período do ano passado. E lucro por ação de 4,81%, bem acima das expectativas dos analistas. O destaque ficou para a divisão de computação em nuvem Azure, que cresceu 43%, reforçando a confiança dos investidores no avanço da inteligência artificial e impulsionando as bolsas internacionais. Da Alta Vista Investimentos, Rafael Ramalho.
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1: As informações do setor de segurança pública chegando no Grande Jornal com Paulo César. Boa tarde, PC.
18: Boa tarde, um motociclista de 24 anos ficou ferido após sofrer uma queda na noite de ontem entre Rio das Antas e o distrito de Ipomeia. O jovem foi encontrado caído às margens da rodovia. Ele estava consciente, mas levemente desorientado e apresentava escoriações pelo corpo, um ferimento na cabeça e outro na perna direita com um sangramento intenso. Depois dos primeiros atendimentos, o motociclista foi imobilizado e encaminhado ao hospital. Segundo o relato do próprio condutor, a motocicleta não possuía documentação nem autorização para circular em via pública. A Polícia Militar Rodoviária assumiu os procedimentos relacionados ao veículo. E um homem foi condenado a 18 anos e 4 meses de prisão em regime fechado por tentar matar um conhecido com golpes de facão em Capinzal. O crime aconteceu em agosto de 2018, depois que o acusado e a vítima passaram parte da noite consumindo bebidas alcoólicas na casa de conhecidos. Conforme a acusação, durante o caminho de volta para casa, o réu iniciou o ataque, que atingiu a vítima na cabeça, nas mãos e nos pés. O homem sobreviveu porque recebeu atendimento médico rapidamente. Os jurados reconheceram que o crime foi praticado por motivo fútil e de maneira que dificultou a defesa da vítima. O condenado permanecerá preso durante a tramitação de eventual recurso. E a Polícia Civil cumpriu mandado de busca e apreensão contra um suspeito de vender cigarros eletrônicos para crianças e adolescentes em Erval do Oeste. Segundo a investigação, os produtos eram oferecidos por meio de redes sociais e aplicativos de mensagens, inclusive com divulgação direcionada ao público menor de idade. Durante a operação foram apreendidos 46 dispositivos eletrônicos, além de máquinas de cartão, celulares, listas de clientes e registros financeiros. Todo o material será encaminhado para a perícia. A comercialização, a importação e a propaganda de cigarros eletrônicos são proibidas no Brasil. O investigado poderá responder conforme o resultado das apurações por crimes relacionados às relações de consumo e ao fornecimento de produtos capazes de causar dependência a menores. A Polícia Civil reforça que denúncias podem ser feitas de forma anônima pelo telefone 181. E o endereço encontrado no bolso de um homem morto por atropelamento levou à localização do corpo de uma adolescente de 14 anos em Palhoça, na Grande Florianópolis. O homem morreu no sábado depois de ser atingido por um caminhão enquanto atravessava a BR-101 empurrando uma bicicleta. Durante os procedimentos realizados após a morte, funcionários de uma funerária encontraram um papel com um endereço. Ao irem até o imóvel, encontraram a adolescente morta e acionar a Polícia Militar. A jovem apresentava sinais de violência. Segundo as informações, ela mantinha um relacionamento com um homem atropelado, que passou a ser apontado como o principal suspeito do crime. A polícia investiga o caso como possível feminicídio. A dinâmica, a motivação e a ligação entre as duas mortes ainda deverão ser esclarecidas pela investigação e pelos laudos periciais. E uma professora de 56 anos foi presa em flagrante sob suspeita de maus tratos contra um menino de 4 anos em uma creche de Criciúma. A testemunha afirmou ter visto a professora pisar duas vezes no pé esquerdo da criança. Inicialmente, a mulher disse que havia pisado de forma acidental ao tentar impedir que o menino mexesse em um interruptor de luz. Já na delegacia, segundo a polícia, ela teria confirmado que pisou no pé da criança como forma de correção. O menino foi encaminhado para exame de corpo de delito. A instituição responsável pela creche informou que a professora foi demitida por justa causa. Eram estas as informações da segurança pública na manhã da quinta-feira. Para o Grande Jornal, repórter PC, boa tarde.
1: Meio-dia 56, estamos concluindo mais uma edição do Grande Jornal da Catarinense da Antena 100 FM. A todos, boa tarde.
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31: Boa tarde, está no ar a Hora do Esporte. Os destaques de hoje: Joaçaba Futsal vence e vai enfrentar o Apodi nos playoffs da Liga Nacional. Em setembro, ocorre o Desafio Internacional de Futsal para celebrar os 109 anos de Joaçaba. Os jogos de ontem do Brasileirão Série A. Inter faz bom primeiro tempo, mas cede empate ao Flamengo. Sul-Americana, Vasco avança no sufoco. Grêmio joga hoje buscando reverter a desvantagem. Mais detalhes e informações após o recado dos nossos patrocinadores.
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31: O Joaçaba Futsal encerrou a fase classificatória da Liga Nacional Silver com uma importante vitória por 3-2 sobre o São Caetano Futsal na noite de ontem no Centro de Eventos da Unoesc. Os gols da equipe da casa foram marcados ainda na primeira etapa por Biro, William e Isaac. Com o resultado, o Joaçaba chegou aos 21 pontos e garantiu a nona colocação na tabela de classificação. Nos playoffs, a equipe enfrentará o Apodi Futsal, que terminou a primeira fase na oitava posição. O confronto de ida será em Joaçaba, enquanto a partida de volta acontecerá no Rio Grande do Norte. As datas ainda serão definidas pela Liga. O técnico Zé Henrique avaliou o duelo de ontem e projetou os próximos jogos da equipe.
4: Boa tarde, ouvintes. Primeiramente, parabenizar ao clube, ao nosso elenco, pelo objetivo alcançado. Tínhamos o objetivo de estar nos playoffs, tínhamos o objetivo de estar entre os quatro, não foi o que deu. Entre os oito, escapou por pouco, fizemos a nossa parte, mas acabou ficamos em nono, que também tem que ser colocado em pedestal, porque tem que ser valorizado isso. Uma equipe que lutou muito para essa conquista e uma competição muito, muito equilibrada. Então, a gente fica feliz pelo desempenho, vencemos o líder da competição, só tinha perdido uma partida em toda a Liga Nacional e eu acho que no ano, em 6 meses de trabalho, o São Caetano só tinha perdido uma partida e conseguimos ter êxito nas ações. Claro que erros e acertos a todo momento vão ter. O que a gente faz é minimizar mais de erro, mas a gente soube aproveitar as oportunidades e concluir em gol. Agora a gente prospecta um confronto onde a gente já teve, né, um jogo em casa onde a gente estava ganhando 2-0 e levamos um empate 2-2 diante da equipe do Apodi. Provavelmente daqui a uns 30, 40 dias é esse jogo. Primeiro jogo em casa, é playoff, é outra competição. Né, acredito que as equipes agora, falando um pouco mais da nossa equipe, a equipe chega no momento de playoff, que é a cereja do bolo, e a gente está buscando essa excelência, porque esses jogos grandes só vai vencer quem tiver excelência na partida, né? A nível de ação de ataque, defesa, bola parada, ação de goleiro, enfim, tem que estar tudo muito lapidado, muito ajustado, para que consiga ter êxito. Então, fazer o nosso papel dentro de casa e depois ir jogar fora de casa da mesma maneira que a gente vai brigar em casa, que a gente vai competir, né? A todo momento não pode deixar de competir, mas isso falando daqui a 30, 40 dias. Antes disso, a gente tem os jogos estaduais, né? A gente tem campeonato estadual sábado, a gente já tem semana que vem o micro regionais de jogos abertos. O foco total agora são essas competições. É estadual e jogos abertos. Recuperar os atletas que estão lesionados para nos ajudarmos mais para frente e seguir o nosso planejamento, o nosso comprometimento com o ano, né, de muito trabalho, de muita dedicação, de muita entrega de todos, diretoria, comissão técnica e atletas, e agradecer aos torcedores que estão fazendo presente cada vez mais agora no ginásio. E vamos precisar muito deles de agora em diante. Tá bom? Um grande abraço a todos, uma excelente semana, que Deus abençoe.
31: Valeu, Zé, muito obrigado. Antes disso, o Joaçaba volta as atenções para a Série Prata do Campeonato Catarinense. O próximo compromisso será no sábado, dia 1º, às 19 horas, no ginásio Júlio Martendal, em Abdom Batista, contra o Maravilha Futsal. Outros duelos dos playoffs da Liga Nacional: Dracena contra Lages, São Lourenço contra o Concórdia e o Camaquã recebendo o Sport. Vasco, São Caetano, Chopinzinho e América do Rio Grande do Norte foram premiados pela campanha consistente ao longo das 15 rodadas e agora aguardam a definição de seus adversários nas quartas de final. Uma grande celebração do futsal está confirmada em Joaçaba. Em comemoração aos 109 anos do município, o Joaçaba Futsal promoverá nos dias 19 e 20 de setembro, no Centro de Eventos da UNOESC, o Desafio Internacional de Futsal Joaçaba 109 anos. O evento reunirá quatro tradicionais equipes sul-americanas: o Joaçaba Futsal, o Corinthians de São Paulo, o Boca Juniors da Argentina e o Cerro Porteño do Paraguai. A competição promete entrar na história da modalidade na região, com quatro partidas que definirão o campeão, o vice, além do terceiro e quarto colocados. Maicon Bortoluz, presidente do Joaçaba Futsal, traz mais informações sobre o evento. Boa tarde, Maicon.
5: Boa tarde, Eliseu, ouvintes da rádio. Anunciamos ontem o evento aí do Desafio Internacional do Futsal, em que o Joaçaba Futsal aí está organizando. É um evento realmente muito grandioso aí para a cidade, para o esporte, para a modalidade e para toda a nossa região e até mesmo para o nosso estado. Os detalhes do evento a gente vai estar anunciando aí agora num evento de lançamento que deve ocorrer aí no mais tardar, aí na terceira ou quarta semana de agosto, segunda quinzena de agosto, propriamente dito, em que a gente vai abrir ao público, imprensa, patrocinadores, para apresentar detalhes desse evento. Então, o que a gente adianta é que a realização do evento será nos dias 19 e 20 de setembro, um sábado e um domingo. Faremos aí um evento muito bacana no Centro de Eventos da UNOESC, em que a gente vai estender esse evento aí para a parte externa do complexo, fazendo atrações aí para crianças, famílias e público em geral. Então, é um evento que a gente quer realmente que seja muito, muito grande, e temos plena consciência que o desafio é dentro da quadra e também fora na organização. Mas a gente está com um grupo muito grande, a diretoria tem trabalhado bastante e claro que com apoio aí dos patrocinadores, tanto a Tirol, Tom Fiorello, Scherer, a Fesport, que é o órgão financiador do evento, Joaçaba Futsal, a UNOESC, a Prefeitura de Joaçaba. Então, são muitas empresas, fora todas ainda que vão entrar no projeto aí para fazer desse evento aí um sucesso total. Sabemos que é uma primeira edição, mas a gente quer sim fazer ele com toda assim cautela, toda cuidando muito com os detalhes, para a gente tentar colocar isso no calendário, mas ainda é um evento, é o primeiro, então vamos fazê-lo primeiro com muita qualidade para a gente pensar aí logo depois. Então, a gente assim comunica aos torcedores que assim que foram liberadas as cotas de ingresso, que se antecipe, porque temos plena certeza que vai ter casa cheia, como aquele amistoso lá em 2016, Brasil-Argentina, que esgotaram os ingressos aí em menos de 10 dias. Mas tudo isso, fiquem tranquilos, que a gente vai estar comunicando previamente e já aproveitamos para convidar para o evento de lançamento, que a gente vai divulgar também nas próximas semanas aí os detalhes, data e etc, etc. Fica aqui o convite, o agradecimento aí, e também parabenizar a todos que estão envolvidos nesse projeto, as equipes que vão vir, a diretoria do Joaçaba, apoiadores, patrocinadores aí, e temos muita confiança que faremos um grande evento.
31: Valeu, Maicon, muito obrigado. A Daniela Esperon chega em A Hora do Esporte para falar dos jogos de ontem do Brasileirão Série A.
6: A 21ª rodada do Brasileirão foi perfeita para o líder Palmeiras. Além de vencer o Vitória fora de casa por 4-0, o Verdão viu o vice-líder Flamengo tropeçar contra o Internacional no Beira-Rio por 1-1. A distância entre os times passou para 8 pontos, com os cariocas tendo um jogo a menos. O técnico do Flamengo, Leonardo Jardim, deixou clara a preocupação com o time rubro-negro sofrer gols todos os jogos.
7: Tivemos uma performance até o jogo do Curitiba, não é? Depois tivemos um grupo a treinar durante 30 e tal dias e tivemos outro grupo que esteve de fora, treinando com outros treinadores, com outras ideias, com outros comportamentos, e chegaram agora. E depois da chegada dos dois grupos, nós ainda não conseguimos afinar, porque também não tivemos treinos. Foi 10 dias com 3 jogos, ou uma semana com 3 jogos. Por isso temos que aproveitar o máximo agora este tempo que temos para voltar outra vez a acertar um pouco aquilo que é o grupo na sua totalidade, de forma que as ações sejam melhor interpretadas e também que a qualidade do jogo volte àquilo que fizemos numa primeira fase, quando tínhamos o grupo todo.
6: Em um duelo direto na luta contra o rebaixamento, o Mirassol superou o Remo em casa por 2-1 e vai terminar a rodada fora do Z4. Já o Fluminense enfrentou o Bahia e ficou no empate em 0-0 no Maracanã, num jogo com poucas emoções. Nesta quinta-feira, Corinthians e Atlético Paranaense se enfrentam em São Paulo e Curitiba e Cruzeiro jogam no Couto Pereira. Esses dois jogos fecham a rodada, já que 4 partidas foram adiadas e não tem nova data para acontecer. Agência Rádio Web, com informações do Brasileirão, Daniela Esperon.
31: É plausível dizer que Internacional e Flamengo saem frustrados do Beira-Rio, mas por motivos e por apresentações diferentes. Ontem, o empate em 1-1 com gols de Vitinho e Samuel Lino pela 21ª rodada do Campeonato Brasileiro não reflete com perfeição o que foi a partida. Do lado gaúcho, a frustração existe porque o Colorado fez uma partida muito melhor do que o esperado e do que havia apresentado nos últimos jogos. A sensação era de que dava para sair com os 3 pontos. Já a frustração do lado rubro-negro é por mais uma vez fazer um primeiro tempo ruim e ter que reagir na segunda etapa. De novo, não foi suficiente para sair com a vitória. Com o empate, o Flamengo vai a 39 pontos, continua na segunda colocação e viu o Palmeiras, que venceu na rodada, se distanciar ainda mais na liderança. Agora são 8 pontos de vantagem. O clube rubro-negro volta a campo no dia 9 de agosto, quando enfrenta o Vitória no Maracanã. O Internacional permanece na 16ª colocação com 22 pontos conquistados. O clube gaúcho volta a campo no dia 2 de agosto, próximo domingo, quando enfrenta o Corinthians no Beira-Rio pela Copa do Brasil. Copa Sul-Americana, classificação suada, Vasco vence e está nas oitavas de final. Os detalhes de novo com Daniel Esperon.
6: Os dois brasileiros que atuaram nesta quarta-feira fizeram o dever de casa e garantiram a classificação para as oitavas de final da Copa Sul-Americana. O Vasco superou o Independiente Medellín da Colômbia em casa por 1-0, gol marcado por Thiago Mendes. Essa foi a primeira vitória do técnico português Pedro Emanuel, depois de uma derrota e 2 empates nos jogos anteriores. O treinador analisou o resultado e a classificação.
8: Fizemos, acima de tudo, um jogo muito, muito competente. Início de jogo é normal, quando não ganhamos algum tempo, que haja alguma insegurança, que haja alguns momentos até de alguma dúvida, principalmente quando se erra. Mas a equipa foi muito forte nesse sentido. A equipa soube recuperar, já mostrou reação. Foram mais 2 ou 3 na primeira parte, mais 7 na segunda. São 100 minutos, tem muito tempo e o jogo nós temos que o saber gerir, principalmente a nível mental. Fomos crescendo com o jogo, os números mostram isso. Fomos superiores a uma equipa que veio da Libertadores. Portanto, não era uma equipa qualquer, uma equipa com qualidade.
6: Na próxima fase, o Gigante da Colina vai enfrentar o Olímpia do Paraguai, com a decisão da vaga sendo em Assunção. Já o Red Bull Bragantino superou o Sporting Cristal do Peru por 1-0 em Bragança Paulista e também se garantiu nas oitavas, já que na ida os times empataram em Lima por 1-1. O Massa Bruta pega o Atlético Mineiro na próxima fase. A quarta-feira também definiu o adversário do Botafogo nas oitavas. O Glorioso vai enfrentar o Cienciano do Peru, time que goleou o Lanús da Argentina e reverteu o resultado negativo da partida de ida. Agência Rádio Web com informações da Copa Sul-Americana, Daniele Esperon.
31: Olha, Daniele, muito obrigado. Grêmio e Bolívar se enfrentam hoje às 19 horas na Arena pela volta dos playoffs da Sul-Americana. O jogo terá transmissão catarinense logo após o Rádio Contato. O clube gaúcho chega em desvantagem pelo 3-2 sofrido na Bolívia. Para ficar com a vaga de forma direta, precisa vencer por 2 gols ou mais de diferença. Caso a diferença no placar seja a mesma de 1 gol, a decisão da vaga às oitavas será nas penalidades. Enquanto o tricolor não vence a 5 jogos com 3 derrotas entre eles, o Bolívar vem de 3 vitórias consecutivas. O goleiro Everton volta ao time após ficar de fora do jogo contra o Fluminense por uma indisposição. O Grêmio não poderá contar com o atacante Giovanni Cabral e o lateral direito Diego Caíto, reforços que estrearam domingo. Ambos não estão inscritos nesta fase da Sul-Americana. Carlos Vinícius está suspenso pela expulsão na última rodada da fase de grupos. O Bolívar utilizou uma equipe mista no último domingo. Nesta quinta-feira, o técnico Alejandro Restrepo deve voltar a utilizar força máxima. O ganhador deste confronto vai enfrentar o São Paulo nas oitavas de final da competição sul-americana. E assim colocamos ponto final na edição de hoje de Hora do Esporte. Fique agora com o Show da Tarde e Michael Oliveira. Mais informações a qualquer momento em nossa programação e às 18 horas na edição de hoje do Rádio Contato. Boa tarde!
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11: 1:22. Valeu, galera do Esporte, valeu, Junico. Convido você, ouvinte, que estava ligado na Hora do Esporte, com Eliseu Peruso Júnior. para fazer companhia para mim também, até às 16h30. Para toda essa galera do Show da Tarde ficar felizão da vida. Galera, colocar aquele sorriso no rosto para embalar a tarde do dia 30 do mês de julho. Tudo bem, tudo bom, tudo bem, bem bom. Mais que bem-vindo, tenha um bem-estar na Rádio Catarinense, que também possamos, né, galera, proporcionar pra galera, pra turma, pros ouvintes da Rádio Catarinense, uma tarde bem gostosa, né, de música, de informação, de bate-papo, de brinde também, né, terá sorteio de ingressos. Já já a gente fala qual é o destino que você vai aí por conta, na faixa, na boa, na paz, né? 1h22, a temperatura tá gostosa nessa quinta-feira, né? Céu é azul, 26 graus. Uma ótima tarde pra gente. Vem junto, vem junto. Então, vou falar pra você que tá liberado o WhatsApp catarinense. 984377982. Pra você que tá aí no trânsito, viu algo que tem que avisar os outros motoristas, outros condutores, manda pra gente no WhatsApp, né? Manda sua foto, seu vídeo, seu áudio, seu texto, a sua interação através do 4998437-7982. Também, senhoras e senhores, no 3551-2410, 3551-2411, pra gente ficar na boa, na paz, nessa tarde gostosa. Ô, produção, e chama na buzina, meu irmão, chama! Vamos! Aquele forte, longo e caloroso! Um abraço pra ti! Posso começar com o Leandro Leonardo? Você permite, produção? Um sonhador! Quintou catarinense! E quintou bonito!

0: de Leonardo para balançar a emoção. Boa tarde gostosa. Bem-vinda, bem-vindo. Essa tarde maravilhosa na Catarinense. Tá liberado pra você participar com a gente, sabia disso? Vamos!
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0: Sofrência no ar e bem alto. Canta, Mirosmar, canta! Dou a vida por um beijo. É só quinta-feira, pega leve, meu maninho. Ó, minha maninha, vai com calma.

0: Mirosmar. Aí você bagunça mesmo, né, Mirosmar? Dou uma vida por um beijo. Na tarde show catarinense. Boa tarde, 26 graus. Chama na buzina, pode chamar, pode chamar. 1:30, o show da tarde já tá no ar.
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0: Equaliza, meu irmão, Equaliza. Vamos. 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Uma ótima tarde. 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Junto com o show da tarde. Já trocar a trilha, pode trocar a produção, pode ficar à vontade, meu queridão. Aí, aí, aí, meu filhão. Agora sim, bebê! 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Uma gostosa quinta-feira. Não, tem que dar uma chamada na buzina, na turma aí da Sabrina, que todas as tardes fazem companhia pra gente também, no show da tarde catarinense. Tá liberado, viu? Manda ver, manda ver. Aí no 984377982. Tô junto contigo e não abro mão disso. A Carmen tá ligada com a gente, né, Carmen? Uma ótima tarde, 26 graus de temperatura. Posso começar a girar o WhatsApp aí, produção, se permite?
1: Boa
0: posso?
1: Tarde, Michael.
0: Boa tarde.
1: Meu, será que você não fazeria um favor de anunciar no rádio aí que ali no Santa Teresa, no finalzinho do bairro, na antiga Metaço, pra cima ali, dois pitbulls soltos.
0: Rapaz.
1: E a gente tem criança, a gente tem meio preocupação. Acho que quem é responsável por esses dois pitbulls que estão soltos, que amarre eles, ou se soltar, solta com focinheira.
0: Tá.
1: Puxa, qualquer coisa eu te mando a foto ou o vídeo aqui.
0: Tá bem, meu irmão.
1: Estavam na frente da minha casa e eu tenho duas crianças pequenas. Às vezes minhas crianças brincam na frente lá, na frente de casa. E a gente fica com medo.
0: Sim.
1: Não fazeria esse favor de anunciar aí pra mim?
0: Na hora, mano, velho.
1: É o Aluir Rosa.
0: Valeu, Aluir, um abraço.
1: Não anuncie meu nome, porque às vezes...
0: Agora foi, meu irmão, agora foi. Tem dois pitbulls aí. Eles estão paradinhos, né? Pelo que o Aluir mandou, estão paradinhos, estão quietinhos. Então, se você deu falta dos dois cachorros, estão aí nas proximidades da casa... Qual é o nome da rua aí, meu irmão? Que eu acabei esquecendo, produção. Você consegue pedir pra ele aí certinho os dados da rua, o nome do bairro, viu? E ai, ai, ai, né? Fica atento, fica atento. Ah, não, mas pelo que tu mandou no vídeo aqui, dá um play aí, produção, no vídeo, viu? Ah, são mansinho, né? São dois cachorros dóceis. Ah, tá abanando o rabo, tá, ó. Dois mansinhos. A ré é uma cadela e um cachorro, né? Então vão com calma aí, pega leve, produção, né? Depois a produção vai pedir o nome da rua bem certinho pra gente anunciar, né? Às vezes o dono tá procurando, tá em busca. Dado o recado, Darli, tudo bem, Darli? Obrigado pela companhia, uma ótima tarde. O pessoal já tá trabalhando, o som da catarinense, né? É a turma aí da construção civil. Alô, turma, suando a camisa. Eu vou chamar na buzina vocês agora. Estão pedindo para fazer uma maior bagunça aqui, valeu. Tá dado o recado, chama na buzina, valeu, Laerte. A galera Espíndola curtindo a gente, né? Não adianta e não adianta, bebê. Estão pedindo meus passos do Barrito. Claro que a gente manda, na maior paz, na maior tranquilidade. Libera mais um áudio, mais um.
2: Boa tarde, Michael.
0: Oi.
2: Escuta os meninos aqui, Marcelino Ramos.
0: Tudo bem aí, meu irmão?
2: Ótima quinta-feira, boa tarde.

0: Tarde. Chama tá na buzina, galera, aí do treino. Vamos que vamos.
1: Chama. Valeu, Zampinho, vá. Bom trabalho pra ti, queridão. Bem-vindo. Deixa no ar e bem alto.
2: Boa tarde, um abraço, meu amigo Misha. Tudo certinho com você?
1: Tudo bom demais.
2: Vasco por aqui.
1: E aí, Baixinho?
2: Misha, manda pra nós ir fazendo um favor. Pode ser aí do Amado Batista e do Gustavo Lima. Alucinação.
1: Tá bem.
2: E ofereça essa música pra todos os ouvintes.
1: Valeu.
2: Pra vocês ir da rádio. A galerinha da Rodagem e pro povo do Chapéu Virado.
1: Valeu,
2: beleza,
1: irmão.
2: Amigão? Um abraço, tudo de bom?
1: Valeu, querido. Fica na boa, Vasquinho. Fica na paz. Continua com a gente. Antes de Alucinação, Barreirito.
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0: gratidão. Esse Dia Internacional da Amizade. Uma ótima tarde pra ti, pra tu e pra você. No Dia do Amigo, eu pedi pra você encaminhar uma mensagem, né? Endereçada ao seu amigo, à sua amiga. Hoje, no Dia Internacional da Amizade, eu quero saber, toda a galera aqui da Rádio Catarinense, no Show da Tarde, quer saber o que é preciso ter, fazer nos dias de hoje para se manter uma amizade sincera, verdadeira, honesta. O que, que é? Conta pra gente, via WhatsApp. 98437-7982. Conta aí. Quiser ligar, fica à vontade. 1h46, sobre os cachorros que estão soltos na rua, é lá no bairro Santa Teresa, na rua Pedro Cuns, tá bem? Se você tá buscando, tem dois pitbulls. Pelo vídeo que foi encaminhado pra gente, são dois cachorros aí dóceis, né? Mas são animais, então, como são de uma raça que o pessoal tem um pouco de receio de lidar, enfim, até tem que ter, né? Você não conhece os bichinhos. Então, por favor, se você tá em busca de dois cachorros pitbull, estão aí perambulando pelo bairro Santa Teresa, na rua Pedro Cons. Ai, bonito os cachorros, né, cara? Bonito mesmo. Ah, se eu tivesse o pátio fechado, né, bebê? Passeandinho de boa. É férias, né? Tô de férias, né, produção? Então, só dá uma banda no bairro. 98437-7982. Aquele forte, longo e caloroso abraço pra gente. Fica lá, Vontê, fica lá, Vontê. Eu tô junto. Abado Batista, Gustavo Lima. Alucinação.
1: Tentei

Gustavo Lindo. Amado Batista. Alucinação. Aí sim, hein, bebê? Tá valendo nessa tarde gostosa. Sabe o que, meu queridão? Tem trilha sonora pra gente anunciar? Pra anunciarmos os brindes do Show da Tarde. Pessoal do Brás Duas, hoje no Show da Tarde da Catarinense. Tá valendo ingressos pra você curtir a sextona dose dupla do Sítio Novo. É amanhã em Catanduvas. Banda Elite e Sentinela, meu irmão, minha irmã. Manda aí no 984377982 e tá valendo! Credo! 10 para as 2, 26 graus, que quinta, hein?

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5: Vamos que vamos. Sete vão dobrar as duas. Tarde maravilhosa da Catarinense, tarde show do Rádio Brasileiro. Rodando sempre com a sua audiência, conclamando a galera para mandar beijo, abraço, sorriso e amasso. E fazer dessa tarde um verdadeiro espetáculo, né, bebê?
6: Você tá doido?
5: Eu tô te aguardando, viu, produção? Vai ter férias agora? Hã? Não? Só no finalzinho do ano você teve férias, é? Tem problema não, rapaz. 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Ah, tem que aproveitar mesmo, rapaz, pelo amor de Deus. 5 para as duas. 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Alô, Casa dos Pneus, chama na buzina. Pode chamar, pode chamar. A Vera da Linha Bonitinho tá ligada com a gente, né, Vera? Uma ótima tarde, tudo bem aí na Linha Bonitinho? Uma ótima tarde pra Linha Bonitinho. Boa tarde.
7: Oi. Emerson Luiz, Joaçaba.
5: Tudo bem, meu irmão?
7: Hoje toca pra nós Teodoro Sampaio. É mentira dela.
5: Bom.
7: Tá bom?
5: Tá bom.
7: Quintou, né?
5: Quintou bonito.
7: Hoje oferece aí pro Rodrigo Trindade, pro Albino, pro Sói.
5: Tá ok.
7: Valeu.
5: Valeu. Abraço. Alô, Jefferson. Tudo bem, pessoal da Pedreira Treze Tilhas? Curtindo essa emoção do show da tarde. Valeu, meu irmão. Um abraço. Tá pedindo o Christian Ralph, Nova York. O Ed e o pessoal da mecânica, curtindo a Catarinense, né? O Márcio, o Gaiteiro, o Maikele, o Moisés, Gracheiros, a turma da Xero, Chupeta. Amores são coisas da vida. Já, já a gente manda. Daqui a pouquinho eu mando.
8: Boa tarde, Micha. É o Urso por aqui.
5: Urso!
8: Vamos curtir um som aí. Espuma da cerveja.
5: Ô, meu irmão.
8: Vamos mandar pro nosso amigo Benço aí.
5: Tá bem.
8: E o Ariel. Nós estamos aqui em Jaborá entregando aquele suco da confusão, né?
5: Coisa
8: e vamos mandar um abraço pro pessoal da rodagem aí.
5: Valeu,
8: pro nosso amigo Pancada e também o nosso amigo Dema. Aquele abraço, meu amigo.
5: Valeu, meu maninho. Bom saber que o amigo tá ligado nessa tarde maravilhosa catarinense. Tem que dar volume no rádio, né, Urso? Valeu a sintonia, queridão. Boa tarde. Daniel, tem alguém no seu lugar? A Vera da Linha Bonitinho ligada com a gente pediu e vai ouvir. Um beijo.

0: Daniel, tem alguém no seu lugar? É simplesmente o que, produção?
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0: Ô, pressão! 2:26. Leandro e Leonardo.

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0: São 2:06, recado da empresa Viga Pavimentações e Obras Limitada e Pedreira Caldarte. É comunicado que amanhã, dia 31, às 17:30, haverá detonação na pedreira. Assim, todos deverão evacuar o local uma hora antes do previsto, incluindo os moradores em um raio de 1.000 metros. Lembrando que existe um risco, e esse risco de acidente com fatalidade. Caso alguém deixar de cumprir esse comunicado, o descumprimento desse é por conta e risco do infrator. Dúvidas, informações, via WhatsApp 99806-0033. 99806-0033. Boa tarde.
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0: E bota a sofrência nisso. Alô, Jefinho, ouvindo a gente em Três Itilhas. Obrigado pela companhia. Pra galera da pedreira, ao som da catarinense. 2:07. New York. Vamos. Boa tarde.

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que aplaudir, produção. Tem que bater palma aí, meu filho. 2:12. Aô, Tendel. Vamos. Tá liberadaço aí o WhatsApp da Catarinense. Manda ver, manda ver. 984-37-7982. Fala, Barabá. Tudo bem, meu irmão? Ouvindo pelo aplicativo, no fonezinho de ouvido, mas sempre ligado, né, querido? Tem que chamar, né, meu irmão? Valeu, valeu, valeu, Barba. Bom trabalho, uma ótima tarde. Fica na boa, viu, Barba? Fica na paz. Você fica aí na Catarinense, mano, velho. Fica aí. De boa. Sossegado. Oi, Miriam, tudo bem? Tá pedindo a próxima canção para o marido Ademar, para a galera que tá curtindo a gente em Jaborá. Alô, meu amigo Mauli. Tudo bem, meu queridão? Tem que chamar na buzina, né, Mauli? Chama! Chama na buzina! Ó, oh, e o busão do Mauli! Aí sim, meu filho! Doutor Guilherme tá na audiência aí, meu queridão! Boa tarde! Hora de Teodoro e Sampaio!

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5: Uma linda quinta-feira pra ti, pra tu e pra você. Tá trabalhando a Santa Catarinense. Aquele forte, longo e caloroso abraço demais, demais. Alô, galera, Cibecal, tudo bem? Boa tarde. 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O pessoal da entrega aí, ao som da Catarinense, o pessoal do depósito. 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Essa delícia de todas as tardes. Que acompanha, sabe o que? Na produção, a sofrência mais gostosa do rádio, né? Alô, bairro Santa Teresa, tudo bem por aí? Forte, longo e caloroso abraço, chama na buzina, pode chamar. Bairro Santa Teresa na audiência da Catarinense. Girando o WhatsApp do Brasil. Fala, Jeguerê, obrigado pela companhia, meu irmão. Alô, o Jorge. Até o Jorge tá ouvindo a gente, né? Fala, Jorge. Boa tarde. Alô, Luciano, tudo bem aí, Luciano? Tá pedindo o cheiro da maçã, Leandro Leonardo, né? Tá na boa, tá na paz. Tá na Catarinense, né, Luciano?
6: Fala, Michael.
5: Tudo bem?
6: O fofinho mais querido do sul do mundo. Beleza,
5: e
6: mano?
5: E aí?
6: Viu? Rode pra nós aí, Romance no Deserto.
5: Boa.
6: Com Amado Batista.
5: Boa.
6: E manda um buzinaço pro pessoal da Transativa.
5: Alô, Transativa.
6: Câmbia. Dani, por cá. Um abraço, meu querido.
5: chama na buzina, o Dani. Pode chamar, pode chamar.
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5: 2h22. Romance no deserto. Tá volume aí, bebê.

Baita moda essa, né? Pelo amor de Deus, produção. Alô, Vitão, alô, galera, Irani, tudo bem? Oi, Irani, boa tarde. Ó, a gente do show da tarde aqui, turma. Chama na buzina, Irani, tem que chamar, tem que chamar. Tá pedindo Zezé de Camargo e Luciano. Oferecendo pra galera aí, Erval, pessoal da Espíndola, Brunão, Punaldo, né? Curtindo a Rádio Catarinense. Você tá doida? A galera tá puxando hoje, produção. Nossa! Não, alcança o capacete aí. É só pedrada. 2h28. Boa tarde. Vamos!

0: 2h32, foi a primeira vez, Zezé de Camargo e Luciano. Baita som, hein, produção? Aí mexe, cobriu do ser humano. Cê tá dando! É a tarde da sofrência, tô junto contigo e não abro mão disso. Aonde você está? O que você está fazendo? Manda aí, no 984377982. Pode mandar que a gente atende numa boa, numa legal, para a GBS. 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Pode mandar. 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

0: outra, é bonzão demais, hein, bebê? Fala comigo! 2h36. Alô, você ligado? Tudo bem, Ferreira? Um abraço, Natan. Fica na boa, fica na paz. Eu tô junto contigo, meu maninho. Aliás, misturado nessa, que une toda a grande imensa região na mesma sintonia, na mesma vibe, né, produção? Dia Internacional da Amizade. Vamos celebrar e brindar essa amizade nossa. Com muita moda boa, na tarde catarinense, combinado?
1: Ai, é tão bom ter amigos. É. Ai, eu tenho amigos em Luzerna que são uns amigão.
0: Oh, maravilha.
1: Tenho amigos. Ai, que bom aí na rádio também. Vocês são todos meus amigos.
0: Tá bem.
1: Amigo, amizade é uma coisa muito linda.
0: Ah, uma delícia, né, guria?
1: Sem amizade a gente seria o quê?
0: Nada,
1: sozinho?
0: Né? É, não, pelo amor de Deus.
1: Ai, é tão bom ter amigos.
0: Boa.
1: Ai, que bom. Boa tarde, valeu. Amigos.
0: Boa tarde, amigona.
1: Amigos para sempre.
0: Amém, amém. Valeu, valeu, valeu. Obrigado. Fica na boa, fica na paz. Fica na catarinense, viu, Ivete? Obrigado pela sintonia. Quem mais tá junto com a gente? O Kleber, tudo bem, meu irmão? Ele, a Marisa, o William, o Wesley, a Bruna, toda essa galera ao som da catarinense. Alô, Naldo! Bom trabalho, Naldo! Tá construindo o mundo, né, meu irmão? O homem não para! Tá mandando um forte, longo e caloroso abraço pra galera. Tá junto com o Vitão, a turma da Espíndola. Ao som da tarde, show catarinense. Vambora, meu querido, eu tô junto contigo. Pode dar volume no rádio. 2h37, tem mais gente participando aí. Deixa a trilha, Dia Internacional da Amizade, produção.
2: Boa tarde, Misha.
0: Oi.
2: Padovanda, Italiana Sorvetes aí.
0: Tudo bem aí, tá meu irmão?
2: Manda um grande abraço pra pesada da Italiana Sorvetes.
0: Beijo.
2: Aí, dando um alô, que segundo o Padovanda tá na área de novo, tá? Um grande abraço aí pro Pancada.
0: Valeu.
2: Pro Chave 13, o Paulinho, câmbia.
0: Paulinho.
2: Tá bom? E valeu, um abraço, Marinho, especial pra minha esposa. A Cristal, que
0: maravilha.
2: Já estamos com o nosso pacotinho de presente em mãos.
0: Ah, que bênção, hein, pai?
2: Já nasceu nossa filha aí, tá bom, Michel?
0: Maravilha, que Deus abençoe.
2: Grande
0: viu?
2: Abraço. Chama na buzina, papai.
0: Chama! Já nasce ouvindo a Rádio Catarinense. Vê que maravilha, produção. Percebeu? Que delícia.
3: Cê tá doido.
0: Chama na buzina, meu irmãozão. Para mim, já tem como mandar um missate pra gente, tocando em frente, a Marta. Aliás, eu quero participar do sorteio. Ô, Marta, manda um missinho completo aí. Aí a galera coloca o teu nome no sorteio na lista.
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0: Tudo bem?
4: Estamos aí, seguindo, não.
0: Aonde?
4: No Tapetão Preto, fazendo
0: maravilha.
4: As entregas dos ovos de vaca.
0: Aí sim, hein, bebê?
4: E vamos pedir uma música aí. Edson e Hudson.

0: Tá bem.
1: Duas vidas, dois amores.
0: Tá comigo, Emerson?
1: Vamos lá.
0: Valeu, queridão. Tem que chamar a buzina. Chama. Pode chamar, pode chamar, pode chamar.
2: Chama, sofrência.
0: Sofrência no ar e bem alto.
1: O coração teimoso com o nosso amigo Rodolfo, né?
0: Aham.
1: Veja aí qual que você quer tocar, então, hein?
0: Tá bom.
1: Quer tocar nosso amigo Rodolfo Teles, né?
0: Tá
1: Rodolfo,
0: bom, meu irmão.
1: Coração teimoso. Tá fala comigo. Que é de pedra, mas é mais gostoso. Juro que falou que tá só mentindo. No fundo, no fundo, ele tá se iludindo.
0: Aí, bebê.
1: Ô, amigo Rodolfo.
0: Valeu, meu guri. Um abraço. Oi, Aline, tudo bem? Ouvindo a gente encantando uvas. Ela e a Salete estão numa fazição de bolacha. Tudo isso é pro cafezinho da tarde, gurias. Ah, mas aí vocês precisam de ajuda. Muita bolacha pra vocês duas. Guarda um potinho pra mim aí. Guarda um potinho pra mim. Valeu, Aline. Valeu, Salete. Um abraço pras meninas em Catanduvas. No som da Rádio Catarinense.
3: Boa tarde, Michel, aqui é a Rúbia, tudo bom?
0: Oi, Rúbia, tudo?
3: Queria oferecer todo o programa pro meu filho Thalisson Pereira Duarte, que hoje está fazendo 15 anos.
0: Ô, maravilha!
3: Que dê muita saúde pra ele, muitas namoradas, mas não casa logo, né? Tem só 15, só namora por enquanto. Manda uma música pra ele.
0: Valeu, obrigadão. Um abraço! Parabéns, parabéns, parabéns. Chama na buzina, tem que chamar na buzina. Ei, tem toda a vida pra casar. Não, escuta o tio, tem toda. Ei, tem toda a vida pra casar, vai com calma. Ai, meu Deus do céu, vocês são demais, demais, demais. Mais um áudio, mais um, produção, só mais um, por favor.
4: Boa tarde, Misha.
0: Oi.
4: Tudo bueno?
0: Tudo
4: vamos
0: bom?
4: Que vamos, né? Dele que dele. Sozinho aí, de boa.
0: Dele que dele, meu irmão.
4: Manda pra nós aí.
0: Ah.
4: Mandar uma música aí, aquela. As andorinhas voltaram.
0: E eu também voltei.
4: Pousar no velho ninho. E eu também voltei. Eita! E vamos que vamos!
0: Dele que dele.
4: Olha o galo velho cantando aí, ó. E o galo velho também tá cantando aí. Eita, galo velho! Dá pra fazer um brodo, velho.
0: Valeu, meu irmão! Já que hoje é dia, meu queridão, Internacional da Amizade, eu quero celebrar esse nosso momento, essa nossa amizade de muito tempo. A maioria de vocês eu não conheço pessoalmente, mas vocês ocupam um lugar todo especial em meu coração. É um prazer imenso contar com a sua amizade. Canção da América, dos amigos, com Daniel. É linda essa melodia. Um feliz dia e gratidão pela sua amizade sempre, sempre.

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0: É a tarde show. Não perde tempo não, manda seu alô, manda seu abraço, manda seu sorriso, seu amasso pra quem tu achar melhor e necessário. Tardezinha gostosa essa, né? 26 graus, propício pra comer uma pipoquinha que eu tinha a Rádio Catarinense, né? Agora a piazada veio, mas veio com força, né? Fica na boa, fica na paz, fala comigo!
1: Boa tarde, Misha, aqui é o Watson, Correia, fala, Nerval do Oeste, bairro São Jorge.
0: Tudo bem?
1: Tô pedindo aquela sofrida do Eduardo Costa, eu mereço.
0: Boa.
1: Valeu, ofereço pro meu primo Marcelo Souza.
0: Valeu. Mando sim, mando
1: tá
0: sim.
1: Tá sofrendo, hein?
0: Crendo, né, vó?
2: Você tá doido.
0: Valeu, valeu, valeu. Quem mais, quem mais? Libera o áudio. Tô aguardando o áudio.
2: Desculpa, é do Gilberto e Gilmar.
0: Tá.
2: Manda o Gilberto e Gilmar aí, se puder arrumar
0: tá
2: aí
0: bem.
2: Pra nós.
0: Eu mando
2: pra
0: sim.
2: Minha Julinha,
0: tá.
2: pro meu esposo Cavani,
0: uh-huh.
2: E pro meu filho, que trabalha na Remotor, pro meu outro filho, Maurício.
0: Aí,
2: beleza, abençoadinho.
0: Beleza.
2: Pra vocês aí da rádio, tudo é bom.
0: Valeu. Então,
2: minha amigona aí, trabalha aí, a Vânia, faz muitos anos que a gente se conhece.
0: Oh,
2: beleza?
0: Maravilha. Valeu, menina. Um abraço, tudo de bom. Estamos brindando amizade na Rádio Catarinense. Hoje é o Dia Internacional da Amizade, sabia?
3: Boa tarde, bicha.
0: Boa tarde. Aonde?
3: Acelerando devagarote pra não derramar água do corote.
0: Encheu demais, pai.
3: Desvor, o câmbio.
0: Câmbiado, querido.
3: Que pensa que te esqueci, pô. Meu rico José Nário.
0: Boa, rapaz.
3: Beleza, meu jovem.
0: Beleza, meu irmão.
3: Ótima tarde. E tudo de bom.
0: Valeu, querido!
3: Chama na buzina,
0: né? Tem que chamar, né? Não adianta e não adianta. Chama. Chama na elegância, na categoria. Chama na buzina, produção. Que dor! A tarde maravilhosa na Rádio Catarinense. Valeu, Eduardo. Obrigado pela companhia. Mandar aquele abraço pra galera do bairro Monte Belo, associação do bairro Monte Belo, deu um convite pra você. Você participar da festa Agostina, nesse sábado, dia 1º de agosto, na sede da associação, na rua Luiz Sequete, 255. Começando às 14h, a entrada é pra todo mundo, franca, gratuita. A festança terá comilança, dança, brincadeiras. Será uma delícia, sábado, dia 1º. Aí na sede da Associação dos Moradores, na rua Luiz Siquete, do bairro Monte Belo, em Joaçaba. Vai ser simplesmente show. Ó, oh, chamou na buzina. O que achou? Tudo isso?
2: Você tá doido?
0: Dá volume, bebê! Coração teimoso, Rodolfo Uffi.
4: Esse coração é teimoso.
0: Aí sim, né? Valeu, Emerson. Boa tarde.

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8: Essa galera oferece pra você a tarde show espetacular da Catarinense. Uma ótima tarde pra gente. Do ar, do alto. 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Fala, meu amigo Cirineu, curtindo a Rádio Catarinense. Aí, Cirineu, tudo de melhor para ti, meu queridão. Três, faltam para as três. Temperatura de 26 graus. Valeu, Chicão. Boa tarde. Meu gurizinho. Sempre no ar e bem alto. Alô, Luiz. Curtindo a Rádio Catarinense, né, maninho? Aquele abraço. Quem mais? Quem mais? Quem mais? Quem mais?
9: Isso, aqui é o Nereido.
8: E aí, Nereido?
9: Santa Terezinha, manda uma música para nós aí.
8: Manda.
9: Mulher Maravilha.
8: Boa.
9: Oferecer para a turma aqui de casa e para
8: tá
9: quem
8: bem.
9: Gostar da música. Para vocês aí da rádio. Que Deus abençoe você aí.
8: Tá ótimo.
9: O programa teu aí é show de bola.
8: Ô, meu irmão, gratidão, viu? Muito obrigado. Oi, Amanda. Boa tarde, Amanda. Tudo bem?
10: Boa tarde, Michelzinho.
8: Oi.
10: Queridinha do meu coração.
8: Ô, guria.
10: Ah,
8: bem-vinda.
10: Pastor Janjo, não. Yuri Kainan.
8: Yuri Kainan.
10: Eu ia dizer Janjo Bore, não, mas Yuri Kainan.
8: Tá bem.
10: A pistoleira, eu ofereço pra vocês aí da rádio, pra minhas amigas, meus amigos lá de Jaborá.
8: Uhum.
10: Pra tudo, os motoristas.
8: Valeu.
10: Pra saúde, os bombeiros, aqueles do correio, caminhoneiro, aqueles aplicativos. E pra todo mundo que estiver vindo o programa da Sofrência.
8: Combinado.
10: Abraço pra todos meus amigos. Pra
8: tá
10: você,
8: bem.
10: Michel.
8: Ah, obrigado.
10: Um abraço. Guria. Grandão, grandão, grandão.
8: Opa, pra você. Vem apertado, né? Opa! Aí, ó.
11: Alô, alô, grande alô. Michael, boa tarde, meu nome amigo. Tudo bem, tudo certo?
8: Tudo bom, meu amigão.
11: Tamo pro cá aqui, pro lado do BRF aí. É. Não tem nada toda poderosa aí. Solta aquela moda bem chorada pra nós curtir aí, meu nome amigo.
8: Mano.
11: Com Bruno e Marrone aí. Duas vezes vocês tocar, nós agradecemos aí. Né? Eu falei pra essa galera aí. Alô, Xande, da Rosane Materiais, que tá ligado aí. Sorita, e pra toda a galera da Cimecal, que tá sempre antenada aí. Pra toda a galera da Planalto Materiais aí. Alô, César, da Oliveira Forge aí, toda a galera que tá sempre sintonizada aí. O seu B3 aí, e o seu Wagner da Auto Posto Joaçaba aí. E pra galera da Bonato Materiais da 15 aí, que tá sempre antenada, toda poderosa aí. Positivo, Michel?
8: Pose.
11: Forte abraço aí, uma boa quinta-feira. E tudo de bom, meu nobre amigo.
8: Tudo de melhor, meu queridão. Feliz dia. Mais um, só mais um, Brunão. Aí, ó.
11: Ó, bicha! Tá dando muita turbulência aqui. Batoque no concorde na escuta aqui. Meu Deus do céu. Vamos lá.
8: Vamos.
11: Um abraço, tudo de bom.
8: Valeu, queridão. Chama na buzina então, meu irmão. Não, regula esse trem direito aí, né, Dordô? Pelo amor de Deus. É pra ouvir a Catarinense em alto e bom som. 3 horas. Milionários é rico.

Milionário José Rico, quem disse, em produção? Quem falou que eu esqueci? Você tá doido? 3 e 3. O Luciano havia pedido. Tá curtindo a tarde maravilhosa. Valeu, Lu. Boa tarde, meu irmão. Bom serviço.

0: Cheiro da Maçã, Leandro e Leonardo. Bota a sofrência nisso, hein, bebê? Você tá doido? Uma gostosa tarde. Eu tô junto contigo vivendo as emoções essa tarde bem linda, né?
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0: notícias, informações, destaques da tarde. É com você, Vani. Oi, boa tarde, bem-vinda, Vani.
3: Boa tarde, Michael, boa tarde a todos. Estamos chegando com informações para o ouvinte catarinense. E começamos destacando que a cesta básica continua pesando no orçamento das famílias brasileiras. Em junho, o conjunto de alimentos essenciais custou em média R$ 779,95 nas capitais, consumindo 52% do salário mínimo líquido. Segundo a Conab e Diese, um trabalhador precisa dedicar quase 106 horas de trabalho por mês apenas para comprar a cesta. São Paulo tem o maior custo com R$ 965,00, enquanto Aracaju registra a cesta mais barata. O levantamento também aponta que o salário mínimo necessário para sustentar uma família de quatro pessoas deveria ser de R$ 8.110,00. A insônia afeta milhões de brasileiros e já é considerado um importante problema de saúde pública. Segundo especialistas, cerca de 72% da população relata algum tipo de alteração no sono, como dificuldade para dormir ou despertares durante a noite. Dormir mal pode prejudicar o humor, a memória, a concentração e aumentar o risco de ansiedade e depressão. A recomendação é manter horários regulares para dormir, reduzir o uso de telas antes de deitar e evitar cafeína e álcool à noite. Se a insônia persistir, a orientação é procurar um médico e evitar a automedicação.
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3: Internacional e Flamengo empataram em 1-1 ontem no Beira-Rio pela 21ª rodada do Brasileirão. Vitinho abriu o placar para o Colorado no primeiro tempo, mas Samuel Lino empatou para o rubro-negro na etapa final. O resultado deixou um gosto amargo para os dois lados. O Inter, que vive crise, surpreendeu com boa atuação, desperdiçou a chance de vencer após falhas defensivas. Já o Flamengo voltou a ter um desempenho abaixo do esperado e viu o líder Palmeiras abrir 8 pontos de vantagem na tabela. Aqui você continua na companhia de Michael Oliveira. Daqui a pouco eu volto com mais informações. Da redação, Vani Santos.
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0: 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Uma produção do Sistema CNA Senar.
1: Você sabe como funciona o Sistema CNA, FAESC, Senar, Sindicatos Rurais? Em âmbito nacional, a CNA é a voz institucional do setor agropecuário, com atuação junto aos poderes públicos na defesa de políticas para o campo e na elaboração de propostas voltadas ao desenvolvimento do agronegócio. 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
7: Vamos, galera. Te anima aí do outro lado. É quinta-feira, pertinho do final de semana. Pega leve, produção. Tá participando, viu, Marta? A Rosmari tá ouvindo a gente Zortea. Tá pedindo a música Amor Daqueles. Com Mariana Fagundes. Valeu, Rosi. Obrigado pela sintonia. Oi, Misha. Manda aí, Manas Black, Cristal Quebrado. Oferecendo pro meu esposo, eu sou a Sandra de Catanduvas. E o esposo é o Amarildo. Alô, Amarildo. Alô, Sandra. Obrigado pela companhia dessa família linda, maravilhosa. Já já as Manas Black para encantar e cantar nessa tarde gostosa. Oi, Misha. Obrigado sempre pela atenção, pela sua amizade também, né? Que dura para sempre. Manda pra gente Amigos Pra Sempre, pode ser? A Irene Krause, da Empresa Velha, Capinzal, curtindo a Catarinense. Tem que chamar na buzina, tem que chamar. Já já tem Jaine, Amigos Para Sempre, na Catarinense. Antes...
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7: Bruno Marrone.

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3h27, já tem sorteio. Valendo ingresso pro Sítio Novo. É amanhã o piseiro, né, bebê? Cê tá doido? Ah, saudade de um bailão bem pegadinho, né, produção? Nossa senhora. Nomezinho completo no WhatsApp que tá valendo. Pra Irene Cabizal pediu. A Ivete também tava solicitando. O Cirineu em Concórdia. Valeu, turma. Jaine. Amigos para sempre.

0: Aí vai lá no fundo do coração, não adianta e não adianta. Uma gostosa tarde na Catarinense Produção. Pra galera que tá pedindo pistoleira do Yuri Caidan, a Nelson Sajinho, o Felipe, a Daimark também. 3:31.
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Olá, Cadanduvas, uma ótima tarde pra gente, tudo de melhor. A Rosemary. Maria da Fagundes pra ela. Boa tarde.

Amor daqueles. Mariana Fagundes, nessa tarde danada de linda, bebê. Manas Black, por favor, Manas Black. Vem brilhar nessa tarde gostosa. Vem trazer um pouco da sua musicalidade pra gente, Manas Black. Cristal quebrado.

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0: no ar e no alto. Tem recado para você ligado na Catarinense, a empresa Viga Pavimentações e Obras Limitada em Pedreira Caldarte. Estão comunicando que no dia 31, amanhã às 17h30, terá detonação na pedreira. Assim, todos deverão evacuar o local uma hora antes do previsto, incluindo os moradores em um raio de no mínimo 1000 metros. Lembrando que existe risco de acidente com fatalidade. Caso alguém deixar de cumprir esse comunicado, o descumprimento é por conta e risco do infrator. Dúvidas? 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Você sabe, né, bebê? Rádio Catarinense. Ditando o ritmo dessa tarde danada de linda. Vamos. Faltam 15 para as 4. 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E a economia na certa, de toda certeza. 14 separam a gente das 4. 26 graus. É a tarde show catarinense, tem que chamar na buzina. Chama! Chama! Fica à vontade para mandar beijo, abraço, sorriso e amasso através do 4998437-7982. As meninas comendo bolachinha caseira lá em Catanduvas. É só fazendo vontade pra gente, hein?
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0: Tá valendo ingresso para você curtir as emoções do Sítio Novo nessa sexta-feira com bailão dose dupla com banda Elite e banda Sentinela. Deixa o nomezinho completo e boa sorte pra você. Aí depois é só correr pro abraço, né? Ah, meu amigo velho, ah, minha amigona. Não deixa pra depois, não. Vem ser feliz com a Rádio Catarinense agora. Alô, bairro Frei Bruno, tudo bem aí no Frei Bruno? Uma ótima tarde, turma.
2: É muita sofrência.
0: Você tá doido, não para, não termina. Gilberto e Gilmar, da tarde mais show do Rádio Brasileiro, dá volume. Essa é linda. Faz ela feliz. 27 graus.

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0: Maravilha de tarde, é quinta-feira gostosa. Junto contigo nessa tarde linda produção, convidando a turma para uma gostosa pastelada. Pastelada solidária será sábado, 8 de agosto, das 15 às 18 horas, no Residencial Nossa Senhora de Fátima, Erval Velho. Haverá pastéis de carne, queijo, pizza, chocolate, banana com canela, por apenas R$10. Antecipe o seu pedido. Toda a renda será revertida para ajudar a residência dos idosos. E a nossa parte, a nossa mão amiga, né, bebê?
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0: E bota a sofrência nisso.
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0: A Maria tá ouvindo a gente, né, Maria Becker? Obrigado pela companhia, boa tarde, guria. Seja bem-vinda nessa tarde gostosa na Catarinense, a Taíde Alexandre.
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0: Alô, Luzerna.
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0: Beijo.
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0: Valeu, Luzerna, obrigado pela sintonia.

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7: Maravilhosa sintonia, é o show da tarde, despontando nessa tarde gostosa de 4 e 2. Já tem sorteio, viu? Valendo ingressos para amanhã você curtir e bailar no Sítio Novo. É só deixar o nomezinho completo pra gente via WhatsApp e depois correr para um abraço. 984377982. Eu repito, 984377982. A galera curtindo a Rádio Catarinense, chama na buzina. Alô, galera do Edi. Fala, turma aí na mecânica em Catanduvas. Mecânica do Edi, ligada na Rádio Catarinense. Aquele forte long caloroso, mais caloroso. Abraço, viu, produção? Tá demais, tá dando carona pra catarinense? É o som da catarinense junto aí, isso. Aumenta o volume, vai com calma aí no trânsito. Pega leve, bebê.
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7: Temperatura batendo nos 27 graus. Uma tarde maravilhosa. Pra gente deixar a emoção falar mais alto, não é? Boa quinta pra gente. Amor dividido, Leandro e Leonardo.

Pedro Leonardo. Alô, Pedro. Obrigado pela companhia, Pedro. Uma ótima tarde. Suando a camisa, né, meu maninho? O Giba também tá de boa. Curtindo a catarinense, né, Giba? Daniel. 4 e 8.

0: Daniel, e a declaração de amor aqui, ó.
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0: Pra galera lá na garagem Capinzão, alô Júnior, tudo bem Júnior Miller? Obrigado pela companhia, meu mano. Aquele forte, longo e caloroso. Um abraço, tarde. Queridão.
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0: O Lino tá bem ligado na Rádio Catarinense, né, meu irmão? Mandando ver no 984377982. Alô, Chicão, o pessoal que tá curtindo a gente lá no boteco, né, querido? Um abraço de azada na sinuca, ouvindo a tarde show catarinense, deixando no ar e bem alto.
1: Bom demais. Tô aqui morto por dentro aí do Barreirito.
0: Na hora, meu filho.
1: Pra nós estampar uma daqui um pouquinho.
0: Mas bicho velho, aí sim, hein? Mas é quinta-feira, meu irmão. Bom, mas se o médico tá liberando, quem sou eu pra proibir?
2: Boa tarde, né? Meu amigo, é Marilei Beleponi, do Jardim das Hospências.
0: Tudo bem?
2: Tô escutando o seu programa.
0: Um beijão, viu?
2: Quero que você me mande a música Folha Seca do Amado Batista.
0: Já, já eu te mando. Um abraço, viu, Marilei? Eduardo Costa. Saudade pesada. É modão. 28 graus.

4h20. Na sequência eu volto com o sorteio na Catarinense valendo ingresso amanhã, sítio novo. Depois dessa aqui, ó. Barreirito. Alô, Altacir. Boa tarde, meu maninho. É o show da tarde, meu irmão.

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0: Vamos, 4h26. Quem tá levando ingresso é a Marta Tereza Vieira e a Marilei Beleboni, tá bom? As meninas terão o nome na lista pra você entrar lá no Sítio Novo amanhã fazer a festa, tá bem? Tá bom?
1: Boa tarde, meu amigo.
0: Boa tarde.
1: Aqui no, escutando seu programa.
0: Maravilha, meu irmão. Gratidão,
1: tamo,
0: viu?
1: Estamos pelinando aqui com uns cabritos, umas ovelhas.
0: Eita.
1: Vamos fazer aquela churrascada.
0: Azar. Aí sim,
1: é, não, né, quer bebê? Vir comer uma costela aí, um cabrito assado na brasa.
0: Não me convida duas vezes, viu?
1: Queria oferecer uma música aí do José de Camargo Luciano.
0: Show.
1: Depois que você matar meu coração, pra matar a saudade. E pra vocês aí da rádio, quero oferecer pro meu filho Adriel, pra Marcinha. Tá joia?
0: Beleza, meu irmão.
1: Tudo de bom aí pra vocês.
0: Valeu, querido. Na boa, na paz, sempre. Um abraço, meu irmãozão. É assim que a gente encerra a produção que ele tá pedindo aí? Pra fechar a conta e passar a régua, pode ser? Tá bem, tá bom, tá bem, bem bom. 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Valeu, Casa dos Pneus, Classe Viagens e Sorveteria Sabrina. Vem aí o Amarildo Monteiro, vem aí o Rádio Saudade, pra matar a saudade catarinense. Amanhã em 5 eu tô de volta. Beijo! Boa quinta!

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2: E aí, crianças, boa tarde, sejam bem-vindos ao Rádio Saudade na Catarinense em 97,3, em nossas plataformas digitais para o planeta música. A partir de agora tem muita alegria, muita energia, alto astral e a melhor companhia, porque as músicas antigas viram clássicos na Catarinense. Essa frase é bacana, hein? Gostei. O dia tá bonito no vale mais bonito do planeta Terra. Até que Misha esteve com vocês, o Michael Oliveira, no show da sofrência, tocou cada uma hoje aí. Nossa senhora, a galera tomou algumas hoje, hein? Pelo amor de Deus, só quinta-feira, meu povo, vamos ficar calma aí, calminha, vamos de leve. A partir de agora eu pego carona na Catarinense, a nossa viagem ao passado com as músicas que marcaram uma época em suas vidas, que deixaram um rastro em seu coração, como essa aqui, que abre o programa de hoje, hein?

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As amigas, uma ótima tarde e vamos juntos espalhando alegria para você no Dia dos Pais. 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É uma turma muito gente boa, né? 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Aquele abraço carinhoso para quem está chegando na tarde catarinense, programando no WhatsApp. Peça a sua música, a gente roda aqui com todo carinho, né? Vamos ajustando e tamo junto na tarde da melhor rádio do sul do Brasil. E agora o senhor Zé Ramalho, nossa, cara, só tem música boa, né? Fecha os olhos da Play, pum, é música boa, não tem jeito.

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0: Admirável Gado Novo, e aí, Jimmy Boy? Boa tarde, meu amigão. Fala aí, fala, homem do céu. Mas você não fala por quê, homem? Diga.
1: Boa tarde, Amarildo. Tudo bom? Toca Scorpion aí, já que o Bayern ganhou de 15 a 0 hoje, né? Vamos comemorar com o Scorpion. Grande abraço.
0: Ai, ai, ai. O homem fica acompanhando o campeonato alemão, que só tem três times: Bayern de Munique, Bayer Leverkusen, né? E mais um, sempre assim.

0: Uma das músicas mais lendas do grupo alemão Scorpions, Wind of Change, maravilhosa, né? 4h52 na melhor rádio do sul do Brasil. E aí, boa tarde, bom final de tarde pra você.
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0: 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Ao menos alguns, né, meus queridos? Vamos lá, não vamos generalizar. Muito bem, quem é que tá na linha aí falando comigo nessa tarde maravilhosa? Alô, eu gostei que me chamou de Piazinho, né? Achei maravilhoso. Fala aí, meu querido, como é que vai você? Vou chamar pelo nome, né? Meu amigo Arlindo, diga lá.
9: Boa tarde, seu marido. Como é que tá, Piazinho?
0: Bem.
9: Queria escutar a música Zé de Camargo Luciano, Me Leva Pra Casa.
0: Nossa, é boa,
9: me oferecer pra minha irmã, a Iruni,
0: tá bom,
9: e os meus irmãos, e a Beth, e a Márcia.
0: Só o resto, né?
9: E pra todos vocês da rádio aí.
0: Obrigado,
9: querido. Que Deus abençoe essa ótima tarde aí, pra todos nós.
0: Amém.
9: É que Deus te abençoe, tá, Samuel?
0: Obrigado, querido.
9: Tudo de bom.
0: Tudo de bom pra você também, abençoe você, né? E só a turminha de irmãos, que ele tem uns 20, mais ou menos, né? Zezé de Camargo e Luciano, nossa, essa é para detonar, hein? Aumenta o som na melhor rádio do sul do Brasil. Uma boa tarde para você.

0: Que maravilha, Zezé de Camargo e Luciano, me leva pra casa, linda, nossa, 5 horas em ponto. Vem aí as notícias com a equipe de jornalismo e já já voltaremos com o Rádio Saudade. Vamos se informar um pouquinho? Vamos lá.
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0: Alô, amiga, seja bem-vinda, Vani, boa tarde pra você.
3: Boa tarde, Amarildo. Boa tarde a todos. Estamos chegando com informações para o ouvinte catarinense. E começamos destacando que aliados de Flávio Bolsonaro afirmaram que a senadora Tereza Cristina aceitou ser candidata a vice na chapa do PL à presidência da República. Segundo o SBT News, a oficialização depende apenas da consulta aos diretórios estaduais do PP e do União Brasil. A articulação ganhou força após o governador Tarcísio de Freitas atuar diretamente nas negociações com o presidente do PT, Ciro Nogueira. A adesão de Tereza Cristina representa uma mudança de posição da senadora e pode fortalecer a candidatura de Flávio Bolsonaro, que enfrenta dificuldades para ampliar alianças políticas. Um projeto de lei aprovado pela Comissão de Constituição e Justiça da Câmara pode mudar a forma de cobrança de multas de trânsito. A proposta desvincula as infrações do veículo e passa a associá-las diretamente ao motorista ou à empresa responsável. Com isso, proprietários e locadoras deixam de responder por multas cometidas por terceiros. Agora, o texto poderá seguir diretamente para o Senado, porque foi aprovado em caráter conclusivo na comissão. Se houver algum recurso, porém, vai ao plenário na Câmara. Para virar lei, a versão final do texto precisa ser aprovada pelas duas casas.
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3: O Grêmio decide o seu futuro na Copa Sul-Americana hoje às 19 horas diante do Bolívar na Arena em Porto Alegre. Após perder o jogo de ida por 3-2, o tricolor precisa vencer por 2 ou mais gols para garantir vaga direta nas oitavas de final. Se vencer por 1 gol de diferença, a decisão será nos pênaltis. Já empate ou derrota classifica os bolivianos que enfrentarão São Paulo na próxima fase. A expectativa é de casa cheia e muita emoção em mais uma noite decisiva para o Grêmio. A provável escalação terá o Everton, Pavon, Gustavo Martins, Kahneman, Marlon, Noriega, Nardoni, Vila Sante, TT, Amuso e Bright White. Grêmio e Bolívar têm transmissão pela Rádio Catarinense hoje às 19 horas. Aqui você continua na companhia de Amarildo Monteiro. Mais informações às 18 horas no Rádio Contato. Da redação, Vani Santos.
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0: 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Cara, já sabe até a provável escalação do Grêmio hoje à noite. A brincadeira, será que são gremistas ou não? Hã? Tá louco, meu Deus do céu. Ai, ai, ai. O Grêmio vai perder esse jogo hoje. Não, vou torcer pro Grêmio. Pro Grêmio continuar na competição, né? Continua jogando a Sul-Americana, a Copa do Brasil, né? E continua. O Grêmio tá na Copa do Brasil, não? Deve estar, né? Porque esse final de semana é dia final de semana de Copa do Brasil, sábado e domingo, tá, gente? Não tem Brasileirão, só os times da Copa do Brasil vão se enfrentar. E aí, vamos ver como é que fica. Começou a Copa do Brasil, diferentona, né? Final de semana de Copa do Brasil, sábado e domingo sem Brasileirão. Serão 8 jogos, 16 times, o couro vai comer. E o Inter, por exemplo, recebe o Corinthians no domingo, né? Vamos ver o que vai dar, né? Vamos ontem, traídos pelo Alan Patrick, é brincadeira esse Alan Patrick, né? Perde uma bola no meio de campo e o time toma um gol de empate, né? Amassamos o time do Flamengo, né? Sabemos sofrer. Ah, louco, gente. Mas deixa, futebol é pra mais tarde. Estamos aí na nossa resenha da tarde. Esse é o Rádio Saudade, meus queridos. Vamos juntos, 5:05. Dona Irene, como é que tá a senhora? Como é que tá a família toda aí, querida? Bom final de tarde pra vocês. Bom chimarrão com a terra, né? Ô, oh, coisa boa. E Roberto Carlos da Montanha, pra nos abençoar, está aí chegando pra senhora.

Obrigado, senhor. Valeu a montanha. Que música linda, né? Obrigado pela audiência. O pessoal pensou que o Grêmio não tava nas oitavas. Claro que tá. Pega o Mirassol, né? Aquele time que o Grêmio sempre ganha. Um abração aí, né? Pra todo mundo aí. Obrigado, Eliana, pelo carinho, pela audiência. Bom final de tarde pra você também, né? É, e fica me dando informação errada aí, Désio. Tá louco, meu Deus do céu? Obrigado pela audiência, amigão. Bom final de tarde pra você também aí, tá? Vamos lá.

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1: Isso aí, meus queridos, valeu, vamos juntos, catarinense, agora de 5:12 de um dia incrivelmente maravilhoso. Obrigado, dona de casa, obrigado, dono de casa, obrigado a galera aí que tá nos ouvindo, né? Preparando aquele chimarrão delicioso nesse final de tarde, com a força sempre da Materva, e também um abração pra turma do Supervisa Supermercado em toda a nossa imensa região, a turma curte, adivinha? Catarinense, muito obrigado, tá? 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Legal, né? Vamos continuar ouvindo a galera aqui na tarde catarinense. Olha só, mas tem gente, né? Oi, amiga Carmen, como é que tá você? Boa tarde.
2: Oi, meu amigo. Tudo certo?
1: Tudo.
2: Amarildo, faz favor, toca a música Conquistador Barato com o Léo Jaime.
1: Léo Jaime.
2: Eu ofereço pra todos que gostarem da música.
1: Tá bom, vamos rodar sim. Obrigado pelo carinho, bom final de tarde. Oi, Noila, teu Flamengo ontem, hein? Nossa senhora, boa tarde, amiga.
3: Boa tarde, Amarildo Monteiro, tudo bem? A Noila para o lindo Santo Antônio, a Noila manda a próxima música pra... pro meu esposo alemão, pro meu mano Josimar, minha cunhada Jerusa, para todos que estão ouvindo aqui na Santo Antônio. E é assim, né, Marildo? Graças a Deus que empatamos, né? Porque senão não ia ter quem aguentasse o Inter, né? Ainda bem que o Flamengo empatou ali no finalzinho, mas empatou, né? Um abração, Marildo. Deus abençoe.
1: Amém. Abraço, querida. Toda a família aí. Obrigado pelo carinho da audiência. Fala, Osmarzinho.
4: Boa tarde, boa tarde, boa tarde, meu jovem amigo Amarildo Monteiro. Tudo certo? Osmarzinho por aqui. Passando para desejar para você uma boa tarde. Queria que você fizesse um favor de mandar a música aí de Elton John aí pra minha mulher, Rosana Fernandes, tá por casa. Pra todos da minha família, pra todos meus amigos, pra vocês da rádio, oficina mecânica, né, chapeação que estão aberta. Beleza. Pra toda a galera da Remotora aí. E pra quem gosta da música aí, beleza, meu nome, amigo Amarildo?
1: Beleza.
4: Uma coisa, torce pro meu Palmeiras aí que você não vai se arrepender. Abraço aí, até mais, tchau, tchau.
1: Não vai acontecer isso, né, gente? Nasce colorado, morre colorado. Vamos ouvir, Léo Jaime, tá aí, ó.

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9: E vamos embora, né, minha gente? 5h21, nossa tarde, sua alegria, sua energia boa. Pra você que está aí voltando, né? Nas estradas do interior, um grande abraço. Pra você que tá parado aí nas obras de Parisiga, espalhados pela região, né? E por esse Brasilzão de meu Deus. Mas ouvindo a gente, obrigado pelo carinho também, né? Que a sua tarde seja suave. E o Osmarzinho pediu, e claro que a gente vai tocar uma das músicas mais lindas de Elton John, né? Can you feel love? Can't you feel love tonight? Elton John, simplesmente maravilhoso, né? Tá aí.

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5: E aí?

0: Eu falei, galera, é isso aí. E vamos embora, 5:30 na tarde do Rádio Saudade. Obrigado sempre pelo carinho, meus queridos. 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Sempre é bom ter a sua agradável companhia aqui na Catarinense, na tarde do Rádio Saudade, meus amigos e minhas amigas. E agora, vamos falar aí com a frota, né? A gente sempre fala com um amigo, mas que representa milhares e milhares de ouvintes espalhados por esse Brasilzão de meu Deus. Edinho Motora da Cocan. Como é que tá, irmão? Boa tarde.
1: Olá, Marildo. Eu, Edinho, motorista da Cocan. Estamos na escuta do amigo, hein?
0: Opa, obrigado.
1: Passando para desejar uma ótima final de quinta-feira para todos. De asa aí, pra não esquecer de ninguém, né?
0: Sempre.
1: Se for possível, amigo, tocar uma do LS Jack pra nós. Tamo na escuta.
0: Aquele abraço, queridão. Claro que sim, né?

LS Jack, meus queridos, 5h35, dá tempo de rodar mais uma música aí? Claro que dá, né? Deixa eu ver quem é o pedido musical agora que tá na fila aqui, é do Paulinho e também do Luizão, né? Esses que encerraram o serviço e agora vão pra casa tomar um chimarrão, aí tem que rodar a música de vocês, né, meus amados? Tá aí, ó.

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5h43, está no trânsito, curtindo a Catarinense, muito obrigado pelo carinho aí, bom final de tarde pra você, né? Alô, taxistas, motoristas e aplicativo, obrigado pela carona, mandar um oizinho pra turma de Campos Novos, uma audiência imensa da Catarinense, aonde tem o rádio ligado, onde você nos acessa via internet, muito obrigado pelo carinho. E quem é que pediu essa música linda aqui, que nós vamos rodar aqui? Foi a Rejane, obrigado Rejane, ótima tarde pra você. E aí está o som de Christophe, um E mesmo ali.

E aí tivemos um encontro gigante, imenso, né? Chitãozinho, Chororó, Alan Jackson e Vitor e Léo. Tá bom pra você? Ela não vai mais chorar. 5h49 pra fechar, nós na aldeia.

0: Vamos dar mais tempo, meus amigos. Obrigado pelo carinho, pela audiência, pela tarde maravilhosa, como sempre, do nosso Rádio Saudade, e por ajudar a programar com as músicas mais lindas, aquelas que marcaram a época em nossas vidas. Amanhã, sextou, né? A gente se encontra no Rádio Saudade. Fique com a gente, vem aí o nosso momento de fé, a oração do Ângelus e depois o Rádio Contato.
1: Louvado seja nosso Senhor Jesus Cristo, para sempre seja louvado. Meus queridos irmãos e irmãs, você que nos ouve, nesse momento queremos pedir a intercessão da Virgem Santíssima, Nossa Senhora, Nossa Mãe, a Virgem Aparecida sobre nós e sobre as nossas famílias. E ao mesmo tempo pedimos a constante intercessão de nossa padroeira, Santa Teresinha do Menino Jesus. E por isso rezamos. O anjo do Senhor anunciou a Maria e ela concebeu do Espírito Santo. Eis aqui a serva do Senhor, faça-se em mim segundo a vossa palavra. E o Verbo se fez carne e habitou entre nós.
2: Gente querida, 30 de julho, estamos quase encerrando o mês, mas firmes. Com as nossas dificuldades, caminhamos sob a proteção do Senhor. Por isso, sempre o buscamos. Eu quero agradecer a sua audiência, querido ouvinte, nessa quinta-feira, que é 30 de julho, como eu dizia, para ouvirmos hoje, no final desse dia, a mensagem do Senhor. E Ele nos traz, através da Igreja, Mateus 13:47-53. O reino do céu também é semelhante a uma rede lançada ao mar que recolheu todo gênero de peixe. Quando estava cheia, arrastaram-na à praia e recolheram os bons em cestos e jogaram fora os que não prestavam. O mesmo sucederá no fim dos tempos. Dirão os anjos, separarão os maus no meio dos justos e os lançarão na fornalha ardente. E ali haverá choro e ranger de dentes. Compreendeste todas essas coisas? Eles responderam, sim. Ele lhes disse, por isso, todo escriba que se tornou discípulo do reino do céu é semelhante ao chefe de família que tira do seu tesouro coisas novas e antigas. Palavra da salvação. Glória a vós, Senhor. Gente amada de Deus, no fim dos tempos se revelará a verdadeira comunidade dos filhos de Deus. É uma verdade plena a comunidade dos justos. Os justos serão separados dos maus. Os que não foram justos irão para a fornalha de fogo. Não duvidemos da existência de tal fornalha, uma vez que as escrituras falam dela com clareza. Peçamos a Deus, isso sim, que ninguém seja de tal forma considerado injusto pela própria culpa a ponto de ir para lá, antes de ser realidade. O inferno é uma noção limite que nos adverte, cuidado para não ser jogado fora como os peixes que não são aproveitáveis. Quem são os justos que participarão do banquete celeste? São os amigos dos necessitados, que se encontra qualquer necessidade, como responde Mateus. Mamãe querida, ajuda-nos a estar contigo no céu com teu filho e os santos. Por isso nós rezamos. Ave Maria, cheia de graça, o Senhor é convosco. Bendita sois vós entre as mulheres e bendito é o fruto do vosso ventre, Jesus. Santa Maria, Mãe de Deus, rogai por nós, pecadores, agora e na hora da nossa morte. Amém. Rogai por nós, Santa Mãe de Deus, para que sejamos dignos das promessas de Cristo nosso Senhor. Amém. Uma boa noite a todos, paz e bem.
1: Queremos concluir esse instante de oração pedindo a bênção de Deus nosso Senhor, especialmente por intercessão de nossos padroeiros, de nossas comunidades e de nossa padroeira, padroeira do nosso santuário catedral Santa Teresinha do Menino Jesus. O Senhor esteja convosco, Ele está no meio de nós. O Senhor vos abençoe e vos guarde. O Senhor mostre a sua face e tenha misericórdia de vós. Volva para vós o seu olhar e vos dê a sua paz. Abençoe-vos o Deus Todo-Poderoso, Pai, Filho e Espírito Santo. Amém.
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0: Oito horas, um minuto, amigos e amigas, sejam sempre bem-vindos. Esse é o Rádio Contato que está entrando no ar na Catarinense FM e também na Antena 100 FM, todas as nossas plataformas digitais e a nossa live via facebook.com a partir de agora. Vamos analisar as notícias do dia, o que foi notícia nesta quinta-feira, 30 de julho. Carlos Henrique, bem-vindo, boa noite.
13: Muito boa noite, Amarildo, Nelson Paulo, Dalceu, ouvintes da Catarinense, da Antena 100, julho indo para o espaço, literalmente, né? Olha só, gente, eu queria provocar uma conversa aqui com os meus colegas acerca das sempre frágeis candidaturas locais que nunca foram páreos nas disputas a uma cadeira na Assembleia Legislativa. Será diferente esse ano? É um assunto que eu queria discutir com os meus amigos. Também quero falar do nosso Felipe Dallor Soleta, funcionário da ONU, e que pensou em passar férias por aqui, Amarildo. Ele não para de ser requisitado. Já conversou com o consórcio paleuropeu, já conversou com o Condema de Capinzal e agora foi solicitado para conversar com o Topázio em Florianópolis. Que férias, hein?
0: Boas férias, né? Bom trabalho para ele, né? Nelson Paulo, bem-vindo, boa noite.
14: Boa noite, Amarildo, boa noite para quem está nos acompanhando. A nível federal, a polícia acionou a Advocacia Geral da União para que dê um chegue para lá no ministro André Mendonça, que estaria incomodando demais o filho do Lulinha na investigação do caso do roubo, do furto do dinheiro dos velhinhos do INSS. Defensoria Pública da União ajuizou uma ação civil pública contra o estado de Santa Catarina naquele episódio do Jorginho Melo xingando a Índia, pedindo uma indenização de R$1 milhão. Esses temporais que aconteceram por aí já é a chegada, os primeiros passos do El Niño, meteorologistas explicam.
0: Rádio Contato tem áudio geral de Dalceu Martins, amigos e amigas, vamos juntos a partir de agora.
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0: Videira tem trazido boas notícias para a nossa região toda, né? Pela primeira vez em sua história, o município de Videira vai reduzir o valor da tarifa do transporte coletivo em uma decisão que visa ampliar a acessibilidade dos cidadãos ao serviço. O que, que é isso? As pessoas poderem pegar o ônibus nos seus bairros para vir ao trabalho e para outras coisas. A prefeitura optou por implementar um subsídio tarifário, isso é bem legal, baixando o custo da passagem para R$4,50.
13: Amarildo, esse é um detalhe muito interessante. Quando a gente anuncia algo nessa linha, você cria uma expectativa, certo?
0: Claro.
13: Mas aí não vem, não acontece nada. Daí você tem que dar notícia de Videira que já colocou em ação. Então, não se pode perder tempo. A administração é uma coisa de um dinamismo completo, constante. Anunciou, traz a novidade.
0: É verdade, foi discutido recentemente aqui em Joaçaba e Ervaldo Oeste.
13: Legal, Videira, fazendo isso.
14: Esse tipo de notícia é legal, né? É bom da gente dar por dois motivos, principalmente. Um, que prova que é possível. Legalmente é possível.
13: Verdade.
14: Né? E outro que dá pra gente entender é que este aviso, este tipo de benefício do poder público aos seus munícipes é para ajudar quem realmente precisa andar de ônibus. Não é? Normalmente, os que andam de ônibus têm um poder aquisitivo menor porque não tem carro, não tem moto e se sujeitam a andar de ônibus, é mais demorado, o ônibus vai por vias que não são as diretas até a sua casa, primeiro passa num bairro, depois passa no outro, quer dizer, Só anda de ônibus quem realmente precisa para não andar a pé.
13: Agora, tem um detalhe, né, Nelson? Aqui em nossas cidades, e inclui-se Videira também, quase a mesma situação topográfica, nós temos um alívio para o trânsito. Se você oferecer um bom transporte público, subsidiado, barato, tem muita gente que vai deixar o carro em casa. Vai preferir se submeter a um preço menor.
14: É evidente. Né? É com certeza.
13: Então, dois coelhos, uma cajadada.
14: O fluxo de pessoas aumenta, né? Se melhorar as condições, melhorar a frequência dos ônibus, né? A pontualidade dos ônibus, porque tu não pode depender de um ônibus que vai passar no teu bairro para você ir trabalhar. Se você ter horário marcado e esse ônibus não te dá a segurança que vai cumprir o itinerário.
13: Como está acontecendo isso?
14: Aí você vê em alguns países, Amarildo, no Brasil mesmo, em algumas cidades, mas eu estava vendo hoje numa matéria, e eu felizmente tive a felicidade de constatar em loco isso, lá da Europa, os trens, quando atrasam segundos, há um pedido até de desculpa por parte da empresa. Então tu pode contar com aquele transporte, a menos que haja um problema inevitável, né? Uma coisa de imprevisto assim, mas sempre há um cuidado muito grande para não acontecer nada, né? Eles cumprem o horário rigorosamente e aí você pode contar com eles, confiar neles. Né?
16: Olha, hoje pela manhã, Carlos, me permita, quando eu fazia o programa da Secretaria de Saúde, conversava com duas fisioterapeutas e em um ponto do programa chegamos à acessibilidade do trabalho que elas prestam a todo o município. Ela disse: Amarildo, um dos grandes problemas que nós temos hoje e que causa uma dificuldade imensa é exatamente o cancelamento de atendimentos ou a falta ao atendimento. Eu quis saber por quê. Ela disse, elas falaram: a gente não tem acessibilidade, não temos os ônibus. E como uma pessoa que um tratamento de fisioterapia duas vezes por semana, lá no Armindo Aro, por exemplo, vai descer aqui embaixo de Uber?
13: Não é assim, né?
16: Impossível.
14: Não é, muita gente não se trata porque não tem dinheiro para o transporte.
16: Fato.
14: Aí vai agravando a doença.
13: Claro.
14: Mais prejuízo para ela fisicamente, né? Mentalmente, prejuízo para o governo também, porque o tratamento depois vai custar muito mais caro do que se tratado logo lá no início da doença.
13: Enquanto isso, né, Marildo? Enquanto Videira subsidia, barateia a passagem, estimula o uso do transporte coletivo urbano, nós estamos discutindo as goteiras no ônibus.
16: Infelizmente.
14: Aqui tá alinhavado para a coisa começar a acontecer.
13: Tomara.
14: Pela primeira vez eu noticiei que os dois prefeitos nós noticiamos semanas atrás, que os dois prefeitos estavam alinhavando, se entendendo para começar a discutir coisas, principalmente essa do ônibus, conjuntamente, né?
13: É verdade.
14: Agora tem que andar.
13: Tem que andar. O que eu digo, criar expectativa não é uma coisa muito boa. Porque daí desgasta a própria imagem de quem anunciou.
16: Verdade.
13: Olha, hoje cedo, Nelson Paulo e Amarildo, ouvintes, eu fiz um comentário no Primeira Hora sobre as eleições. Eu coloquei aqui como um ponto de vista um problema que não ocorre só aqui. Ocorre em várias regiões do estado de Santa Catarina, do Brasil. As sempre frágeis candidaturas locais. Eu coloquei essa situação dessa forma porque a gente sabe que é muito difícil uma cadeira na Assembleia Legislativa. É muito complicado. Para quem já não está no meio. Para quem está lá como um deputado, evidentemente que ele tem todas as artimanhas e tem toda a máquina trabalhando a seu favor. Logo, eles têm campanhas robustas. As nossas nem sempre e nem podem ser assim. Então, o que falta? E o que nós temos? O que nós temos é vereadores, prefeitos com o seu candidato de estimação já. O que que nós não temos? O olhar regional. O Nelson Paulo cobra sempre aqui.
14: Cobrava.
13: Cansou, né, Nelson?
14: Cansei.
13: É verdade. Mas então, essa é uma situação que eu gostaria de colocar de novo. A gente tem pré-candidato aqui. A gente tem. Não podemos falar nome, nada, né, Nelson? Ou ainda pode? Não, ainda não. Mas já não é possível
14: se
13: falar.
14: Se falar tem que falar de todos os candidatos a deputado estadual.
13: É verdade. Então vamos evitar.
16: Vai ocupar o espaço inteiro do Rádio Contando. Não,
14: fica até a meia-noite falando o nome dele. Porque então... tem tantos e mais de 90%, no meu ponto de vista, são cabos eleitorais.
13: Aí que tá.
14: E não apenas candidatos.
13: São uma espécie de laranja, digamos assim, no processo.
14: Eleitoral, porque veja bem.
13: Testa de ferro.
14: Essa é a verdade, todo mundo vê isso. É. Né? Temos vários candidatos aqui na região, mas não vamos eleger nenhum. E por que temos vários? Porque o partido lá em Florianópolis exige.
13: Cartas marcadas.
14: É uma imposição do partido de Florianópolis que haja candidato em Joaçaba para que trabalhe pelo governador da sua coligação.
13: Me engana que eu gosto, né?
14: Então,
13: é mais ou menos assim,
14: cabo, né? Com todo o respeito aos candidatos né, que nós temos aqui, mas a chance deles se elegerem é praticamente nula, porque nem sequer os vereadores do próprio partido vão trabalhar para eles.
13: Bingo. É isso mesmo.
14: Ponto final.
16: O diretório manda lá, mas nas antigas não era assim, né?
13: Nas antigas não era assim.
16: Não era assim. Não
14: por
16: era
14: que
16: assim.
14: Eu cansei, Carlos Henrique?
16: Não, você falou 20 anos disso aqui.
14: A gente se expôs tanto, né? E na verdade, nós não conseguimos convencer, porque eles atendem a pedido do Estado ou serão expulsos do partido.
13: É, tem isso também.
14: Então é muito ruim, tem até parente que faz campanha para outro candidato e não aquele da família, a pedido do partido.
13: É mole.
14: Então é uma coisa que, infelizmente.
13: Mas ainda, Nelson, só.
14: Assim como os candidatos a vereador também, a maioria são cabos eleitorais.
13: Sim.
14: Do partido para eleger o prefeito.
13: Então, eu só queria dizer que talvez esse processo esse problema não seja criado lá em Florianópolis pela direção estadual dos partidos. Mas é um comportamento nosso que está errado. É um comportamento regional que acaba pecando.
14: Mas a Bíblia do partido diz que você tem que trabalhar para aquele que for indicado. PL, por exemplo, escala 1 para a região. Todos os da região terão que trabalhar para esse e não para o seu candidato. Estou falando hipoteticamente, o PL, o PRT, ou sei lá, qualquer partido. A ordem vem de Florianópolis para a coligação local, para prefeito, é o partido estadual que manda. Então,
13: complicado,
14: infelizmente,
13: né?
14: É complicado. Lamento, eu acredito que nós temos nomes, esses que estão aí hoje, capaz de exercer um bom mandato lá na Assembleia. Só que a realidade é essa. Os pouquíssimos votos que existem aqui serão divididos em 300 candidatos.
13: É por isso que eu até falei hoje, em agosto agora, já no domingo estaremos em agosto, no sábado? No
16: sábado já, primeiro.
13: No sábado. E em setembro nós teremos aqui edições e reedições de festivais de paraquedistas. São os candidatos de fora que vêm aqui colher o voto.
14: E candidatos descobrindo algumas casas, né? Que existem, que eles não sabem durante o período em que estiveram trabalhando os a reeleição, né?
16: Não só casas, ruas.
14: Eu li hoje uma expressão meio forte, mas é uma realidade. A caça aos pobres começa logo,
13: né? Lógico.
14: É aquele que vai levar lá o troquinho para longe.
13: Isso aqui me marcou muito.
14: De certa forma, tá bom, já que eles têm dinheiro aqui, deem os pobres. Tá? E não, e viu? Eu ia fazer uma campanha aqui, mas é proibido vender o voto, né?
16: Cuidado, não dá pra falar muito.
14: Mas que dá vontade de fazer a campanha para não entregar o voto assim, só na prosa, dá vontade mesmo.
13: É verdade.
14: Mas não dá, é proibido.
13: Vamos mudar de assunto?
14: Diga.
13: Então, vamos lá. Olha, eu tava vendo aqui, já falei na manchete, né? O nosso Felipe da Lorsoleta, que é um cidadão lacerdopolitano.
14: Isto aí.
13: Olha só, lacerdopolitano, bonito, né? O Felipe é funcionário da ONU, mora hoje no Japão, e ele é consultor para os assuntos relacionados à questão ambiental. O Felipe está sempre ouvindo a Rádio Catarinense, até falou, olha, eu vi você falar lá no Rádio Contato na terça-feira sobre a questão do lixo, iniciativas que estão sendo tomadas na região, pois ele estava me dizendo que nesse período de férias ele fez contato com o consórcio Vale Europeu, está articulando algumas campanhas bem interessantes nesse sentido, acaba de levar o seu conhecimento ao Condema de Capinzal, que é um assunto bastante interessante também. O Capinzal está tratando de como definir a política dos resíduos sólidos, e na capital do estado ele vai também, chamado lá pela gestão municipal, trabalhar ou conhecer mais de perto o projeto Lixo Zero de Florianópolis. Quer dizer, um cidadão que está à disposição de uma organização como a ONU, Organização das Nações Unidas, mas que quando vem ao seu estado, troca as férias por articulações, por tentar melhorar a vida das pessoas e das cidades, dando coordenadas, o que é tão bacana, né, Marilo?
16: O que se discute lá em cima, né?
13: Com certeza.
14: Eu vou dar uma sugestão, você falou em Lacerdópolis, pro prefeito que é mulher. Não, é Hilário, né? Hilário que é mulher. É. Prefeito, que tal pedir, pegar um deputado aí que está atrás de cabo eleitoral agora na região, e pedir para ele apresentar na Assembleia Legislativa uma solicitação, um pedido de dar o título para Lacerdópolis de capital estadual do turismo?
13: Olha!
14: Não tem capital boa. Estadual disso, capital estadual daquilo e tal, e o turismo é um produto de altíssima qualidade, pelo que eu sei. E as pessoas comentam isso, que é o melhor torresminho aí que você tem conhecimento. Então, por que não destacar Lacerdópolis a nível de estado, né? Com um título, porque isso vai ser citado em algumas situações.
13: Né? Capital... Mas brotou agora essa ideia?
14: Sim,
13: agora.
14: Você falou agora em Lacerdópolis.
13: Boa.
14: Eu lembrei que eu preciso comprar um torresminho. E eu acho que é um título que cai perfeitamente, por que não?
13: Nossa, claro que sim.
14: Veja bem, Joaçaba conseguiu ser a capital, foi denominada catarinense do carnaval. É um carnaval de qualidade no estado? É. Sim. Florianópolis tem 10 escolas de samba, aliás, lançou o carnaval ontem, numa festa lá para divulgar o carnaval e tal. E nós conseguimos ser a capital do carnaval com apenas 3 escolas de samba, mas de qualidade. Vamos tirar esse mérito. Então, pessoal do carnaval aí também, vamos se ligar, fazer logo o lançamento para projetar o carnaval e fazer com que seja o maior, o mais barulhento, no bom sentido, né, dos últimos tempos aqui em Joaçaba, porque muita gente ganha com o nosso carnaval, e eu não me canso de falar isso.
13: E que se faça a festa nacional do torresmo também, né?
16: Maravilha, só para lembrar, nós temos, em termos de estado, 2 cidades com esse título, no Rio Grande do Sul, Fagundes Varela.
14: Do quê? Título do quê?
16: Capital Estadual do Torresmo.
14: Então é lá no Rio Grande do Sul.
16: No Rio Grande do Sul, lá já tem.
14: Capital do Rio Grande do Sul.
16: Do Rio Grande do Sul. São Sebastião da Gama, em São Paulo, é capital do torresmo no interior paulista.
13: Então tá faltando de Santa Catarina.
14: Faltando Santa Catarina. Prefeito Hilário, né? Vamos logo antes que uma outra cidade tenha essa ideia também.
16: A gente volta daqui a pouquinho.
14: Depois a minha comissão pode pagar em torresmo.
16: A gente volta daqui a pouco com o Rádio Contato desta quinta-feira.
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4: Oito horas 22 minutos. Estamos de volta então. Esse é o Rádio Contato para você. Quinta-feira, notícias, Carlos Henrique. Vamos lá.
5: Eu queria reforçar aqui, até porque o assunto é de real importância. No sábado agora, vou receber aqui a direção do CIMAI, o André Francisco Fiorinha e Luísa Zagonel, e o André Luiz Sauer. O André Fiorinha, ele é o gestor, o diretor administrativo, a Heloísa é da área da administração e o André Luiz Sauer da área técnica e engenharia. Então, a gente tem algumas situações para discutir com eles. Primeiro, eles vão explicar o que houve em 15 dias, por duas vezes, que não aconteceu em 29 anos que o André trabalha no CIMAI. Isso nunca aconteceu.
6: Interessante, muito interessante.
5: E a outra, o poder de investimento do CIMAI. Vamos falar das finanças do CIMAI. Vamos falar do que é prioridade a curto, médio, longo prazo. Vamos falar da estação, do sistema de captação, que parece que está pedindo um outro, né? Uhum. E, inclusive, a questão do esgotamento sanitário, que passa tudo pelo CIMAI. E Joaçaba se destaca, e Luzerna mais ainda, com as cidades catarinenses com maiores índices de tratamento de esgoto. Assuntos palpitantes sábado no meu programa.
6: E é muito importante esclarecer, né? Se esta situação vivida duas vezes em duas semanas, é, né? De falta de água meio geral nos bairros por aí, em função da subida do rio, será uma constante a partir de agora, a partir de então, ou se o CIMAI já está investindo para melhorar essa situação, né?
5: É isso mesmo.
6: Isso é necessário a toque de caixa, como se diz, porque nós não podemos ficar, né? Sem água com essa frequência, porque o rio sobe alguns poucos metros, né?
5: É isso aí.
7: Vamos a uma informação que chega da nossa equipe de jornalismo agora, em contato com o Departamento Nacional, o DENIT, informa que os serviços de manutenção da ponte sobre o Rio do Peixe, localizado aqui na BR-282, têm previsão de conclusão para agosto, podendo o prazo ser ajustado em função das condições climáticas ou de outras situações técnicas inerentes à execução dos serviços. Atualmente, as intervenções concentram-se na pista do lado esquerdo da rodovia, com o tráfego operando no sistema de pare e siga 24 horas por dia. Os serviços incluem a recuperação do tabuleiro da ponte, a substituição das juntas de dilatação, a instalação de pingadeiras de elastômetro e melhorias no sistema de drenagem, com o objetivo de preservar a estrutura e proporcionar mais segurança e conforto aos usuários. O DENIT informa que a sinalização temporária do trecho permanece sob monitoramento em 40 quilômetros horário ao longo de todo o trecho. E, segundo nossa equipe de jornalismo, eles mandaram uma nota porque, infelizmente, eles não têm disponibilidade para entrevistas ao vivo.
5: Então tá.
6: Eu diria que isso é uma frescura. É uma, talvez um uma falta de liberdade de falar. Nem sempre esse tipo de coisa, o culpado é o chefe aqui, mas há uma ordem que vem de fora, diz, vocês não dão entrevista aí, deixa que nós falamos daqui. Uhum. Perdigão, Derval do Oeste, por exemplo, muitas críticas desses últimos tempos, que nos ouve, acompanha, só que a direção local aqui não tem autonomia para dar entrevista, a coisa tem que vir pronta, né? Respondida por carta, sei lá o quê, da central, acho que é São Paulo, Curitiba, não sei. Então é uma falta de respeito com a população.
5: Eu, quando eu me deparo com essa situação, Nelson, eu simplesmente aborto. Eu saio, vou para outra matéria, vou para outro assunto.
6: Só que o povo tem que ficar sabendo essas entidades, assim, essas empresas.
5: Tem que mandar e-mail, né? Vamos se comunicar, a comunicação está tão simples, tão fácil.
6: Afinal
5: né?
6: de contas, o quem gerencia, o administrador, o gestor da empresa, o do órgão aqui na região, tem que ter a capacidade de falar e dar a notícia no tom certo.
5: Devia ser o primeiro a vir aqui explicar toda essa
6: evitar
5: situação.
6: Evitar cogitações. Se o cara dá explicação logo no começo que surge o problema... O problema não cresce.
5: Verdade.
6: Já mata ali o incêndio no início. Agora, se não dá a opinião, se não dá a posição da empresa, do órgão, fica aquele diz que vão aumentando. Daqui um pouquinho chegam a manchar, né, a imagem do órgão, da empresa, por falta de esclarecimento.
7: E para um pulinho a fake news, é daqui para ali, né? Aí não, ferrou tudo, né?
5: Não tenha dúvida. Um outro assunto aqui que eu estou trazendo, eu acabei de ler hoje à tarde, eu achei bem interessante. É preciso realmente tomar posições diante de uma tragédia climática. Eu vi que a prefeitura do município gaúcho de Mussum, no Vale do Taquari, no Rio Grande do Sul, portanto, ele tomou uma decisão, decidiu que não poderão os moradores reconstruir mais casas nas áreas de risco após uma decisão que ele tomou em razão de 3 enchentes em curto espaço de tempo.
6: Certíssimo.
5: A área vai ser transformada em parque ecológico. Essa é uma alternativa inteligente e, acima de tudo, leva em conta a vida humana e o dispêndio de recursos públicos muito grandes para tentar recuperar. Ali ninguém constrói mais. Ótimo.
6: Eu acho que a ajuda do poder público para as pessoas mudarem é um investimento que se paga.
5: Não tenha dúvida.
6: Já talvez na primeira enchente que vem pela frente. Né? Porque o poder público tem que socorrer.
5: Claro.
6: Né? Vai gastar, vai ter gasto para socorrer. Vai ficar o povo sofrendo. Então, agiliza eles saírem dali, né? Viabiliza um outro local.
7: Seguro.
6: Né? E mete esse povo para nunca mais ter problemas e dar despesas para o município.
5: Eu não vou lembrar o nome do parque, mas o prefeito Jaime Lerner, em Curitiba, quando esteve lá no comando da cidade, criou um parque lá e era uma área alagável. Ela constantemente é alagada. Ela continua sendo alagada, só que tem equipamentos de um parque, né? Se tornou um parque para exercício físico, tá lá, vem a chuva, sobe, vai embora e tá lá o parque funcionando sem despesa nenhuma.
7: Até porque no Rio Grande do Sul, as cidades que margeiam o Vale do Taquari, o Vale do Caí, que fala que todo ano dá enchente quando chove muito, vai continuar acontecendo, né?
5: Não tenha dúvida.
7: Então, cidades se afastem do rio. Fazer o quê?
6: Aqui em Joaçaba, Erivaldo Oeste, na enchente de 83, houve tomada de decisão proibindo as pessoas de reconstruir onde o rio levou
5: embora. Eu acho que sim, estava tentando lembrar aqui agora. Lembra que aquele armazém, aquele bar do Toninho da Caça?
6: Ali na caiu cabeceira, aqui,
5: não foi permitido a reconstrução.
6: Mas ao longo, depois da ponte lá, eu acredito que houve uma volta de casas ali.
5: Eu também acho, também tem essa sensação. Ou seja, valeu por um tempo.
7: 18:30, Rádio Contato volta daqui a pouquinho. Mais informações no seu final de tarde, início de noite.
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16: Consumir alimentos muito calóricos no jantar pode prejudicar o sono. Além disso, como o metabolismo fica mais lento à noite, o gasto de calorias nesse período será menor, podendo gerar ganho de peso.
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4: Oito horas 33 minutos, estamos de volta e recebemos um contato do prefeito Ronaldo da Rosa, Ervaldo Oeste, sobre aquela questão do consórcio, né, do transporte público no município de Ervaldo Oeste, até com a possibilidade de repente de entrar a Luzerna na parada. Terça-feira tem uma reunião bastante, digamos assim, com possibilidades de decisão final.
5: Nossa, que tá? Boa notícia, então, Marildo.
4: Na terça-feira.
6: Essa tua colocação, né, com bastante possibilidade de decisão final, soa tão bem no ouvido.
5: É verdade.
6: Gente, porque o negócio começou há poucos meses atrás e parece que já está num processo de finalização.
5: Sim.
6: No poder público trata-se de uma raridade, né?
4: É. Tá andando, né? O pessoal tá se reunindo, fazendo acontecer.
5: Tomara, tomara.
6: Olha aqui, o ouvinte também nos ajuda aqui. O Léo Zílio, que é filho do ex-prefeito Normélio Zílio, escreveu assim: lembrei agora, ouvindo nossos comentários sobre a enchente,
5: sim,
6: que levou algumas casas aqui em Joaçaba, se houve a reposição ou não, né? Ele escreveu assim: lembrei agora que o pai sempre falava, queriam matar ele, porque uns dias depois, ele é prefeito, né, Normélio Zílio?
5: Sim.
6: Porque uns dias depois da enchente já estavam querendo reconstruir as casas levadas pela enchente. Se não me engano, um total de 36 casas foram destruídas pelas águas. Em certos locais, principalmente perto de Luzerna, até hoje não foram mais liberadas construções. Obrigadão, Léo. Melhor sonorização do estado, na minha opinião, sabia?
5: Ele fez o...
6: faz anos que ele faz o carnaval aqui, uma qualidade, né? Já houve empresa de fora também, mas não deu certo. É um grande investimento em equipamentos aí, quem quer qualidade.

0: 169 vagas, o quarto melhor resultado do país, mas ficou 21,4% abaixo da média que alcançou no mesmo período de 2025, quando criou 80.381 empregos. No Brasil, o primeiro semestre foi baseado na criação de 921,64 mil novos empregos formais.
1: Dito isto, vamos trazer uma informação. O projeto está tornando obrigatório dispositivos de segurança em piscinas para evitar acidentes. Quantas notícias a gente deu aqui nesse horário e a própria Rádio Catarinense trouxe, né, de acidentes que levaram a vida de crianças, de adolescentes, né, que poderiam ter sido evitados, né? E agora há um projeto de lei na Câmara dos Deputados que pretende tornar obrigatória a instalação de dispositivos de segurança em motores, ralos de sucção de piscinas para prevenir acidentes graves como afogamentos e casos em que cabelos ou partes do corpo ficam presos pela força da sucção.
0: Tem esse dispositivo?
1: Tem.
0: Puxa.
1: Eles vão criar uma forma de proteger as pessoas nesse sentido.
2: Certamente vai evitar mortes, né?
0: Nossa, com toda certeza. São recorrentes os casos de afogamento.
1: Brasil afora,
0: criança,
1: então,
0: pelo amor de Deus.
2: Pois é, meus amigos, Jorginho Melo botou a boca na Índia, lá na...
0: Pois é.
2: Na cacique, né? Cacique da comunidade indígena de Laclenô. Coclen, como é que é? É? Choclen.
0: Choclen.
2: Choclen. Choclen, ali em José Boatê. Tudo. Ali não, é Alto Vale, né?
0: É Alto Vale.
2: Pois é, a Defensoria Pública da União ajuizou uma ação civil pública contra o Estado de Santa Catarina e a empresa Meta, que possibilita a propagação de vídeos, né? Responsável pela plataforma do Facebook, Instagram e tal, em razão daquele episódio lá do Jorginho Melo metendo a boca na indígena. E ela também meteu a boca nele, só que a ação é só contra o Jorginho, né? A ação foi, só fiz esse registro, né? Para dizer que apenas uma ação está correndo, a outra não, do Estado contra a Índia não se tem conhecimento e até não.
0: Até porque não tem provas que ela abaixou o nível, né?
2: O pesado ali foi a manifestação dele, né? A ação foi protocolada ontem e pede que a justiça determine o pagamento de uma indenização por danos morais coletivos de no mínimo R$1 milhão, valor que deverá ser destinado àquela comunidade. Além da indenização, o departamento solicita a retirada do vídeo publicado pelo governador nas redes sociais. Feito o buchicho, né? Claro que haveria uma certa ação por parte de alguém, porque ele errou. Do meu ponto de vista, sim. O Jorginho errou, pegou pesado, deveria ter ignorado. Enfim, né? Mas ali naquele momento também houve falta de educação da cacique enquanto ele estava dando entrevista, principalmente, né? E não respeitar a figura do governador, que é uma outra situação. Mas errou ao fazer aquela manifestação agressiva contra a Índia.
1: Alguma coisa para falar, meu jovem, que tem o esporte chegando aí?
0: Bom, vamos ao esporte então?
1: Vamos ao esporte então, né? Nossa resenha de final de tarde.
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1: Quase que a, digamos,
0: a profecia
1: aconteceu ontem, hein, Nelson Paulo? Você gelou, né?
2: Na profecia era que o Internacional ia perder, certo?
1: Certo.
2: E aí nós brincamos, porque quem é que não desconfiava que o Internacional fosse perder? Agora essa vidente também pode fechar a gaveta, chavear e jogar a chave fora.
0: Não,
2: né?
0: Acerta mais uma.
2: Essa deu, né?
1: Acho que o treinador pegou a fala da vidente, ó, galera. Tá aqui,
0: voltou,
1: ó.
0: No errou. Lousa.
2: Errou a Copa do Mundo, errou essa de Internacional.
0: Mas o Alan Patrick, né? De ídolo ontem, pô, o que é aquilo? Foi tentar driblar uma bola, o Internacional controlando o jogo, né, Mario?
2: Quanto é que foi o jogo? Não sei.
1: 1-1. Deu 1-1, eu intervenci o jogo.
0: Se tivesse perdido, ele sabe.
2: Esse foi o título do ano, então, é.
1: É, pode até ser, né, quem sabe.
0: Agora, aconteceu algo desastroso.
2: Eu vi o jogo, gostei do jogo.
0: Vitória e Palmeiras foi alguma coisa de absurdo.

0: Nossa senhora.
1: Nossa, a arbitragem errou demais. Era para ter expulsado o Maurício, não expulsou, uma cotovelada que obrigou o cara a tomar 5 pontos.
0: Parecido com o jogador do Inter pegou uma,
1: exatamente,
0: um gancho,
1: um cartão
0: até
1: amarelo.
0: É aí que tá a discussão.
1: Exatamente. É a coincidência que o mesmo cara que teve, que sofreu o impacto, faz uma falta na sequência e é expulso. Nossa, os baianos estão fulos da
2: Importante
1: vida.
2: Né? Que o nosso Palmeiras meteu 4-0.
0: Essa foi boa.
2: Vocês falaram das nuances, não falaram do resultado do meu time.
1: 4-0. Jogos de hoje, Campeonato Brasileiro, Corinthians e Atlético do Paraná, 19:30, 21:30, Coritiba e Cruzeiro, Botafogo pega o Grêmio, é hoje?
2: O Grêmio não, foi transferido.
0: Transferido do Grêmio, joga pela Sul-Americana daqui a pouco.
1: Ah, é verdade, é verdade.
2: Mas ele tá ligadão, vai secar, vai ligar o secador?
0: Já tá ligado, né? Já Grêmio e Bolívar.
1: É a Sul-Americana, né?
0: É, o Grêmio.
1: Aliás, é o Grêmio, se passar, todos os brasileiros
0: se enfrentarão.
1: Se enfrentarão, porque até agora todos passaram, até o Vasco passou.
2: Como se passar? Qual é a dúvida?
0: O Grêmio passa, pega o São Paulo na próxima fase.
2: Perdeu a primeira de 3-2.
1: Se o Grêmio não passar, Marido.
2: Viu? Perdeu a primeira de 3-2 lá na
1: Bolívia.
2: Pois
1: é, um jogo de volta.
2: Agora tem que fazer um gol para ir pros 1-0. A diferença de um gol ganhando vai dar pênalti.
0: 2-0.
2: E se ganhar com a diferença de 2 ou mais gols, não vai dar pênalti.
0: Daí o Grêmio
2: passa.
0: Uhum,
2: eu tenho certeza que pênalti não vai.
1: E vocês viram a última notícia em nível mundial? A UEFA anunciou um boicote às competições organizadas pela FIFA após a proposta de criar uma empresa para organizar competições e gerir as operações comerciais da entidade com captação de recursos e vendas de ações. O que está rolando? O Trump gostou tanto da Copa do Mundo que parece empresas ligadas a ele estão querendo comprar direitos da FIFA, da Copa do Mundo e outras competições. A UEFA já se posicionou.

0: Clássico Carioca, uhum. Inter e Corinthians, Mirassol e Grêmio, Atlético Paranaense e Vitória, Atlético Mineiro e Juventude, Santos e Remo, Chapecoense e Cruzeiro, Palmeiras e Fortaleza.
1: O Mirassol, é?
0: É, o Mirassol. Eu falei baixinho.
2: E não vai ter sol. A previsão é da temporal no final de semana.
0: No final de semana.
2: Pelas bandas do Rio
0: do Grande do Sul.
3: O nosso futsal fez bonito, né, Marildo?
0: Excelente, Joaçaba Futsal, 3-2, venceu o jogo de ontem contra a equipe lá de São Paulo, São Caetano. Tava definido, né, vai pegar o Apodi.
3: De novo.
0: Que é o oitavo colocado, então o Joaçaba ficou em nono, primeiro jogo aqui, segundo jogo lá no Rio Grande do Norte, mas a data ainda não foi definida.
3: Mas dá pra encarar, né?
0: Dá pra encarar, de igual para igual.
3: Com certeza.
0: Dá pra encarar, com certeza. É isso, meninos, de esportes, 18h44.
2: Que esse jogo seja num horário que a gente possa transmitir, pra nós ir lá, vamos fazer uma viagenzinha, né?
0: Bom. No Rio Grande do Norte.
2: Rio Grande do Norte, claro, por que não?
0: É isso aí.
2: Logo ali.
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0: Estamos de volta às 18h48 agora.
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15: Boa noite. Estamos chegando com as últimas informações do Poder Legislativo de Joaçaba.

0: Nesta edição, o vereador Leandro Sarto critica a insistência do governo federal em pedagiar a BR-282, apesar da manifestação contrária de setores representativos da região.
1: Nas últimas semanas, tanto aqui em Joaçaba quanto em várias outras cidades do Meio Oeste e Oeste de Santa Catarina, teve uma mobilização não só dos cidadãos em geral, principalmente das entidades representativas. Entidades ligadas ao comércio, à indústria, ao transporte de cargas, né? E, é claro, as lideranças políticas, principalmente as câmaras de vereadores. Todas elas no sentido de deixar clara a opinião contrária à sistemática proposta pela ANTT, pelo governo federal, de concessão das rodovias federais que passam pelas nossas regiões. Uma vez que essa proposta incluía a instituição de pedágios free flow. Porém, não tinha garantias concretas, satisfatórias, de que, ao mesmo tempo que teria o pedágio, teria melhorias nas rodovias. Como é o caso aqui de Joaçaba, por exemplo. A gente tem problemas latentes nos trevos, na entrada do distrito de Santa Helena, do distrito industrial, as marginais, né? E nós não vimos nada de proposta nesse sentido, somente a instituição do pedágio. Então, nós nos manifestamos contrariamente, né? E estávamos na esperança do governo federal escutar esse nosso clamor. Porém, o governo federal sinalizou que vai manter, sim, a instituição dos pedágios. Então, isso nos frustra e faz agora nós cobrarmos dos nossos deputados federais e senadores que atuem para que esse absurdo não se repita aqui e seja instituído esse tipo de pedágio que vai representar mais uma despesa para o cidadão, mais uma despesa para aquele que produz, sem garantias de melhoras nas nossas rodovias.
0: O vereador Jean Causa defende planejamento para o desenvolvimento econômico e a criação de novos distritos industriais, como forma de atrair empresas, gerar empregos e fortalecer a economia de Joaçaba.
2: Na última sessão da Câmara de Vereadores, eu apresentei um pedido de informação referente ao plano de desenvolvimento econômico do município. É importante que todas as entidades, todos os representantes classistas e também que a Câmara de Vereadores seja incluída nesse processo que vai tratar sobre o desenvolvimento econômico do nosso município para os próximos anos, diretrizes de desenvolvimento que depois lá na frente vão gerar emprego e renda para o nosso município, retornando sempre em benfeitorias para a nossa população. Nesta mesma seara, eu realizei a indicação onde solicito ao Poder Executivo que adquira terras no entorno do contorno viário para a criação de novos distritos industriais. Temos que pensar que Joaçaba está numa localização estratégica onde nós temos a BR-282 cortando o nosso município. E o município de Joaçaba há muitos anos não busca mais empresas e indústrias para se estabelecerem aqui. Tivemos uma reforma tributária recente e com isso é necessário pensar na arrecadação do município para os próximos anos. A nossa intenção é que o município estude áreas importantes como as zonas de desenvolvimento econômico e zonas de fabricação e indústria que estão compreendidas em grande parte de onde estará passando o nosso anel viário de Joaçaba. Estrategicamente, desaproprie esses terrenos e realize loteamentos industriais. Junto com isso, incentivos fiscais, como isenções de taxas de instalação, de alvará de construção e afins, como também IPTUs progressivos e outras formas tributárias que podem ser estabelecidas para atrair novas indústrias e empresas para se instalarem no município de Joaçaba. Importante lembrar que dentro do município de Joaçaba temos colégios técnicos e também temos universidades, uma delas com mais de 7 mil alunos. Para que essa mão de obra qualificada, técnica, não se evada do município para outros municípios de outras regiões, é necessário que façamos investimentos no desenvolvimento econômico como a atração de empregos. Pessoas para trabalhar nós temos. Agora precisamos de emprego e renda para que o município de Joaçaba continue a ter uma boa arrecadação e que essa arrecadação se transforme em rua asfaltada, em mais creches, escolas, em mais postos de saúde no bairro, mais acesso a exames e à educação. Para isso é importante esse desenvolvimento econômico de todo esse planejamento do município, com novos distritos industriais, novas atrações de empresas e também uma diretriz de segmento econômico.
0: A presidente da Câmara, Jaqueline DeMarco, cobra reforço no atendimento da unidade de saúde e melhorias na infraestrutura do bairro São Brás.
3: Eu gostaria nessa semana de destacar uma situação que ocorreu. A comunidade entrou em contato comigo sobre o nosso posto localizado no bairro São Brás. Então, esse posto é um posto extremamente importante para o nosso município. Ele atende diversos bairros localizados na parte alta do nosso município. A gente sabe que a gente tem aí problemas de dificuldade de locomoção em razão do transporte público que a gente não tem de qualidade. Então, a gente precisa aí manter esse posto atuando de forma adequada para a comunidade. Diante dessas reclamações, eu estive no posto conversando com a enfermeira e levando essas demandas da comunidade e também ouvindo a equipe para que juntos a gente possa auxiliar aí no melhor atendimento das demandas da nossa população. Então, a gente já, após essa visita, já estaremos entrando em contato com a secretária de saúde para fazer alguns ajustes e principalmente fazer o pedido de que seja deslocado um profissional para que possa realizar as vacinas nesse posto. Então, o que acontece? A população também tem solicitado isso. Hoje nós não temos nenhum profissional que está atuando ali no posto para fazer as vacinas e a comunidade tem sentindo falta. Como eu falei, é um posto de saúde afastado aí da área central, então a gente precisa levar que o município leve os profissionais para atender a população lá. Além disso, também a gente tem reparado aí algumas situações de vias que precisam de manutenção, as quais a gente também está pontuando. E lá no bairro São Brás, também a gente observou que a via principal que faz a ligação ao bairro, que passa pela frente do nosso aeroporto, está com buracos de grande monta e precisa aí que seja feito a manutenção desses buracos. E, por fim, também estivemos olhando e analisando a situação da nossa pista de skate. A gente sabe que durante as férias escolares é um local onde toda a comunidade que reside naquele bairro utiliza esse espaço. A gente precisa aí ver a situação da pista e solicitar também algumas manutenções que a comunidade vem cobrando, como a proteção total ali da parte do rio, é um pouco alto, e aí como as crianças frequentam, a gente também tem essa preocupação, e outras demandas que já foram encaminhadas aí para o responsável da pasta, qual está providenciando todas essas manutenções.
0: A vereadora Rita Vaz solicita a instalação de proteção na passarela entre os bairros Vila Pedrini e Cruzeiro do Sul, para reforçar a segurança dos pedestres.
4: Estive recentemente visitando a passarela que liga o bairro Vila Pedrini ao bairro Cruzeiro do Sul. Uma passarela bem antiga, de ferro, construída há muitos anos e que recentemente foi substituído a plataforma onde as pessoas caminham. Essa passarela é uma passarela muito utilizada pelas pessoas, principalmente para encurtar o caminho, né? Visto que liga bairros muito grandes ao centro da nossa cidade, né? Então ali nós temos uma proximidade muito grande com o parque municipal, né? Nós temos escolas ali perto, então as pessoas acabam utilizando dessa passarela. Então o meu pedido para o executivo diz respeito à proteção no guarda-corpo que nós temos. Ali nós temos um vão muito grande nesses guarda-corpo, onde facilmente uma pessoa, um animal, pode cair nas águas do Rio do Tigre. Recentemente nós tivemos um caso na cidade vizinha, onde uma senhora acabou caindo de uma ponte mal cuidada, e nós não queremos que esse fato aconteça também na nossa cidade. Então eu venho pedindo para que o executivo que instale, de certa forma, uma grade, uma tela nesse guarda-corpo lateral, né? E para que evite tragédias ali. Então eu sempre digo que após acontecer algo, né, um acidente, algo parecido, imediatamente as coisas vão ser solucionadas. Então por que nós não nos precavermos, por que não fazermos com antecedência, evitando tragédias nesses locais, né? Então eu peço novamente ao executivo, deixo o meu registro e o pedido para que seja feita uma proteção, cuidando da vida das pessoas que ali vão passar.
0: Mais notícias do Poder Legislativo você pode acompanhar pelas redes sociais. Câmara de Vereadores de Joaçaba, trabalhando por você e para você.
5: 18:58 agora.
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6: Vamos falar de segurança pública. Motorista de um Prisma com placa de Fraiburgo foi preso em flagrante no dia de ontem após Polícia Rodoviária Federal encontrar uma arma de fogo em sua cintura durante uma abordagem em frente à unidade operacional de Campos Novos. O veículo foi parado para fiscalização e, ao desembarcar, os policiais visualizaram a pistola. O condutor admitiu possuir apenas o registro de posse da arma, mas não tem autorização legal para o porte. A pistola, uma Taurus calibre 380, estava municiada com 19 cartuchos. Durante a revista minuciosa no automóvel, os agentes localizaram ainda aproximadamente 48 gramas de maconha no banco traseiro. Foi apreendido e levado à Delegacia de Polícia Civil de Campos Novos. E uma outra informação: uma advogada residente em Chapecó e um detento em Joinville são os principais alvos de mandados de busca e apreensão cumpridos pelo MPSC de Santa Catarina, o Ministério Público, na manhã de ontem, sob suspeita de intermediação de comunicações ilegais para organizações criminosas. A operação denominada Ascorte foi deflagrada pela 39ª Promotoria de Justiça da capital, com o suporte do GAECO, Grupo de Atuação Especial de Combate às Organizações Criminosas, e o Grupo Estadual de Apoio ao Enfrentamento e Facções Criminosas. De acordo com as investigações, iniciada a partir de desdobramentos da Operação Sodalitas Finis, lá em 2023, a advogada teria extrapolado suas prerrogativas profissionais para atuar em benefício de uma facção criminosa, servindo como elo de ligação entre membros presos e integrantes em liberdade. Essas foram as notícias da segurança pública para esta quinta-feira. Você fica agora no Rádio Contato com o jogo pela Sul-Americana, Grêmio e Bolívar, direto da Arena na Catarinense. Antena 100 fica com a voz do Brasil. Obrigado por sua audiência, uma boa noite e até amanhã com nossa equipe no Rádio Contato.
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19: E vai de novo o Bolívar, hein? Patito Rodrigues dominou, tentou o passe forçado no meio. Voltou para recuperar e para ganhar Dodi. Dodi tá voltando para Kahneman. Kahneman espetando a bola lá do lado esquerdo para Muzo. Ele recua. Bom, já dá para ver no campo ali, né, Diogo? Não tem o cara para pegar a bola ali no meio do campo. Não tem ninguém. Olha o vazio que tá aí, hein, Diogo? Só tem volante, hein?
20: Tem só aquele jogador que domina e dá canivada pro lado, mas vamos no lance.
19: TT na ponta direita. Dois em cima dele. Dobra a marcação. Sagredo e Melgar estão em cima. TT volta para Nardoni, domina na meia direita, não tem com quem tocar, todo mundo fica marcado. Não tem opção de passe, hein? Volta pra TT. TT no recuo para Pavon. O Grêmio tenta se manter na frente agora. 0-0 é o placar aqui na arena. 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Recuperação de bola do time boliviano. Melgar domina, volta ali no meio da área para Echevarria. Sai jogando como um líbero zagueiro ali do Bolívar de La Paz, na Bolívia. Sul-Americana, na ida, lá no Hernando Siles. 3-2 na semana passada. Noriega tá trabalhando para o Grêmio. Ele toca na meia esquerda para Dodi. O pequenino Dodi joga aqui atrás para Gustavo Martins. Abre na direita para Pavon. Já fez o facão o Dodi. Pavon segurou, prendeu. Volta a jogada então para Noriega. 7 minutos jogados do primeiro tempo aqui na arena. 0-0 Grêmio Bolívar. Já já a gente vai com a Keck para ouvir os primeiros relatos do torcedor, já com bola rolando. Volta Noriega, torcedor já abre os braços, quer o time pra frente e aumenta o volume também aqui na arena. Kahneman toca a bola pra Noriega, driblou num lugar complicado e perigoso, perdeu. Tá aberto o Grêmio, sorte que o Patito Rodrigues errou o passe. Recupera o Grêmio, vem pela direita com o Pavon, demorou. Patito Rodrigues mete o pé, linha de lado, arremesso pro Grêmio. 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Vai precisar muito do torcedor, o time em campo, precisa ganhar do Bolívar. Gustavo Martins domina no campo de defesa, lado direito, Noriega tá ali na frente pedindo calma. Gustavo volta para Kahneman, outra vez Gustavo Martins, abre aqui na direita para Pavon. Bright White vem fazer uma de meia, pede a bola ali na intermediária. joga no meio ali o Pavon, bola pra Kahneman, se solta o Grêmio, forçou, errou. Não tá legal, hein, Diogo? Não tá legal o Grêmio.
1: Não tá legal, o Grêmio tá afobado e a equipe do Bolívar nem é um time assim mega retrancado, ele não tem o centroavante de ofício, porque a ideia do Bolívar é se defender, não tem o Cauterucci, fica lá na frente Asprilla e o Robson Matias, que são jogadores de movimentação. O Patito Rodrigues, especialmente pela esquerda, que fecha a linha de quadro, não é assim um marcador nato, né? Então assim, não é um time de fortíssima marcação o Bolívar, é que o Grêmio não tem criação no meio.
19: Amuso, lá vai ele, tem a bola pelo lado esquerdo, volta para Noriega no passe curto para Gustavo Martins, avança agora também, avançam os dois zagueiros do Grêmio, bola para TT, escapou do primeiro, escapou do Patito, escapou do segundo do Sagredo, deu para Amuso, cabe o chute, engatilhou, bateu em cima do Echeverria. E na sequência, não deu uma falta do Kahneman, não. Pedro Gabriel levantou, segundo pau pra TT, ajeitou pro meio, pintou o gol, dominou com a mão. Era o Nardoni aí, né, Rodrigo?
21: O Nardoni sem querer, mas abriu o braço, dominou com a mão. Tecnicamente, ele dominou com a mão, o árbitro viu, estava bem posicionado e deu falta de ataque 0-0.
19: Ale Vicente ligado em Boston, ouvindo a Gaúcha, não só ouvindo, como assistindo também o YouTube de Gaúcha Esportes. E o Guilherme, né, a turma que estava presa no trânsito aqui em Eldorado, tá chegando, vencemos o trânsito. Então é mais gente, é mais torcida aqui na arena para empurrar e para incentivar o Grêmio. Chute para frente agora do Lamp. O Lamp tem uns 50 anos, não? Não tem 40 ainda, né? Mas é goleiro, olha, da seleção boliviana e do Bolívar há muito tempo, né?
1: 39. Segundo os registros aqui que a gente tem à disposição, 39.
19: Imagina que é a idade do Marco Souza, né? É jovem, né? Bright White tentou, sobrou pra TT, que bola na frente pra Bright White, vai sair o gol do Grêmio, bateu Lamp! Bright White no tabelamento com o TT, escanteio, quase o gol aí, Rodrigo!
21: Merece um destaque todo especial esse passe primoroso do TT, recebeu do Bright White e com a marcação de olho, o TT devolveu na medida. Bright White teve que chutar de esquerda e brilhou o Lamp, que fez uma bela defesa, escanteio 0-0, trilegal.
19: Pedro Gabriel tá na cobrança de novo, 10 minutos passados no primeiro tempo, lá vem ele, pé canhoto, levantamento, subiu a bola ajeitada de cabeça em cima da linha, tá lá pra tirar de qualquer maneira, Asprilla. Volta o Grêmio, insiste, Nardoni caiu, pediu a falta, não levou, agora é contra-ataque do time boliviano, uma tentativa de bola aqui na esquerda, Kahneman corta de cabeça, voltou do outro, tentou passar, caiu de novo o juizão chileno mandou seguir, recupera então Melgar tentando nas costas do Kahneman, que de novo tá tirando pro Grêmio, aplausos pra Kahneman. 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É elétrico o jogo, vem o Grêmio, vem TT. Na ponta direita, TT. Tá passando agora Nardoni, TT bateu! E ela passa à esquerda do gol e vai embora, Rodrigo.
21: O TT poderia cruzar pro Bright White. Preferiu o chute de canhota e pegou mal na bola. O Lamp só olhou 0-0, grupo IESA.
1: É preciso a gente dizer que a equipe do Bolívar vem com uma ideia defensiva de contra-ataque. Tanto que tirou o centroavante posicionado e colocou um outro de movimentação. Mas ele não tem três volantes, não tem três zagueiros. Melgar e Justiniano são volantes e o Robson Matias fica na frente com o Asprilla, é um meio, um atacante, e o Patito Rodrigues pela esquerda e o Romero, que fica lá na direita, são meio atacantes. O Romero é um atacante, está cumprindo ali a função na linha de quatro, mas é um time que não tem três volantes de marcação. Aliás, curioso, né? O Grêmio tem mais volantes de marcação do que o Bolívar.
19: O que o torcedor tá achando desses primeiros 12 minutos, hein, Kek?
22: Vou falar com o João Pedro aqui. Ô, João Pedro, hoje não tem altitude, hoje o Grêmio tem que ganhar, né?
23: Tem que ganhar. Perdeu a chance de abrir a vantagem lá.
19: Abuso, colocou na frente pra Bright White, pintou, bateu, travado! A Reaga meteu pra fora, Rodrigo.
21: O Bright White até recebeu a bola sozinho, mas o Kenny engatilhou o pé direito pra chutar, deu tempo do Arriaga chegar no carrinho e mandar para escanteio, mais um, agora do outro lado, 0-0, Sicredi.
19: Escanteio, já quer que ouve o torcedor. Escanteio para Pavon cobrar aqui do lado direito. São 13 minutos do primeiro tempo. Atenção, Pavon na bola, levantou, afasta de cabeça Etivaria, deu rebote, pegou mal o TT. Completa aí que é aqui.
22: Vou concluir aqui com o João Pedro. João Pedro, mais uma chance. O Grêmio tá chegando, né?
23: Tá chegando, mas falta criação, né? Esses três volantes eu não escalaria. Segundo tempo tem que colocar o Mac pra mudar esse jogo.
22: Tá aí o torcedor na gaúcha pra Pão de Alho Santa Massa.
19: Lampe vai cobrar o tiro de meta para o time boliviano. Ele bate aqui do lado esquerdo para Patito Rodrigues, faz o domínio, tenta passar, passou pelo Pavon, não passa pelo Nardoni, cai, queria falta, o Patito segue o jogo. Lá vai Amuso, deu a bola para Pedro Gabriel, colocou na frente, escapou um pouco do controle dele, chegou no fundo, cruzou para Bright White, afasta de qualquer maneira Echevarria, que cai, que rola, que se contorna. Não, não é ele não. É o... quem é que tá caído aí?
23: Patito.
19: Patito. É ele. E o jogo tá parado. Atenção, te liga aí. Tempo e placar no futebol da gaúcha. Bom, são dois caídos, né? Um é o Patito, que queria uma falta, faz uma meia hora que esse lance aconteceu. E o outro agora nenhum mais. Os dois se levantaram. 14 do primeiro tempo na Arena Sul-Americana. 0 Grêmio, 0 Bolívar, Bertoncello.
0: O empate que dá classificação para o Bolívar enfrentar o São Paulo nas oitavas da Sul-Americana. Por enquanto, pelo segundo ano seguido, o Grêmio vai caindo nos playoffs. Ainda hoje, pela Sul-Americana, 9:30, tem o Higgins do Chile contra o Boca Juniors. E no mesmo horário, às 9:30, tem Caracas e Santa Fé.
19: Cortou de cabeça, vem Bright White, cortou mal a defesa do Bolívar, TT chegou a dribles, invadiu, afasta mais uma vez, agora Jesus Sagredo, insiste o Bolívar, vem brigar por ela aqui no meio, Justiniano, corre atrás dela também o Melgar, primeiro tem Nardoni, Nardoni, Gustavo, Gustavo, Noriega, Noriega, Nardoni, Nardoni, Noriega, Noriega, Nardoni. Nardoni achou que era pro Nardoni, não, pro TT. Erra o Grêmio, não tem armação, não tem articulação. Lá vai o Bolívar, que perigo, chegou. Lado esquerdo, Asprilha, cortou o zagueiro, limpou pra perna direita, bateu, gol! Gol do Bolívar, Asprilha! 15 minutos, não tem armação, eu dizia, né, o Grêmio, foi até a intermediária, a bola volta, né, porque não tem ninguém pra segurar ali, Asprilha levou, segurou, cortou, bateu, fez tudo sozinho e tá abrindo o placar aqui na arena, Simon.
0: Uma troca de passes entre os volantes do Grêmio que não surtiu efeito. A bola foi tentada alçada para o TT, que não alcançou, e foi dada de bandeja pro Bolívar. Um lançamento pro Asprilha, mano a mano com Kahneman, chamou pra perna direita, Kahneman na cintura levou a pior, chute no canto inferior de Gabriel Grando no contrapé, surpreende o Bolívar na arena, abrindo o marcador, ainda mais em vantagem, 1-0, Diogo Olivier. É,
1: começou com um erro de passe, ou um passe muito forçado do Nardoni, aí acho que foi o TT que não dominou, veio contra-ataque, cara, ligação direta. É a estratégia do Bolívar. Abriu mão do centroavante, o Calteruti, para jogar com jogadores de velocidade, um deles o Asprilha, 34 anos. E olha, aí o Kahneman não conseguiu, foi envolvido por um jogador de 34 anos, não era um jovem de 21, 22. O Kahneman acabou não conseguindo no mano a mano dar sustentação, o Grêmio sai perdendo de 1-0, prejuízo enorme agora, Bertoncello.
0: O colombiano de 34 anos, Dairon Asprilha, marca seu segundo gol nessa Sul-Americana, ele havia marcado também em La Paz contra o Grêmio. 4-2 no agregado, Bolívar classificado para a próxima fase, Grêmio eliminado pela segunda vez na história, o Bolívar vence um brasileiro no Brasil, em competições da Comebol.
19: É, e tenta chegar de novo, Asprilha dominou, o passe é por dentro, Kahneman, mas na origem do lance tem falta, e ela aconteceu, falta pro Bolívar.
0: Três jogadores do Bolívar caídos nesse exato momento. Se já vinham para fazer cera, a partir de agora, ainda mais com dois gols em vantagem, afinal venceram na Bolívia por 3-2, e aqui vão vencendo por 1-0, três jogadores caídos, um é o Patito Rodrigues, outro parece ser o autor do gol, Asprilha, e o terceiro já foi erguido pelos companheiros, falta, é um pouco distante, mas vai ser colocado na área do Gabriel Grando. 1-0 Bolívar, acredite se quiser, claro.
19: Pois é, acredite se quiser, o Bolívar tá apenas pela segunda vez na história ganhando de um brasileiro no Brasil. Falta, tá ali na bola Melgar para fazer a cobrança. Vem também o Justiniano, é uma bola que vai ser erguida lá na área do Grêmio. 18, 1 a 0. Deixou ali Melgar, a bola foi pro Robson. Robson abriu aqui na esquerda para Patito, volta a bola para Melgar. O tabelamento aqui pelo lado esquerdo. Vai daí, de longe ela vai embora pela linha de fundo, Simon.
0: O número 80, Melgar tentou a finalização da meia esquerda longe do gol, sem perigo para Grando. 1 a 0 Bolívar, Tumelero.
19: Saiu o gol do time boliviano, hein, Keck?
22: Pois é, Debona, vou ouvir o Luca aqui. Ô, Luca, o Grêmio gosta de se complicar, né? Gol do Bolívar aqui na arena.
2: O jogo que era difícil ficou agora muito mais difícil. Acho que a solução, além de tirar os três volantes, é os pontas serem mais cara de pau, irem pra cima mais a marcação e não ser tão burocrático.
22: Aí o torcedor pra pão de alho, Santa Massa.
19: Diogo Olivier, já é hora de chamar o Mac, hein?
1: Claro que sim, claro que sim. É 20 minutos, olha só, o Grêmio tem que fazer 2 gols de vantagem. Não é um jogo para receitas homeopáticas, não é um jogo para soluções convencionais. Agora virou um jogo diferente, né? Eu acho que tem de pensar sim, colocar esse jogador antes de terminar o primeiro tempo, por que não?
19: Tá tentando chegar o Grêmio aqui pelo lado direito. Olha, eu quero dizer o seguinte, hein? Tá 4-2 no agregado pro Bolívar, mas quem viu o jogo na semana passada, quem tá vendo hoje, quem tá ouvindo, o time boliviano é muito frágil. Inclusive agora, num passe de 1 metro, acabou errando aqui pro Patito. Mesmo assim, o Grêmio tá perdendo. Como é que é essa história, hein, Bertoncello? O Bolívar tá só pela segunda vez ganhando no Brasil, é isso?
3: Isso, no total são 22 partidas no Brasil, 20 derrotas, um empate e apenas uma vitória. Vitória diante do Atlético Paranaense em 2002. E agora, pela Sul-Americana, o Bolívar, pela segunda vez na história, vence um brasileiro no Brasil.
19: 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Tem time boliviano que tá ajudando a aposentar o Kahneman, hein? Quase que o Romero deixou o Kahneman pra trás de novo. 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Domina TT. Lá vai ele contra a marcação dupla do Bolívar. TT no Patito. A força, Patito jogou o TT pro lado, tirou ele da jogada. Vem mais uma vez, escapa da marcação do Nardone. É, o Bolívar vem, hein? Posição legal, parte de trás, Asprila, tá valendo, passe pra trás. Sorte do Grêmio aqui, o Bolívar. Olha que perigo, hein, Simon?
0: É, mas Kahneman de novo ficou pedindo impedimento, há pouco tomou duas pila, uma meia lua, teve que ter cobertura pra não passar vergonha por aqui. É uma semana ruim pro Kahneman, depois daquele pênalti que ele cometeu contra o Fluminense, assumiu a responsabilidade, mas hoje não vive um grande momento, camisa 4, 10 anos de Grêmio, Tumelero.
19: Pavon, 20 minutos jogados, 1-0 para o Bolívar, 4-2 no agregado, o Grêmio precisa de 2 gols para pênaltis, hein? Para pênaltis, tem tempo. Domina Gustavo Martins, abre aqui na direita pro domínio de Pavon. Nardone tá passando, Pavon fez o passe pra Bright White lá na frente. Ele tentou acelerar. Lampi pegou, Rodrigo.
0: Teve afobação o Bright White, quis passar rápido e passou mal. Tentou o Nardone, mas entregou no pé do Lampi. O placar é 1-0 Bolívar, informação, Grupo IES.
1: Se o Bright White não faz esse movimento pendular aí pra tentar ser o meia que o Grêmio não tem, o que acontece é que o Grêmio fica rodando a bola e nada acontece. Talvez por isso até ele tenha se afobado, né? O Grêmio, a bola cai no pé de um dos três volantes, que não tem características criativas, não é culpa deles, nem o Noriega, nem o menos ainda o Dodi, o Nardone um pouquinho mais, mas eles não têm a característica de dominar, achar um passe entre linhas e dar um drible, fazer um giro criativo para arrumar espaço para os adversários, contra os adversários. Aí teve que o centroavante, o Braithwaite, fazer esse movimento, ele se afobou. O fato é que o Grêmio não cria. E quem não cria vai depender de uma jogada individual ou do TT, que ainda não conseguiu, e nem o Amuso do outro lado.
19: 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Gustavo Martins tocando a bola para TT. TT arranca pelo meio, lá vai ele, fez o passe para Bright White, no pivôzão para Dodi, dominou de frente, derrubado. Falta pro Grêmio, falta frontal, Rodrigo.
0: O Dodi dominou, quando ele ia passar pro Amuso, ele foi derrubado pelo Justiniano. A falta é frontal ao gol do Lampi. É distante, mas como é frontal,
21: dá pra considerar assim como perigosa em favor do Grêmio, 1-0 Bolívar Sicred.
19: 22:30, metade do primeiro tempo, 1-0 pro Bolívar. Bright White vai cobrar a falta. Olha, uma posição boa, né? Boa, frontal. Alguns passos da meia-lua da grande área, bem de frente pro gol do Lamp. Chance pro Grêmio empatar aqui na arena. Te liga aí, o árbitro chileno Piero Massa tá indo lá formar a arbitragem na posição correta. Ela fica praticamente sobre a risca da grande área. 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É, ele tá dizendo pra Barreiro, pra não se mexer e mostra o apito, né? É no apito. Bright White na cobrança. Falta pro Grêmio. Atenção, Bright White bateu alto pela linha de fundo, Rodrigo.
21: Eu disse que a falta era perigosa, mas para ela ser perigosa, tem que, no mínimo, ela ir na direção da meta. O Bright White, ele pegou muito embaixo, ela foi longe do gol do Lamp. Pausa para hidratação e a torcida vaia o time do Grêmio durante a pausa. 1-0 Bolívar, informando o Sicred.
19: Na Copa, Rodrigo, a vaia era para pausa, né? Era para hidratação. Agora é para hidratação, é pro Grêmio, hein?
21: Não, é pro Grêmio.
19: Pro Grêmio.
21: Tem nada a ver com a pausa.
19: Pois é. Ô, Keke, vamos ouvir mais o torcedor então, 1-0 pro Bolívar.
22: Vamos sim, eu vou falar com o Matheus aqui. Matheus, 24 minutos do primeiro tempo, o Grêmio tá tomando 1-0, já tem que trocar?
4: Ah, eu acho que não dá para demorar, né? Porque no começo do jogo, como a gente viu, que parecia difícil, acaba que ficou mais difícil ainda, né? Eu acho que o time da não tô menosprezando o time do Bolívar, né? Mas o time com a qualidade deles, a gente não pode jogar retrancado com três volantes, né? Acho que o Grêmio tem que querer mais, o Grêmio tem camisa, tem história para buscar a virada aí e não passar esse vexame aí de ser eliminado em casa para um time, né? Desse quão aí, quão o Bolívar, né?
22: Ah, vamos acreditar nessa virada aí, nessa classificação, né?
4: É, a gente vem aí para torcer e vamos acreditar até o fim, né? Até porque é o Grêmio, né? Não vamos desistir, vamos lá, bora!
22: Aí o torcedor de Bona para Pão de Alho Santa Massa.
19: É isso. Pausa para hidratação. 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
3: Ô, Debona.
19: Oi.
3: Tu falaste, né, que fazia muito tempo que o Grêmio não vencia o jogo. E é verdade, sem contar os amistosos, a última vitória do Grêmio foi no dia 23 de maio, claro, antes da Copa. Vitória pelo Brasileirão 3-2 para cima do Santos. Depois, empate contra o City Torque, derrota para o Corinthians, aí não contam os amistosos, derrota para o Mirassol, derrota para o Bolívar, empate com o Fluminense e agora, por enquanto, derrota novamente para o Bolívar.
19: Pois é, faz tempo, né? Faz tempo que não tem vitória. Simon.
5: Pavon e o árbitro conversam, não sei qual seria o argumento, qual a reclamação do Pavon, mas deu uma encostada na arbitragem, gesticulando pro campo de ataque do Grêmio.
19: 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Vamos para a retomada da partida, 1-0 para o Bolívar. Lamp, goleiro do Bolívar, vai fazer a reposição. Gol marcado pelo Asprilha, 1-0 para o Bolívar, no agregado 4-2. Abriu contagem aí o árbitro da partida. Lamp bate a bola para frente, tenta lá na ponta direita, o jogador que é o Romero, de cabeça chegou tirando o Kahneman. Deu jogo perigoso ali, né, Rodrigo? Acho que levantou demais o pé o Romero.
21: É isso. Isso, e o árbitro estava muito perto do lance, deu a falta, 1-0 Bolívar, trilegal.
1: Uma outra alternativa, Debona, e que ela talvez tenha até a ver com o que o Luiz Castro já fez quando tem Carlos Vinícius, é tirar um dos volantes e colocar Matheus Nascimento. E aí o Braithwaite venceu o que ele está tentando ser, que é um dublê de armador, e ele fica mais lá na frente.
19: Errou ali o Bolívar, quase que o Bright White recupera. Vem Grêmio, bola ajeitada de peito ali pelo Gustavo Martins. Recuo de bola feito pelo Noriega. Noriega lá atrás para Kahneman, ele corre atrás dela. Pega o campo de frente agora e devolve a bola para Gustavo Martins. 26 minutos e meio na arena, 1-0 para o Bolívar. Noriega domina, balança para lá, balança para cá. Traz ela para Gustavo Martins. Não tem para quem tocar, hein? Meteu bola em profundidade, corredor direito para Pavon. Chegou, abriu compasso para cruzar. Fecharam uma porta para ele, aí faltou categoria. Adiantou, perdeu. Recupera então Patito Rodrigues, vem no pé de ferro, briga por ela, TT. Ganhou. Foi derrubado, falta forte do Patito, hein? O Everton, goleiro que tá no banco hoje, vai pra cima da arbitragem, Rodrigo.
21: A bola já tava longe, o Patito tava totalmente fora da jogada e ele deu um pontapé na panturrilha do TT de forma desnecessária. O Jory pode me desmentir, mas me pareceu que ficou barato ele não ter dado cartão amarelo nesse lance. Falta para o Grêmio, lado direito de ataque, 1-0 Bolívar Trilegal.
3: Então diz pra mim assim, Rodrigo, vindo do futuro... E o lance ficou barato.
19: Qual é o tempo aí, ô Jory?
3: 40 segundos.
19: Tá bom.
3: Agora chegou. Agora chegou. É uma pegada por trás. E
19: atenção, poder... falta pra área, a bola tá viva. Afasta de qualquer maneira. Jesus Sagredo, eu vim do futuro pra dizer que quase foi gol do Grêmio, hein, Jory?
3: Boa. Não, foi a pegada por trás ali. O que aconteceu foi que o árbitro não deu cartão porque o jogador tava de costas pro campo, cercado por três jogadores. E ele não entendeu que a intensidade era pra justificar o cartão amarelo. Uma pegadinha por trás ali pra carimbar o adversário.
19: 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Impedimento marcado agora no ataque do Bolívar. Com pressa, já cobrada pelo Pavão. Pavão para Noriega. Noriega jogando aqui na meia direita para TT. Lá vai ele, parte com ela dominada. Faz abertura para Pavão, devolução é para TT. Até aqui o mais participativo dos jogadores de ataque do Grêmio. TT volta para Gustavo Martins. Outra vez TT, ele tem no meio ali Noriega. É muito volante, hein, Diogo? Gira a bola o Grêmio neste mesmo setor. Lodi tá abrindo lá na esquerda para Pedro Gabriel. Escapa da marcação do Romero. Volta a bola, outra vez para Noriega. Pega o campo de frente. Abre os ombros, abre os braços, toca pra Nardone, perde de novo o Nardone, não é a dele ali de costas tentando armar.
1: É precisamente isso. O que quando você enfrenta um time retrancado tem de fazer? Trocar passe com rapidez e alguém tem que entrar na entrelinha. Agora o Nardone entrou na entrelinha, mas ele recebe a bola de costas, ele parece que tá recebendo um tijolo, porque ele não domina de primeira, ele não gira, e aí a bola bateu no pé dele, desarmou, quase deu contra-ataque. É questão de característica, pra fazer aquela função ali, receber a bola de costas, dominar, girar, ao passo de primeira, tem que ter uma característica que o Nadori não tem, nenhum dos dois volantes do Grêmio tem.
19: 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É, gente, 29 minutos e meio, 1-0 pro Bolívar. Na soma, 4-2 no agregado. Errou Pavão! Contra-ataque do Bolívar. Patito Rodrigues puxou, segurou, prendeu. Passou aqui na esquerda o Sagredo. Patito leva a bola lá pro meio. Joga ali para Asprilha, o autor do gol. O Bolívar valoriza. O Bolívar se dá o direito de valorizar a posse de bola. Já nem mais joga no contra-ataque, porque ganha por 1-0. Recuo de bola do Etivarria para o goleiro. Outra vez Lampe jogando aqui do outro lado para Arriaga. Volta para Lampe, correndo sérios riscos ali o time boliviano. Lampe bate a bola para frente, Romero sobe, ganha do Pedro Gabriel, tenta jogar no meio. Asprilha tá ganhando de novo do Kahneman. Quase que chega nela agora o Melgar. Essa vai do torcedor é porque o Grêmio de novo joga a bola para trás. Tá começando ali com Noriega. Luiz Castro. Tem que mexer, Luiz Carlos. Deu da teimosia dos três volantes, assim não vai dar. TT tentou a virada, para no meio do caminho. No Sagredo meteu nas costas o Pedro Gabriel. É contra-ataque do time boliviano para fazer o segundo para fora. O Grêmio deu sorte. E o torcedor mete vaia com razão. Esse time do Luiz Castro vai perder pro Bolívar, hein, Simon?
6: Na arena, escapou de novo. Bola às costas do Pedro Gabriel. Kahneman não chegou na cobertura. Romero chutou fraco e torto pra sorte do Grêmio.
19: É, e agora o Grêmio tenta dar a resposta com o Pavon. Escapa bem da marcação ali do Melgar. Balança legal, leva pro fundo. Pavon, grande cruzamento nas mãos do Lampe, Rodrigo.
21: O cruzamento não foi ruim. Tinha endereço a cabeça do Bright White. O problema... é que desviou no Sagredo e aí facilitou a defesa do Lampe. 1-0 Bolívar, informando o Sicredi.
19: Limpa bem a jogada agora Justiniano, se aventurou, se emocionou, perdeu na sequência, chuta a bola pra fora.
3: Começou.
19: De qualquer maneira, José Sagredo, onde começou?
3: Tem bola rolando para a 21ª rodada do Campeonato Brasileiro, Unimed Porto Alegre na informação, bola rolando para Corinthians e Atlético Paranaense em Itaquera, Debona.
1: O Bolívar tem tantas deficiências, o Arriaga agora o zagueiro, tentou sair jogando, ele perdeu a bola uma vez, aí o Grêmio errou, ele tentou de novo, ele repetiu o erro, e aí depois a bola foi isolada. O Grêmio não fazer gol num time como o Bolívar, olha, é um estudo, porque é um time com muitas deficiências, que erra passe demais e que não tá todo retrancado.
19: Agora o Grêmio saiu providencialmente, deu de canela na bola pra fora. Olha, é um show de horrores, hein? Bom, se não tá legal ver o Grêmio, olha pra lua. A
7: lua, gente.
8: Uma lua cheia, linda.
7: É cheia, né?
8: Tá cheia, né?
7: Tá bonita, né?
8: Que é lua, hein? Nardoni ganha para o time do Grêmio, meteu aqui na ponta para TT, chega na frente, José Sagredo recuando até o goleiro Lamp, que chuta para frente, ali para Melgar, divide com ele Nardoni, chega cometendo a falta, chegou atropelando, o que é que...
22: Vou falar com o Gabriel aqui, o que que o Luiz Castro tá esperando para mexer no time?
9: Olha, o time do Grêmio hoje é um amontoado de jogador sem função tática. Pavon tomou, ele fez o Grêmio tomar 3 gols na Bolívia. É óbvio que eles vão jogar nas costas do Pavon aqui e onde saiu o gol deles. O Pavon tá sendo vaiado pela torcida agora, mas não era nem pra estar jogando. Nós estamos com 3 volantes, precisando ganhar, já estamos aos quase 40 do primeiro tempo e o técnico não mexe. É, não dá pra acreditar, não dá pra acreditar.
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8: Sai jogando o Bolívar. A bola aqui na ponta esquerda pro domínio do Asprilha. Deixou ela escapar, tá na linha de lado. Atenção, te liga aí. Tempo e placar no futebol da Gaúcha. 33 minutos e meio na arena, 1-0 pro Bolívar, Bertoncelo.
3: 4 minutos, etapa inicial em São Paulo. Corinthians e Atlético Paranaense empatam em 0-0 pelo Brasileirão. Ainda pelo Campeonato Brasileiro, hoje às 9:30 no Couto Pereira, o Coritiba recebe o Cruzeiro.
8: 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Borrússia, 34-1-0 pro Bolívar. Bate a bola pra frente, Lamp, Kahneman, soberano, tira ali na intermediária, tenta TT, cabeceia pra dentro do campo, pro meio, onde está o Dodge, Bright White ganhou, legal, abriu aqui na ponta direita pra TT, tá na hora do gol, cruzamento de direita, corta a defesa, volta no TT, com a esquerda agora, levantou, Bright! Pra fora, meio que um voleio aí, bem desajeitado, hein, Rodrigo?
21: A ideia foi boa, esse voleio não foi capricho. Ele era muito bem marcado pelo Jesus Sagredo, então ele se antecipou, Jesus Sagredo, e aí a única maneira de pegar a bola no ar era dando esse voleio. Acabou errando, mas fez a jogada possível, o Bright White, bola pra fora, 1-0, Bolívar, trilegal.
8: Qual é o grito aí?
22: Ei, Luiz Castro, vai tomate cru.
8: O torcedor perdeu a paciência, Diogo.
1: É que o time não colabora, né? E o time é uma obra do técnico. O Grêmio tá muito desorganizado, não tem elaboração para atacar. Um ataque do Grêmio é a bola chegar no Pavon, no TT, ele tentar driblar 3 e levantar uma bola na área. Não tem um jogo de meio campo, o Grêmio não consegue infiltrar ninguém entre as linhas do Bolívar, que é um time que não tá retrancado. Ele tá jogando com 2 volantes. O jogador que entrou no lugar do Cauterucci é um atacante que tá fechando linha lá do lado direito. O Patito Rodrigues já é veterano, não é tão jovem assim.

0: pega de novo, Rodrigo.
1: A ideia era um cruzamento pro Bright White na direção do gol. Foi na direção do gol, mas não passou pelo Bright White. Telegrafado para defesa do Lamp, 1-0 Bolívar, Grupo IESA.
0: 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Trabalha TT, tomou uma chegada mais forte agora, né? O Piero Maza gosta do jogo fluir, né? O Jory já pode falar mais.
2: É.
0: Ele deixa seguir, né?
2: É, o jogo anda, né? E ele é o árbitro experiente, um árbitro sul-americano que tem essa característica e não é o árbitro que se esconde em um jogo picotado, em cartões. É um árbitro que valoriza os cartões. É um árbitro de alto nível pra esse jogo, Debonar.
0: É, Piero Maza. Amuso na bola mal tirada ali pelo Romero. Amuso volta pra Kahneman. Kahneman aqui por dentro pra Gustavo Martins. 37 minutos do primeiro tempo, 1-0 Bolívar. Bola na ponta direita para Pavon, tentou cortar o zagueiro. Patito Rodrigues fechou o espaço. Lateral para o Grêmio, Pavon tá por ali. 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Pavon na cobrança, arremessou legal para Noriega, tentou pro fundo para cruzar, cruzou. A bola ainda não saiu, Noriega protegeu, saiu, é escanteio, Rodrigo Oliveira.
1: A bola ganhou vida, ficou quicando em cima da linha de fundo, bateu por último no José Sagredo, escanteio para o Grêmio, 1-0 Bolívar, informando o Grupo IESA.
0: Pavon vai cobrar o escanteio para o time do Grêmio, lado direito, 38, na bola Pavon, levantamento é feito, subiu, Gustavo não achou nada, fiquei com a impressão do corte, foi o Gustavo que deu para trás, sobrou no Amuso, Amuso ajeitando para TT, engatilhou, preparou para canhota, meteu o lançamento para Pavon.
1: Aquecimento.
0: Saiu, né? Saiu essa bola, né? Aquecimento.
1: Matheus Nascimento e Enamorado foram chamados pelo Luiz Castro para o trabalho de aquecimento. E o Matheus Nascimento tá indo pro vestiário. Não entendi muito bem. Em um primeiro momento começaram a aquecer os dois.
2: O Enamorado também agora.
1: Agora,
2: hein?
1: O Enamorado também tá indo pro vestiário. Eles iam aquecer, Debona, como jogadores que estavam se preparando para entrar no jogo. E agora os dois foram pro vestiário. Não sei se vão tirar uma água do joelho antes de entrar em campo, mas o Luiz Castro chamou os dois, eles começaram a aquecer e foram pro vestiário.
2: Luiz Castro já mexeu 4 vezes recentemente contra o Mirassol lá no interior de São Paulo, na volta pro segundo semestre, Debona. Claro.
0: Pro segundo tempo, tu disse?
2: Isso, no intervalo, ele já fez isso na temporada 2 vezes, uma em Mirassol.
0: Amuso! Chegou cortando o Jesus Sagredo pra fora, o Grêmio tem mais um escanteio. Já vou perguntar pro Diogo se o Luiz Castro deve tirar um ou dois volantes, hein?
3: Pode ser que tire os dois, falando
0: depois.
3: Pode
0: ser dois, né? Não teria problema nenhum tirar dois volantes, não tem por que jogar com três. Pedro Gabriel, escanteio cobrado, a bola, o toque de cabeça, Lamp cai pra pegar, Rodrigo.
1: Cabeceio do Kahneman, forte e na direção do chão, como manda o figurino. Brilhou o Lamp, que fez uma bela defesa, novo escanteio, 1-0 Bolívar Sicredi.
0: Pedro Gabriel levantou de novo para Gustavo Martins, passa dele, passa do Kahneman, sobrou no TT, bateu nas mãos do Lamp. Agora a defesa é tranquila, Kek 39, quase 40, 1-0 Bolívar.
4: Vou falar com o Dagoberto. Pelo que o Grêmio tá jogando, é possível empatar ainda no primeiro tempo?
5: Pelo que o Grêmio tá jogando, vai ser bem difícil. Se a gente não colocar um meia e não trocar o Pavon e botar o Marcos Rocha aqui, nós não vamos conseguir armar nada nesse jogo.
4: Tá aí o torcedor Debona para Pão de Alho Santa Massa.
0: No Jardim ou no Campo, ferramenta motorizada é Steel. 40 jogados aqui na arena, 1-0 para o Bolívar, gol do Asprilha. Kahneman domina.
1: Debona,
0: diga.
1: Voltaram do vestiário, tá? O Matheus Nascimento e a namorada, e agora estão no aquecimento de forma efetiva.
0: É a bola do Amuso, Amuso domina, Pedro Gabriel passou na esquerda, grande bola do Amuso, se pegar uma boa, Pedro Gabriel chegou, evitou, tentou Bright White, com ele Jesus Sagredo, proteção ali do time boliviano, mas é escanteio pro Grêmio, é isso que tá marcando a arbitragem chilena de Piero Massa. E vai todo mundo para a área, há pouco quase que o Grêmio empatou, Pedro Gabriel vai cobrar o escanteio, tem Gustavo Martins que é muito bom no jogo aéreo, tem Nardoni também, atenção, já ou no intervalo, as trocas do Grêmio, deve ser no intervalo mesmo, né? Atenção, Pedro Gabriel na cobrança, levantou, buscou Kahneman, Gustavo ajeitou pra dentro, tira de qualquer maneira ali atrás, José Sagredo, errou agora na bola tirada, o Amuso, lá vai o time do Bolívar com 3 jogadores, a bola foi invertida aqui do lado esquerdo pro domínio do Patito Rodrigues, ele se

0: segura. Ganha tempo, ganha segundos importantes o Bolívar. 41,5. Recuo de bola ali para o zagueiro Arreaga. Arreaga tocando aqui do lado esquerdo para Justiniano. Ele abre ainda mais o campo. Joga para Patito Rodrigues. Leva a bola para o meio. Pressiona TT. Protege ali o Patito. Falta do TT. Falta marcada. Atenção, tempo e placar no futebol da Gaúcha. 42 na arena, 1-0 pro Bolívar, Bertoncello.
1: E por enquanto o Grêmio vai sendo o único brasileiro eliminado nos playoffs da Sul-Americana. O Vasco passou, o Bragantino passou e o Santos também passou. Por enquanto vai dando Bolívar e São Paulo nas oitavas de final.
0: 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Vem Bolívar!
2: Debona, diga. Agora se juntaram o Vila Sante e o Marlon ao enamorado e ao Matheus Nascimento entre os atletas que aquecem.
0: Quatro titulares, né? Ou quase isso, né? Se contarmos o... Bom, Matheus Nascimento não é titular, mas Vija Santos, sim, muito titular. Marlon, muito titular. Pavon levantou! Lá do outro lado, a bola vai saindo. Jesus Sagredo tá correndo atrás dela. Chegou! Evitou? Não, não evitou, não. É lateral para o Grêmio fazer a cobrança. É, o Grêmio tenta empatar o jogo ainda no primeiro tempo. Tem lateral com Pedro Gabriel para cobrança.
2: Deu
0: aqui atrás para Kahneman. Rodrigo.
2: Tudo indica que o Luiz Castro vai esperar o intervalo para não queimar uma pausa do jogo nas substituições. Mas já vai deixar o pessoal aquecido para eles entrarem.
3: E acho que
0: precisa, né?
3: A saída de um dos volantes para entrar o Matheus Nascimento e recuar definitivamente o Braithwaite, um movimento parecido com o que ele faz com o Carlos Vinícius, é uma alternativa. A outra pode ser, vamos ver como é que vai ser o desenho, é tirar Pavon e arriscar com o enamorado, né? Porque o Pavon tá muito mal, ele, quando a bola chega na frente, ele erra o cruzamento, ele erra o passe. Não tem praticamente ataque, agora está cada vez mais se defendendo. E aí arriscar com o enamorado e com o TT, imaginando que o enamorado possa dar uma consistência que o Pavon, incrivelmente, nem defensivamente está dando.
0: Pois é, domínio de bola do Dodi ali no meio. Sim, gente, o Grêmio que precisa ganhar de pelo menos um gol e está perdendo de mais um. Ele está jogando com três volantes na arena contra o Bolívar da Bolívia, hein? É quase inacreditável. Eu quero te dizer isso. Eu sei que tu não acredita em mim, mas é isso que tá acontecendo. Patito fez a jogada, caiu, pediu a falta, não levou. A recuperação Maria do Grêmio. TT passou no meio de dois. São cinco gremistas contra quatro bolivianos. Não tem domínio do Pavon. Agora já era, hein? Já era, Rodrigo. Nenhuma chance do Pavon voltar, hein, Rodrigo?
2: Pior que o passe do TT era muito bom. O Pavon cometeu uma atrapalhada no domínio, deixou ela passar pra lateral. A torcida vaia. Que filme de horror, Debona. 1-0 Bolívar, informação trilegal.
0: 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Abriu contagem ali. 5, vai reverter o lateral ali do Bolívar. Lateral já cobrado, Pavon tira de cabeça, sobra a bola do TT, TT para Nardone. Nardone no meio para Amuso. Amuso chega, a marcação do Jesus Sagredo em cima dele. Amuso leva lá pro lado esquerdo, faz a abertura de bola para Pedro Gabriel. Romero chega em cima dele também. Pedro Gabriel para Amuso, volta a jogada, pega o campo de frente agora Noriega. Noriega carrega, entrega a bola para TT. Passou no meio de dois de novo, tentou passe forçado. Três desarmado, vamos até 48 aqui na arena. Diogo Oliveira, o resumo dessa primeira etapa, hein, Diogo?
3: Olha, programa esquecido. Né? Aquela previsão de que o Grêmio com esses três volantes desta característica não ia conseguir criar absolutamente nada se confirmou, porque não tinha outra alternativa mesmo. O Grêmio dependeu do Braithwaite, que está jogando como centroavante, recuar e tentar fazer os atacantes passarem. Mas o que surpreendeu é que o Grêmio defensivamente foi muito mal também. E olha, preciso dizer que o Bolívar não está retrancado, não. Não tem três volantes, três zagueiros. Está jogando com dois volantes, dois meias e tem dois atacantes de movimentação. Está dando espaço. O Grêmio é que não tem capacidade para criar. Eu tô imaginando que enamorado entra no lugar do Pavon e aí o Noriega fica mais um pouquinho para ajudar ali os dois zagueiros e dar suporte para as subidas do enamorado pelo lado direito. Porque o Grêmio tem de arriscar, né? E o Matheus Nascimento entra no lugar de um outro volante e o Grêmio joga só com um cabeça de área. É o único jeito do Grêmio tentar se arriscar um pouquinho mais e depois o Grêmio pensa em entrar com o Max e não tomar o segundo gol no fim do primeiro tempo.
0: É, não quis meter a bola lá na frente pro Romero, agora deu uma seguradinha Justiniano, vai ao ataque de novo Bolívar.
1: Bona,
0: diga.
1: Asprilla e Gustavo Martins, tá saindo faísca, dois encontrões dos dois jogadores estão se prometendo.
0: 40 e torcedor do Grêmio, alguns aqui na nossa frente estão gritando olé aqui para troca de passes do Bolívar, hein? Bom, 46,5. Lampe bate a bola pra frente, bate torto, recupera o Grêmio, Bright White dominou, abriu aqui na direita pro domínio do Pavon, saiu do primeiro marcador, deu pra TT, lá vai ele, tem espaço pra jogar, TT volta pra Noriega, Noriega abrindo pra Pavon, de canhota levantou, Bright White mete direto pra fora. 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É um primeiro tempo assim tenebroso do Grêmio, tenebroso, com três volantes, um troço assim esquisito no jeito de jogar, uma formatação que não condiz com a necessidade do time e com o regulamento da Copa, né? Tem que ganhar de três de diferença ou dois, ou fazer três no jogo, e tem três volantes em campo contra o Bolívar. Amuso, lá vai ele, colocou na frente, ganha a jogada ali, Jesus Sagredo. Vai terminar o primeiro tempo aqui na arena, 1-0 para o Bolívar. Justiniano recuando a bola para Lampe, é todo atrapalhado com os pés, chuta a bola para frente, todo torto, vem Pedro Gabriel, rebate na disputa e a bola vai cair outra vez aqui para Lampe. É, imagina o som da arena quando ele apitar, e vai ser agora, hein? Tá pedindo aí o Piero Mazza, atenção. Bolívar, bola parada, Lucianinho.

0: Último apito final do primeiro tempo.
1: Luciano.
0: Fala, Rodrigo.
1: O Everton acabou de fazer a seguinte atitude. Em meio às vaias, em meio aos gritos de protesto contra o Luiz Castro, o Everton, ele foi na direção dos jogadores do Grêmio e gritou palavras de ânimo, depois foi reclamar com o árbitro. O Everton, mesmo no banco, teve um papel bastante ativo nessa saída de campo sob vaias e gritos de protesto contra Luiz Castro.
0: É, no Bola Parada, vamos tratar deste primeiro tempo terrível do Grêmio, que perde o jogo. E claro, vou trabalhar com o comentarista Diogo Oliveira todos os detalhes deste primeiro tempo. 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Daqui a pouco os números de Luiz Castro comandando o Grêmio com Marcos Bertoncello.
1: Ô, Luciano.
0: Mas quero mais repercussões da saída dos times neste primeiro tempo, Rodrigo Oliveira.
1: Três jogadores ficaram aquecendo e provavelmente são os três que vão entrar no time do Grêmio no intervalo. O Matheus Nascimento, o Vila Sante e o Enamorado. O Marlon, que também aquecia, foi para o vestiário junto com os demais atletas. Portanto, é bem provável que Matheus Nascimento, Vila Sante e Enamorado sejam atrações no time do Grêmio na segunda etapa.
2: Rodrigo, me chamou a atenção que o Marlon estava aquecendo de tênis. Eu não sei se isso pode ser algum indicativo de que ele não vai entrar, mas ele estava aquecendo de tênis. Passou na minha frente aqui, estava de tênis o Marlon.
1: Se ele tá de tênis é porque ele não vai jogar, né?
3: O planejamento era só em caso de extrema necessidade que ele entrasse em campo hoje.
0: É, clima terrível na arena, vaias para o técnico Luiz Castro e mais xingamentos dos torcedores do Grêmio para cima do técnico português. O Grêmio vai perdendo, vai sendo eliminado da repescagem. Não é da fase de grupos, é da repescagem da Copa Sul-Americana. 300, sempre parceiros, o ecossistema mais completo do agronegócio brasileiro. Quero bater bola com o Diogo Oliveira. Diogo Oliveira, quantas chances de gol o Grêmio teve neste primeiro tempo, Diogo?
4: Ah, teve aleatórias, né? Teve o cabeceio no escanteio, agora no finalzinho do primeiro tempo do Kahneman. Mas jogada trabalhada, elaborada por dentro, não tinha como ter, assim, fica parecendo que a gente tá assim, tá aqui um cronista que não persegue ninguém, né? Eu só tento olhar o que tem no campo. Tomara que o Grêmio mude esse cenário, que o técnico acerte, que a gente possa fazer muitos elogios, mas era muito óbvio que o Grêmio não ia ter nenhuma capacidade criativa com três jogadores destas características. Olha que eu tô sendo bem pragmático, hein? Eu tô entendendo que você pode fazer time com três volantes, mas eles têm que ter características que se completem. Dodi é igual a Noriega e não é muito diferente de Nardone. O Grêmio joga num 4-4-1 que o Noriega tá no lugar dele, mas o Dodi e o Nardone, eles estão peixe fora d'água. Eles têm que entrar ali na entrelinha, recebe a bola de costas, vai dominar, a bola escapa. Então o Grêmio não consegue habitar o meio campo. Ele acaba naturalmente, como ficou perdendo demais a bola no meio e aí tem contra-ataque, inclusive tomou gol, tenta jogar pelos lados, levanta uma bola na área, o TT tenta driblar um, dois, três, não consegue, do outro lado o Amuso a mesma coisa, a elaboração ofensiva do Grêmio é pobre. Para piorar, a ideia dos três volantes não entregou nem segurança defensiva, porque o Grêmio perde a bola na frente e não consegue retomar em seguida, e aí ligação direta na ideia do Bolívar, que é com dois jogadores de velocidade, para ter duas peças de contra-ataque. E aí numa delas foi lá e fez o gol, em alguns momentos até rondou a área do Grêmio. Se o Bolívar tivesse um pouquinho mais de qualidade, ele já teria encaixado não um contra-ataque que resultou em gol, mas teria encaixado outros, especialmente em cima do Kahneman, que está com problemas. Agora o lance que ele perdeu no gol do Aspira é para um jogador de 34 anos, não é um jovem, é um jogador assim da mesma faixa etária dele. Então agora o Grêmio vai ter que entrar para o modo arriscado, modo suicida, né? Imagino que vai sair um dos volantes, acho que Dodi e Nardone são candidatos a sair, para entrar Matheus Nascimento e jogar com dois na frente, o Braithwaite um pouco atrás. Enamorar no lugar do Pavon não seria nenhum absurdo, pelo que o Pavon não está jogando, a tendência é o Bolívar se retrancar mais ainda. E o Vila Sante entra no lugar de um outro volante, do Nardone, para tentar jogar um pouco mais. Mas, ô Lucianinho, quem é que podia imaginar que o Grêmio ia criar com esse tripé de meio?
0: Responde. Diogo, tu falou antes do jogo, a gente falou no pré-jornada. O Luiz Castro tá de brincadeira. Porque é o seguinte, essa ideia de time não deu certo nunca na temporada. Aliás, eu quero saber dos números do Luiz Castro. Marcos Bertoncello, o retrospecto do técnico do Grêmio em 2026, o técnico português do Grêmio, qual é o retrospecto, número de vitórias, empates e derrotas, Bertoncelo?
3: Eu aproveito então, ô, Lucianinho, para fazer dois recortes de números do Luiz Castro. Um total, contando tudo na temporada, inclusive gauchão e amistosos, e outra sem gauchão e sem amistosos. Contudo, ele chega hoje a 44 partidas. São 17 vitórias e, por enquanto, 14 derrotas. Ou seja, o número de derrotas muito próximo do número de vitórias. O aproveitamento de cerca de 50%, não chega a isso, um pouco menos, 49,5% de aproveitamento. E se tirarmos jogos de gauchão e também os amistosos, hoje o Grêmio de Luiz Castro chega a 30 partidas. São 10 vitórias e, por enquanto, 11 derrotas. O número de derrotas supera o número de vitórias e a campanha cai para quase 43%, Lucianinho.
0: 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Quero que dê uma geral com a galera, ouvi vários torcedores aí, enfim, torcida vaiou muito o técnico Luiz Castro na saída do intervalo, também os jogadores, obviamente, mas o foco da torcida foi o treinador, que mais uma vez coloca uma escalação que não dá resultado, Keke.
2: O torcedor tomou um banho de água fria, Lucianinho. Eu tava aqui conversando com a galera na arquibancada, eu não me lembro de algum momento a geral do Grêmio parar de cantar pra xingar o treinador. E no apito do final do primeiro tempo, uma vaia absurda, absurda, combinada também com o xingamento da torcida em relação ao treinador. Há muito tempo eu não via uma vaia tão contundente e confesso que eu não lembro de um episódio em que a geral parou de cantar pra xingar o treinador. Eu vou falar com o pessoal que tá aqui, o Valdir. Valdir, que primeiro tempo do Grêmio foi esse, precisando ganhar, precisando ter uma vantagem pra conseguir passar pra próxima fase da Sul-Americana?
5: Boa noite, Keke. Triste, né? Triste. Começamos perdendo o jogo, escalando três volantes em casa contra o Bolívar, né? Infelizmente nós começamos ali e agora falta muita qualidade técnica. Falta muita qualidade técnica. O TT é toda a bola pra trás, meio campo sem criação, é triste, vamos tentar lutar pelos 45, né?
2: Parece que o Luiz Castro vai mudar agora pra segunda etapa, mas já perdeu 45 minutos, né?
5: Devia até começar diferente, né? Devia, eu tô quase acreditando naquela tese do Pedro Ernesto, é melhor cair aqui pra gente se livrar do rebaixamento.
2: Verdade, obrigado. Teu nome?
6: Guilherme.
2: Guilherme, o Grêmio parece que tá jogando na altitude, Guilherme.
6: Incrível, a gente sair de casa pra vir aqui assistir esse Grêmio é lamentável. E eu não sei se agora o melhor não é a gente cair fora, triste dizer isso, mas focar no nosso campeonato brasileiro e na nossa batalha.
2: Não é possível virar, tu acredita que não, essa virada não vem no segundo tempo?
6: Eu acho que é possível, mas dado esse primeiro tempo que a gente apresentou aí, já fica a dúvida do que é melhor pro Grêmio agora.
2: Torcedor ficou na bronca com o treinador, tu tá nesse time?
6: Com certeza, sair jogando com três volantes, precisando de uma classificação com o Bolívar, é uma escolha no mínimo duvidosa.
2: Valeu, muito obrigada. Deixa eu falar com mais gente aqui. Tudo bem, meu amigo, teu nome?
7: Tudo bem, Keke, Muriel.
2: Muriel, o que dizer desse primeiro tempo?
7: Keke, eu acho, eu não sei se o clube tá pensando da mesma forma que a torcida, mas a torcida veio no jogo, pediram pra gente vir no jogo, mas parece que o time não quer jogar. A gente já não acredita mais no treinador, mais nos jogadores, a gente não sabe mais em quem acreditar, porque o Grêmio não apresenta nada. A gente não compete contra o Bolívar, contra o Fluminense, contra o São Paulo, contra qualquer clube, é sempre o mesmo futebol.
2: Independente do que acontecer nesse segundo tempo, o Luiz Castro deve permanecer?
7: Eu acho que o Grêmio está perdendo tempo, porque a gente, com esse futebol que a gente está jogando hoje, daqui 3-4 rodadas no Brasileiro, o Luiz Castro vai ser demitido. Vai ficar insustentável pro Luiz Castro no clube. A gente está perdendo tempo. Se demitir hoje, talvez a gente tenha algum tempo de competir na Copa do Brasil na próxima rodada do Brasileiro.
2: Tá aí, torcedor Lucianinho, na bronca com o treinador, na bronca com o time. E como o torcedor mesmo falou, a gente tá fazendo a nossa parte, tem muita gente na arquibancada numa noite de quinta-feira, 7 da noite, o pessoal saiu do trabalho e cumpriu o objetivo de vir aqui e torcer. Torcedor tá decepcionado na arquibancada, Lucianinho.
0: 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Talvez a defesa do Grêmio facilite tanto quanto o Tumeleiro, né? 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Bom, Diogo Olivier, o que pode mudar neste cenário do Grêmio no segundo tempo? Vai ter que mexer no time, né? Não vai dar para mexer no comando técnico no intervalo. Então, o técnico que ainda está trabalhando vai ter que tentar fazer alguma coisa para salvar, quem sabe, seu emprego e salvar a classificação, Diogo.
4: Bom, depois desse erro medonho, terrível de escalação no primeiro tempo, porque poderia escalar a Mac, poderia escalar a Riquelme. Ele tinha opções para não escalar um meio-campo com jogadores tão parecidos no meio que não criaram nem defenderam. O Grêmio foi meio uma. Enfim, o Grêmio não conseguiu jogar nem para atacar nem para defender, por isso tá perdendo por 1-0. Agora ele vai ter que tentar desmontar esse monstrengo aí do primeiro tempo, né? De um meio-campo com características tão parecidas e defensivas no jogo que tinha que fazer score, inclusive. Se entrar o Matheus Nascimento, Vilhaçante e Enamorado, o que eu faria? Enamorar no lugar do Pavon, recua Noriega entre os zagueiros para dar suporte aos avanços desse lado direito aí, que vai ter TT, que vai ter o Enamorado. O Matheus Nascimento no lugar do Dodge, e aí recua Braithwaite para jogar com dois jogadores mais avançados na frente. Tem que arriscar, né, Lucianinho? Depois de tudo que o Grêmio fez de errado no primeiro tempo, agora não dá para pensar muito. Tem que ter uma atitude mais agressiva. Aí o Vilhaçante entra no lugar do outro volante do Dodge, né, na sua função de volante, mas com mais inteligência, com mais característica de entrar dentro da área. Né, são alternativas, e depois eventualmente o Mac também, né, para tentar colocar o time à frente. Mas é que não dá tempo agora do Grêmio ficar pensando muito e ter uma estratégia de longo prazo. Agora o Grêmio tem que arriscar. Do jeito que tá, depois dos erros do primeiro tempo, tem que tentar consertar.
0: 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Antes do jornalismo, a informação de Rodrigo Oliveira.
1: Entram Marlon. Vai entrar o Marlon, hein? Juntamente com Matheus Nascimento e Vilhaçante. Saem Pedro Gabriel, Nardone e Dodi. Troca tripla no Grêmio no intervalo.
0: Bom, Diogo, tenta minimizar os erros da escalação inicial, né? Tenta tirar os três volantes, pelo menos é isso que parece, hein, Diogo?
4: Porque esse era o foco que tinha que ser atacado, né? Se o Grêmio continua com esses três volantes de características tão parecidas, né? Ou iguais, para não dizer o mínimo, o Grêmio ia ficar a noite inteira girando bola pro lado e rezando para um cruzamento ser feito e alguém do Bolívar falhar e aí o gol acontecer. O que até podia rolar, né? Porque o Bolívar é muito fraco, tem muitas deficiências. Tivesse um pouquinho mais de qualidade, já teria encaixado outros cruzamentos ou outros contra-ataques. Talvez seguramente vai melhorar um pouco, né? Com o Vilhaçante jogando.
0: Mas não tem um articulador nessas trocas aqui, né?
4: Eu não entendo o que o Mac pode ter feito. É algo muito grave para o Grêmio.
0: Tem
4: não...
0: Mac, tem Riquelme.
4: O Mac poderia entrar perfeitamente sem nenhum problema, né? Eu imagino que talvez mais para diante, no segundo tempo, o Mac vai entrar. Mas por mais que o Grêmio tenha problemas de contrato aí, de renovação com o Mac, olha, se é um problema tão grave, então nem fica no banco. Claro, porque quem está sendo punido é o Grêmio. Quando o menino entra jogando por dentro, ele dá mais qualidade do que o que a gente viu no primeiro tempo.
0: 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Bom, eu fico por vocês aí também para me dar um toque quando os times estiverem voltando, porque eu tenho um delay monstro.
8: Pode
0: aqui.
8: Pode ser agora, Lucianinho.
0: Estão voltando já os times?
1: Bolívar começar, igual, viu, Lucianinho?
8: Vai começar já.
0: É que o pessoal me passa recado no ponto e o Debona fala comigo, eu não ouço o Debona. Vai começar o segundo tempo?
8: Vai começar.
0: Então tá. Vou contigo então, Marcelo Debona, com o segundo tempo aí, que será provavelmente tenso, meu caro Debona, pra Bolívar 1-0.
8: Vamos lá. Três trocas no Grêmio, com Vilhaçante, com Matheus Nascimento e com Marlon. Igual o Bolívar, apita o árbitro, começa o segundo tempo. O Grêmio precisa fazer 2 para levar para os pênaltis, hein? 2 para levar para os pênaltis. Tá 1-0 pro Bolívar, 4-2 no agregado. Domínio de bola do Gustavo Martins, abre lá na direita. segue firme, forte, Pavon, erra o passe, já o primeiro dele no segundo tempo, recupera o Bolívar, a bola para o Asprilha, o autor do gol, chegou atropelando o Gustavo Martins, falta pro Bolívar cobrar, 30 segundos do segundo tempo.
1: Ô Debona,
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1: A Keck flagrou muito bem que o Marlon aquecia de tênis no primeiro tempo. Isso ocorre porque não estava previsto que ele fosse jogar. Era só em caso de extrema necessidade. Pelo visto, a extrema necessidade chegou, porque no intervalo ele trocou o tênis pela chuteira e está em campo. E Marlon, dos que aqueciam, olha o Grêmio.
8: É, talvez dos três, só Matheus Nascimento, nem o Bija Santi era cotado, né? Vem Grêmio, a bola foi tocada na direita para Pavon, cruzou, bate na marcação. Sobra no Pavon, de canhota, levantou, Bright White não acerta a cabeça nela, ela vai embora, ó, Simon.
3: Mas o Grêmio tenta com uma atitude diferente nesse segundo tempo. Pavon tentou com a perna direita, não conseguiu, voltou para canhota, cruzamento, mas o Bright White pegou mal na bola, desviou à direita. 1-0 Bolívar, KTO.bet.br, proibido para menores de 18 anos, portaria SPA/MF 2093/2024, Ministério da Fazenda adverte, aposta não é investimento, jogue com responsabilidade.
8: Bija Santi recuando a jogada aqui para o Noriega, Noriega lá atrás com o goleiro Gabriel Grando. Grando Pavon, Pavon ali no meio outra vez para Noriega. Sai do campo de defesa, o time do Grêmio precisa de 2 gols para levar a decisão para os pênaltis. Vale vaga nas oitavas de final da Copa Sul-Americana. É repescagem da Sul e o Grêmio está sendo eliminado de novo nessa fase. Grando domina. Volta a jogada aqui, trabalha mais ao lado, deixa a bola para Marlon. Tem a Muso aberto aqui na esquerda. Marlon tenta na bola longa para Matheus Nascimento. Tá valendo, pintou o gol do Grêmio. Lampi! Preocupação agora com o jogador lá do Bolívar no choque com o Vija Santi, hein? Quase o gol do Matheus Nascimento, hein, Simon?
3: É, mas foi uma jogada do Vila Santi como se fosse um centroavante. Escorou de cabeça, houve um choque com o jogador boliviano. O Matheus Nascimento, centroavante, cara a cara com o goleiro adversário. Grêmio em desvantagem, não pode perder um gol deste. Lampe brilhou, escanteio, preocupação, atendimento médico. Pode ser ativado o protocolo de concussão e o Grêmio ganha mais uma substituição, caso o Bolívar entenda dessa forma.
4: Com as trocas, o Grêmio ficou mais... É uma espécie de um 4-2-4, né? Com o Noriega e o Vila Santi, aí o TT e o Amoso dos lados, e o Great Weight e o Matheus Nascimento lá na frente. Só que o Vila Santi, ele entra não para ser um volante, ele entra para ser um meia, para entrar dentro da área mesmo, né? Com uma função mais aguda. Então me parece que a ideia do Grêmio é manter só o Noriega como volante, o Vila Santi como meia, e aí daí pra frente ataque. E é isso, ele tende a arriscar. É óbvio que o Grêmio vai ser mais agressivo na hora de atacar, porque ele tem um meio campo, do ponto de vista ofensivo, muito mais equilibrado agora. O Vila Santi sai, tem mais passe, Noriega fica. Quer dizer, era só não ter feito. Se o Grêmio não perdesse os 45 minutos iniciais, o Grêmio poderia estar vencendo o jogo.
8: A preocupação é com a Arriaga aí, né?
3: Isso aí, tá sentindo saindo bastante. O Kahneman tá ali dizendo que não tem a mínima condição. Vai ser reavaliado pelo DM do Bolívar à beira do campo.
8: Bom, o Grêmio tem um escanteio, o Bolívar tem um a menos, né? Exatamente, o Grêmio tem um a mais, é um zagueiro a menos numa bola que vai ser alçada pra área, hein?
3: Escanteio. Um minuto fora agora.
8: Hein?
3: Um minuto fora, né?
8: Nova regra, né? Escanteio cobrado, a bola tá viajando, afasta de cabeça, defesa lá atrás, tirou Justiniano, a voltou. Sobra do Grêmio, Marlon.
3: Voltou? Voltou a Reaga, já foi liberada a entrada dele, os jogadores do Grêmio reclamam, finalização do Marlon longe do gol, 1-0 Bolívar, Tumeleiro.
8: Tumeleiro, Simon, ninguém facilita tanto, vai bater Lampe na bola. 1-0 para o Bolívar, 4 minutos passados do segundo tempo aqui na Arena, noite de Copa Sul-Americana. Kahneman travando um duelo ali com Asprilha, tira de trás Noriega, cai a bola para Matheus Nascimento, lá vai ele, colocou na frente para Bright White, apostou corrida com Jesus Sagredo, volta Bright White, curta a bola, na bocha, Diogo Oliveira, a gente diz assim, ó, curta, essa não chega, curta a bola do Bright White, joga a bocha, Diogo, não, né? Bola do Praia, joga.
4: Desde quando deu uma jogadinha de bocha. O Matheus Nascimento joelho, entrou, né? Se movimentando bem, hein? Entrou se movimentando bem.
8: Pavon! Tentou o passe por dentro. Corta a defesa do Bolívar mais uma vez. De calcanhar a bola para Asprilha. Asprilha tocando ali para Patito Rodrigues. No meio, no Melgar. Se solta agora o time boliviano. Melgar toca. Avança o time do Bolívar. Vem jogar agora também Robson. Robson invertendo a jogada. Lá vai o Bolívar. Patito! entrou na área, lado esquerdo, preparou, rolou, vem bomba, nem tão bomba assim, ela vai fraca pra fora, Rodrigo.
1: Agora o Melgar apareceu sozinho pro arremate e mesmo sem a marcação ele chutou mal. Pra sorte do Grêmio, o placar é 1-0 Bolívar, Grupo Yes.
8: 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Gustavo Martins toca a bola na direita. É, o Grêmio tem 40 minutos de tempo regulamentar, mais o acréscimo, para fazer 2 gols obrigatoriamente para levar para os pênaltis, hein? Tá perdendo 1-0, 4-2 no agregado. Noriega, passe à frente, domina ali no círculo central, Bright White, mal no jogo, Bright White, recupera então o Bolívar, a bola aqui atrás com o Jesus Sagredo, que toca no meio para Melgar, de Melgar para o zagueiro, Arriaga, volta no Lampe, Lampe chuta a bola para frente de qualquer maneira, briga por ela Patito Rodrigues, corta mal Pavon. Eu acho que o Pavon errou todos os passes até
4: ele
8: agora.
4: Ele tá muito mal, ele todos. Tá muito mal, assim, ele já jogou melhor, mesmo improvisado, mas ele tá errando tudo, assim, até a questão emocional, ele erra o passe, ele erra o drible, ele se perde na jogada, ele não olha para trás e o jogador lá da esquerda, o Romero, né, ele entra nas costas dele, tá muito mal o Pavon.
8: 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Pavon, a bola no Gustavo Martins, agora sim Pavon dominou na ponta direita, olhou pra área, deu uma espiadinha, cruzou pra Bright White, ajeitou Matheus, vai sair o gol do Grêmio, rolou pro meio, afasta Justiniano, Simon.
3: É, a bola sobrou pro centroavante, um pouco mais à esquerda, tentou cruzamento rasteiro, espanou a zaga. Ponta esquerda, Marlon na cobrança, claro.
8: Mais um escanteio pro Grêmio. 7 minutos jogados, atenção, Marlon na cobrança. Lá vai ele, peca em outro, levantou, Lampe, soltou. De cabeça, Matheus Nascimento. Cara, se organizar minimamente, não é que ganha do Bolívar.
4: Eu acho que nem
8: pode
4: o Bolívar.
8: Botar uma sacola no Bolívar.
4: Nem,
8: né?
4: O Bolívar tá acreditando, assim, porque tem alguns lances, assim, bizonhos, bizarros. Essa saída de bola do goleiro, que é da seleção boliviana, né? O Lampe, na hora de pé direito, pé esquerdo, ele bate mal na bola, bate de rosca. É, dificuldade, assim, de dominar na frente, enquadrar o corpo para finalizar, como no lance aqui do Melgar, né? Que recebeu a bola na frente do gol. É, o Grêmio precisa conseguir fazer pelo menos um gol nesse time do Bolívar.
8: Ilha Sante entrou para dar mais peso, né? Mais qualidade ao meio-campo do Grêmio. Ele volta para Kahneman. Kahneman de perna esquerda joga lá do outro lado, lado direito para Gustavo Martins. Gustavo abre a bola para Pavon. Já dá para sentir que tá todo mundo no Grêmio muito nervoso, né? Pouca gente tá querendo arriscar agora, porque o time não tá legal. A bola do Melgar. Melgar para Justiniano. Passa legal ali pelo Noriega. Desce pelo meio, time boliviano. Bola para Robson. Robson abriu aqui na direita para o domínio do Romero. Soltou atrás, chegou Justiniano. Ameaçou chutar, prendeu, segurou. E vai voltar a jogada. Vai ganhar tempo, claro. Vai circular, vai girar a bola o time do Bolívar. 8 minutos e meio jogados, 1-0. Vem de novo agora o José Sagredo tocando para Justiniano. Abre a bola para Patito Rodrigues. No meio para Jesus Sagredo. Não dominou, uma bola no pé dele ali. Recupera parcialmente o Grêmio. Volta a bola no Robson. Robson no Patito. Patito no Robson. É a tabela do time do Bolívar. Kahneman no pé de ferro. Chega para cortar. Tenta o passe forçado na frente o Grêmio. Erra também. É um jogo com muitos erros aqui na arena. Domina Justiniano. Gira para lá. Gira para cá. Toca lá do lado, errou mais uma vez agora o time do Bolívar, lá vai TT, erra também no passe carrinho do Arriaga, lateral pro Grêmio cobrado pela direita, 9 minutos, já foi com a Kek pra avaliar com o torcedor esse começo de segundo tempo, a bola do TT pra Vilha Sante, Vilha Sante atrás pra Noriega, Noriega no passe curto no Marlon, devolução de bola no meio pra Noriega, outro passe errado, é um horror, hein? É muito erro de passe. E lá vem Bolívar, grande, sai do gol. Dá de canela pra fora. 10 minutos, quer que...
2: Vou falar com o Júlio aqui. Júlio, é possível, pelo que o Grêmio já tá jogando, virar esse jogo?
9: Olha, tá difícil, cara. Eu acho que nosso time foi muito mal escalado no primeiro tempo. E as alterações agora não estão fazendo resultado. Vai ter que melhorar muito pra conseguir um empate, eu acho.
2: O torcedor na Gaúcha pra Pão de Alho, Santa Massa.
8: Sagredo lançou para Romero, Kahneman vai atrás dele, Kahneman torou o cara, falta Rodrigo.
1: O Kahneman até visou a bola, tá? Mas quando ele deu a torada que seria na bola, a bola já estava longe e aí acabou atingindo a perna do Melgar. Falta lado esquerdo da defesa do Grêmio, 1-0 Bolívar Sicredi.
8: 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Falta pro Bolívar. 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Falta, tá na bola aqui o Robson pra cobrança, uma falta na ponta direita.
1: Mac e Enamorado.
8: É que tá sendo a quarta troca do Luiz Castro, né? Num jogo que precisa ganhar com 2 gols de diferença.
1: E aos 10, 11 minutos, ele vai queimar 5 trocas.
8: Pois é. Robson na bola, meteu direto, grande, que bola perigosa, hein, Rodrigo?
1: Era pra ser um cruzamento, que nada, foi uma cobrança na direção do gol, mas o Grando ligado, agarrou.
8: Lançamento do Grando, forte, essa bola não chega no TT Lamp, tá lá de goleiro pra goleiro. Então Mac e Enamorado vem aí, hein, Diogo, mais 2 trocas, as últimas, né, do Luiz Castro.
4: Aí eu pergunto, por que que o Mac não entrou no intervalo, vai entrar agora, depois de 11 minutos? É, se você tem um meia com capacidade de criação, por que não colocá-lo no jogo? Algumas escolhas do técnico que é difícil da gente entender, mas enfim, ele está tentando melhorar o Grêmio, tomara que o Grêmio melhore com as trocas. Ele não está organizado, está oferecendo contra-ataque, é claro, né? Porque ele está todo projetado à frente, agora é um 4-2-4. Para a sorte do Grêmio, o Bolívar tem muitas dificuldades para, e os jogadores também individualmente, para tomar uma decisão de acelerar uma jogada, de ter vantagem numérica e dar seguimento ao contra-ataque, não recuar. Por sorte, o Bolívar é um time muito fraco e ainda não encaixou um outro contra-ataque.
1: Vocês não acham muito cedo para queimar 5 trocas se alguém, ó, tá saindo o TT com a 21 e o Amuso com a número 9 para as entradas de Enamorado 99 e Gabriel Mac 37. Não é muito cedo para queimar 5 trocas se alguém se machucar? Para todos os efeitos, é como se tivesse sido expulso. Não pode trocar mais.
8: Pois é, 5 trocas, né? E agora ele troca o 6 pelo meia dúzia, no sentido de, não de qualidade, claro, a gente tá pedindo.
4: O Mac vai entrar pelo lado, né? O Mac não vai entrar por dentro.
8: Não é nenhuma troca para além da função do jogador.
4: Não vai mudar o desenho tático.
8: E troca pelo Enamorado.
4: Não vai mudar o desenho tático. Ele tá trocando os 2 pontos e o Gabriel Mac vai fazer uma função pelo lado e não por dentro, por meia central.
8: Pressiona lá na marcação agora para recuperar o Grêmio, mas não consegue. O lateral está sendo marcado para o time do Bolívar. 13 minutos, onde tem você, tem Claro Multi com giga velocidade 5G, que já vem com armazenamento na nuvem. Tenta ali Pavon, recuo de bola feito até o goleiro Gabriel Grando. Grando sai jogando, vai para fora da área, abre na direita para Gustavo Martins. Gustavo Martins para Pavon. Pavon domina, vai até a frente, volta a jogada. Recua outra vez o Grêmio, recomeça aqui com Kahneman. Um pouquinho de dificuldade para fazer o domínio da bola. Agora sim, esticou aqui do lado esquerdo para Mac. Primeiro toque dele na bola. Lá vai Mac, limpou o primeiro, vai levando pro meio, volta para Noriega. 14 minutos do segundo tempo, 1-0 pro Bolívar, 4-2 no agregado. A bola do Vija Sante desce pelo meio, abre a bola para Pavon domina, chega na marcação ali o Romero, o recuo é feito até Noriega, até o Gustavo Martins, toca mais atrás ainda para Kahneman abrindo no Marlon é pressionado pelo Romero, outra vez domínio do Gustavo Martins, não sai dali da intermediária o Grêmio, gira de um lado pro outro, Vija Sante tenta colocar a bola na frente, a marcação é do Melgar, não desgruda ali do Vija Sante, que é obrigado a voltar. 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Bola do Marlon, lançando lá para Vija Sante, ela tá tranquila com o goleiro Lamp. Atenção, tempo e placar no futebol da Gaúcha. É na arena, vamos chegando a 15, hein? 15 do segundo tempo, 1-0 pro Bolívar, Bertoncello.
10: Campeonato Brasileiro na sua 21ª rodada, Corinthians e Atlético Paranaense estão empatando pelo placar de 0-0, primeiro tempo, 47 minutos em Itaquera. 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
8: 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Errou o Grêmio. Vem Bolívar, a bola pra Romero, domina aqui na direita, passa o Sagredo, ele prefere voltar, volta no Robson, livre, livre do outro lado, Patito invadiu a área, vai bater, bateu o Grando, pegou, largou o Grando de novo e Kahneman afasta Rodrigo.
1: O Patito dominou sozinho dentro da área, em dois tempos defendeu o Grando, olha o Grêmio.
8: E Namorado disparou na ponta, tentou cavar uma falta. E abdicou da jogada aí, Simon.
3: Isso, abdicou e caiu quando viu que não ia buscar a bola. Tiro de meta, desperdício, uma grande escapada. O Grêmio pela direita com Enamorado. 1-0 Bolívar, Tumeleiro.
8: 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É, o time do Bolívar, ele troca passes na arena assim como se estivesse passeando no parque. Gira a bola aqui na direita. Domínio de bola do Jesus Sagredo. Vem, Mac, ganha no corpo. Na hora de passar pelo terceiro marcador, foi desarmado, mas ela cai para Vijaçante. Vijaçante não passe para frente. Esticou no Matheus Nascimento. São dois na volta dele. Matheus Nascimento volta. Abertura de bola para Marlon. Chegou no fundo. Não cruzou. Tentou cortar a bola para dentro. Foi desarmado. E o tiro de meta é para o Bolívar. Vou contigo de novo aí, Kek.
2: Vou falar com o João Pedro aqui. Talvez seja até difícil de responder, João Pedro, mas o que, que falta pro Grêmio fazer um gol?
11: Bah, é que eu acho que falta organização tática. Agora o Luiz Castro, que começou com a estratégia errada, aí mexeu mal, tirou dos dois volantes, o meio campo ficou uma bagunça agora, não tem organização nenhuma, é depender de uma jogada individual do Gabriel Mac, que é o nosso jogador mais diferenciado, e torcer aí pelo Matheus Nascimento fazer um gol, fazer um bom jogo aí de estreia.
2: Tá aí o torcedor para Pão de Alho Santa Massa.
1: Cartão, diga, para Gabriel Mac pela falta sem bola na frente do árbitro. O placar é 1-0 Bolívar.
4: Lembrando, né, que, lembrando, né, Rodrigo, o Mac tomou cartão. Se eventualmente ele tomar um outro cartão, aí não tem como fazer a substituição, né? Já queimou as substituições
1: nem
4: todas.
1: Nem se tomar cartão, nem se alguém se machucar. Isso, aos isso. 12 minutos o Luiz Castro queimou as 5 trocas.
3: É, só porque... em caso de concussão, né?
4: É, aí tem mais uma alteração. O Grêmio agora, ele tá com 4 atacantes. O Mac entrou na esquerda. O Enamorado lá do lado direito, os dois centroavantes, só que o Grêmio não tem ninguém que leve a bola a eles. Então quando o Grêmio sai jogando, os quatro se projetam à frente, ficam de costas e o Grêmio não tem um meia, porque o meia que entrou pelo lado. Então o Grêmio continua desequilibrado, né? Eu não sei se parece de longe, assim, quase que uma teimosia. Bom, já que pediram o Mac por dentro, eu vou colocar pelo lado. Claro que não foi isso, né? O Luiz Castro está tentando o melhor pro Grêmio. Ele errou na escalação e tentou melhorar agora, por enquanto não está dando resultado. Mas o torcedor do Grêmio, que a Kek acaba de ouvir, eu acho que ele acerta num ponto. O Grêmio vai depender, e pode acontecer sim, de fazer o gol e até virar o jogo, na qualidade individual, que é muito superior à equipe do Bolívar, né? De Gabriel Mac driblar um ou dois, ou de Matheus Nascimento, que entrou com mobilidade, acabar fazendo o gol, porque na organização vai ser difícil.
8: Enrosco. Tem algo que a gente tá vendo aqui desde o primeiro tempo, Rodrigo, que é assim meio constrangedor, né? O Everton, ele é uma espécie assim...
1: Auxiliar técnico.
8: Pois é, cara. Ele tá tentando fazer tudo que o Luiz Castro, que tá ali com as mãos no bolso, não faz, né? Tudo. Enrosco aí, Rodrigo.
1: O enrosco é porque um jogador do Bolívar foi pro chão e não queria se levantar. Os jogadores do Grêmio reclamaram que era um cera e queriam levantar ele à força. E os do Bolívar intercederam para que o jogador seguisse no chão. E no enrosco, o Pavão tomou cartão amarelo. 1-0 Bolívar. Agora, nesse instante, é o Luiz Castro parado com a mão no bolso e o Everton de pé. Antes, o Everton estava esbravejando muito contra a arbitragem.
8: Tumeleiro, ninguém facilita tanto. A bola lá atrás pro goleiro Lamp, ele chuta a bola pra frente de cabeça, rebate ali agora o Gustavo Martins, cai a bola pra Vijaçante, de Vijaçante pra Matheus Nascimento, colocou na frente, dividiu com ele ali, Robson, falta! Chutou, vai tomar amarelo. Tomou, Melgar aí, né, Simon?
3: Isso, Melgar. pegou a bola depois do Matheus Nascimento ter sido derrubado, deu uma bicuda nela, primeiro amarelo para a equipe visitante, Melgar 80 o número dele.
8: É, e o Grêmio não quer nem saber, hein, do meio do campo, vai levantar a bola na área, hein, vai ter que dar um jeito de fazer essa bola entrar no gol do Lamp, né? Não tá conseguindo, olha, é uma atuação, olha, tudo bem que o Grêmio tem jogado mal no ano todo, mas essa de hoje... Na bola, Pavon, levantamento na entrada da área, tentou ajeitar pro meio ali, Gustavo Martins, corta lá atrás, o jogador que era o Robson, tenta pegar a sobra, Jesus Sagredo, falta do Marlon, já cobrada pelo time do Bolívar, o domínio de bola é do Asprilha, Kahneman chegou tirando, deu pra Vijaçante na tabelinha ali com o Pavon, Matheus Nascimento, deixou pra Pavon, te consagra Pavon, chegou, abriu pra enamorado, vai sair, Lamp deu rebote e perdeu Matheus Nascimento, Simon.
3: Ele alega ter sido deslocado na hora da conclusão, mas enamorado recebeu a bola do Pavon, chute cruzado, Lamp defendeu, voltou pro Matheus Nascimento, chutou longe do gol, desperdiça quase na pequena área, Matheus Nascimento desesperado, pede pênalti. Por enquanto, nada de sinalização por parte do árbitro de vídeo.
8: É, teve a chance agora o Matheus Nascimento no rebote, ele tava de frente pro gol, né?
4: Eu tô pensando aqui, Debona, que encerradas as substituições, nem aquela ideia assim, ó, o jogo vai pros pênaltis, troca Gabriel Grando por Everton, que é um pegador de pênaltis, é mérito, nem isso tá pra fazer, agora não tem mais chance.
8: É, nem isso. Patito! Chegou o time do Bolívar, chegou estourando tudo, agora Kahneman afasta o perigo, joga a bola pra frente, ela cai aqui na mais esquerda pra Mac, Mac coloca a velocidade, tentou passar no meio de dois, três marcadores, aí o quarto agora, Mac consegue ganhar, ganhou de todo mundo, hein? Mac, que giro, que jogada! Deu a bola pra Vijaçante, foi tocado, falta! E aí como é que eu explico, hein? Que o Mac foi a quarta opção do Luiz Castro. Falta pro Grêmio, Simon.
3: Levou a melhor contra quatro marcadores. Um drible a la futsal. Rolinho entregou pro Noriega. Sofreu a falta. Meia direita muito distante. Pavon pega a bola. Quem sabe agora nos embalos de Gabriel Mac, o Grêmio consiga pelo menos empatar a partida. Tumeleiro.
8: Falta pro Grêmio, Pavon na bola. Jogada do Mac no meio de quatro marcadores, foi algo, hein?
4: Aí, com força, aquela história de que não tem corpo. Não. Gostou, tomou trombada.
8: Pavon levantou, toque de cabeça, fraco pro gol ali do Noriega, tá nas mãos do Lamp. 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O Grêmio está sendo eliminado de novo na repescagem da Sul-Americana, mas tem jogo, vai pra luta o Grêmio, vai peleando, desce o Pavon deixou a bola ali para enamorado, queria falta o Pavon, enamorado segue a jogada, volta para Gustavo Martins, carrega pela meia direita, Gustavo Martins devolve a bola na ponta direita para enamorado, encara a marcação do Sagredo, cruzou para Matheus Nascimento, sobrou no Bright White, tentou ajeitar para Matheus Nascimento, corta lá atrás Justiniano, vai tentar pegar a sobra agora o time do Bolívar, Gustavo Martins mais alto, ganha na disputa pelo alto, ali na disputa aérea, volta a jogada para Gabriel Grando. É, 1-0 Bolívar, 4-2 no agregado. São 23 minutos e meio jogados na arena. Domínio de bola do Gustavo Martins, torcedor que é pressa, né? É pressa. Gustavo voltou para Noriega. Ele não sai do lugar, tá ali no meio do campo. Agora sim, no passe vertical para Bright White, de primeira. Abriu a bola para Matheus Nascimento. Mais aberto ainda, é namorado. Cruzou na bunda ali do Sagredo. Volta a bola no Pavon. Cruzamento agora é alto de cabeça, Lamp! Quase o gol do Bright. Finalmente um cruzamento na altura da cabeça, Simon.
3: É, mas um pouco distante do gol, o centroavante Bright White meteu força na bola, mas foi no centro do gol, Lamp defendeu tranquilamente, mas o Pavon acertou um cruzamento, claro.
8: Marlon tentou o passe forçado, acabou errando, perdeu a bola para Jesus Sagredo, ele recua, deu aqui atrás para Justiniano, abre na frente para Robson, carrega a bola aqui na meia direita, outra vez, passe por dentro, tenta trabalhar ali Justiniano, balança na frente do Noriega, Noriega chega forte nele, na bola, manda seguir a arbitragem, domínio de bola agora na sequência, falta. Parou tudo!
2: público.
8: Diga, Kek.
2: Público total, Debona, 25.010 torcedores. A renda é de R$ 946.887 para Pão de Alho Santa Massa.
8: E nós temos a pausa da hidratação, 1-0 pro Bolívar, Diogo Olivier.
4: O Grêmio está tentando na vontade, no volume, na qualidade individual dos jogadores. Ele está num 4-2-4 agora, né? O Noriega é o volante, o Vilhaçante joga à frente dele. E aí o Grêmio posiciona os dois ponteiros, os dois centroavantes, né? O Matheus Nascimento e o Braithwaite. Várias vezes ficam em linha. Um deles, eventualmente, dá um passo, recua um pouquinho para tentar de costas assim, encontrar um passe para quem se projeta. Mas o Grêmio tá num 4-2-4 e tá arriscando, e tá fazendo algo que é a cara de um time que não tem elaboração. Quando tem uma falta da intermediária, cruzamento pra área, da intermediária, e da intermediária de frente pro gol, não é nem de lado, assim, que facilita o cabeceio, atacar a bola no cabeceio, não. O Grêmio tá tentando colocar a bola na área já naquela ideia de vamos na força, na segunda bola, na bola aérea, o que é pouco para a elaboração de um time que apostou tanto no técnico Luiz Castro, que até agora, até esse momento, não está conseguindo entregar uma peça coletiva. É uma pena que o Grêmio tenha deixado, não importa o problema, tá, que esteja acontecendo, para não jogar Gabriel Mack, né? Porque nem individualmente, uma jogada só, ele driblou 4. Né? É uma pena que o Grêmio tenha problemas ali para encaixar o Gabriel Mack no time, ou o seu técnico tenha problemas para encaixá-lo no time definitivamente, como titular, como jogador, para organizar o Grêmio.
8: E o torcedor tá dizendo o quê, hein? Quer aqui?
2: Deixa eu falar com o Vini aqui, 28 minutos, 26 minutos, 1-0 Bolívar, o que dizer?
12: Quer que sabe o que eu tô com saudade de reclamar do Renato, mas sabe aonde? Da escalação do Jemerson e do Rodrigo Eli, mas sabe aonde? Na Libertadores da América. Não, da gente tá vendo três volantes dentro de casa contra o poderoso Bolívar numa repescagem de Sul-Americana, que é aqui.
2: Que fase a nossa, né? Tá aí o torcedor Debona pra Pão de Alho Santa Massa.
8: É um resumo, né? Muito bom esse resumo, né?
4: É, isso é um emblema, né? Bom, o Grêmio pode até virar o jogo, claro que pode, né? Porque é muito melhor, sem dúvida nenhuma, até acho que vai, possivelmente vai fazer isso até no volume. Mas esse carimbo aí de Sul-Americana, repescagem em casa contra o Bolívar, que só joga na altitude, entrar de Dodi, Noriega e mais um volante parecido, que era o Nardoni, isso vai ficar.
8: Retomado o jogo aqui na arena. A bola do Bolívar. Robson tentou o passe. Vem ali o Romero. Não consegue. Chega dividindo e ganhando. Agora Justiniano. Patito para Romero. A bola ajeitada. Patito bateu. Explode na marcação e sai em escanteio pro Bolívar, Rodrigo.
1: Pareceu um jogo de Fla-Flu agora. Um chute totalmente despretensioso. A Bangu, do jogador do Bolívar, que explodiu na zaga do Grêmio, e do nada o Bolívar achou um escanteio. 1-0 Bolívar, informando o Sicredi.
3: Debona, se o Grêmio avançar, Mack não joga, suspenso pelo terceiro cartão amarelo. Os cartões não foram zerados para essa fase de repescagem da Copa Sul-Americana. 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
8: 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Tá na bola para fazer o levantamento aqui o Patito Rodrigues. É escanteio pro Bolívar. Lado direito, 28 minutos. Patito, escanteio cobrado. A bola tá viva na área. Que perigo. Bate, rebate, deu rebote. Explode do cara do Bolívar. Lá do outro lado, Sagredo cruzou na boca do gol. Toque para fora do Romero. Quase o Grêmio toma 2-0, Rodrigo.
1: Mas que jogada perigosa. Porque o Romero na pequena área levou a melhor na disputa pelo alto sobre o Kahneman. Pra sorte do Grêmio, ele cabeceou pra fora por cima do gol. Mas olha, deixar o cara cabecear na pequena área, que perigo de o Grêmio tomar o segundo. 1-0 Bolívar, informando o Grupo IESA.
8: 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Agora, não dá, né? O Pavão errou um passe de novo ali de 1 metro. Lateral para o Bolívar cobrar. A bola ali no meio, numa tentativa de jogada do Melgar. Vem forte a marcação do time do Grêmio ali com o Noriega. Segurou o Melgar. Melgar ganhou ainda assim. Nem as divididas o Grêmio tem conseguido mais. parece ter evoluído, né? Piorado ainda mais o meio-campo do Grêmio.
4: Tá todo desorganizado agora, né? O Grêmio não treina assim, obviamente, né? 4-2-4, dois centroavantes, Matheus Nascimento recém chegou, o Gabriel Mac jogando pela esquerda, fora o lugar onde habitualmente vinha indo bem. O Grêmio tem um volante apenas, né? Na verdade é isso, é o Noriega, o Villasanti é um meia, jogando mais adiantado. Então quando o Grêmio perde a bola, é uma desorganização, não tem um método para retomar a bola em seguida, né? O Grêmio tá desorganizado, tá no modo suicida, depois do que aconteceu no primeiro tempo, tomar o gol, tinha de fazer isso mesmo, tinha de abrir o jogo, né? Abrir o seu time, entendo que Gabriel Mac tinha que jogar por dentro e não pela esquerda, né? Porque é tirado do lugar onde ele tá rendendo mais, e agora é um jogo de volume, né? O Grêmio vai tentar, do jeito que dá, conseguir pelo menos o 2-1 para levar pros pênaltis.
8: É, e aqui pela direita o time do Bolívar tenta a jogada, lançamento para Romero, corta Marlon, volta o Bolívar, vem na tentativa de jogada, que hora Jesus Sagredo, outra vez Marlon faz o desarme, adianta demais, perde na dividida, mas ganha falta. 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Atenção, tempo e placar no futebol da Gaúcha. 30 minutos e meio, segundo tempo na arena, de 1-0 pro Bolívar, Bertoncelo.
3: As eliminações do Grêmio em casa no último ano foram duas, para o CSA e para o Aliança Lima. O CSA na Copa do Brasil e o Aliança Lima na mesma fase que está hoje, a repescagem, os playoffs da Sul-Americana. E agora, eliminação para o Bolívar.
8: Vem! Tentou cortar a marcação, ganha lateral Grêmio. 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A bola do Villasanti, Villasanti no recuo. Aqui atrás pro domínio do Noriega. Noriega devolvendo a bola lá pro lado direito, onde está Villasanti. Para, pensa, abre outra vez pro domínio de bola do Pavon. Devolve a bola pra Villasanti na meia direita. Cabe até o cruzamento. Meteu pra Mac, ajeitou de peito. Voltou no Mac, limpou, vai fazer um golaço. Deu rebote, acho que é pênalti, hein? Acho que ele vai dar ou não vai dar aí, Simon, na mão.
3: Não. Foi? Não, não deu.
8: Não deu. Segue o jogo. Vem Bolívar, vem Kahneman na cobertura, preciso, corta na bola. Mal na condução agora. Erra Marlon, erra também o Romero. Parece estar sentindo cãibras aqui o Asprilha, né? O autor do gol do Bolívar. Onde tem Saavedra. 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Saavedra vai entrar?
3: Isso, 26, ex-jogador do Goiás. Vai entrar na próxima pausa. Reação de lateral agora.
8: Goiás fica no centro-oeste brasileiro, né?
3: Isso. Goiânia, uma cidade que você tanto gosta. Sim. Vai sair o 14, Robson Matheus, mas de novo segurou a troca.
8: Villasanti tá levando o Grêmio lá pro lado direito. Ele faz a abertura pra Pavon, Pavon na ponta, enamorado domina, com suas perninhas curtas, toca pra Villasanti, tenta de cabeça a devolução, outra vez pra enamorado, enamorado pra Pavon. Vai Pavon, colocou na frente, passou do primeiro, não passa pelo segundo, volta enamorado, tenta na briga, perde na força, ainda os dois caem no chão, enamorado deitado. Nossa senhora! Ninguém é de ninguém! Tá valendo tudo isso, cai mais um jogador. Jogador do Bolívar, Kahneman chegou, meteu o quadril na frente, ganhou. Caraca, cara, que coisa feia o jogo. Tira de qualquer maneira, José Sagredo. Kahneman vem pelo alto, de cabeça, ajeita ali na coxa do Pavão, perdeu na dividida para Patito Rodrigues. E o Bolívar ganha a lateral.
4: Perdão bola, porque a bola apanhou agora, é uma dificuldade para ficar com a bola, olha. É o futebol dos dois times, hein? O Bolívar não tá fazendo uma super partida, não. Tá errando demais também, é que o Grêmio tá mal. É um jogo muito ruim, é um jogo de repescagem.

0: Tem 16, 17 minutos para fazer dois gols e levar para os pênaltis, hein? Situação difícil do Grêmio na Sul-Americana. Tá perdendo 1-0 pro Bolívar em casa. É só a segunda vitória do Bolívar contra um brasileiro no Brasil, hein? Ou seja, eles jogam bem lá na altitude, eles não jogam bem fora de lá, mas ainda assim tá ganhando do Grêmio. Vijaçante erra o passe e o Grêmio tá saindo de trás, tem que se ligar nessa jogada. Volta Robson lá atrás com o zagueiro Etivarria. Ele tá recuando até o goleiro Lamp. Bright White vai lá em cima dele. Lamp chuta a bola de qualquer maneira pra frente, meio que se livrando dela. Tá impedido o Robson, nem foi. Mata a bola no peito, coloca na grama agora o Marlon. Tenta o passe forçado na frente. Deu certo, é namorado pra Matheus Nascimento. Estica a perna, arreaga, tira, volta a bola. Gustavo Martins consegue ganhar na imposição física ali com suas passadas largas. Tocou a bola pra Pavon, torcedor. O Pavon deu pra trás de novo, né? Aí o torcedor, claro. Claro que reclama aqui na arena. Vem Grêmio, vem Kahneman. Ele abre a bola para Pavon. Vai é para ele. Não se esconde do jogo. Faz parte, né? Mas erra bastante hoje o Pavon. A bola do Noriega tentou na frente para Matheus Nascimento. No Bright White, no Mac. Quem sabe agora bateu o Mac, desvia e vai para escanteio, Simon.
1: Parece que o Grêmio tem um pouco de medo também de finalizar. Matheus Nascimento entregou pro Bright White, abriu pro Mac, não era a melhor posição, juntou em cima do marcador, escanteio, ponta esquerda, Marlon na cobrança, claro.
0: 35,5, Marlon na cobrança do escanteio. Para quem sabe fazer o gol de empate, atenção. O goleiro não saiu, afasta de cabeça a defesa ali atrás com Etivarria. Vai brigar por ela o Vijaçante. Ele tá ganhando na dividida do Patito Rodrigues. E a bola sai em lateral para o Grêmio cobrar lado direito. 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
2: Reverteu.
0: Não é possível.
1: O enamorado cobrou um lateral bizonho. E de imediato a arbitragem reverteu.
0: Faltava mais nada, né, Diogo?
3: É, virou meio um, assim, um circo de horrores, né? O Grêmio tá desorganizado no 4-2-4, o Mac tentando jogar sozinho pelo lado, e eu acho que ele tem de fazer isso mesmo, né? Porque ele tá tendo pelo menos a atitude de dar 1-2-3 e finalizar.
0: Reverteu de novo.
3: Bom, o jogo é péssimo, né? Os dois times não estão nem cobrando lateral. E os jogadores, assim, fora do prumo, né? Pavon tá mal de cabeça, a namorada a mesma coisa. É meio um circo de horrores no final do jogo.
4: Em 2 minutos, 3 laterais revertidos no jogo. A impressão minha ou foi isso que aconteceu?
0: É, isso aí.
1: É Guinness.
0: É. Pavon! Domina na meia direita, tenta a inversão. Cara, o Pavon erra bastante, mas ele meteu um lançamento agora que é o mais improvável de conseguir, né? Saiu a bola do Mac, mas... ele meteu um lançamento de 40 metros tomando vaia aqui na arena.
3: Esse mérito ele tem, né? É. Ele não se abate. Ele tava tomando uma vaia medonha. Ele tá tomando, porque ele não tá fazendo um bom jogo, né? Ofensivamente, ele...
0: Normalmente o vaiado, ele tenta se livrar da bola, faz o
3: feijão famoso, né? Ele não, ele continua errando do mesmo jeito, mas com atitude.
0: Ele elabora o prato e erra, não faz... Nesse caso, né? Tumeleiro ninguém facilita tanto. Gustavo Martins sobe e ganha no alto, Mac ajeitou para Matheus Nascimento, chegou estourando tudo ali, Etivarria, volta no Mac, lá do canhoto, joga por dentro, a bola para Noriega tentando no Bright White, dominou, deu ali na madeira, voltou, insiste o Grêmio, uma rosca agora do Etivarria, afasta de cabeça. Não é possível, não é possível, cara. Eu quero prestar minha solidariedade à bola do jogo. É uma coisa horrorosa o jogo aqui na arena. E olha, não tem explicação o Grêmio não fazer o gol nesse time do Bolívar, hein? Que vem pro ataque pra tentar matar o jogo. Chegou, cruzou, afasta Marlon. Saiu pro lado errado. Rodrigo Oliveira, que perigo, quase que o Marlon entrega o segundo.
4: O Marlon teve a sua perna esquerda marcada, ele fez algo perigoso de puxar para a perna direita no miolo da grande área e quase foi desarmado. 1-0 Bolívar, informação Sicredi, acho que agora já era, né, Debão?
0: Pois é, não, é 38,5, é que o Grêmio não inspira, né, não deposita, não dá confiança ao seu... Bright White, assim, é uma partida, se tiver a locotação ZH, hein, quero ver a nota do Bright White, hein. Pavon de fora, Lamp pega em 2 tempos, Simon.
1: Pavon, com o que ele sabe, tem atitude, arriscou uma das poucas e raras defesas do goleiro Carlos Lamp. 1-0 Bolívar, claro.
0: 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Patito puxado pelo Noriega. Falta pro Bolívar.
3: Ô, Debona, eu queria chamar a atenção para um número aqui curioso.

0: Grêmio no primeiro tempo teve 71% de posse de bola. No segundo tempo, com mais atacantes, 4-2-4, tendo que ir pra frente, o Grêmio tem menos posse de bola, 64% ainda é mais, é 60-40. Mas para um time que tinha de pressionar volume, empurrar o Bolívar para trás no segundo tempo, o Grêmio fica menos tempo com a bola.
1: Falta cobrada pelo Bolívar. Robson, é o Romero, aliás. Romero domina aqui na ponta direita. Volta para Jesus Sagredo. De novo no Romero. Erra o passe. Erra na tentativa também o Bright White de recuperação. É um jogo de erros aqui na arena que está custando a eliminação do Grêmio da repescagem. Como disse o torcedor ouvido pela Kek, né? O Grêmio está sendo eliminado jogando um primeiro tempo com três volantes na repescagem da Sul-Americana na arena contra o poderoso Bolívar. É muito forte, é muito dura essa eliminação do Grêmio. O domínio de bola ali na tentativa de jogada agora do Justiniano. Desce pela meia direita o time do Bolívar. Trabalha aqui Saavedra. Saavedra tenta no meio, troca passes o Bolívar. Eu repito, ele está passeando num parque de diversões. A bola aberta aqui na direita. Cruzamento do Saavedra para trás. Não tinha ninguém ali para concluir. Pavon tenta sair jogando e ganha arremesso lateral. 40 minutos. 40 do segundo tempo. Vai o Grêmio, vai recomeçar a jogada mais uma vez. O domínio de bola ali do Grêmio. Erra mais uma vez a tentativa de saída. E aí o torcedor Gritos. Volta a protestar, né?
2: Mandando Luiz Castro para aquele lugar. Ei, Luiz Castro, vai para o céu.
1: Olha o Bolívar de fora da área. O chute pela linha de fundo. 41. 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Vijaçante domina, volta ali para Noriega. Noriega carrega, devolve a bola para Vijaçante. O Grêmio vai tentar nos últimos minutos algo assim, meio assim, quem sabe a lua, né? Meio espírita. Talvez a lua ilumine o Grêmio. Que bola, não vai conseguir fazer dois gols. Domina Vijaçante na meia direita, ele é marcado ali pelo Justiniano. Vijaçante não consegue progredir. Vira agora centroavante Gustavo Martins, dispara da zaga, vai para o ataque. Mac tenta a jogada, de peito ele tira do marcador. Ele foi reserva por 60 minutos. A bola é recuperada pelo time do Bolívar. Ih, tá aberto o campo, hein? Patito Rodrigues vai ficar na cara do Grando. Patito vai fazer o segundo, ameaçou, perdeu o gol. Quis fazer graça, Grando pegou, Rodrigo.
2: Patito fez graça, o Grando fez uma defesa espetacular e o Grêmio vai pro tudo ou nada, 1-0 Bolívar Sicredi.
1: É, deu vida pro Grêmio, agora poderia ter matado o jogo ali o Patito. O Grêmio vai para o ataque, Matheus Nascimento. Eu quero ver a nota do Bright White, hein? Eu nunca vi uma atuação tão nula na vida de um atacante como eu vi hoje do Bright White, hein?
3: Ele acertou o nome na súmula.
1: É, por aí.
0: Olha, essa atuação do Grêmio, o torcedor do Grêmio tá focando no Luiz Castro porque ele é o centro da crítica, porque ao desarrumar o time do primeiro tempo, aquela escalação que obviamente ia dar errado e deu, o foco do time é, do jogo ruim do Grêmio é ele, né? O Grêmio tá desordenado para defender, para atacar, não tem nenhum ordenamento, não tem elaboração alguma, que era o que se esperava do trabalho dele, como eu insisto, pode acontecer lá adiante, mas até agora nada. É, então a crítica do Grêmio é a ele por isso, né? Não tem outra. E o pior, o Grêmio tá na roda no segundo tempo, para o Bolívar.
1: Para o Bolívar. Ponto. Para o Bolívar. Que vem de novo, Patito encarou a marcação, trouxe para meia direita. Pede na frente aqui o Romero, bateu travado em cima ali do Marlon. Vai sobrar a bola pro Saavedra, tentou fazer uma graça, perdeu pro Marlon e aí cometeu a falta na sequência.
0: Esse jogo, ele concorre para o pior jogo do Grêmio na temporada. Pelo emblema, por ser em casa, a história, na altitude, puxa vida, não é altitude, o Grêmio tá jogando no nível do mar. Né? E a desorganização do Grêmio, olha, talvez seja o pior jogo do Grêmio na temporada pelo tudo que ele significa. E sendo o pior jogo já em julho, é muito mais grave do que se fosse o pior jogo em março, começo de trabalho.
1: Enamorado tenta trazer o Grêmio pra frente, 43,5. Cruzamento do Pavon, afasta Echeverria. Time do Bolívar não quer jogo, Grant tá fora do gol. Chute de longe aqui da intermediária de defesa, a bola vai embora. Atenção, tempo e placar no futebol da Gaúcha. 44 minutos do segundo tempo na Arena, 1-0 pro Bolívar, Bertoncelo.
4: Já temos 10 minutos do segundo tempo em Itaquera, Campeonato Brasileiro. Corinthians e Atlético Paranaense empatam em 0-0. Ainda hoje pela Sul-Americana, às 9:30, destaque para o Boca Juniors que encara o O'Higgins no Chile. Na ida venceu por 1-0.
1: Meu salsichão da Borrússia, agora nova embalagem do salsichão Bolinha. Tentativa de Matheus Nascimento, entrou mal no jogo também. Recupera agora o time do Bolívar. Patito Rodrigues, lá do lado canhoto. Vai prender a jogada, vai segurando, coloca a bola na frente, tenta passar. Desarme parcial feito ali pelo Matheus Nascimento. Briga pela posse de bola, falta, não deu. No Bright White mandou seguir. Vija Sante carrega, abre aqui na meia esquerda pro Mac. Mac pra Vija Sante. Tá na hora do gol do Grêmio. Cruzamento pra Namorado, bateu meio de canela, bate no Matheus Nascimento. Bateu no companheiro, sobrou no Mac, bateu, Lamp! Finalização perigosa do Grêmio, finalmente a 44, Simon!
5: E a bola tá queimando. Centroavante que já passou por algumas equipes, como Matheus Nascimento, não quis finalizar. A bola foi sobrar no jovem Gabriel Mac, que já tá pressionado por questões extra-campo. Chutou mal no centro do gol, Lamp defendeu, faz um pouco de cera. É escanteio ponta direita.
1: Vai subir a placa em seguida. Batemos 45.
5: 6.
1: Mais 6. Escanteio pro Grêmio. Vai mexer daqui a pouquinho o Bolívar também.
5: Luiz Paz e Zabala, um lateral direito e um zagueiro.
2: O Gabriel Grando tá querendo retirar na marra um dos jogadores do Bolívar que vai sair.
5: Patito.
2: E o Patito não quer sair.
5: Deu bronca. Deu bronca lá na área do Bolívar, fechou a confusão e o Grando agora se soma lá. Tem jogador caído, não sei se teve algum tipo de agressão, de confusão ou se é cera. Mas agora troca de empurrões, o Grando ali empurra uns três juntos.
2: Aparentemente o outro jogador...
5: Noriega brigando com o número 2, Jesus Sagredo.
1: Fechou a confusão. É briga.
5: Agora
1: briga.
5: É UFC.
1: Dificilmente a gente vê, porque o jogador não sabe dar soco, né? Agora é soco mesmo, o jogador só dá peitinho assim no outro, né? Agora é soco mesmo.
5: Noriega e o Jesus Sagredo.
2: O outro jogador do Bolívar queria sair, se atirou no chão pra sair na maca. Teve expulsão, Simon.
1: Tem gente expulsa aí, que é o Noriega, né?
5: É o Noriega que é o mais exaltado.
1: Aí.
5: E o outro não conseguimos fazer identificação.
2: O jogador do Bolívar, um dos dois que ia ser substituído, se atirou no chão pra virar maca, pra matar tempo. E aí os jogadores do Grêmio ficaram brabos e quiseram levantar ele na marra. Os do Bolívar vieram interceder para que o jogador a ser substituído seguisse no chão. Essa foi a origem da confusão. E só o Noriega foi expulso?
1: Eu fiquei com a impressão de dois.
5: Outro saindo aqui de chuteira alaranjada. Não sei se é pra troca ou se houve expulsão.
1: Aqui é troca, eu acho.
2: Porque normalmente, quando tem esse tipo de confusão, o árbitro expulsa um de cada lado, né?
5: E tem o VAR para verificar todo esse episódio lamentável por aqui.
1: Talvez o Sagredo lateral.
5: Tem um amarelo agora. Tem um amarelo pro número 3. Pro Arriaga.
2: Porque, por mais que os jogadores do Bolívar tenham catimbado, não podia o Noriega cair na provocação a ponto de ser expulso e prejudicar o Grêmio.
0: Exatamente, Rodrigo. Isso é ruim pro Grêmio. É ruim pro Grêmio. Agora o tempo passa, né? Daqui a pouco só o tempo acrescido dá mais só um minuto, para. Olha, assim, é patético, assim, o Grêmio.
5: Justiniano expulso também, o 23.
0: Um pra cada lado, tá tudo certo. Foi a opção do árbitro. Tira um de lá, tira um de cá e tá tudo certo. Agora é patético o Grêmio tentar, na bronca, eu sou mais homem que você, tentar fazer o que tinha que ter feito na bola, vencer o Bolívar.
2: Pouco importa se falou da mãe, se mandou isso, mandou aquilo, tem que ter sangue frio, porque esse tipo de confusão só favorece o Bolívar, né, pessoal?
4: São duas coisas, né, aí. A primeira delas é que o árbitro tem que fazer o cara sair pela linha mais próxima. E o árbitro pediu pro cara sair pela linha de fundo e o cara forçou a barra para sair pelo meio. E aí o árbitro tentou dizer pros jogadores que ele ia recuperar o tempo. Mas ele não tem que fazer isso, ele tem que mandar o cara sair pela linha de fundo, senão ele vai dar cartão pro cara. E se o cara não quiser sair, ele expulsa. Acabou, ele tem as armas no bolso. Agora, tem esse outro ponto também. 92 de jogo. Os caras do Grêmio estão sabendo que os caras querem provocar. Aí tem uma coisa, né? Os jogadores do Grêmio já sabem que não vai dar e eles vão pra briga. Eles vão pra bagunça. Porque não deu no campo, não deu na bola. Então vamos tentar num outro esporte.
5: Erwin Vaca, sai Romero com a 77. É volante com a número 6. Vaca.
1: Tá.
5: E agora nova confusão. O Romero quer sair pela linha lateral. o juiz disse que ele tem que sair pela linha de fundo. E ele tá ouvindo o VAR. Ele tá ouvindo o VAR e tá dizendo que só no meu apito vai liberar essa substituição. E tem ali membro da comissão técnica do Grêmio, perto do delegado da partida também protestando.
4: Agora não dá pra trocar ninguém, né? Porque se o cara vai substituído e o VAR manda expulsar, tem que voltar tudo, né? Então tem que esperar o VAR olhar tudo bonitinho pra depois ver se os caras que estão sendo substituídos podem sair
5: mesmo. E ele foi ver alguma coisa numa papeleta da comissão técnica do time do Bolívar. Mandou sair o Romero pela linha de fundo. E aí sim vai ter a substituição, ó. Saída dele pra entrada do Vaca com a 6.
1: Tá pronto pra entrar aí o 8 também?
5: O 8 é o Luiz Paz. Tá. E o 16 é o Zabala. Mas não subiu a placa com as outras duas substituições.
1: Tá bem. Escanteio pro Grêmio. Ele mandou segurar ainda, né? Não autorizou a cobrança.
5: Os jogadores já entraram.
1: É.
5: E o Romero abana pra torcida do Grêmio.
1: Escanteio pro Grêmio. Atenção, pé direito na bola. Afasta de cabeça. Deu rebote, namorado pra fora. Tiro de meta, Simon.
5: Sobrou pra ele. Meia direita. Só tem um gol bem importante marcado na final do Gauchão no Grenal. Mas não foi tão perigoso assim. Desperdiça a oportunidade. O Grêmio, 1-0. Bolívar. Grêmio vai dando adeus à Sul-Americana mais uma vez, Tumeleiro.
0: Bom, Diori, esses 6 minutos aí dá pra virar 10 depois dessa parada.
4: Com certeza
0: aí
4: vai virar, né? Mas pode virar mais 90 pelo jeito, né? Não vai mudar nada pra ninguém, né, Diogo?
0: É verdade.
4: Chega uma hora que eu ouvi muito isso no curso de arbitragem, né? Nenhum árbitro vai se consagrar nos acréscimos. O acréscimo foi feito só pra dar problema. Então a tendência é que dê mais problema.
1: É namorado, jogou a bola pra Pavon. Pavon do lado direito, tenta o Grêmio na meia direita, ele faz o passe pra trás, pra Marlon. Marlon tenta uma bola longa pra Bright White, corta Sagredo e a sobra de bola do Paz. Luiz Paz joga a bola no meio, ali está Saavedra. Dispara ali o jogador boliviano. Saavedra faz o giro, inverte a jogada, traz aqui para a direita de novo para Jesus Sagredo. Ele toca no Luiz Paz, volta a bola para Sagredo. Uma bola em profundidade nas costas aqui da marcação. Saavedra meteu na frente para Luiz Paz, chegou, cruzou. Grando, pega mais uma. Ele tem pressa na reposição, bota a bola aqui para Vija Sante, corre pelo meio do campo com liberdade. Não tem ninguém na frente dele, lá vai Vija Sante. Pelas minhas contas aqui, 51 já, né? Mas deve ir a, sei lá, uns 80 minutos esse jogo. Já, a gente já se perdeu aqui também, né? O jogo é muito louco, é muito maluco, é um jogo de erros e é uma atuação vexatória do Grêmio aqui na arena. Luiz Paz domina, volta a jogada, toca ali atrás pra Vaca. Vaca abre lá do lado esquerdo, outra vez Luiz Paz domina, troca passes, é um jogo de aproximação.
0: É o jogo do caos, virou o jogo do caos, todo mundo errando, espaço medonho no meio campo. Jogador, o Vilhaçante agora percorreu o campo inteiro sozinho, não tinha ninguém do lado. Bolívar erra demais, a torcida do Grêmio aplaude, grita olê, porque tá braba com o seu time. É o caos. Nossa, que eu tô vendo.
1: Senhora,
0: aqui.
1: O Marlon vai Tesoura. Ser expulso. Ah, que coisa, mas que várzea, hein, gente? O Marlon deu no meio do cara, tá expulso. Mas que patético, que papelão do Grêmio, hein, Simon?
5: É, o Marlon deu uma tesoura de prontidão, o juiz deu vermelho pra ele e sai aplaudido o jogador do Grêmio, que pelo menos mostrou vontade. Mais um expulso, Marlon.
0: Mas é ruim,
1: não,
0: né?
1: Isso porque não é vontade.
0: É ruim porque é burrice, o Marlon, né? Ele sofreu com uma entrada violenta, ficou um tempão fora, a gente festejou tanto ele voltar depois de tanto tempo. Ele perdeu a cabeça, né? Acabou ele que sofreu tanto com violência, acabou num gesto violento sendo expulso. Errou, todo mundo erra, tá tudo certo.
1: Tem que demitir o Luiz Castro hoje, Diogo.
0: Olha, eu acho que o Grêmio vai ter de discutir isso pelo menos. Na verdade, o ponto de demissão do Castro era antes da parada da Copa. Por quê? Porque haveria um tempo para encontrar um outro treinador e dar a ele tempo, trabalho, porque não existe mágica, né? Qualquer treinador, ele tem de ter um tempo para trabalhar. Se o Grêmio demiti-lo agora, pode ser um acerto imediato, mas isso tinha de ter sido feito antes.
5: Mas vai demitir por causa de uma derrota na Sul-Americana, quando a prioridade é brasileira?
0: Mas é exatamente o que eu estou dizendo. Se o Grêmio tivesse demitido antes, ele teria um tempo de Copa do Mundo para encontrar um outro treinador e dar-lhe tempo. Agora ele perdeu o argumento para fazer isso, né? O Grêmio está numa sinuca, eu já disse isso antes, ele está embretado numa sinuca, porque ele não tem o argumento para demitir o treinador e encerrar um trabalho que era antes da Copa, né? Mas ficou um barulho desse. Agora, o fato é que se o Grêmio continuar no Campeonato Brasileiro perdendo, nem técnico nenhum se sustenta, né? O Grêmio não vai poder arriscar um risco iminente de rebaixamento se acontecer só em função de uma ideia que pode acontecer daqui a um ano, né? Em lugar nenhum acontece isso, não vai ser no Grêmio que vai acontecer.
1: Pois é, então o Grêmio tem dois expulsos, né? O Noriega e o Marlon. Matheus Nascimento invadiu a área pra fazer Lamp pega. E o Grêmio vai ser eliminado na arena para o Bolívar, que na sua história tá ganhando apenas pela segunda vez no Brasil.
4: Torcida canta Renato agora.
1: E o Grêmio perde na Bolívia, perde na altitude, ou como diria o poeta, na baixitude também. Perde pro Bolívar lá e aqui. E está sendo eliminado de novo na arena. Foram duas eliminações, o Bertoncello destacou no ano passado para CSA e Alianza Lima na repescagem. Outra vez o Grêmio para na repescagem da Sul-Americana. Mac tenta a jogada, inverte do outro lado para o enamorado de cabeça e Tiverria tá cortando. Vai terminar de meia lua, passe de viagem agora pelo Vija Sante, o jogador do boliviano. Meteu pro gol, Grando tá lá para pegar.
5: Ô Debona,
1: diga.
5: Me parece que é a primeira vez que a torcida grita, pelo menos de forma tão enfática assim, o nome de Renato Portaluppi.
1: É, acho que sim, mas abertamente assim é a primeira vez, né?
5: Vaias para o Luiz Castro, ok, já havia ocorrido isso, mas gritos de Renato
6: nessa temporada sim.
1: Tem uma falta ali na entrada da área, o Grêmio, hein, Simon?
4: Mac foi calçado pelo adversário, meia esquerda, quem sabe para evitar um vexame e perder para um time boliviano em casa. Pavon vai para a bola.
1: É, Pavon, hein, Pavon pediu a bola em mim aqui que eu vou cobrar.
4: Vaiado.
1: Ou vai. Não, deixou pro Mac, né? Deixou pro
4: Mac. Aí a torcida celebrou.
1: É. 45 mais 10, 55. Temos 55 minutos. 56 já, né? 56 jogados na arena. Mac na cobrança da falta. Lado esquerdo. Barreira do Bolívar está sendo formada com quatro jogadores. Lamp vai lá junto à trave. Quarto chileno autoriza. A cobrança é curta. Enamorado bateu. Lamp pegou, largou. Não é possível. Não é possível o gol que o Bright White perdeu. Bateu na trave. Depois eu conto. O Grêmio vem de novo. Como é que pedalou na ponta esquerda? Para tudo. Eu vou largar o microfone aqui. O gol que o Bright White errou. Conta, Simon.
4: Uma cobrança ensaiada do Grêmio. Rolou o Mac pro centro da área. Bomba do enamorado. O goleiro soltou cara a cara com o gol. O Bright White fez o mais difícil. Acertou em cheio a trave.
1: Tá pedindo a bola. Vai terminar. O Grêmio está da repescagem. Um time boliviano ganha no Brasil e a outra eliminação na arena, Bertoncello.
4: Mais uma eliminação em casa deste Grêmio que no ano passado deu adeus para o CSA e para o Alianza Lima. Agora o Bolívar, pela primeira vez na história, o Grêmio perde para um boliviano em casa e pela segunda vez na história, o Bolívar vence um brasileiro no Brasil em competições da Conmebol.
1: Rodrigo Oliveira, Simon Bianchini, o barulho é muito forte, o protesto com o técnico Luiz Castro.
5: Ei, Luiz Castro, vai tomar naquele lugar, é o que canta a torcida do Grêmio, que no finalzinho do jogo cantava Renato, Renato, Renato. E agora canta de novo. Renato, Renato, Renato. O técnico Luiz Castro entra no gramado para cumprimentar os seus jogadores e o ambiente é de protesto. Protesto. Não é a primeira vez que a torcida protesta contra o Luiz Castro, mas é a primeira vez que a torcida pede de forma enfática a volta de Renato Portaluppi. Eu e Simon Bianchini estamos descendo para as entrevistas. O ambiente era tenso durante o jogo, mas pelo menos agora os jogadores dos dois times se cumprimentam.
4: Quer que... Asprila.
5: É. Acompanho, tá. Asprila.
1: Tá bem, quer que o torcedor, imagina só, né? Protestando, pedindo o Renato, o Grêmio tá eliminado.
6: Pois é, Debono, o torcedor que mais uma vez fez a sua parte, eu vou falar com o Romero aqui. O que dizer sobre essa eliminação do Grêmio?
7: É, quer que não tenho o que dizer, tá? E eu, assim, eu queria fazer um pedido hoje pra diretoria do Grêmio. É, o Luiz Castro hoje, ele não pode nem dar entrevista, porque é uma vergonha isso. O cara que se diz estudioso, que fez não sei o que, curso não sei do que, da UEFA, não sei da... pra fazer isso que ele tá fazendo. Mas então vamos fazer que nem o Renato, que fica na beira da praia. Então, mas se é pra isso aqui...
6: Renato é o nome?
7: Eu, assim que é que, ó, eu não sou viúvo do Renato, tá? Tenho bastante restrição com o Renato. É, o Renato é um ranço, né? Ele ganha 2 milhões por mês e é aquele ranço naquelas entrevistas e tal. Mas é o Renato, não tem outro. A gente tem que trazer o Renato. O Renato com esse grupo aí, ele faz muito mais que o Renato, que o Luiz Carlos.